de um conjunto de prestações sociais que respondem a quem mais precisa. Diz que tal é inaceitável. Lembrar que esta proposta do governo pretende agregar uma série de prestações não contributivas que eram pagas de forma individual.

0: Dizia da Junta de Santa Maria Maior, que está no centro da investigação. O presidente dessa autarquia, nesse mesmo período, era Miguel Coelho, também um dos principais visados na investigação. Em declarações ao Observador, Sérgio Sintra mostra-se totalmente disponível para colaborar com as autoridades na investigação. No entanto, disse também desconhecer o teor das suspeitas que estão na base da Constituição, como arguído. Já Carla Moreira, a outra vereadora socialista arguída no processo, foi questionada diversas vezes pelo Observador, mas não respondeu. Nenhum dos dois pretende, no entanto, suspender as funções que desempenham na Câmara Municipal de Lisboa. Na saúde, a Ministra da Saúde está em confronto com o médico que a própria nomeou para acompanhar o plano de emergência e transformação do SNS. Ana Paula Martins desmente, aliás, o médico Carlos Rubalo Cordeiro, que ao Observador tinha acusado o Ministério de inércia e também de ter deixado de fornecer dados à equipa de acompanhamento do plano. Carlos Rubalo Cordeiro disse ainda que o Ministério não se reúne com esta equipa de acompanhamento há mais de um ano. Entretanto, em resposta, o Ministério da Saúde enviou um comunicado às redações, garante que Ana Paula Martins esteve reunida com o coordenador do Plano de Emergência para a Saúde no dia 14 de janeiro, portanto, há cerca de 5 meses. O Ministério realça também que Carlos Rubalo Cordeiro manifestou disponibilidade para apresentar um segundo plano para o SNS, mas nunca o chegou a fazer. Nesta semana, o Observador noticiou que estão ainda por cumprir 40% das medidas que constam do Plano de Emergência e Transformação do SNS. Na noite de ontem, o site do SNS atualizou estes números, passando o Ministério da Saúde a considerar concluídas já 88% das medidas, 46% em 52%. Fechamos com desporto. O Paris Saint-Germain volta a ser feliz numa final da Liga dos Campeões e torna-se bicampeão europeu. Venceu o Arsenal na Hungria nas grandes penalidades, depois de um empate a uma bola durante o tempo regulamentar, gol de Kai Havertz para o Arsenal aos 6 minutos e de Dembélé para o PSG aos 65. O jogo partiu para prolongamento, onde se manteve o empate. Só na decisão por grande penalidades, Gabriel Magalhães, defesa central da equipa londrina, enviou a bola por cima da baliza, carimbando assim a vitória para os parisienses. É a segunda Liga dos Campeões consecutiva para a equipa de Paris, bem como para o quarteto português, Vitinha, João Neves, Nuno Mendes e Gonçalo Ramos. Já o treinador dos franceses, Luís Henrique, ergueu o troféu pela terceira vez na carreira. No final da partida, o treinador dá o devido valor ao Arsenal, mas diz que a equipa do PSG mereceu.
1: It's amazing! We deserve that!
2: É incrível, nós merecemos isto. Foi por causa dos nossos apoiantes durante toda a temporada. Foi por isso que ganhámos bastantes jogos e nós merecemos estar na final. Foi muito difícil. Parabéns ao Arsenal, eles jogaram muito bem.
0: Declarações do treinador espanhol Luís Henrique, efusivo no final do jogo. O médio português Vitinha foi eleito o homem do jogo. Diz que foi preciso a equipa sofrer muito para derrotar os ingleses e destaca o trabalho coletivo de toda a estrutura do PSG.
3: É um prazer jogar nesta equipa. Eles são incríveis. Eu já lhes agradeci e agradeço-lhes de novo. À equipa, ao treinador, ao presidente, a todos. Eu acho que merecemos isto realmente. Só não estou tão feliz por ganharmos em penaltis, porque sofremos muito para ganhar. Mas estou realmente feliz. Nós sabíamos que tínhamos uma tarefa realmente difícil hoje, mas acho que fomos pacientes e esperámos pelo momento certo. E fomos incríveis.
0: Do lado do Arsenal, o treinador dos Gunners, Mikel Arteta, obviamente triste, diz que não correu da maneira esperada.
4: Apenas quem está dentro da organização sabe com o que temos de lidar. E quando está tão perto contra a melhor equipa do mundo, eles são muito difíceis de controlar, é muito difícil jogar contra eles. Tentámos levá-los para os penaltis, quisemos um resultado diferente, não aconteceu. Quando se enfrenta uma equipa deste nível, temos de levar as coisas à nossa maneira e não conseguimos.
0: Declarações de Mikel Arteta, treinador do Arsenal, depois de ter perdido a final da Liga dos Campeões para o Paris Saint-Germain. É desta forma que fechamos este jornal da 1 da manhã. A informação está de regresso à antena do Observador quando forem 1h30. Até lá.

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0: Muito boa noite, está com a Rádio Observador, à altura de atualizarmos toda a informação. Começamos com a política nacional. Luís Montenegro foi reeleito presidente do PSD, teve 94,8% dos votos. Luís Montenegro não tinha qualquer oposição nestas eleições, foi candidato único e, de acordo com os dados divulgados pelo Conselho Nacional de Jurisdição do PSD, num total de 56.800 militantes, votaram apenas cerca de 15 mil. Apesar desta abstenção a rondar os 73%, numa mensagem publicada no Instagram do partido, Luís Montenegro agradece aquilo que diz ser uma expressiva demonstração de adesão, sublinha que o PSD é hoje o maior partido português e garante que o governo está focado em corresponder às expectativas das pessoas. Este sábado, o coordenador do Bloco de Esquerda apelou à mobilização dos trabalhadores, sejam eles sindicalizados ou não, para a greve geral agendada para a próxima quarta-feira, depois de uma reunião da Mesa Nacional do Bloco de Esquerda. José Manuel Pureza passou pela Feira do Livro, em Lisboa, defendeu que a proposta do governo para alterar o Código do Trabalho é uma humilhação para os trabalhadores. Portanto, José Manuel Pureza acredita que há urgência em mostrar uma grande mobilização dos trabalhadores nesta greve geral agendada para a próxima quarta-feira. Greve geral essa que foi convocada pela CGTP, que num comunicado divulgado este sábado acusa o governo de desvirtuar as prestações sociais. Em causa está a proposta para implementar uma prestação social única, aprovada sexta-feira em Conselho de Ministros. A Central Sindical diz que desta maneira o governo está a tentar limitar o acesso a apoios sociais. A CGTP acusa o Executivo de usar o pretexto de aproveitar os fundos disponíveis no PRR e também de ceder às intenções da União Europeia para desvirtuar todo um conjunto de prestações sociais que respondem a quem mais precisa. Lembrar que esta proposta visa agregar uma série de prestações não contributivas que eram pagas de forma individual. Vamos terminar esta síntese de notícias com desporto. O Paris Saint-Germain volta a ser feliz numa final da Liga dos Campeões e torna-se bicampeão europeu. Venceu o Arsenal na Hungria nas grandes penalidades, depois de um empate a uma bola durante o tempo regulamentar. Gol de Kai Havertz para o Arsenal aos 6 minutos e de Dembélé para o PSG aos 65. O jogo partiu para o prolongamento, onde se manteve o empate. Na decisão por grandes penalidades, Gabriel Magalhães, defesa central da equipa londrina, acabou por falhar e carimbou a vitória do PSG. É a segunda Liga dos Campeões consecutiva por parte dos parisienses e também do quarteto português Vitinha, que foi eleito homem do jogo, e também João Neves, Nuno Mendes e Gonçalo Ramos. Já o treinador dos franceses, Luís Henrique, ergueu o troféu pela terceira vez na carreira. Terminamos desta forma esta síntese de notícias da 1:30. A informação regressa quando forem 2 horas. Até lá.
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5: O cruzamento terrestre mais movimentado do mundo é em Tóquio. A cada 2 minutos, o trânsito automóvel para e mais de 1000 pessoas atravessam o cruzamento de Shibuya. Este é talvez o local mais icónico da capital japonesa, uma mega metrópole com 37 milhões de habitantes que faz dela a cidade mais populosa do mundo.
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Muito boa noite, a caminho do Jornal das Duas, vamos conhecer os títulos em destaque a esta hora. Luís Montenegro foi reeleito presidente do PSD com cerca de 94% dos votos. No futebol, o Paris Saint-Germain é bicampeão europeu.

0: 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São 2 horas.
1: Muito boa noite, eu sou o Ricardo Lopes, são 2 da manhã, hora de atualizar toda a informação aqui na Rádio Observador e começamos com a política nacional. Luís Montenegro foi reeleito presidente do PSD, teve cerca de 94% dos votos. Luís Montenegro não tinha qualquer oposição nestas eleições, foi candidato único. De acordo com os dados divulgados pelo Conselho Nacional do Partido, num total de 56.800 militantes, votaram a apenas cerca de 15 mil. Apesar desta abstenção a rondar os 73%, numa mensagem publicada no Instagram do partido, Luís Montenegro agradece aquilo que diz ser uma expressiva demonstração de adesão. Sublinha que o PSD é hoje o maior partido português e garante que o governo está focado em corresponder às expectativas das pessoas.
2: Estamos focados em não defraudar as expectativas que foram criadas sobre nós. Sabemos que as pessoas, os portugueses, nos confiaram a responsabilidade de olhar pelo seu presente e pelo seu futuro. E é isso que estamos a fazer. Portugal é hoje um país que é um exemplo na Europa e é uma referência no mundo, ao nível da estabilidade económica, da estabilidade financeira, da estabilidade social.
1: Ouvimos aqui a reação de Luís Montenegro à reeleição como presidente do PSD. Este sábado, o coordenador do Bloco de Esquerda apelou à mobilização dos trabalhadores, sejam eles sindicalizados ou não, para a greve geral agendada para a próxima quarta-feira. Depois de uma reunião da Mesa Nacional do Bloco de Esquerda, José Manuel Pureza passou pela Feira do Livro, em Lisboa, defendeu que a proposta do governo para alterar o Código de Trabalho é uma humilhação para os trabalhadores e diz que é necessário pensar numa alternativa.
3: As alterações ao Código de Trabalho que o governo propõe são de agressão a quem trabalha, são de humilhação de quem trabalha e por isso o Bloco de Esquerda, desde o primeiro momento, tem estado, enfim, totalmente mobilizado para a contestação desta proposta do Governo e também para a formulação de uma alternativa.
1: José Manuel Pureza, líder do Bloco, acredita que há urgência em mostrar uma grande mobilização dos trabalhadores nesta greve geral. Nas palavras do líder do partido, é preciso derrotar o pacote laboral. Greve geral essa que foi convocada pela CGTP, que este sábado, num comunicado oficial, acusou o governo de desvirtuar as prestações sociais. Em causa está a proposta para implementar uma prestação social única, aprovada sexta-feira em Conselho de Ministros. A Central Sindical diz que desta maneira o Governo está a tentar limitar o acesso a apoios sociais. A CGTP acusou o Executivo de usar o pretexto de aproveitar os fundos disponíveis no PRR e também de ceder às intenções da União Europeia para, de certo modo, desvirtuar todo um conjunto de prestações sociais que respondem a quem mais precisa e diz que tal é inaceitável. Lembrar que esta proposta do Governo pretende agregar uma série de prestações não contributivas que eram pagas até então de forma individual. Olhamos agora para uma notícia que foi avançada pelo Observador. Há 2 vereadores do Partido Socialista na Câmara Municipal de Lisboa arguídos na Operação Emergente. Tratam-se de Sérgio Sintra e Carla Madeira. Sérgio Sintra foi presidente da Assembleia da Freguesia da Junta de Santa Maria Maior, que está no centro da investigação. O presidente desta autarquia, nesse mesmo período temporal, era Miguel Coelho, também um dos principais visados na investigação. Em declaração

0: funções que desempenham na Câmara Municipal de Lisboa. Na saúde, a Ministra da Saúde está em confronto com o médico que a própria nomeou para acompanhar o plano de emergência e transformação do SNS. Ana Paula Martins desmente o médico Carlos Rubal Cordeiro, que, ao Observador, tinha acusado o Ministério de inércia e também de ter deixado de fornecer dados à equipa de acompanhamento do plano. Carlos Rubal Cordeiro disse também que o Ministério não se reúne com esta equipa de acompanhamento há mais de um ano. Entretanto, em resposta, o Ministério da Saúde enviou um comunicado às redações, garante que Ana Paula Martins, Ministra da Saúde, esteve reunida com o coordenador do Plano de Emergência para a Saúde no dia 14 de janeiro, ou seja, há cerca de 5 meses, contrariando assim as acusações de Carlos Rubal Cordeiro. O Ministério realça ainda que o médico manifestou sempre a disponibilidade para apresentar um segundo plano para o SNS, mas nunca o chegou a fazer. Nesta semana, o Observador noticiou que estão ainda por cumprir 40% das medidas que constam do plano de emergência e transformação do SNS. No entanto, na noite de ontem, o site do SNS atualizou estes números, passando o Ministério da Saúde a considerar concluídas já 88% das medidas, ou seja, 46 em 52. Fechamos este jornal com desporto. O Paris Saint-Germain volta a ser feliz numa final da Liga dos Campeões e torna-se bicampeão europeu. Venceu o Arsenal na Hungria nas grandes penalidades. Depois de um empate a uma bola durante o tempo regulamentar, gol de Kai Havertz para o lado do Arsenal logo aos 6 minutos e de Ousmane Dembélé para o PSG aos 65, já na segunda parte, o jogo partiu para prolongamento, onde se manteve o empate. Na decisão por grande penalidade, foi Gabriel Magalhães que falhou, enviou a bola por cima da baliza, carimbando assim a vitória para os parisienses. É a segunda Liga dos Campeões consecutiva para a equipa de Paris, bem como para o quarteto português Vitinha, João Neves, Nuno Mendes e Gonçalo Ramos. Já o treinador dos franceses, Luís Henrique, ergueu o troféu pela terceira vez na carreira. No final da partida, o treinador dá o devido valor ao Arsenal, mas diz que a equipa do PSG mereceu. It's amazing.
1: We deserve that because our supporters are... É incrível, nós merecemos isto. Foi por causa dos nossos apoiantes durante toda a temporada. Foi por isso que ganhámos bastantes jogos e nós merecemos estar na final. Foi muito difícil. Parabéns ao Arsenal, eles jogaram muito bem. Arsenal, they
0: played great. Declarações de Luís Henrique, aqui efusivo, no final do jogo. O médio português Vitinha foi eleito o homem da partida. Diz que foi preciso a equipa sofrer muito para derrotar os ingleses e destaca o trabalho coletivo de toda a estrutura do PSG.
2: É um prazer jogar nesta equipa. Eles são incríveis. Eu já lhes agradeci e agradeço-lhes de novo. À equipa, ao treinador, ao presidente, a todos. Eu acho que merecemos isto realmente. Só não estou tão feliz por ganharmos em penaltis, porque sofremos muito para ganhar. Mas estou realmente feliz. Nós sabíamos que tínhamos uma tarefa realmente difícil hoje, mas acho que fomos pacientes e esperámos pelo momento certo. E fomos incríveis.
0: Já do lado do Arsenal, o treinador dos Gunners, Mikel Arteta, admite que, a certa altura, tentaram levar o jogo para os penaltis, mas acabou por não correr da maneira esperada.
3: Apenas quem está dentro da organização sabe com o que temos de lidar. E quando está tão perto contra a melhor equipa do mundo, eles são muito difíceis de controlar, é muito difícil jogar contra eles. Tentámos levá-los para os penaltis, quisemos um resultado diferente, não aconteceu. Quando se enfrenta uma equipa deste nível, temos de levar as coisas à nossa maneira e não conseguimos.
0: Declarações de Mikel Arteta, treinador do Arsenal, depois de ter perdido a final da Liga dos Campeões para o Paris Saint-Germain. Fechamos o Jornal das 2 da manhã com esta notícia. A informação está de regresso à antena da Rádio Observador às 2h30.
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Muito boa noite, está com a Rádio Observador, à altura de atualizarmos toda a informação e começamos com a política nacional. Luís Montenegro foi reeleito presidente do PSD, teve 94,8% dos votos. Luís Montenegro não tinha qualquer oposição interna nestas eleições, foi candidato único e, de acordo com os dados divulgados pelo Conselho Nacional de Jurisdição do PSD, num total de 56.800 militantes, votaram apenas cerca de 15 mil. Apesar desta abstenção a rondar os 73%, numa mensagem publicada no Instagram do partido, Luís Montenegro agradece aquilo que diz ser uma expressiva demonstração de adesão. Sublinha que o PSD é hoje o maior partido português e garante que o governo está focado em corresponder às expectativas dos portugueses. Este sábado, o coordenador do Bloco de Esquerda apelou à mobilização dos trabalhadores, sejam eles sindicalizados ou não, para a greve geral agendada para a próxima quarta-feira, depois de uma reunião da Mesa Nacional do Bloco de Esquerda. José Manuel Pureza passou pela Feira do Livro, em Lisboa, e defendeu que a proposta do governo para alterar o Código de Trabalho é uma humilhação para os trabalhadores. Portanto, José Manuel Pureza acredita que há urgência em mostrar uma grande mobilização dos trabalhadores na greve geral para, nas palavras do líder do Bloco, derrotar o pacote laboral. Greve geral essa que foi convocada pela CGTP, que neste sábado, num comunicado, acusa o governo de desvirtuar as prestações sociais. Em causa está a proposta para implementar uma prestação social única. Foi aprovada sexta-feira em Conselho de Ministros. Ora, a Central Sindical diz que, desta maneira, o governo está a tentar limitar o acesso a apoios sociais. A CGTP acusa o Executivo de usar o pretexto de aproveitar os fundos disponíveis no PRR e também de ceder às intenções da União Europeia para, de certo modo, desvirtuar todo um conjunto de prestações sociais. CGTP diz que tal coisa é inaceitável. Lembrar que esta proposta visa agregar uma série de prestações não contributivas que eram pagas até então de forma individual. Passamos para o desporto. O Paris Saint-Germain volta a ser feliz numa final da Liga dos Campeões e tornou-se bicampeão europeu. Venceu o Arsenal na Hungria nas grandes penalidades, depois de um empate a uma bola durante o tempo regulamentar. O jogo partiu para prolongamento, onde se manteve o empate. Já na decisão por grandes penalidades foi Gabriel Magalhães, defesa central da equipa londrina, que enviou a bola por cima da baliza e carimbou assim a vitória dos parisienses. É a segunda Liga dos Campeões consecutiva para a equipa de Paris e também para o quarteto de jogadores portugueses: Vitinha, que foi eleito homem do jogo, João Neves, Nuno Mendes e também Gonçalo Ramos. Todos eles jogaram nesta final. Já o treinador dos franceses, Luís Henrique, ergueu o troféu pela terceira vez na carreira. Terminamos deste modo esta síntese informativa das 2:30. A informação regressa às 3 horas. Até lá.

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2: O comboio bala japonês, o Shinkansen, circula desde outubro de 1964 e é um símbolo da recuperação económica do pós-guerra. Atualmente, a velocidade máxima é de 320 km por hora, mas está prevista uma linha com tecnologia de levitação magnética para que os comboios não toquem nos carris, flutuando através de ímãs supercondutores a mais de 500 km por hora.
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5: Muito boa noite. Caminho do Jornal das Três. Vamos conhecer os títulos em destaque a esta hora. Pelo menos 79 pessoas foram detidas em Paris nas comemorações da vitória do PSG. Na política nacional, Luís Montenegro foi reeleito presidente do PSD com cerca de 94% dos votos.

0: 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São 3 horas.
1: Muito boa noite, eu sou o Ricardo Lopes, são 3 da manhã, hora de atualizar toda a informação aqui na Rádio Observador. Pelo menos 79 pessoas foram detidas em Paris nas comemorações da vitória do PSG. É um balanço ainda provisório feito pelas autoridades locais. Um polícia ficou ferido em confrontos com os adeptos. Segundo adiantou a Câmara Municipal de Paris, a polícia estima que tenham assistido ao jogo nos Campos Elíseos cerca de 20 mil adeptos. Apesar da operação de segurança reforçada implementada pela polícia, estas cenas de alguma tensão já comuns na capital de França após vitórias do PSG voltaram a acontecer. Recordo que no ano passado, quando o PSG conquistou o primeiro título da Liga dos Campeões, morreram 2 pessoas em confrontos durante os festejos. Dentro de campo, o Paris Saint-Germain volta a ser feliz numa final da Liga dos Campeões e torna-se bicampeão europeu. Venceu o Arsenal na Hungria nas grandes penalidades. Depois de um empate a uma bola durante o tempo regulamentar, gol de Kai Havertz para o Arsenal logo aos 6 minutos e de Ousmane Dembélé para o PSG aos 65. O jogo partiu para prolongamento, onde se manteve o empate. Só na decisão por grandes penalidades, Gabriel Magalhães, defesa central da equipa londrina, enviou a bola por cima da baliza, carimbando assim a vitória para os parisienses. Esta é a segunda Liga dos Campeões consecutiva para a equipa de Paris, bem como para o quarteto português, Vitinha, João Neves, Nuno Mendes e Gonçalo Ramos. Já o treinador dos franceses, Luís Henrique, ergueu o troféu pela terceira vez na carreira. No final da partida, o treinador dá o devido mérito ao Arsenal, mas diz que a equipa do PSG mereceu.
2: It's amazing. We deserve that because our supporters are...
3: É incrível, nós merecemos isto. Foi por causa dos nossos apoiantes durante toda a temporada. Foi por isso que ganhámos bastantes jogos e nós merecemos estar na final. Foi muito difícil. Parabéns ao Arsenal, eles jogaram muito bem.
2: Arsenal, they played great.
1: Declarações efusivas de Luís Henrique no final da partida. O médio português Vitinha foi eleito o homem do jogo. Diz que foi preciso a equipa sofrer muito para derrotar os ingleses e destaca o trabalho coletivo de toda a estrutura do PSG.
4: É um prazer jogar nesta equipa. Eles são incríveis. Eu já lhes agradeci e agradeço-lhes de novo. À equipa, ao treinador, ao presidente, a todos. Eu acho que merecemos isto realmente. Só não estou tão feliz por ganharmos em penaltis, porque sofremos muito para ganhar. Mas estou realmente feliz. Nós sabíamos que tínhamos uma tarefa realmente difícil hoje, mas acho que fomos pacientes e esperámos pelo momento certo. E fomos incríveis.
1: Declarações do internacional português Vitinha, que foi eleito o homem do jogo. Já do lado do Arsenal, o treinador dos Gunners, Mikel Arteta, admite que a certa altura tentaram levar o jogo para os penaltis e diz que a equipa do PSG é a melhor do mundo.
5: Apenas quem está dentro da organização sabe com o que temos de lidar. E quando está tão perto contra a melhor equipa do mundo, eles são muito difíceis de controlar, é muito difícil jogar contra eles. Tentámos levá-los para os penaltis, quisemos um resultado diferente, não aconteceu. Quando se enfrenta uma equipa deste nível, temos de levar as coisas à nossa maneira e não conseguimos.
1: Viramos agora para a política nacional. Luís Montenegro foi reeleito presidente do PSD com 94,8% dos votos. Luís Montenegro não tinha qualquer oposição interna nestas eleições, foi candidato único. De acordo com os dados divulgados pelo Conselho Nacional de Jurisdição do partido, num total de 56.800 militantes, votaram apenas cerca de 15 mil. Apesar de uma abstenção a rondar os 73%, numa mensagem publicada no Instagram do partido, Luís Montenegro agradece aquilo que diz ser uma expressiva demonstração de adesão. Sublinha que o PSD é hoje o maior partido português e garante que o governo está focado em corresponder às expectativas das pessoas.
6: Estamos focados em não defraudar as expectativas que foram.

0: económica, da estabilidade financeira, da estabilidade social.
1: Reações de Luís Montenegro à reeleição como presidente do PSD. Este sábado, o coordenador do Bloco de Esquerda apelou à mobilização dos trabalhadores, sejam eles sindicalizados ou não, para a greve geral agendada para a próxima quarta-feira. Depois de uma reunião da Mesa Nacional do Bloco de Esquerda, José Manuel Poreza passou pela Feira do Livro, em Lisboa, defendeu que a proposta do governo para alterar o Código do Trabalho é uma humilhação para os trabalhadores e diz que é preciso pensar numa alternativa.
2: As alterações ao Código de Trabalho que o governo propõe são de agressão a quem trabalha, são de humilhação de quem trabalha e por isso o Bloco de Esquerda, desde o primeiro momento, tem estado, enfim, totalmente mobilizado para a contestação desta proposta do Governo e também para a formulação de uma alternativa.
1: José Manuel Poreza a apelar à adesão dos trabalhadores para a greve geral agendada para a próxima quarta-feira. Greve geral essa que foi convocada pela CGTP, que este sábado, num comunicado, acusa o governo de desvirtuar as prestações sociais. Em causa está a proposta para implementar uma prestação social única, aprovada sexta-feira em Conselho de Ministros. Ora, a Central Sindical diz que, desta maneira, o governo está a tentar limitar o acesso a apoios sociais. A CGTP acusa o Executivo de usar o pretexto de aproveitar os fundos disponíveis no PRR e também de ceder às intenções da União Europeia para, de certo modo, desvirtuar todo um conjunto de prestações sociais. Diz que tal coisa é inaceitável. Lembrar que esta proposta do governo pretende agregar uma série de prestações não contributivas que eram pagas de forma individual. Olhamos agora para uma notícia que foi avançada pelo Observador. Há dois vereadores do Partido Socialista na Câmara Municipal de Lisboa, arguídos na Operação Emergente. Tratam-se de Sérgio Sintra e de Carla Madeira. Sérgio Sintra foi presidente da Assembleia da Freguesia da Junta de Santa Maria Maior, que está no centro da investigação. O presidente desta autarquia, nesse mesmo período de tempo, era Miguel Coelho, também um dos principais visados na investigação. Em declarações ao Observador, Sérgio Sintra mostra-se totalmente disponível para colaborar com as autoridades na investigação, mas admite também desconhecer o teor das suspeitas que estão na base da Constituição como arguído. Por outro lado, Carla Moreira, a outra vereadora socialista arguída no processo, foi questionada diversas vezes pelo Observador, mas nunca respondeu. Nenhum dos dois pretende, no entanto, suspender as funções que desempenham atualmente na Câmara Municipal de Lisboa. Na saúde, a Ministra da Saúde está em confronto com o médico que a própria nomeou para acompanhar o plano de emergência e transformação do SNS. Ana Paula Martins desmente o médico Carlos Rubal Cordeiro, que ao Observador tinha acusado o Ministério de inércia e também de ter deixado de fornecer dados à equipa de acompanhamento do plano. Carlos Rubal Cordeiro disse ainda que o Ministério não se reúne com esta equipa de acompanhamento há mais de um ano, mas, entretanto, em resposta, o Ministério da Saúde enviou um comunicado às redações, garante que a Ministra da Saúde esteve reunida com o coordenador do plano no dia 14 de janeiro, ou seja, há cerca de 5 meses. O Ministério realça ainda que o médico manifestou disponibilidade para apresentar um segundo plano para o SNS, mas nunca o chegou a fazer. Nesta semana, o Observador tem estado a noticiar que ainda estão por cumprir 40% das medidas que constam deste plano de emergência e transformação do SNS. No entanto, na noite de ontem, o site foi atualizado, o SNS atualizou estes números, passando o Ministério da Saúde a considerar concluídas já 88% das medidas. São 46 em 52. É desta maneira que fechamos este jornal das 3 da manhã. A informação está de regresso com a síntese das 3:30. Até lá.
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0: Muito boa noite, são 3:30 da manhã, está com a Rádio Observador, à altura de atualizarmos toda a informação. Começamos com a política nacional. Luís Montenegro foi reeleito presidente do PSD, teve 94,8% dos votos. Luís Montenegro não tinha qualquer oposição interna nestas eleições, foi candidato único. De acordo com dados divulgados pelo partido, num total de 56.800 militantes, votaram apenas cerca de 15 mil. Apesar desta abstenção a rondar os 70%, numa mensagem publicada no Instagram do partido, Luís Montenegro agradece aquilo que diz ser uma expressiva demonstração de adesão. Sublinha também que o PSD é hoje o maior partido português e garante que o governo está focado em corresponder às expectativas das pessoas. Este sábado, o coordenador do Bloco de Esquerda apelou à mobilização dos trabalhadores, sejam eles sindicalizados ou não, para a greve geral agendada para a próxima quarta-feira, depois de uma reunião da Mesa Nacional do Bloco de Esquerda. José Manuel Pureza passou pela Feira do Livro, em Lisboa, defendeu que a proposta do governo para alterar o Código do Trabalho é uma humilhação para os trabalhadores e apelou à mobilização dos mesmos para a greve geral agendada para quarta-feira. Greve geral essa que foi convocada pela CGTP, que também este sábado, em comunicado, acusa o governo de desvirtuar as prestações sociais. Em causa está a proposta para implementar uma prestação social única, aprovada esta sexta-feira em Conselho de Ministros. Ora, a Central Sindical diz que, desta maneira, o governo está a tentar limitar o acesso a apoios sociais. A CGTP acusa o executivo de usar o pretexto de aproveitar os fundos disponíveis no PRR e também de ceder às intenções da União Europeia para, de certo modo, desvirtuar todo um conjunto de prestações sociais. Lembrar que esta proposta do governo visa agregar uma série de prestações não contributivas que eram pagas até então de forma individual. Vamos fechar esta síntese de notícias com desporto. O Paris Saint-Germain volta a ser feliz numa final da Liga dos Campeões e torna-se bicampeão europeu. Venceu o Arsenal na Hungria nas grandes penalidades. Depois de um empate a uma bola durante o tempo regulamentar, o jogo partiu para prolongamento. Manteve-se também aí o empate e apenas na decisão por grandes penalidades, Gabriel Magalhães, defesa central da equipa londrina, enviou a bola por cima da barra, carimbando assim a vitória dos parisienses. Segunda Liga dos Campeões consecutiva para a equipa de Paris e também para o quarteto português Vitinha, que foi eleito o homem do jogo, João Neves, Nuno Mendes e também Gonçalo Ramos. A destacar que 79 pessoas, pelo menos, foram detidas em Paris nas comemorações da vitória do PSG. É um balanço ainda provisório que é feito pelas autoridades locais. Um polícia ficou ferido em confrontos com os adeptos. Segundo adiantou a Câmara Municipal de Paris, a polícia estima que se tenham reunido cerca de 20 mil adeptos nos Campos Elíseos para assistir à final e, apesar da operação de segurança reforçada que foi implementada pela polícia, estas cenas de alguma tensão, de certo modo já comuns na capital de França, após vitórias do PSG, voltaram a acontecer. Recordo que no ano passado, quando o PSG conquistou o primeiro título da Liga dos Campeões, morreram duas pessoas em confrontos durante os festejos. Fica por aqui mais uma síntese de notícias. A informação regressa à antena da Rádio Observador às 4 da manhã. Até lá.
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2: Kyoto é considerada a cidade mais bonita do Japão. Foi retirada da lista de cidades-alvo da bomba atómica devido ao seu património histórico, escapando assim à destruição da Segunda Guerra Mundial. A cidade foi capital do país até 1868 e serviu de residência aos imperadores durante mais de 1000 anos.
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6: Boa noite, a caminho das 4 da manhã, vamos conhecer os títulos em destaque a esta hora. Luís Montenegro foi reeleito presidente do PSD com cerca de 94% dos votos. Em Paris, pelo menos 79 pessoas foram detidas nas comemorações da vitória do PSG.

0: 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São 4 horas.
1: Muito boa noite, eu sou o Ricardo Lopes, são 4 da manhã, hora de atualizar toda a informação aqui na Rádio Observador e começamos com a política nacional. Sem surpresa, Luís Montenegro foi reeleito presidente do PSD com 94,8% dos votos. Luís Montenegro não tinha qualquer oposição nestas eleições, foi candidato único, de acordo com os dados divulgados pelo Conselho Nacional de Jurisdição do PSD, num total de 56.800 os militantes votaram apenas cerca de 15 mil, uma abstenção a rondar os 70%. Apesar disso, numa mensagem publicada no Instagram do partido, Luís Montenegro agradece aquilo que diz ser uma expressiva demonstração de adesão, sublinha que o PSD é hoje o maior partido português e o primeiro-ministro garante que o governo está focado em responder às expectativas dos portugueses.
2: Estamos focados em não defraudar as expectativas que foram criadas sobre nós. Sabemos que as pessoas, os portugueses, nos confiaram a responsabilidade de olhar pelo seu presente e pelo seu futuro. E é isso que estamos a fazer. Portugal é hoje um país que é um exemplo na Europa e é uma referência no mundo, ao nível da estabilidade económica, da estabilidade financeira, da estabilidade social.
1: Reação de Luís Montenegro à reeleição como presidente do PSD. Este sábado, o coordenador do Bloco de Esquerda apelou à mobilização dos trabalhadores, sindicalizados ou não, para a greve geral agendada para a próxima quarta-feira. Depois de uma reunião da Mesa Nacional do Bloco de Esquerda, José Manuel Pureza passou pela Feira do Livro, em Lisboa, onde defendeu que a proposta do governo para alterar o Código do Trabalho é uma humilhação para os trabalhadores. José Manuel Pureza diz que é necessário começar a pensar uma alternativa.
3: As alterações ao Código de Trabalho que o governo propõe são de agressão a quem trabalha, são de humilhação de quem trabalha e por isso o Bloco de Esquerda, desde o primeiro momento, tem estado, enfim, totalmente mobilizado para a contestação desta proposta do governo e também para a formulação de uma alternativa.
1: José Manuel Pureza acredita que há urgência em mostrar uma grande mobilização dos trabalhadores na greve geral, portanto, apela a isso mesmo, à mobilização para a greve geral de quarta-feira que foi convocada pela CGTP, que este sábado, num comunicado, acusou o governo de desvirtuar as prestações sociais. Em causa está a proposta para implementar uma prestação social única, aprovada esta sexta-feira em Conselho de Ministros. A Central Sindical diz que, desta maneira, o governo está a tentar limitar o acesso a apoios sociais. A CGTP acusa, portanto, o Executivo também de estar a usar o pretexto de aproveitar os fundos disponíveis no PRR e também de ceder às intenções da União Europeia para, de certo modo, desvirtuar todo um conjunto de prestações sociais, algo que a CGTP diz ser inaceitável. Lembrar que esta proposta do Governo pretende agregar uma série de prestações não contributivas que até então eram pagas de forma individual. Olhamos agora para uma notícia que foi avançada pelo Observador. Há dois vereadores do Partido Socialista na Câmara Municipal de Lisboa, arguídos na Operação Emergente. Tratam-se de Sérgio Sintra e Carla Madeira. Sérgio Sintra foi presidente da Assembleia da Freguesia da Junta de Santa Maria Maior, que está no centro da investigação. O presidente desta autarquia, nesse mesmo período, era Miguel Coelho, também ele um dos principais visados nesta investigação. Em declarações ao Observador, Sérgio Sintra mostra-se totalmente disponível para colaborar com as autoridades. Disse também desconhecer o teor das suspeitas que estão na base da Constituição como arguído. Por outro lado, Carla Moreira, a outra vereadora socialista arguída neste processo, foi questionada diversas vezes pelo Observador, mas nunca respondeu. O que é certo é que nenhum dos dois pretende, no entanto, suspender as atuais funções que desempenham na Câmara Municipal de Lisboa. Na saúde, a Ministra da Saúde está em confronto com o médico que a própria nomeou para acompanhar o plano de emergência e transformação do SNS. Ana Paula Martins desmente o médico Carlos Rubal Cordeiro, que, ao Observador, tinha acusado o Ministério de inércia e também de ter deixado de fornecer dados à equipa de acompanhamento do plano. Carlos Rubal Cordeiro disse ainda que o Ministério não se reúne com esta equipa de acompanhamento há mais de um ano. Entretanto, em resposta, o Ministério da Saúde enviou um comunicado às redações, onde garante que Ana Paula Martins esteve reunida com o coordenador deste plano para a saúde no dia 14 de janeiro, ou seja, há cerca de 5 meses. O Ministério realça ainda que o médico manifestou disponibilidade para apresentar um segundo plano para o SNS, no entanto, nunca o chegou a

0: 88% das medidas são 46 em 52. No desporto, o PSG volta a ser feliz numa final da Liga dos Campeões e torna-se bicampeão europeu. Venceu o Arsenal na Hungria nas grandes penalidades. Depois de um empate a uma bola durante o tempo regulamentar, o jogo partiu para prolongamento, onde se manteve empatado. Na decisão por grande penalidades foi Gabriel Magalhães, defesa central da equipa londrina, que enviou a bola por cima da baliza, falhou o penalti e carimbou assim a vitória para os parisienses. É a segunda Liga dos Campeões consecutiva para a equipa de Paris, bem como para o quarteto português, Vitinha, João Neves, Nuno Mendes e Gonçalo Ramos. Já o treinador dos franceses, Luís Henrique, ergueu o troféu pela terceira vez na carreira. No final da partida, o treinador dá o devido valor ao Arsenal, mas diz que a equipa do PSG mereceu.
1: It's amazing. We deserve that because our supporters are...
2: É incrível, nós merecemos isto. Foi por causa dos nossos apoiantes durante toda a temporada. Foi por isso que ganhámos bastantes jogos e nós merecemos estar na final. Foi muito difícil. Parabéns ao Arsenal, eles jogaram muito bem.
0: Declarações efusivas de Luís Henrique no final do jogo. Também o médio português Vitinha esteve em destaque, foi eleito o homem do jogo. No entanto, teve de ser substituído durante o prolongamento devido a algumas queixas físicas, mas o internacional português garante que está totalmente apto para jogar o Mundial.
3: Felizmente foi só queimbras, mas que me impediram de continuar. Fiquei fulo porque queria estar, queria continuar e me senti ali, e é difícil quando o músculo começa ali a agarrar, e infelizmente tive que sair, mas estou bem, acho que foram só queimas.
4: Tudo ok para o Mundial?
3: Sim. Agora celebrar e depois Mundial.
0: Declarações à Sport TV do internacional português Vitinha, que foi eleito o homem do jogo. Já do lado do Arsenal, o treinador dos Gunners, Mikel Arteta, admite que a certa altura tentaram levar o jogo para os penaltis, mas acabou por não correr da maneira esperada.
5: Apenas quem está dentro da organização sabe com o que temos de lidar. E quando está tão perto contra a melhor equipa do mundo, eles são muito difíceis de controlar, é muito difícil jogar contra eles. Tentámos levá-los para os penaltis, quisemos um resultado diferente, não aconteceu. Quando se enfrenta uma equipa deste nível, temos de levar as coisas à nossa maneira e não conseguimos.
0: Declarações de Mikel Arteta, treinador do Arsenal, depois de ter perdido a final da Liga dos Campeões para o Paris Saint-Germain. Dar nota também que pelo menos 79 pessoas foram detidas em Paris nas comemorações da vitória do PSG. É um balanço ainda provisório feito pelas autoridades locais. Um polícia ficou ferido em confrontos com os adeptos. Segundo a Câmara Municipal de Paris, a polícia estima que se tenham reunido cerca de 20 mil adeptos nos Campos Elíseos para assistir à final. Apesar da operação de segurança reforçada implementada pela polícia, estas cenas de alguma tensão, já comuns na capital de França após vitórias do PSG, voltaram a acontecer. Recordo que no ano passado, quando o PSG conquistou o primeiro título da Liga dos Campeões, morreram duas pessoas em confrontos durante os festejos. É desta maneira que terminamos este jornal das 4 da manhã. A informação regressa já a seguir às 4h30 com a síntese de notícias. Até já.
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Muito boa noite, está com a Rádio Observador, à altura de atualizar toda a informação. Começamos com a política nacional. Luís Montenegro foi reeleito presidente do PSD, teve 94,8% dos votos. Luís Montenegro não tinha qualquer oposição interna nestas eleições, foi candidato único. De acordo com os dados divulgados pelo partido, num total de 56.800 militantes, votaram apenas cerca de 15 mil. Apesar de uma abstenção a rondar os 73%, Luís Montenegro diz numa mensagem publicada no Instagram do PSD, agradece aquilo que diz ser uma expressiva demonstração de adesão. Sublinha que o PSD é hoje o maior partido português e garante que o governo está focado em corresponder às expectativas das pessoas. Este sábado, o coordenador do Bloco de Esquerda apelou à mobilização dos trabalhadores, sindicalizados ou não, para a greve geral agendada para a próxima quarta-feira. Depois de uma reunião da Mesa Nacional do Bloco de Esquerda, José Manuel Pureza passou pela Feira do Livro, em Lisboa, defendeu que a proposta do governo para alterar o Código do Trabalho é uma humilhação para os trabalhadores e apela a uma mobilização para a greve geral. Greve geral essa que é convocada pela CGTP, que, num comunicado divulgado este sábado, acusa o governo de desvirtuar as prestações sociais. Em causa está a proposta para implementar uma prestação social única, aprovada esta sexta-feira em Conselho de Ministros. A Central Sindical diz que, desta maneira, o governo está a tentar limitar o acesso a apoios sociais. Diz que tal é inaceitável. Lembrar que esta proposta visa agregar uma série de prestações não contributivas que eram pagas até então de forma individual. Fechamos esta síntese de notícias com desporto. O Paris Saint-Germain volta a ser feliz numa final da Liga dos Campeões e torna-se bicampeão europeu. Venceu o Arsenal na Hungria nas grandes penalidades, depois de um empate a uma bola durante o tempo regulamentar. O jogo partiu para prolongamento, onde se manteve o empate. Na decisão por grande penalidade foi Gabriel Magalhães que falhou. A defesa central da equipa londrina carimbou assim a vitória dos parisienses. É já a segunda Liga dos Campeões consecutiva para a equipa de Paris e também do quarteto português, Vitinha, que foi eleito o homem do jogo, bem como João Neves, Nuno Mendes e Gonçalo Ramos. Já o treinador francês, Luís Henrique, ergueu o troféu pela terceira vez na carreira. Dar nota também que pelo menos 79 pessoas foram detidas em Paris durante as comemorações da vitória do PSG. É um balanço ainda provisório feito pelas autoridades locais. Um polícia ficou ferido em confrontos com adeptos, segundo a Câmara Municipal de Paris. A polícia estima que se tenham reunido cerca de 20 mil adeptos na zona dos Campos Elíseos para assistir à final e, apesar da operação de segurança reforçada que foi implementada pela polícia, estas cenas de alguma tensão já comuns na capital de França após vitórias do PSG acabaram por voltar a acontecer. Recordo que no ano passado, quando o PSG conquistou o primeiro título da Liga dos Campeões, morreram duas pessoas em confrontos durante os festejos. É desta forma que terminamos a síntese de notícias das 4h30. A informação regressa à antena da Rádio Observador às 5 horas em ponto. Até lá.

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4: Kyoto é conhecida como a cidade das geixas. Depois de um período de declínio, nos últimos anos o número de raparigas que opta por esta ocupação tradicional japonesa voltou a subir e atualmente vivem em Kyoto cerca de 200 geixas.
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5: Muito bom dia. A caminho do Jornal das 5, vamos conhecer os títulos em destaque a esta hora. Em Portugal, Luís Montenegro foi reeleito presidente do PSD. Vamos ouvir a reação do primeiro-ministro. Pelo menos 79 pessoas foram detidas em Paris nas comemorações da vitória do PSG. E ainda, os colombianos vão hoje às urnas para eleger o novo presidente do país.

0: 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São 5 horas.
1: Muito bom dia, eu sou o Ricardo Lopes, são 5 da manhã, hora de atualizar toda a informação aqui na Rádio Observador e começamos com a política nacional. Sem surpresa, Luís Montenegro foi reeleito presidente do PSD com 94,8% dos votos. Luís Montenegro não tinha qualquer oposição nestas eleições, foi candidato único. De acordo com os dados divulgados pelo Conselho Nacional de Jurisdição do PSD, num total de 56.800 militantes, votaram apenas cerca de 15 mil. No entanto, apesar desta abstenção a rondar os 70%, numa mensagem publicada no Instagram do partido, Luís Montenegro agradece aquilo que diz ser uma expressiva demonstração de adesão, sublinha que o PSD é hoje o maior partido português e garante que o governo está focado em corresponder às expectativas dos portugueses.
2: Estamos focados em não defraudar as expectativas que foram criadas sobre nós. Sabemos que as pessoas, os portugueses, nos confiaram a responsabilidade de olhar pelo seu presente e pelo seu futuro. E é isso que estamos a fazer. Portugal é hoje um país que é um exemplo na Europa e é uma referência no mundo, ao nível da estabilidade económica, da estabilidade financeira, da estabilidade social.
1: Reação de Luís Montenegro à reeleição como presidente do PSD. Este sábado, o coordenador do Bloco de Esquerda apelou à mobilização dos trabalhadores, sejam eles sindicalizados ou não, para a greve geral agendada para a próxima quarta-feira. Depois de uma reunião da Mesa Nacional do Bloco de Esquerda, José Manuel Pureza passou pela Feira do Livro, em Lisboa, onde defendeu que a proposta do governo para alterar o Código do Trabalho é uma humilhação para os trabalhadores e diz que é necessário começar a pensar uma alternativa.
3: As alterações ao Código de Trabalho que o governo propõe são de agressão a quem trabalha, são de humilhação de quem trabalha e por isso o Bloco de Esquerda, desde o primeiro momento, tem estado, enfim, totalmente mobilizado para a contestação desta proposta do Governo e também para a formulação de uma alternativa.
1: José Manuel Pureza, em declarações na Feira do Livro, em Lisboa, este sábado. Falávamos da greve geral, que foi convocada pela CGTP. Este sábado também, num comunicado oficial, acusou o governo de desvirtuar as prestações sociais. Em causa está a proposta para implementar uma prestação social única, aprovada sexta-feira em Conselho de Ministros. A Central Sindical diz que, desta maneira, o governo está a tentar limitar o acesso a apoios sociais. A CGTP acusou o Executivo de usar o pretexto de aproveitar os fundos disponíveis no PRR e também de ceder às intenções da União Europeia para desvirtuar todo um conjunto de prestações sociais. E diz que tal é inaceitável. Lembrar que esta proposta do Governo pretende agregar uma série de prestações não contributivas que eram pagas até então de forma individual. Olhamos agora para uma notícia que foi avançada pelo Observador. Há dois vereadores do Partido Socialista na Câmara Municipal de Lisboa arguídos na Operação Emergente. Tratam-se de Sérgio Sintra e Carla Madeira. Sérgio Sintra foi então foi presidente da Assembleia da Freguesia da Junta de Santa Maria Maior, que está no centro desta investigação. O presidente desta autarquia, nesse mesmo período, era Miguel Coelho, também ele um dos principais visados no processo. Em declarações ao Observador, Sérgio Sintra mostra-se totalmente disponível para colaborar com as autoridades. Disse também desconhecer o teor das suspeitas que estão na base da Constituição como arguído. Por outro lado, Carla Moreira, a outra vereadora socialista arguída no processo, foi questionada diversas vezes pelo Observador, no entanto, não respondeu. Nenhum dos dois pretende suspender as funções que desempenham atualmente na Câmara Municipal de Lisboa. No desporto, o Paris Saint-Germain voltou a ser feliz numa final da Liga dos Campeões e torna-se bicampeão europeu. Venceu o Arsenal na Hungria nas grandes penalidades. Depois de um empate a uma bola durante o tempo regulamentar, gol de Kai Havertz para o Arsenal aos 6 minutos e de Ousmane Dembélé para o PSG aos 65, o jogo partiu para prolongamento, onde se manteve o empate e só na decisão por grandes penalidades, Gabriel Magalhães, defesa central da equipa londrina, enviou a bola por cima cima da baliza e carimbou assim a vitória para os parisienses. É a segunda Liga dos Campeões consecutiva para a equipa de Paris, bem como para o quarteto português Vitinha, João Neves, Nuno Mendes e Gonçalo Ramos. Já o treinador dos franceses, Luís Henrique, ergueu o troféu pela terceira vez na carreira. No final da partida, o treinador dá o devido valor ao Arsenal, mas diz que a equipa do PSG mereceu este título.
4: It's amazing. We deserve that because our supporters are...
5: É incrível, nós merecemos isto. Foi por causa dos nossos apoiantes durante toda a temporada. Foi por isso que ganhámos bastantes jogos. E nós merecemos estar na final. Foi muito difícil. Parabéns ao Arsenal, eles jogaram muito bem.
4: Arsenal, they played great.
1: Declarações efusivas de Luís Henrique no final do jogo. O médio português Vitinha foi eleito o homem da partida. Teve

0: começa ali a agarrar. E infelizmente tive que sair, mas estou bem, acho que foram só queimas.
1: Tudo ok para o Mundial?
0: Sim. Agora celebrar e depois Mundial.
2: Declarações à Sport TV do internacional português Vitinha, que foi eleito homem do jogo. Dar nota também que pelo menos 79 pessoas foram detidas em Paris nas comemorações da vitória do PSG. É um balanço ainda provisório feito pelas autoridades locais. Um polícia ficou ferido em confrontos com os adeptos. Segundo adiantou a Câmara Municipal de Paris, a polícia estima que se tenham reunido cerca de 20 mil adeptos nos Campos Elíseos para assistir à final e, apesar da operação de segurança reforçada, implementada pela polícia, estas cenas de alguma tensão, já comuns na capital de França, após vitórias do PSG, voltaram a acontecer. Recordo que, no passado, quando o PSG conquistou o primeiro título da Liga dos Campeões, morreram duas pessoas em confrontos durante os festejos. Na política internacional, os colombianos vão hoje às urnas para escolher um novo chefe de Estado. Num universo de votantes superior a 41 milhões, as pessoas vão sair à rua para decidir quem sucede a Gustavo Petro, que já não se pode recandidatar. O senador Iván Cepeda, do partido Pacto Histórico, o mesmo do atual presidente, é candidato de uma coligação de esquerda e é dado como favorito, enquanto o candidato da extrema-direita do Partido Nacionalista Defensores da Pátria surge nas sondagens em segundo lugar. No entanto, as últimas sondagens apontam numa decisão apenas na segunda volta. Estas eleições presidenciais, que são consideradas as mais violentas dos últimos anos, ocorrem num período de grande tensão, marcado pelo aumento da insegurança e violência um pouco por todo o país, o ressurgimento dos conflitos armados entre grupos paramilitares, bem como o aumento do narcotráfico, são dois dos principais problemas que o país enfrenta e que o presidente eleito terá de lidar. Para fechar, a ponte 25 de Abril, que liga Lisboa e Almada, vai estar cortada ao trânsito hoje, entre as 8h30 e as 10h30 da manhã, no sentido norte-sul, devido ao passeio Pedalada Portugal. Segundo a Lusoponte, concessionária da infraestrutura, o passeio insere-se nas comemorações dos 60 anos do aniversário da ponte 25 de Abril, que se assinala este ano. É a notícia de fecho deste Jornal das 5 da manhã. Está com a Rádio Observador e está muito bem. Tenha um ótimo domingo. A informação está de regresso às 5h30. Até lá.
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0: Muito bom dia, está com a Rádio Observador, a altura de atualizarmos toda a informação e começamos com a política nacional. Luís Montenegro foi reeleito presidente do PSD, teve 94,8% dos votos. Luís Montenegro não tinha qualquer oposição nestas eleições, foi candidato único, de acordo com os dados divulgados pelo partido. Num total de 56.800 militantes, votaram apenas cerca de 15 mil. Apesar desta abstenção a rondar os 70%, numa mensagem publicada no Instagram do PSD, Luís Montenegro agradece aquilo que diz ser uma expressiva demonstração de adesão e garante que o governo está focado em corresponder às expectativas dos portugueses. Este sábado, o coordenador do Bloco de Esquerda apelou à mobilização dos trabalhadores, sindicalizados ou não, para a greve geral agendada para a próxima quarta-feira. Depois de uma reunião da Mesa Nacional do Bloco de Esquerda, José Manuel Pureza passou pela Feira do Livro, em Lisboa, e defendeu que a proposta do Governo para alterar o Código do Trabalho é uma humilhação para os trabalhadores. Na política internacional, os colombianos vão hoje às urnas para escolher um novo chefe de Estado. Num universo de votantes superior a 41 milhões, as pessoas vão sair à rua para decidir quem sucede a Gustavo Petro, que já não se pode recandidatar. O senador Iván Cepeda, do partido Pacto Histórico, o mesmo do atual presidente, é um candidato da coligação de esquerda e é dado como favorito, enquanto o candidato de extrema-direita do Partido Nacionalista Defensores da Pátria nas sondagens em segundo lugar. No entanto, as sondagens apontam para uma decisão apenas na segunda volta. Estas eleições presidenciais acontecem num momento de violência no país, ocorrem num período de grande tensão, marcado pelo aumento da insegurança, o ressurgimento dos conflitos armados, bem como o aumento do narcotráfico. São dois dos principais problemas que o país enfrenta e que o presidente eleito terá de lidar. No desporto, o PSG volta a ser feliz e torna-se bicampeão europeu. Venceu o Arsenal nas grandes penalidades, depois de um empate a uma bola durante o tempo regulamentar. O jogo partiu para prolongamento, onde se manteve empatado. Na decisão por grandes penalidades, Gabriel Magalhães, defesa central da equipa londrina, falhou o penalti e carimbou assim a vitória dos parisienses. É a segunda Liga dos Campeões consecutiva por parte da equipa de Paris e também do quarteto português. Vitinha, que foi eleito homem do jogo, João Neves, Nuno Mendes e Gonçalo Ramos. Já o treinador dos franceses, Luís Henrique, ergueu o troféu pela terceira vez na carreira. Dar nota também que pelo menos 79 pessoas foram detidas em Paris nas comemorações da vitória. É um balanço ainda provisório feito pelas autoridades locais. No entanto, há registro de um polícia que ficou ferido em confrontos com os adeptos. Para fechar, a Ponte 25 de Abril, que liga Lisboa e Almada, vai estar cortada ao trânsito hoje, entre as 8h30 da manhã e as 10h30, no sentido sul-norte, devido ao passeio Pedala Portugal. Segundo a Lusoponte, concessionária da infraestrutura, o passeio insere-se nas comemorações dos 60 anos do aniversário da Ponte 25 de Abril, que se assinala este ano. Fica por aqui esta síntese de notícias. A informação regressa às 6 horas em ponto. Até lá.
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5: Os japoneses têm uma mutação genética que lhes dificulta a digestão do álcool. Muitos nativos da Ásia Oriental possuem uma variante inativa da enzima ALDH2 e não conseguem decompor uma toxina que é libertada pelo álcool, o que faz com que fiquem corados e com os batimentos cardíacos acelerados apenas com um copo de vinho.
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Muito bom dia. A caminho do Jornal das 6, vamos conhecer os títulos em destaque a esta hora. Acontece hoje o segundo e último dia da campanha de recolha de alimentos promovida pelo Banco Alimentar contra a Fome. Vamos ouvir o que diz a Presidente da Federação Portuguesa dos Bancos Alimentares. E ainda, os colombianos vão hoje às urnas para eleger o novo presidente do país.

0: 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São 6 horas.
1: Muito bom dia, eu sou o Ricardo Lopes, são 6 da manhã, hora de atualizar toda a informação aqui na Rádio Observador. Acontece hoje o 2º e último dia da campanha de recolha de alimentos promovida pelo Banco Alimentar contra a Fome. Os pedidos de ajuda aumentaram no último mês, é o que revela a presidente da Federação Portuguesa dos Bancos Alimentares. Isabel Joné explica que o aumento dos pedidos está relacionado com o aumento do custo de vida. Entrevistada este sábado na Rádio Observador, a quando do arranque da campanha, a presidente da Federação Portuguesa dos Bancos Alimentares avisa que a classe média está muito perto do limiar da pobreza.
2: Temos tido nos últimos tempos, em particular no último mês, um aumento dos pedidos de apoio alimentar, seja por parte de pessoas a título individual, seja também das instituições de solidariedade que todos os dias apoiam as pessoas com mais carências. Nós em Portugal temos uma classe média que é muito frágil e a classe média baixa está muito perto do limiar da pobreza. Estas pessoas muitas vezes têm trabalho, são trabalhadores, já têm um emprego, mas são famílias que têm crianças e, portanto, não podemos ficar impávidos e temos que marcar presença na vida destas pessoas.
1: O apelo de Isabel Joné, presidente da Federação Portuguesa dos Bancos Alimentares. Esta ação envolve mais de 40 mil voluntários em 2 mil supermercados espalhados um pouco por todo o país. Além dos supermercados, a recolha de alimentos acontece também online. No ano passado, a campanha do Banco Alimentar contra a Fome angariou quase 2 mil toneladas de alimentos nos supermercados. Olhamos agora para a política nacional. Sem surpresa, Luís Montenegro foi reeleito presidente do PSD com 94,8% dos votos. Luís Montenegro não tinha qualquer oposição nestas eleições, foi candidato único. De acordo com os dados divulgados pelo Conselho Nacional de Jurisdição do PSD, num total de 56.800 militantes, votaram apenas cerca de 15 mil, uma abstenção a rondar os 70%. Apesar disso, numa mensagem publicada no Instagram do partido, Luís Montenegro agradece aquilo que diz ser uma expressiva demonstração de adesão, sublinha que o PSD é hoje o maior partido português e garante que o governo está focado em corresponder às expectativas das pessoas.
3: Estamos focados em não defraudar as expectativas que foram criadas sobre nós. Sabemos que as pessoas, os portugueses, nos confiaram a responsabilidade de olhar pelo seu presente e pelo seu futuro. E é isso que estamos a fazer. Portugal é hoje um país que é um exemplo na Europa e é uma referência no mundo, ao nível da estabilidade económica, da estabilidade financeira, da estabilidade social.
1: Reação de Luís Montenegro à reeleição como presidente do PSD. Este sábado, o coordenador do Bloco de Esquerda apelou à mobilização dos trabalhadores, sejam eles sindicalizados ou não, para a greve geral agendada para a próxima quarta-feira. Depois de uma reunião da Mesa Nacional do Bloco de Esquerda, José Manuel Pureza passou pela Feira do Livro, em Lisboa, onde defendeu que a proposta do governo para alterar o Código do Trabalho é uma humilhação para os trabalhadores e diz que é necessário começar a pensar uma alternativa.
4: As alterações ao Código de Trabalho que o governo propõe são de agressão a quem trabalha, são de humilhação de quem trabalha e por isso o Bloco de Esquerda, desde o primeiro momento, tem estado, enfim, totalmente mobilizado para a contestação desta proposta do Governo e também para a formulação de uma alternativa.
1: José Manuel Pureza, na Feira do Livro, em Lisboa, a apelar a uma mobilização dos trabalhadores à greve geral agendada para quarta-feira. Greve geral essa que é convocada pela CGTP, que este sábado, num comunicado, acusou o governo de desvirtuar as prestações sociais. Em causa está a proposta para implementar uma prestação social única, aprovada sexta-feira em Conselho de Ministros. A Central Sindical diz que, desta maneira, o governo está a tentar limitar o acesso a apoios sociais e acusa o Executivo de usar o pretexto de aproveitar os fundos disponíveis no PRR e de ceder também às intenções da União Europeia para, de certo modo, desvirtuar todo um conjunto de prestações sociais. Lembrar que esta proposta do Governo pretende agregar uma série de prestações não contributivas que eram pagas até então de forma individual. Olhamos agora para uma notícia que foi avançada pelo Observador. Há dois vereadores do Partido Socialista na Câmara Municipal de Lisboa arguídos na Operação Emergente. Tratam-se de Sérgio Sintra e Carla Madeira. Sérgio Sintra foi presidente da Assembleia da Freguesia da Junta de Santa Maria Maior, que está no centro da investigação. O presidente desta autarquia, nesse mesmo período, era Miguel Coelho, também um dos principais visados na investigação. Em declarações ao Observador, Sérgio Sintra mostra-se disponível para colaborar com as autoridades no processo. Disse também desconhecer o teor das suspeitas que estão na base da Constituição como arguído. Por outro lado, Carla Madeira, a outra vereadora socialista arguída no processo, foi questionada diversas vezes pelo Observador, no entanto, nunca respondeu. O que é certo é que nenhum dos dois pretende suspender as atuais funções que desempenham na Câmara Municipal de Lisboa. No desporto, o Paris Saint-Germain volta a ser feliz numa final da Liga dos Campeões e torna-se bicampeão europeu. Venceu o Arsenal na Hungria nas grandes penalidades. Depois de um empate a uma bola durante o tempo regulamentar, gol de Kai Havertz para o Arsenal logo aos 6 minutos e de Osman Dembélé para o PSG aos 65, o jogo partiu para prolongamento, onde se manteve empatado e só na decisão por grandes penalidades, Gabriel Magalhães, defesa central da equipa londrina,

0: Da partida, o treinador dá o devido valor ao Arsenal, mas diz que a equipa do PSG mereceu este título.
1: É incrível, nós merecemos isto. Foi por causa dos nossos apoiantes durante toda a temporada. Foi por isso que ganhámos bastantes jogos e nós merecemos estar na final. Foi muito difícil. Parabéns ao Arsenal, eles jogaram muito bem.
0: Declarações de Luís Henrique, aqui efusivo no final do jogo. O médio português Vitinha também foi um homem em destaque, foi eleito o homem do jogo, teve de ser substituído durante o prolongamento devido a algumas queixas físicas. No entanto, o internacional português garante que está totalmente apto para jogar o Mundial.
2: Felizmente foi só queimbras, mas que me impediram de continuar. Fiquei full porque queria estar, queria continuar e me senti ali. E é difícil quando o músculo começa ali a agarrar. E infelizmente tive que sair, mas estou bem, acho que foram só queimbras.
3: Tudo ok para o Mundial?
2: Sim. Agora celebrar e depois Mundial.
0: Declarações à Sport TV do internacional português Vitinha, que foi eleito o homem do jogo. Dar nota também que pelo menos 79 pessoas foram detidas em Paris nas comemorações da vitória do PSG. É um balanço ainda provisório feito pelas autoridades locais. Um polícia ficou ferido em confrontos com os adeptos, segundo adiantou a Câmara Municipal de Paris. A polícia estima que se tenham reunido cerca de 20 mil adeptos nos Campos Elíseos para assistir à final, apesar de uma operação de segurança reforçada que foi implementada pela polícia. Estas cenas de alguma tensão já comuns na capital de França após vitórias do PSG voltaram a acontecer. Recordo que no ano passado, a quando da primeira conquista da Champions League por parte do PSG, morreram duas pessoas em confrontos durante os festejos. Na política internacional, os colombianos vão hoje às urnas para escolher um novo chefe de Estado. Num universo de votantes superior a 41 milhões, as pessoas vão sair à rua para decidir quem sucede a Gustavo Petro, que já não se pode recandidatar. O senador Ivan Cepeda, do partido Pacto Histórico, o mesmo do atual presidente, é candidato de uma coligação de esquerda e é dado como favorito. Enquanto o candidato da extrema-direita do Partido Nacionalista, Defensores da Pátria, surge nas sondagens em segundo lugar. No entanto, as últimas sondagens apontam também para uma decisão apenas na segunda volta. Estas eleições presidenciais são consideradas as mais violentas dos últimos anos no país. Ocorrem num período de grande tensão, marcado pelo aumento da insegurança e violência um pouco por todo o país, o ressurgimento dos conflitos armados entre grupos paramilitares, bem como o aumento do narcotráfico, são dois dos principais problemas da Colômbia, e o presidente que for eleito terá de lidar com esses mesmos problemas. Para fechar, a ponte 25 de Abril, que liga Lisboa e Almada, vai estar cortada ao trânsito hoje, entre as 8h30 e as 10h30 da manhã, no sentido sul-norte, devido ao passeio Pedala Portugal. Segundo a Lusoponte, concessionária da infraestrutura, o passeio insere-se nas comemorações dos 60 anos do aniversário da ponte, que se assinala este ano. É desta forma que fechamos este jornal das 6 da manhã. Bom dia, está com a Rádio Observador. A informação está de regresso quando forem 6h30. Até lá.
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2: Os japoneses têm uma mutação genética que lhes dificulta a digestão do álcool. Muitos nativos da Ásia Oriental possuem uma variante inativa da enzima ALDH2 e não conseguem decompor uma toxina que é libertada pelo álcool, o que faz com que fiquem corados e com os batimentos cardíacos acelerados apenas com um copo de vinho.
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3: Muito bom dia, são 6:30, está com a Rádio Observador, altura de atualizarmos toda a informação. Começamos com a política nacional. Sem surpresa, Luís Montenegro foi reeleito presidente do PSD, teve 94,8% dos votos. Luís Montenegro não tinha qualquer oposição interna nestas eleições, foi candidato único. De acordo com os dados divulgados pelo partido, num total de 56.800 militantes, votaram apenas cerca de 15 mil. Apesar desta abstenção a rondar os 70%, numa mensagem publicada no Instagram do partido, Luís Montenegro agradece aquilo que diz ser uma expressiva demonstração de adesão. Este sábado, o coordenador do Bloco de Esquerda apelou à mobilização dos trabalhadores sindicalizados ou não para a greve geral agendada para a próxima quarta-feira, depois de uma reunião da Mesa Nacional do Bloco de Esquerda. José Manuel Pureza passou pela Feira do Livro, em Lisboa, e defendeu que a proposta do governo para alterar o Código do Trabalho é uma humilhação para os trabalhadores e deixa ser preciso começar a pensar em alternativas. Na política internacional, os colombianos vão hoje às urnas para escolher um novo chefe de Estado. Num universo de votantes superior a 41 milhões, as pessoas vão sair à rua para decidir quem sucede a Gustavo Petro, que já não se pode recandidatar. O senador Iván Cepeda, do partido Pacto Histórico, o mesmo do atual presidente, é candidato de uma coligação de esquerda e é dado como favorito, enquanto o candidato da extrema-direita surge nas sondagens em segundo lugar. No entanto, as últimas sondagens apontam numa decisão apenas na segunda volta. Estas eleições presidenciais que acontecem são consideradas as mais violentas dos últimos anos, ocorrem num período de grande tensão, marcado pelo aumento da insegurança e também da violência em vários pontos do país. No desporto, o Paris Saint-Germain volta a ser feliz numa final da Liga dos Campeões e torna-se bicampeão europeu. Venceu o Arsenal na Hungria nas grandes penalidades. Depois de um empate a uma bola durante o tempo regulamentar, o jogo partiu para prolongamento, onde se manteve o empate. Na decisão por grandes penalidades, Gabriel Magalhães foi quem acabou por falhar. O defesa central da equipa londrina enviou a bola por cima da baliza, carimbando assim a vitória dos parisienses. É a segunda Liga dos Campeões consecutiva ganha por parte da equipa de Paris e também do quarteto português Vitinha, que foi eleito o homem do jogo, bem como João Neves, Nuno Mendes e Gonçalo Ramos. Dar nota também que 79 pessoas foram detidas em Paris nas comemorações da vitória do PSG. É um balanço ainda provisório feito pelas autoridades locais. Um polícia ficou ferido em confrontos com os adeptos. Para fechar, a ponte 25 de Abril que liga Lisboa e Almada vai estar cortada ao trânsito hoje entre as 8:30 da manhã e as 10:30 também da manhã, no sentido sul-norte, devido ao passeio Pedala Portugal. Segundo a Lusoponte, que é concessionária da infraestrutura, o passeio insere-se nas comemorações dos 60 anos do aniversário da ponte 25 de Abril, que se assinalam este ano. Fica por aqui esta síntese informativa das 6h30 da manhã. A informação regressa à antena da Rádio Observador às 7h em ponto, já com a edição do jornalista José Rafael Lopes. Mantenha-se por esse lado e tenha um ótimo domingo.

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4: Luís Montenegro foi reeleito para um terceiro mandato como presidente do PSD. Há dois vereadores do Partido Socialista na Câmara Municipal de Lisboa arguídos na operação emergente e o PSG voltou a ser feliz numa final da Liga dos Campeões, sendo que Vitinha não está em risco de falhar o Campeonato do Mundo. São os destaques do Jornal das 7, que arranca agora na Rádio Observador.

0: 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São 7 horas.
1: Sete da manhã, muito bom dia. Atualizamos toda a informação na Rádio Observador. Eu sou o José Rafael Lopes. Luís Montenegro foi reeleito para um terceiro mandato como presidente do PSD. O primeiro-ministro alcançou mais de 94% dos votos nas eleições diretas do partido. O Luís Montenegro era o candidato único num ato eleitoral marcado pela abstenção. De acordo com os dados divulgados pelo Conselho Nacional de Jurisdição do PSD, apenas 15 mil militantes votaram nas diretas, num total de 56 mil. A abstenção rondou os 73%. Luís Montenegro agradeceu a reeleição através das redes sociais, fala numa adesão expressiva. O primeiro-ministro defende que o PSD é o maior partido português com responsabilidades acrescidas perante os portugueses.
2: Estamos focados em não defraudar as expectativas que foram criadas sobre nós. Sabemos que as pessoas, os portugueses, nos confiaram a responsabilidade de olhar pelo seu presente e pelo seu futuro. E é isso que estamos a fazer. Portugal é hoje um país que é um exemplo na Europa e é uma referência no mundo, ao nível da estabilidade económica, da estabilidade financeira, da estabilidade social.
1: Luís Montenegro, após a reeleição como presidente do PSD, vai avançar para um terceiro mandato como líder social-democrata. O coordenador do Bloco de Esquerda apela à mobilização dos trabalhadores sindicalizados ou não para a greve geral agendada para a próxima quarta-feira. José Manuel Pureza diz que a proposta do governo para alterar o Código de Trabalho é uma humilhação para os trabalhadores. Depois de uma reunião da Mesa Nacional do Bloco, o líder do partido defende que é necessária uma alternativa clara para o país.
3: As alterações ao Código de Trabalho que o governo propõe são de agressão a quem trabalha, são de humilhação de quem trabalha e por isso o Bloco de Esquerda, desde o primeiro momento, tem estado, enfim, totalmente mobilizado para a contestação desta proposta do Governo e também para a formulação de uma alternativa.
1: José Manuel Pureza, na Feira do Livro, a apelar à mobilização à greve geral que foi convocada pela CGTP, a Central Sindical, que acusou o Governo de desvirtuar as prestações sociais. Em causa está a proposta para implementar uma prestação social única, aprovada na sexta-feira em Conselho de Ministros. A Central Sindical diz que, desta maneira, o Governo está a tentar limitar o acesso a apoios sociais. A CGTP acusa o Executivo de usar o pretexto de aproveitar os fundos disponíveis no PRR e de ceder às intenções da União Europeia para desvirtuar todo um conjunto de prestações sociais que dizem, que respondem, aliás, a quem mais precisa. Diz também a CGTP que tal é inaceitável. Há dois vereadores do Partido Socialista na Câmara Municipal de Lisboa arguídos na Operação Emergente. É uma notícia avançada pelo Observador. Tratam-se de Sérgio Sintra e Carla Madeira. Sérgio Sintra foi presidente da Assembleia da Freguesia da Junta de Santa Maria Maior, que está no centro da investigação. O presidente desta autarquia, nesse mesmo período, era Miguel Coelho, também um dos principais visados na investigação. Em declarações ao Observador, Sérgio Sintra mostra-se disponível para colaborar com as autoridades na investigação. Disse também desconhecer o teor das suspeitas que estão na base da Constituição como arguído. Já Carla Madeira, a outra vereadora socialista arguída neste processo, foi questionada várias vezes pelo Observador, não respondeu. Nenhum dos dois pretende, no entanto, suspender as funções que desempenham na Câmara Municipal de Lisboa. O Paris Saint-Germain voltou a ser feliz numa final da Liga dos Campeões. É bicampeão europeu, venceu o Arsenal nas grandes penalidades após um empate a um golo durante o tempo regulamentar. Kai Havertz marcou para o Arsenal, Ousmane Dembélé para o PSG. O jogo partiu para o prolongamento, onde se manteve o empate. Foi por isso precisa a decisão nas grandes penalidades, onde o PSG levou a melhor. É agora bicampeão europeu, é a segunda Liga dos Campeões consecutiva para a equipa de Paris, bem como para o quarteto português Vitinha, João Neves, Nuno Mendes e Gonçalo Ramos. O encontro ficou marcado pela lesão de Vitinha, o médio português, ele que foi eleito o homem do jogo. Ele teve de ser substituído durante o prolongamento devido a queixas físicas. No entanto, já depois do encontro ter terminado, em declarações à Sport TV, o médio internacional português garante que não há qualquer tipo de questão física que possa ser prolongada e que o Mundial não está em risco.
4: Felizmente foi só queimbras, mas que me impediram de continuar. Fiquei fulo porque queria estar, queria continuar e me senti ali. E é difícil quando o músculo começa ali a agarrar. E infelizmente tive que sair, mas estou bem, acho que foram só queimbras.
5: Tudo ok para o Mundial?
4: Sim. Agora é celebrar e depois Mundial.
1: Vitinha, médio do PSG, após ter conquistado a 2ª Liga dos Campeões ao serviço do Paris Saint-Germain. Dar ainda conta de que pelo menos 79 pessoas foram detidas em Paris nas comemorações da vitória do PSG é um balanço ainda provisório feito pelas autoridades locais. Um polícia ficou ferido em confrontos com os adeptos. Segundo adiantou a Câmara Municipal de Paris, a polícia estima que se tenham reunido cerca de 20 mil adeptos nos Campos Elíseos para assistir à final da Liga dos Campeões. Apesar da operação de segurança reforçada que foi implementada pela polícia, estas centenas acabaram por provocar alguma tensão, que é comum após esta vitória francesa do PSG e que acabaram por voltar a acontecer. Ainda assim, 79 pessoas acabaram detidas em Paris nas comemorações dos festejos do Paris Saint-Germain. Os colombianos vão hoje às urnas para escolher um novo chefe de Estado. Num universo de votantes superior a 41 milhões de pessoas, vai ser eleito o próximo presidente, o próximo chefe de Estado da Colômbia. Vai suceder a Gustavo Petro, que já não se pode recandidatar. O senador Ivan Capeda, do partido Pacto Histórico, o mesmo do atual presidente, é o candidato de uma coligação de esquerda, é dado como favorito. O candidato da extrema-direita do Partido Nacionalista Defensores da Pátria surge nas sondagens em segundo lugar. Estas eleições presidenciais são consideradas as mais violentas dos últimos anos. Ocorrem num período de grande tensão, marcado pelo aumento da insegurança e violência em vários pontos do país. O ressurgimento dos conflitos armados entre grupos paramilitares, bem como o aumento do narcotráfico, são dois dos principais problemas que o país enfrenta e que o presidente eleito da Colômbia

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5: Sete e meia da manhã, atualizamos toda a informação na Rádio Observador. A ponte 25 de Abril, que liga Lisboa e Almada, vai estar cortada ao trânsito hoje entre as 8:30 da manhã e as 10:30 da manhã. Acontece no sentido sul-norte devido ao passeio Pedala Portugal. Segundo a Lusoponte, a concessionária da infraestrutura, este passeio insere-se nas comemorações dos 60 anos do aniversário da ponte 25 de Abril, que se assinala este ano. O trânsito vai estar cortado na ponte entre as 8:30 e as 10:30 no sentido sul-norte. Luís Montenegro foi reeleito presidente do PSD, teve mais de 94% dos votos, não tinha o primeiro-ministro qualquer posição interna nestas eleições, foi candidato único, de acordo com os dados divulgados pelo Conselho Nacional de Jurisdição do PSD. Num total de mais de 56 mil militantes, votaram apenas cerca de 15 mil, uma abstenção a rondar os 73%. Numa mensagem publicada nas redes sociais, Luís Montenegro agradece aquilo que diz ser uma expressiva demonstração de adesão e sublinha que o PSD é hoje o maior partido português, sendo que o governo está focado em corresponder às expectativas das pessoas. Ainda na política, o coordenador do Bloco de Esquerda apela à mobilização dos trabalhadores, sindicalizados ou não, para a greve geral agendada para a próxima quarta-feira. Depois de uma reunião da Mesa Nacional do Bloco, José Manuel Pureza passou pela Feira do Livro, em Lisboa, onde defendeu que a proposta do governo para alterar o Código do Trabalho é uma humilhação para os trabalhadores, daí esse pedido para que adiram à greve geral de quarta-feira. Em França, mais de 400 pessoas foram detidas em todo o país numa noite de tumultos nos festejos da vitória do PSG na Liga dos Campeões. Mais de 400 pessoas foram detidas, sendo, segundo o canal francês BFM TV, que cita o Ministério do Interior de França, só em Paris foram cerca de 290 as detenções durante a última noite. De acordo com a polícia da capital francesa, quase 20 mil pessoas celebraram a vitória do PSG nos Campos Elíseos. 22 mil polícias foram mobilizados para as ruas, ainda antes da festa do título europeu em França. 8 mil foram destacados para a região metropolitana de Paris. O ministro do Interior de França dá conta ainda de 7 agentes da polícia que ficaram feridos, um dos quais com bastante gravidade. Pelo menos 2 estabelecimentos comerciais da região de Paris ficaram danificados. No desporto, o PSG voltou então a ser feliz nessa final da Liga dos Campeões. É agora bicampeão europeu. Venceu o Arsenal na Hungria nas grandes penalidades. Depois de um empate a uma bola durante o tempo regulamentar, o jogo precisou de ser resolvido nas grandes penalidades, onde o PSG foi mais assertivo e conquistou a Liga dos Campeões. É a segunda vez em 2 anos para a equipa de Nelson, para a equipa de Luís Henrique, que ergueu o troféu pela terceira vez na carreira.

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3: Muito bom dia, está com a Rádio Observador, a caminho das 8 da manhã. Está na altura de conhecermos os títulos em destaque com o José Rafael Lopes. Bom dia, Zé.
4: Muito bom dia. Luís Montenegro foi reeleito para um terceiro mandato como presidente do PSD. Neste jornal vamos escutar as palavras de vitória de Luís Montenegro. Há dois vereadores do Partido Socialista na Câmara Municipal de Lisboa arguídos na operação emergente. E em França, mais de 400 pessoas foram detidas em todo o país numa noite de tumultos nos festejos da vitória do Paris Saint-Germain na Liga dos Campeões.

0: Muito bom dia, está com a Rádio Observador, são 8 horas. Jornal das 8, com edição do José Rafael Lopes. Luís Montenegro foi reeleito para um terceiro mandato como presidente do PSD.
1: O primeiro-ministro alcançou mais de 94% dos votos nas eleições diretas do partido. Luís Montenegro era candidato único num ato eleitoral marcado pela abstenção. De acordo com os dados divulgados pelo Conselho Nacional de Jurisdição do PSD, apenas 15 mil militantes votaram nas diretas, num total de mais de 56 mil. A abstenção rondou os 73%. Luís Montenegro agradeceu a reeleição através das redes sociais, falou mesmo numa adesão expressiva. O primeiro-ministro defende que o PSD é o maior partido português, com responsabilidades acrescidas perante os portugueses.
2: Estamos focados em não defraudar as expectativas que foram criadas sobre nós. Sabemos que as pessoas, os portugueses, nos confiaram a responsabilidade de olhar pelo seu presente e pelo seu futuro. E é isso que estamos a fazer. Portugal é hoje um país que é um exemplo na Europa e é uma referência no mundo, ao nível da estabilidade económica, da estabilidade financeira, da estabilidade social.
1: Luís Montenegro, após a reeleição como presidente do PSD, vai avançar para um terceiro mandato como líder social-democrata.
0: Ainda na política, o coordenador do Bloco de Esquerda apela à mobilização dos trabalhadores, sindicalizados ou não, para a greve geral agendada para a próxima quarta-feira.
1: José Manuel Pereza diz que a proposta do governo para alterar o Código do Trabalho é uma humilhação para os trabalhadores. Depois de uma reunião da Mesa Nacional do Bloco de Esquerda, o líder bloquista defende que é necessária uma alternativa clara para o país.
3: As alterações ao Código de Trabalho que o governo propõe são de agressão a quem trabalha, são de humilhação de quem trabalha e por isso o Bloco de Esquerda, desde o primeiro momento, tem estado, enfim, totalmente mobilizado para a contestação desta proposta do Governo e também para a formulação de uma alternativa.
1: José Manuel Pereza a apelar à mobilização à greve geral convocada pela CGTP e a dizer que estas alterações ao Código de Trabalho são uma humilhação para os trabalhadores portugueses.
0: A Central Sindical que acusou o Governo de desvirtuar as prestações sociais.
1: Em causa a proposta para implementar uma prestação social única, aprovada na sexta-feira em Conselho de Ministros pelo Governo. A CGTP diz que o Executivo está a tentar limitar o acesso a apoios sociais e acusa o Governo de usar o pretexto de aproveitar os fundos disponíveis no PRR para desvirtuar um conjunto de prestações sociais que respondem, aliás, a quem mais precisa. A CGTP fala numa situação inaceitável. Já ontem, o secretário-geral da Central Sindical tinha atacado o Governo em entrevista à Agência Lusa. Tiago Oliveira defendeu que o Executivo tem de ser responsabilizado pelas alterações que pretende levar a cabo numa reforma laboral que a CGTP considera injusta.
0: Há dois vereadores do Partido Socialista na Câmara Municipal de Lisboa arguídos na operação emergente.
1: Tratam-se de Sérgio Sintra e Carla Madeira. É uma notícia avançada pelo Observador. Sérgio Sintra foi presidente da Assembleia de Freguesia da Junta de Santa Maria Maior, que está no centro da investigação. O presidente desta autarquia, nesse mesmo período, era Miguel Coelho, também um dos principais visados na investigação. Em declarações ao Observador, Sérgio Sintra mostra-se disponível para colaborar com as autoridades na investigação. Disse também desconhecer o teor das suspeitas que estão na base da Constituição como arguído. Já Carla Madeira, a outra vereadora socialista arguída no processo, foi questionada várias vezes pelo Observador, mas escolheu não responder. Nenhum dos dois pretende, no entanto, suspender as funções que desempenham na Câmara Municipal de Lisboa.
0: Isa, a esta hora um aviso para quem vai estar na estrada. A Ponte 25 de Abril vai estar esta manhã encerrada no sentido Almada-Lisboa.
1: Acontece entre as 8h30 da manhã e as 10h30 para a realização do evento de ciclismo Pedala Portugal. No sentido contrário, Lisboa-Almada, a circulação também está condicionada. Uma das vias desse sentido vai estar encerrada. Segundo a Lusoponte, a concessionária da infraestrutura, este passeio de ciclismo está inserido nas comemorações do aniversário da Ponte 25 de Abril. Faz 60 anos este ano. Esta iniciativa de ciclismo não tem caráter competitivo, mas vai encerrar a parte da ponte, o sentido Lisboa-Almada, entre as 8h30 e as 10h30 da manhã.
0: A campanha do Banco Alimentar contra a Fome para a recolha de alimentos prossegue este domingo.
1: Está no terreno mais de 40 mil voluntários, espalhados por 2 mil supermercados por todo o país. A campanha acontece numa altura em que aumentam os pedidos de apoio de famílias carenciadas ao Banco Alimentar e em que há maior fragilidade na classe média, é o que revela a presidente da Federação Portuguesa de Bancos Alimentares, Isabel Joné. A recolha de alimentos do Banco Alimentar contra a Fome é feita em supermercados, mas também online, sendo que estas doações online já começaram na quarta-feira. No ano passado, a campanha do Banco Alimentar, também em maio, conseguiu ganhar quase 2 mil toneladas de alimentos nos supermercados.
0: Em França, mais de 400 pessoas foram detidas em todo o país numa noite de tumultos nos festejos da vitória do Paris Saint-Germain na Liga dos Campeões.
1: Segundo a televisão francesa, que cita o Ministério do Interior de França, só em Paris foram cerca de 300 as detenções durante a última noite. A polícia da capital francesa, de acordo com a polícia da capital francesa, quase 20 mil pessoas celebraram a vitória do PSG na Champions, nos Campos Elíseos. 22 mil polícias foram mobilizados para as ruas ainda antes da festa do título europeu em França, sendo que 8 mil estavam destacados para a região metropolitana de Paris. O ministro do Interior de França dá conta ainda de que 7 agentes da polícia ficaram feridos, um dos quais com bastante gravidade na sequência destes tumultos, e pelo menos 2 estabelecimentos comerciais na região de Paris ficaram danificados.
0: Tumultos que aconteceram após o PSG ter vencido a Liga dos Campeões.
1: A equipa francesa é agora bicampeã europeia, venceu o Arsenal nas grandes penalidades após um empate a um golo no tempo regulamentar. Vitinha, Gonçalo Ramos, Nuno Mendes e João Neves voltam assim a conquistar um título europeu, sendo que Vitinha foi eleito o homem do jogo, apesar de ter saído lesionado.
0: E Zé, o médio português diz que a lesão não passa de um susto.
1: E que o Mundial não está em risco, é o que garante Vitinha em declarações à Sport TV. O jogador português assegura que teve de sair do jogo com o Arsenal apenas e somente devido a queimbras.
4: Felizmente foi só queimbras, mas que me impediram de continuar. Fiquei fulo porque queria estar, queria continuar e me senti ali. E é difícil quando o músculo começa ali a agarrar. E infelizmente tive que sair, mas estou bem, acho que foram só queimbras.
5: Tudo ok para o Mundial?
4: Sim. Agora celebrar e depois Mundial.
1: A garantia deixada por Vitinha, momento de celebração e depois pensar apenas e somente na prestação de Portugal no Campeonato do Mundo. O médio do PSG a assegurar que não tem a prova em risco.
0: É o ponto final nesta edição das 8 com o José Rafael Lopes. Há mais notícias às 8:30.
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3: O cruzamento terrestre mais movimentado do mundo é em Tóquio. A cada 2 minutos, o trânsito automóvel para e mais de 1000 pessoas atravessam o cruzamento de Shibuya. Este é talvez o local mais icónico da capital japonesa, uma mega metrópole com 37 milhões de habitantes que faz dela a cidade mais populosa do mundo.
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4: Rádio Observador, muito bom dia. São 8h10. Uma boa manhã de domingo, um bom fim de semana. Sou João Costa e Silva, fico por cá ao longo desta manhã. Por agora, com um novo episódio de Operação Stop, o José Rafael Lopes junta-se ao Alfredo Lavrador. Esta semana fala-se da Comissão Europeia, que continua a defender a venda de veículos elétricos, mas os comissários europeus, que têm de viajar entre Bruxelas e Estrasburgo, parece que estão furiosos. Vamos saber tudo neste novo episódio de Operação Stop.
5: Operação Stop na Rádio Observador, todas as semanas as principais novidades do mundo automóvel, como sempre com o Alfredo Lavrador. Alfredo, se muito bem-vindo, como é que estás, como é que foi essa semana?
6: Lindamente, Rafael. E, ansiando, estamos aqui mais uma vez a debater o tema do sobre rodas.
5: Exatamente, sendo que hoje vamos olhar e falar sobre o que diz a Comissão Europeia, que apesar de ter relaxado um pouco as regras, continua a defender a venda de veículos elétricos, mas, Alfredo, os comissários que têm de viajar entre Bruxelas e Estrasburgo estão furiosos. Isto está relacionado com uma discrepância que existe entre a estratégia definida pela Comissão Europeia, que defende a venda de veículos elétricos, e os comissários que têm de utilizar a frota de veículos a bateria colocados ao serviço. Qual é que é o problema e porquê que há aqui esta fúria nos comissários?
6: Olha, tu resumiste a situação muito bem na tua abertura, uma vez que, efetivamente, a Comissão Europeia determinou que o futuro será elétrico, isto no continente europeu. E por vários motivos, porque não interessa a nenhum dos países europeus a dependência do petróleo, e não só pelos custos, como pelos problemas ambientais, etc., mas também porque vem do petróleo extraído em zonas complicadas, e aliás, basta ver a situação atual, em que os problemas do Golfo afetam o preço e estragam a vida a uma série de pessoas. E então eles, para impulsionar a venda de elétricos, resolveram, e muito bem, dar o exemplo e criar uma frota de modelos exclusivamente a bateria para realizar todo o tipo de deslocações. Sucede que os comissários europeus, como tu disseste, estão um bocadinho furiosos, uma vez que a autonomia dos carros elétricos da frota tem dificuldades em enfrentar uma viagem que eles fazem frequentemente e o que os obriga a parar, e então o que acaba por acontecer é que tem-se uma fila de comissários nos postos de carga, numa bomba de gasolina, alguns no Luxemburgo, encostado à bomba, à espera, meia hora, 45 minutos, que aquilo carregue. E obviamente há limites para tudo, até para a paciência dos comissários.
5: Essa viagem suponho que seja entre Bruxelas e Estrasburgo, mas porquê é que os comissários não estão a conseguir realizar sem parar para recarregar essa viagem, Alfredo?
6: Olha, os comissários têm vindo a fazer esta viagem regularmente. São 440 km, os carros são conduzidos pelo

0: choferes, que estão ao serviço de cada um dos comissários, e não conheço a frota, tentei procurar saber quais eram os veículos que integravam a frota, mas sem sucesso. Deduzo que sejam Mercedes, BMWs, topo de gama, normalmente são utilizados em viagem de autoestrada, e eu acredito que eles circulem um bocadinho acima dos 120, ou qualquer que seja a velocidade limite naquela zona da Europa. Agora, isso efetivamente tem um bocadinho a ver com tudo, tem um bocadinho a ver com falta de postos de carga. Nota que se chegarem 20 comissários de repente a um posto de carga, a menos seja da Tesla, de certeza que não têm 20 carregadores à disposição. Aliás, mesmo uma Tesla tem lá 20 carregadores, podem não estar à disposição. Mas é um conjunto. A Comissão Europeia também se comprometeu a fomentar uma rede de postos de carga, e enquanto a indústria tenta fazer carros que carregam cada vez mais depressa, mais rapidamente, e para diminuir o tempo que se tem que estar à espera ligado ao posto de carga. Sucede que as marcas estão a cumprir a realizar o seu compromisso, porque já existem carros muito mais rápidos de recarregar, mas os países, e por tabela a Comissão, têm falhado no seu desígnio de criar uma rede de postos de carga mais eficiente e mais numerosa.
1: Alfredo, há carros elétricos que têm autonomia capaz de fazer esse tipo de viagens. Eu lembro-me de tu falares em carros que anunciam 800 km de autonomia, que é bastante, e com carregamentos que são até bastante rápidos. É seguro dizer então que, aparentemente, esta frota dos comissários europeus não tem carros desta gama, destes modelos?
0: A conclusão que tu chegaste é exatamente igual à minha, e efetivamente já existem carros no mercado há pouco tempo, ou seja, estamos a falar de carros que saíram nos últimos 3 meses, e são efetivamente carros que anunciam mais de 800 km de autonomia em WLTP, segundo o método europeu, e que são capazes de recarregar energia para mais 300 a 400 km em 10 minutos, 12 minutos. Ou seja, tens dificuldade em beber um café às vezes num tão curto espaço de tempo. Deduzo que não sejam estes os carros que os comissários têm. Têm que mudar de frota. Acho que a indústria automóvel agradece o esforço, porque efetivamente não faz sentido. Porque um carro que anuncia 800 km de autonomia, mesmo que não vás a 120 e vás a um pouco mais, pelo menos 600 km fazes, tanto mais que aquela zona da Europa é relativamente plana, não apresenta um desafio por aí além.
1: Isso, a Comissão Europeia, liderada por Ursula von der Leyen, estava a ser vítima das suas próprias diretrizes, Alfredo? Até porque existe esse incentivo para a venda de veículos elétricos.
0: Exatamente. Sem querer dizer mal da senhora, parece que estamos aqui perante uma situação em que faz o que eu digo e não o que eu faço, porque dá-se o caso de todos os comissários estão a sofrer com esta situação, mas não a Presidente da Comissão Europeia. E porquê? Porque, uma vez que é uma personalidade de risco, em termos de atentados, etc., ela tem que viajar num carro blindado. E os carros blindados, que são muito mais pesados do que um carro convencional, sobretudo aqueles com blindagem mais complexa, aqueles que podem suportar um ataque com um rocket ou uma mina no asfalto, esses carros são muito mais pesados, logo têm que ter motores mais potentes e, sobretudo, conseguir garantir autonomias interessantes com esse peso adicional. E é basicamente pelo peso que eles não podem usar veículos elétricos blindados. Logo, ela desloca-se num carro blindado, com motor a combustão, e não tem que parar em Luxemburgo, coisa de cima nenhuma. Portanto, pura e simplesmente realiza a viagem, impecável, sem problema algum.
1: Fica por agora então essa fúria dos comissários europeus nessas viagens entre Bruxelas e Estrasburgo. Alfredo Lavrador, por esta semana está feito, a Operação Stop. Nós ficamos com a promessa de voltarmos para a semana com mais novidades sobre o mundo automóvel. Até lá, um grande abraço, Alfredo.
0: Está combinado.
2: 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Espreitamos o tempo para este domingo e já para amanhã também, segunda-feira, início de semana. Domingo com um cenário muito parecido ao dia de ontem, céu pouco nublado ou limpo e vento por vezes forte no litoral oeste e também nas terras altas. Amanhã, segunda-feira, continua o calor e o bom tempo, com céu praticamente sem nuvens, ideal também para celebrar o Dia Mundial da Criança, que se assinala amanhã, dia 1 de junho. Para hoje, quanto às máximas, 22 em Aveiro, 24 no Porto, Leiria com 25, Lisboa marca 28 graus de máxima, 29 em Viseu, Santarém com 30, 31 em Braga e Faro é o distrito mais quente, pode chegar hoje aos 36 graus de máxima. Já a seguir, vamos ouvir a nova da Lola Young, ela que está de regresso depois de uma curta pausa, podemos dizer assim, com música nova, chama-se From Down Here. Primeiro ficamos em português também com música nova, esta de Carlos Félix.
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Está de volta um dos grandes talentos da música britânica, Lola Young, aqui na Rádio Observador. Esta é a canção nova, chama-se From Down Here. Até bem perto da síntese de notícias, também fica bem acompanhado Fleetwood Mac e o Make Loving Fun. Eu sou João Costa e Silva, uma boa manhã de domingo. Bom dia, deixe-se ficar. Aconteça o que acontecer, estamos por aqui, consigo.

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4: Oito e meia, muito bom dia. Está com a Rádio Observador. Vamos atualizar as notícias a esta hora. Zé, é contigo. Bom dia.
5: Muito bom dia. Começamos com um aviso para quem vai estar na estrada. A ponte 25 de Abril vai estar esta manhã encerrada no sentido Almada-Lisboa entre as 8h30 e as 10h30 da manhã para a realização de um evento de ciclismo, o Pedala Portugal. No sentido contrário, sentido Almada-Lisboa, a circulação também vai estar condicionada. Uma das vias vai estar encerrada no sentido norte-sul. Segundo a Lusoponte, a concessionária da infraestrutura, este passeio está inserido nas comemorações do aniversário da Ponte 25 de Abril, que celebra 60 anos. Entre as 8h30 e as 10 da manhã, a Ponte 25 de Abril encerrada no sentido Almada-Lisboa. Luís Montenegro foi reeleito presidente do PSD, teve 94,8% dos votos. Ele, candidato que não tinha qualquer oposição interna nestas eleições, foi candidato único. De acordo com os dados divulgados pelo Conselho Nacional de Jurisdição do PSD, num total de mais de 56 mil militantes, votaram apenas 15 mil. A taxa de abstenção rondou os 73%. Apesar disso, Luís Montenegro agradeceu, numa mensagem publicada nas redes sociais, aquilo que diz ser uma expressiva demonstração de adesão. Sublinha também Luís Montenegro que o PSD é o maior partido português e garante que o governo está focado em corresponder às expectativas das pessoas. O coordenador do Bloco de Esquerda apelou à mobilização dos trabalhadores, sindicalizados ou não, para a greve geral agendada para a próxima quarta-feira. Depois de uma reunião da Mesa Nacional do Bloco de Esquerda, José Manuel Pereza passou pela Feira do Livro, onde defendeu que a proposta do governo para as alterações ao Código do Trabalho é uma humilhação para os trabalhadores. Em França, mais de 400 pessoas foram detidas em todo o país numa noite de tumultos nos festejos do Paris Saint-Germain, após ter ganho a Liga dos Campeões. Segundo a televisão francesa, que cita o Ministério do Interior de França, só em Paris foram perto de 300 as detenções durante a última noite. De acordo com a polícia da capital francesa, quase 20 mil pessoas celebraram a vitória do PSG nos Campos Elíseos. 22 mil polícias foram mobilizados para as ruas, ainda antes da festa do título europeu em França. 8 mil foram destacados para a região metropolitana de Paris. O ministro do Interior de França dá conta ainda de 7 agentes da polícia feridos, um dos quais com bastante gravidade. O presidente dos Estados Unidos quer alterações no acordo com o Irão, englobam sobretudo o programa nuclear. Donald Trump pediu que fossem ratificados os termos deste possível acordo de paz. As alterações abordam o programa nuclear, mas também a situação no Estreito de Hormuz. A posição mais rígida dos Estados Unidos exige ao Irão o compromisso de não desenvolver uma arma nuclear e pede ainda novas concessões específicas sobre a entrega das reservas de urânio enriquecido. De acordo com o portal Axios, o documento estabelece um prazo, a partir da assinatura do acordo, de 60 dias para negociar os compromissos nucleares do Irão. O presidente norte-americano terá ainda pedido mudanças em relação à reabertura do Estreito de Hormuz, onde Donald Trump insiste que o Irão não pode cobrar portagens pela passagem de navios.
4: Voltamos a atualizar as notícias às 9 da manhã.
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4: Muito bom dia, a 26 minutos das 9, esta é a Rádio Observador e já a seguir ficamos com Aprender a Comer. Vamos ter também um novo episódio de Fora do Baralho, edição extra para responder às dúvidas que os ouvintes enviam ao longo da semana. Para já, o Aprender a Comer, com dicas importantes da nutricionista Mariana Chaves e para ouvir já a seguir.
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0: Este é o Aprender a Comer da Rádio Observador, sempre com os conselhos para uma alimentação saudável, com a nutricionista Mariana Chaves. Olá, Mariana.
1: Olá, Nelson.
0: Mariana, hoje vamos falar de regulação do apetite. E eu preciso deste programa para mim também. Porque é que este é um tema tão importante? Sobretudo quando se assinala, pelo que percebi, o Dia Nacional da Luta contra a Obesidade.
1: Exatamente. É importante porque ainda se fala muito de peso e obesidade como se fosse apenas aqui uma questão de força de vontade, não é? O comer menos, o fechar a boca, eu tenho que fechar a boca, tenho que mexer mais. Mas o apetite não funciona assim de forma tão simples e é verdade que normalmente no terceiro, no penúltimo sábado do mês de maio assinala-se o Dia Nacional da Luta contra a Obesidade, que foi agora dia 23, e acho que é uma ótima oportunidade para explicarmos isto, não é? Que a fome, a saciedade, a vontade de comer, elas são reguladas por sinais biológicos e que são fortes. E por isso é que este tema interessa a tanta gente, porque há pessoas que dizem, eu até sei o que devia comer, isto é o que eu ouço mais, mas chega uma certa hora e parece que o corpo já me puxa para o contrário, não é? Ou eu ando sempre a pensar em comida, por isso é um bocadinho aqui pensarmos que o apetite não é só estômago vazio, e aqui é aqui uma conversa que é permanente entre o nosso intestino, já deixo aqui a dica, a gordura do nosso corpo e as hormonas que são libertadas até ao cérebro.
0: Quando dizemos que o apetite é regulado pelo corpo, estamos a falar exatamente de quê? Quem é que manda, afinal, na fome?
1: Parece que nós mandamos, mas na verdade estamos a falar aqui que o corpo vai... O corpo, na verdade, não regula o peso e a fome assim por acaso, ou seja... Como eu dizia há bocadinho aquela dica, que é aqui uma comunicação entre três grandes sistemas do nosso corpo, que é o quê? É o nosso cérebro, que comanda tudo o nosso corpo, obviamente, mas recebe informação do intestino e do tecido adiposo, dos adipócitos, onde nós guardamos a gordura. E então o que é que acontece? O intestino vai enviar sinais de fome e de saciedade. E o tecido adiposo também. O tecido adiposo envia também informações e sinais sobre a quantidade de energia que nós temos armazenadas, não é? Sobre a forma de gordura. Portanto, o cérebro vai receber esta informação e vai decidir se temos fome ou se estamos satisfeitos. É mais ou menos assim. Se vamos gastar energia ou se vamos poupar energia. E uma das hormonas muito importantes aqui chama-se leptina. Ela é produzida mesmo na gordura e, em teoria, ela vai dizer o que é o cérebro. Vai dizer, temos gordura guardada, não precisas comer tanto. O problema é que na obesidade pode existir o que nós chamamos de resistência à leptina. Ou seja, esta leptina existe, sim, mas o cérebro não vai responder bem ao sinal. É um bocadinho como acontece quando já me ouviram falar aqui da resistência à insulina, que acontece bastante quando nós produzimos insulina, ou seja, o nosso pâncreas produz, quando em resposta temos consumido glucose, mas as células não respondem bem a isso. Portanto, aqui é igual... Há leptina, mas o cérebro não ouve como deveria, e quando isso acontece, o corpo pode continuar a defender mais fome, mais procura de comida e armazenar mais gordura. Portanto, não é que exista aqui um botão único da fome, existe aqui uma rede de sinais que, quando essa rede não está regulada, a pessoa pode sentir que realmente está a lutar contra o próprio corpo.
0: Então, o corpo tem aqui uma espécie de peso programado, não é? Que tenta defender a todo custo com estes sinais que envia ou não envia.
1: Exatamente. Muitas pessoas dizem isso, que é quase como se tivessem ali um peso para o qual vão sempre, caminham sempre. Não é um número mágico, nós sabemos aqui é um intervalo que o corpo tende a manter. Está quase como se fosse aqui uma zona de conforto e, portanto, quando a pessoa está nesse intervalo, o corpo sente que está tudo relativamente estável. E, portanto, não há aqui estas sensações exacerbadas. Mas quando há uma perda de peso, sobretudo se for rápida, se for muito restritiva, o corpo tende a interpretar isso como uma ameaça. E o que faz é que vai ativar aqui mecanismos de recuperar, ou seja, para voltar àquele peso anterior. E que mecanismos são estes? Aumenta a fome, reduz a saciedade e também baixa um bocadinho o gasto energético, ou seja, o que gastamos ao minuto, vamos pensar assim, como aos carros. Uhum. E torna aqui a comida bastante mais presente no nosso pensamento. É um bocadinho como se perdêssemos reservas, mas vamos tentar voltar ao ponto anterior. E por isso, isto é uma das razões, eu acho que manter o peso perdido pode não ser fácil, não é? Para muitas pessoas é o que é difícil. E não é só continuar a fazer a mesma dieta. Muitas vezes, depois de emagrecer, O corpo vai querer voltar atrás e é preciso ter uma estratégia concreta, diferente da anterior.
0: Isto é, o corpo ativa estes mecanismos para recuperar peso, a pessoa sente com isso que tem fome, se calhar, não é? Ou seja, a fome não é simplesmente uma decisão nossa, estamos a reagir de alguma forma a sinais que o nosso corpo nos está a enviar.
1: Exatamente, sinais biológicos, é isso mesmo. A fome não é uma decisão, assim como a sede também não. Eu gosto de fazer esta analogia porque eu, quando sinto sede, eu não decido se dois golos de água vão-me chegar, não é? O meu corpo vai precisar de ir bebendo água e depois vai-me dizer então qual é a quantidade de água suficiente para a qual eu já estou bem. E com a fome é exatamente isso. Claro que nós temos escolhas, é importante dizer isto também, não é? Nós podemos escolher comer uma sopa em vez de atacar um pacote de bolachas, podemos organizar a nossa cozinha ou planear as refeições, podemos pensar em dormir mais ou melhor para controlar melhor o apetite, que tem influência direta, podemos pensar em pontos estratégicos da nossa alimentação para consumirmos mais proteína, que sabemos que é mais saciante, porque portanto, o impulso da fome existe, não é? E da vontade de procurar comida, não é? E nós não podemos dizer que é uma decisão nossa, mas podemos também encontrar estratégias, não é? Para retirar aqui um bocadinho o peso da culpa. Eu sei que isto está a acontecer, então eu vou tentar agarrar-me as maiores estratégias que eu posso e não deixar a biologia acontecer sozinha.
0: E para quem tem, e para quem não tem obesidade, mas sente muito esta fome, este craving ou vontade de petiscar um snack várias vezes ao dia, isto também se aplica?
1: Sim. Nós todos temos estes sinais biológicos, sem dúvida.
0: Não é preciso ser obesidade.
1: Exato, exatamente. Provavelmente eles têm durante, provavelmente, é mesmo, tiveram durante muito tempo consecutivo, não é? Até chegar a este patamar de obesidade. E, portanto, sentem isso na pele de forma mais intensa. Mas, e é mesmo isto. Agora, há pessoas que passam o dia a petiscar, sem dúvida. Imagina assim, pessoas que passam o dia a petiscar, que dormem pouco, que comem pouca proteína, porque só teve pouca fome e só lhe apeteceu comer uma salada com um bocadinho de queijo fresco, em vez de comer uma proteína real, trocar, por exemplo, queijo fresco por tofu ou por frango, vai consumir mais proteína. Outras porque começam o dia logo com açúcar, porque lhes apeteceu imenso comer aquela papa ou aqueles cereais, e ficam numa montanha russa de glicémia, e portanto uma montanha russa de fome. Ou então que chegam ao final do dia, porque há pessoas que não se identificam com estes manhãs, mas identificam-se com o final do dia, que é chega ao final do dia exausto, e na realidade o corpo só está a pedir energia rápida, não é? Porque estiveram desregulados o tempo todo, com muitos períodos sem comer ou comer coisas que fizeram andar nesta montanha russa. Portanto, uma dica muito prática é fazermos o que eu chamo uma auditoria da fome.
0: Auditoria da fome, ok. Ou seja, gosto do termo.
1: Não, mas é verdade, sabes?
0: Estou a perceber.
1: Nós planeamos tanto, então em termos profissionais planeamos tantas coisas e depois deixamos a fome aqui um bocadinho ao Deus dará. E a verdade é que se nós perguntarmos em que momento tenho mais fome, e pensando nisto, é às 18 horas, então o almoço realmente é uma altura que é estratégica para que eu consiga controlar melhor a minha fome ao final do dia. O meu primeiro lanche também poderá ser, mas e se é depois do jantar? Talvez seja só uma questão de sono, descanso, não é? Se é sempre a meio da manhã ou sempre durante a manhã, porque claramente o pequeno almoço tem que ser a peça-chave, não é?
0: Temos que olhar sempre um bocadinho para trás, não é? Ao longo do dia. O que é que nós fizemos antes?
1: Exatamente. As pessoas às vezes estão à procura da chave para aquela refeição. Eu tenho fome a esta hora. O que é que eu como a esta hora? E a chave é sempre olhar para a refeição anterior. Uma e duas atrás, sem dúvida.
0: Para terminar, qual é a ideia mais importante que gostavas que ficasse deste episódio? Que está a ser muito esclarecedor, a sério, até para mim, Mariana. Obrigado.
1: Obrigada, Nelson. Questão é um tema, não é?
0: Mesmo.
1: Então, o que eu acho que era mais importante, a mensagem principal, é que o apetite não é aqui uma falha nossa, é a biologia. E nós temos que atacar com tudo o que podemos. Mas isto não deve assustar, ou seja, eu quero tirar de lado, pôr de lado a questão da culpa, não é? Eu sinto-me com mais fome. Não, eu neste momento está-me a acontecer isto, vou pensar um bocadinho, editar a auditoria de porquê que pode estar a acontecer, em vez de me assustar ou simplesmente de incorporar isso como uma realidade absoluta que eu não posso fazer nada, e a percebermos um bocadinho de que precisamos de ter uma relação mais saudável com a comida, com as nossas rotinas, aprender a ler melhor os sinais do nosso corpo, perceber quando a fome é física. Já falámos aqui em alguns programas quando a fome é física ou quando a fome é emocional ou quando é cansaço ou quando é má organização, que isto também é real e está tudo bem com isto, mas na verdade isto devia ser, era um impulso para nós mudarmos, não
0: é? Isso é bom sinal, porque são coisas que nós podemos mudar, de facto, não é?
1: Exato, e até daria um bom episódio, eu diria, para uma próxima vez.
0: Podemos marcar já para a semana esse mesmo tema, Mariana. Boa. Está feito o Aprender a Comer desta semana. Muito, muito importante. Partilhem este episódio também, porque falamos da forma como regulamos melhor o nosso apetite, o que é que podemos fazer para o regular melhor. Isto também a propósito do Dia Nacional da Luta contra a Obesidade, que se assinalou por estes dias, no passado dia 23. Aprender a Comer com a Mariana Chaves, sempre disponível também no site do Observador e nas plataformas podcast. Até para a semana, Mariana.
1: Até para a semana, Nelson.

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3: A 14 minutos das 9, na próxima hora vamos ter novo episódio de As Histórias da Bíblia. Por agora e até bem perto das notícias, Fora do Baralho, edição extra, o Nuno Garopa junta-se ao Ricardo Conceição para responder às dúvidas que os ouvintes enviam ao longo da semana.
4: Fora do Baralho, no nosso episódio dominical, dedicado às perguntas dos ouvintes, e é muito fácil enviar perguntas ou comentários. Basta enviar um e-mail para foradobaralho@observador.pt. E hoje cabe ao Nuno Garopa responder. Olá, Nuno, bem-vindo.
5: Olá, tudo bem?
4: Nuno,
5: bom domingo a todos.
4: Bom domingo. Queres começar por responder Alexandre Mourão, que te enviou um reparo sobre a questão da transparência que abordaste aqui no Fora do Baralho. Que reparo é esse, Nuno?
5: É verdade. A Alexandra Mourão e a Vera Gouveia Barros, que foi através dela que veio esse reparo, e que foi um comentário, aliás, meu e teu ao mesmo tempo, que era sobre o que é esgravatar, escavar e qual é a informação que está disponível.
4: Exato.
5: E, portanto, foi um reparo sobre aquilo que é fácil, sem tirar mérito aos jornalistas, e aquilo que é menos fácil e, portanto, mais mérito dos jornalistas quando encontram essa informação. Então vamos a isso. Desde o governo António Costa, a informação que está disponível no site do governo tem a lista dos assessores nos gabinetes ministeriais. Essa informação é uma informação que está atualizada, portanto, inclui o nome dos assessores, inclui os seus vencimentos ilíquidos e uma aproximação ao vencimento líquido e o despacho de nomeação. E, portanto, em relação àquilo que eu disse no programa, o que é escavar? Escavar é ir além disto. Qual é o problema? Problema, três ou quatro questões. Uma, a informação que está disponível é os assessores na data da atualização da página do governo. Portanto, não há uma informação sobre o fluxo de assessores. O que nós temos é, naquele dia da atualização, vamos dizer, ao dia 2, é aquela lista de nomes. Portanto, o jornalista, se está só a somar aqueles nomes, não tem muito trabalho. Se quer fazer a análise de fluxos, quantas pessoas é que já passaram nos gabinetes e quantos já foram exonerados, essa informação não está no site do governo, porque não há informação sobre o despacho de exoneração.
4: Uhum.
5: Depois, em relação ao custo, o que está é o vencimento ilíquido. Vamos supor, o bruto. Bem, isto dá uma aproximação ao custo dos gabinetes no dia em que o site está atualizado.
4: Exato.
5: Não, pode ser uma aproximação ao custo anual, obviamente, mas não é o custo anual, que era aquilo que nós discutíamos no programa, porque essa informação precisaríamos do fluxo durante o ano de assessores.
4: Uhum.
5: É uma aproximação, sem dúvida, seria ideal que fosse mais fácil ir a uma página onde está o orçamento de Estado e tivesse lá despesas de gabinetes e conseguíssemos perceber despesas diretas e consultorias. Terceiro, comparações com o passado. Está disponível ainda a informação no último dia de atualização dos gabinetes dos três governos de António Costa e do primeiro governo de Luís Montenegro. Portanto, para trás de António Costa, como eu disse, últimos 20 anos, 30 anos, não há essa informação, aí o jornalista teria que escavar. Agora, desde António Costa para cá, desde novembro de 2015, não é novembro, será o último dia em 2019 desse governo, está essa informação. Portanto, dá para fazer algumas comparações, mais uma vez, algo deficitárias, mas um jornalista pode facilmente fazer isso. Finalmente, questões de conflitos de interesse. É verdade que a página tem um link para cada despacho de nomeação, mas evidentemente isto é um trabalho imenso e sim, quer escavar muito, a partir desses 800 links que lá estão, ter que estar a ver cada um deles para ver conflitos de interesse, não é? Portanto, essa informação de facto não está facilmente disponível no site. Portanto, fica retificado que há um site, que há alguma informação relevante nesse site, mas não estão nem os fluxos, nem as despesas anuais, nem a informação sobre os conflitos de interesse.
4: E fica feito, dada a resposta também, essa mensagem que a Alexandra Mourão te enviou através da Vera Gouveia Barros. Agora temos a pergunta de Francisca Aguiar, que escreve, Nuno, qual é que é a probabilidade do Chega ganhar umas eleições e André Ventura ser primeiro-ministro? Caso isso aconteça, acrescenta Francisca, acredita que os partidos do sistema ganharão juízo?
5: Eu tenho várias fases essa pergunta. A primeira é dizer assim, ganhar, bem, isto em Portugal transformou-se em léxico comum, ganhar ser o mais votado. Já vimos que nem sempre o mais votado é realmente
4: quem
5: ganha.
4: Exato.
5: Portanto, vou partir do princípio que estamos a referir-nos que o Chega seria a lista mais votada numas eleições legislativas. Eu penso que nesse caso o que aconteceria seria que o Presidente da República, mantendo a tradição até ao momento, convidaria a pessoa indicada por esse partido para formar governo, como foi feito até hoje. Outra questão é que depois esse governo tenha condições de passar na Assembleia da República ou tenha condições de sobreviver uns meses em funções. Penso que isso colocaria o PSD numa situação muito complicada, porque estou a ver que a esquerda apresentaria uma moção de rejeição do programa desse governo, o que entalaria ao PSD é uma posição muito complicada. Se isso é ganhar juízo ou não ganhar juízo, não sei, não vamos especular. Outra possibilidade, que essa sim é mais, na minha opinião, provável nas sondagens, é o PS ganhar e o Chega poder ficar em segundo lugar e o PSD em terceiro lugar. E aí é que eu acho que as questões podem ser muito complicadas, porque o Chega pode ter a tentação de sugerir ao PSD a formação de uma espécie de geringonça, de segundo e terceiro partido, para evitar um governo do Partido Socialista. Sinceramente, não sei o que é que o PSD faria nestas circunstâncias. É provável que Ventura sacasse um coelho da cartola, e aqui falo de coelho porque seria mesmo um coelho sacado da cartola, que seria indicar Pedro Passos Coelho como primeiro-ministro para esse governo do segundo e terceiro partido. Se Pedro Passos Coelho aceitaria ou não aceitaria, isso é outra questão. Agora, em relação a ganhar juízo, a verdade é que neste momento a AD, em parte, está presa da sua tática das linhas vermelhas. E, portanto, neste momento, essa é a tática vigente. Numas eleições em que o Chega fica à frente do PSD, seja porque é o mais votado, seja porque é o segundo mais votado, teremos uma crise de liderança no PSD, vitalmente. Luís Montenegro não aguentará essa derrota eleitoral. E, portanto, aí abrem-se muitos cenários. Portanto, eu não vou especular sobre o ganhar juízo, porque nós nem sabemos que PSD e que AD é que haveria nessas circunstâncias. Seria com outro líder, outras possíveis linhas vermelhas e, portanto, eu acho que está tudo na mera especulação, não é?
4: Uhum. Mas linhas vermelhas que, entretanto, já não estarão assim tão vermelhas.
5: Eu até diria que agora também inclui umas linhas rosas, como
4: Exato.
5: Nós sabemos, porque é dizer que afinal não faz com o Chega, mas também não faz com o PS, e portanto é tratar os dois partidos com... Bem, mas não vamos então, enfim, isto é aquilo que se chamava no tempo do governo Marcelo Caetano, a renovação na continuidade, não é?
4: Exato,
5: e portanto isto está em andamento, em evolução constantemente, estas linhas, mas evidentemente que num caso em que o PSD fica atrás do Chega numas eleições, seja primeiro, segundo, seja segundo, terceiro, é evidente que a liderança do Luís Montenegro estará em causa e acho que não vale a pena estarmos a especular o que é que acontecerá. Porque é muito diferente o PSD vir a ter, sei lá, um Moreira da Silva como líder nessas circunstâncias, ou ter um Paulo Rangel, ou um Leitão Amaro, ou uma Margarida Balseiro, ou até um Pedro Passos Coelho.
4: Quem é que estaria disponível, exatamente, para assumir o partido numa situação dessas, não é?
5: Numa situação dessas. E idem para o CDS. Presumo que Nuno Melo teria que se demitir e, enfim, não sabemos nessa altura o CDS quantos deputados terá, se vai sozinho, se vai com a AD. Até podemos especular que o CDS possa ter mais deputados, dois pela AD, um pelo PS. Penso que há ex-líderes do CDS a colocarem-se bem para irem nas listas do Partido Socialista. Portanto, o CDS até poderia conseguir uma composição parlamentar interessante, mas não vale a pena estar a especular, porque acho que não vamos conseguir perceber isso até ao resultado das próximas legislativas.
4: Obrigado, Nuno. Nuno Garopa teve aqui a missão de responder aos ouvintes neste episódio extra que publicamos aos domingos e que podemos ouvir também aos domingos de manhã na rádio. É muito fácil fazer perguntas ou comentários, partilhar anseios, críticas, enfim, o que os ouvintes quiserem. Os membros do painel do Fora do Baralho respondem aqui ao domingo. Basta escrever um e-mail para foradobaralho@observador.pt. E as respostas surgem aqui ao domingo. Obrigado, Nuno, e bom fim de semana.
5: Obrigado, eu.
3: foi a edição extra de Fora do Baralho na Rádio Observador, sempre ao domingo depois das 8h45, mais coisa menos coisa, e sempre também disponível em podcast. A esta hora já pode ouvir se não ouviu desde o início. Ficamos com os HMB, Sol e Lua, nesta manhã de domingo, até bem perto das 9. As notícias já a seguir com o José Rafael Lopes. Bom dia, bom fim de semana.

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0: Rádio Observador, muito bom dia. São agora 9 horas. Vamos às notícias. Jornal das 9 com José Rafael Lopes. Os bombeiros que passam mais tempo no terreno a combater incêndios têm um risco maior de doenças cardiovasculares e da bexiga.
1: A conclusão é de uma investigação divulgada hoje pela Faculdade de Medicina da Universidade do Porto, que destaca ainda o risco acrescido de danos no ADN dos bombeiros que passam mais tempo no terreno. Este estudo contou com mais de meia centena de bombeiros da região norte do país, 80% dos quais homens, com uma idade... com uma idade média de 35 anos e cerca de 16 anos de tempo médio de serviço. Quase metade dos participantes eram bombeiros a tempo inteiro. Entre 2021 e 2023 foram avaliados em dois momentos, antes e depois da época dos incêndios. A investigação concluiu que, após a intervenção no combate aos focos, alguns indicadores presentes no sangue e indicadores de inflamação sistémica aumentaram, sobretudo com a exposição aos poluentes do fumo dos incêndios, o que resulta nesse aumento dos riscos de doenças cardiovasculares e da bexiga para os bombeiros que estão mais tempo no terreno.
0: Luís Montenegro foi reeleito para um terceiro mandato como presidente do PSD.
1: O primeiro-ministro alcançou mais de 94% dos votos nas eleições diretas do partido. Luís Montenegro era candidato único num ato eleitoral marcado pela abstenção. De acordo com os dados divulgados pelo Conselho Nacional de Jurisdição do PSD, apenas 15 mil militantes votaram nas diretas. Num total de mais de 56 mil, a abstenção rondou os 73%. Apesar destes resultados, Luís Montenegro agradeceu a reeleição através das redes sociais e falou numa adesão expressiva. O primeiro-ministro defende que o PSD é o maior partido português com responsabilidades acrescidas perante os portugueses.
2: Estamos focados em não defraudar as expectativas que foram criadas sobre nós. Sabemos que as pessoas, os portugueses, nos confiaram a responsabilidade de olhar pelo seu presente e pelo seu futuro. E é isso que estamos a fazer. Portugal é hoje um país que é um exemplo na Europa e é uma referência no mundo, ao nível da estabilidade económica, da estabilidade financeira, da estabilidade social.
1: Luís Montenegro, após a reeleição como presidente do PSD, vai avançar para um terceiro mandato como líder social-democrata.
0: Ainda na política, o coordenador do Bloco de Esquerda apela à mobilização dos trabalhadores, sindicalizados ou não, para a greve geral agendada já para a próxima quarta-feira.
1: José Manuel Pureza diz que a proposta do governo para alterar o Código do Trabalho é uma humilhação para os portugueses. São declarações depois de uma reunião da Mesa Nacional do Bloco de Esquerda, onde o líder bloquista defendeu que é necessária essa alternativa clara para o país para evitar mais humilhações, como diz José Manuel Pureza.
3: As alterações ao Código de Trabalho que o Governo propõe são de agressão a quem trabalha, são de humilhação de quem trabalha e por isso o Bloco de Esquerda, desde o primeiro momento, tem estado totalmente mobilizado para a contestação desta proposta do Governo e também para a formulação de uma alternativa.
1: José Manuel Pureza, que deixou também um apelo de mobilização à greve geral que foi convocada pela CGTP.
0: A central sindical que acusou o governo de desvirtuar as prestações sociais.
1: Em causa a proposta para implementar uma prestação social única, aprovada na sexta-feira em Conselho de Ministros, a CGTP diz que o governo está a tentar limitar o acesso a apoios sociais e acusa o executivo de usar o pretexto de aproveitar os fundos disponíveis no PRR para desvirtuar um conjunto de prestações sociais que respondem a quem mais precisa. Falam numa situação inaceitável. Já ontem, o secretário-geral da CGTP tinha atacado o governo. Na entrevista à agência Lusa, Tiago Oliveira defendeu que o executivo tem de ser responsabilizado pelas alterações que pretende levar a cabo numa reforma laboral que a CGTP considera injusta.
0: Zé, há dois vereadores do Partido Socialista na Câmara Municipal de Lisboa arguídos na Operação Emergente.
1: Tratam-se de Sérgio Sintra e Carla Madeira, uma notícia avançada pelo Observador. Sérgio Sintra foi presidente da Assembleia de Freguesia da Junta de Santa Maria Maior, que está no centro da investigação. O presidente desta autarquia, nesse mesmo período, era Miguel Coelho, também ele um dos visados na investigação. Em declarações ao Observador, Sérgio Sintra mostra-se disponível para colaborar com as autoridades na investigação. Disse também desconhecer o teor das suspeitas que estão na base da Constituição como arguído. Já Carla Madeira, a outra vereadora socialista arguída neste processo, foi questionada várias vezes pelo Observador, mas não respondeu. Nenhum dos dois, nem Sérgio Sintra, nem Carla Madeira, pretendem suspender as funções que desempenham na Câmara Municipal de Lisboa.
0: Agora, um aviso para quem vai estar nas estradas é a Ponte 25 de Abril vai estar esta manhã encerrada no sentido Almada-Lisboa.
1: Encerrou às 8h30 da manhã, vai estar fechada até às 10h30 da manhã para a realização de um evento de ciclismo, o Pedala Portugal. No sentido contrário, entre Lisboa e Almada, a circulação está também condicionada. Uma das vias do sentido do Norte-Sul está fechada na Ponte 25 de Abril. Segundo a Lusoponte, a concessionária da infraestrutura, este passeio de ciclismo está inserido nas comemorações do aniversário da Ponte 25 de Abril, que, relembro, está neste momento fechada no sentido Almada-Lisboa até às 10h30 da manhã. Há constrangimentos também no sentido Norte-Sul. Apenas uma das vias está a funcionar.
0: E vamos à atualidade internacional. O presidente dos Estados Unidos quer alterações no acordo com o Irão, englobam, sobretudo, o programa nuclear.
1: Donald Trump pediu que fossem ratificados os termos desse possível acordo de paz. As alterações solicitadas abordam o programa nuclear e também a situação no Estreito de Hormuz. A posição mais rígida dos Estados Unidos exige ao Irão o compromisso de não tentar desenvolver uma arma nuclear e há ainda novas concessões específicas sobre a entrega das reservas de urânio enriquecido. De acordo com o portal Axios, o documento estabelece um prazo a partir da assinatura do acordo de paz. O Irão passa a ter 60 dias para negociar os compromissos nucleares, bem como as negociações para que as sanções dos Estados Unidos sejam levantadas. O presidente norte-americano quer também mudanças em relação à reabertura do Estreito de Hormuz, onde Donald Trump insiste que o Irão não pode cobrar passagens pela passagem de navios. O presidente norte-americano tinha prometido uma decisão sobre o acordo de paz, mas tem-se mantido em silêncio após ter estado reunido com o gabinete de guerra norte-americano.
0: Em França, mais de 400 pessoas foram detidas em todo o país numa noite de tumultos nos festejos da vitória do Paris Saint-Germain na Liga dos Campeões.
1: Segundo a televisão francesa, que citou o Ministério do Interior de França, só em Paris foram cerca de 290 as detenções durante a última noite. De acordo com a polícia da capital francesa, quase 20 mil pessoas celebraram a vitória do PSG na Champions, nos Campos Elíseos. 22 mil polícias foram mobilizados para as ruas, ainda antes da festa do título. 8 mil foram destacados para a região metropolitana de Paris. O ministro do interior francês dá conta de 7 agentes da polícia que ficaram feridos, sendo que um deles com bastante gravidade. Pelo menos 2 estabelecimentos comerciais em Paris ficaram muito danificados devido a estes tumultos após a Liga dos Campeões, que foi ganha pelo PSG.
0: Lá está, Zé. Estes tumultos aconteceram após essa vitória na Liga dos Campeões, já nos penaltis.
1: A equipa francesa é bicampeã europeia, venceu o Arsenal nas grandes penalidades após o empate a um golo. Vitinha, Gonçalo Ramos, Nuno Mendes e João Neves voltam a conquistar um título europeu, sendo que Vitinha foi eleito homem do jogo, apesar de ter saído lesionado.
0: Ainda assim, diz que esta lesão não passa de um susto.
1: E que o Mundial não está em risco, é o que garante Vitinha em declarações à Sport TV. O médio assegura que teve de sair do jogo apenas devido a câimbras e tirou todos os alarmes sobre a possibilidade de falhar o Mundial.
4: Felizmente foi só queimbras, mas que me impediram de continuar. Fiquei fulo porque queria estar, queria continuar.

0: que não tem o Campeonato do Mundo em risco e está a celebrar a conquista do título europeu.
1: É o ponto final nesta edição das 9 com o José Rafael Lopes. Notícias que estão de regresso às 9:30.
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1: Muito bom dia, bom fim de semana. São 9:10.

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1: Esta é a Rádio Observador, continuação de um bom fim de semana. Eu sou o João Costa e Silva, fico consigo ao longo desta manhã, a partir das 9h57, em formato Manhãs 360 de fim de semana. É dia de, em 40 minutos, uma longa conversa de vida, logo depois do Jornal do Meio-Dia, e hoje recebemos Marina Mota.
2: Sinto-me completamente desencaixada deste tempo. E a culpada sou eu. Eu não sou grande fã das tecnologias, considero-as úteis, mas acho que estão a ser utilizadas em excesso e tenho um pavor gigante que a humanidade deixe de fazer falta a todos os níveis. Mais importante que tudo isso é a falta de sensibilidade que a humanidade ultimamente está a deixar crescer em si. Hoje em dia tudo é motivo para ofender o outro. Despropositadamente, seja qual for o assunto. Estou preparada para depois, quando forem para os comentários, ai, coitadinha, lá estarem armada em parva. Mas não, eu acho que nós, em vez de buscarmos sinceramente o amor pelo outro, percebermos melhor, não, andamos a fazer exatamente o inverso. Eu acho que isto é uma autodestruição. Não posso acreditar que pessoas que têm aquele tipo de comentários, seja lá qual for o assunto, que possam ser pessoas felizes. Tem que ser gente muito amarga, muito, muito doente, na realidade. E portanto eu estou completamente desencaixada disto.
1: Já são muitas décadas de carreira no teatro e na televisão e Marina Mota vai falar sobre isso mesmo nesta edição do Em 40 Minutos para ouvir depois do Jornal do Meio-Dia aqui na Rádio Observador, episódio que também por esta hora já pode ouvir em podcast. Por agora e até bem perto da síntese notícias, ficamos com a primeira parte de As Histórias da Bíblia. Já sabe que ao domingo, logo depois do Jornal das 9, há sempre um novo episódio que estreia aqui na Rádio Observador. Ficamos agora com a primeira parte. Vamos a isso.
3: Sansão e Dalila, fúria, vingança e um corte de cabelo. Este é o quarto episódio da segunda temporada de As Histórias da Bíblia, o podcast da Rádio Observador, em que deciframos o livro mais impresso e distribuído da história da humanidade, mas não necessariamente o mais lido. Eu sou o João Francisco Gomes, sou jornalista e escrevo sobre religião no Observador.
4: Eu sou o Daniel Nascimento, padre e professor na Universidade Católica Portuguesa.
5: E eu sou o João Basto, padre e colunista do Observador.
3: E esta semana vamos falar de um episódio muito conhecido da Bíblia, a história de Sansão e Dalila. Uma história de violência e traição que ficou muito famosa graças ao célebre cabelo de Sansão, o segredo que lhe dava uma força sobre-humana. Ora, Dalila descobriu esse segredo, entregou Sansão aos filisteus e levou à sua morte. Mas quem era, afinal, este homem? E de onde vinha a história do cabelo?

0: é o que vamos tentar perceber no episódio desta semana. Estas são as histórias da Bíblia. Olá a todos. Antes de seguirmos para o tema do dia, tenho que lembrar que os nossos ouvintes nos podem enviar perguntas, comentários e sugestões para o nosso mail, ashistoriasdabiblia@observador.pt. Já sabem, sem acentos, portanto, ashistoriasdabiblia@observador.pt. E esta semana temos uma novidade para dar aos nossos ouvintes. Nós, a partir de agora, vamos passar a encontrar-nos duas vezes por semana. Vamos continuar a ter o nosso episódio semanal aos domingos, depois do noticiário das 9 da manhã na Rádio Observador e sempre em podcast, mas vamos também ter um episódio extra todas as semanas. Nós, às quintas-feiras, vamos responder a uma pergunta que seja enviada pelos nossos ouvintes, quer para o nosso mail, ashistoriasdabiblia@observador.pt, quer perguntas que sejam também deixadas nos comentários no YouTube e nas várias plataformas de podcast. Vão ser episódios mais curtos, nós em 10 minutos vamos tentar responder uma pergunta sobre a Bíblia que os ouvintes nos enviem, e esse episódio fica apenas em podcast, não passa na Rádio Observador. Já sabe, pode ouvir-nos no site do Observador ou nas plataformas de podcast habituais, e para ter a certeza que não lhe escapa nada, pode clicar em seguir o programa para receber uma notificação sempre que sair um novo episódio. Vamos começar já esta quinta-feira e vamos tentar responder a uma pergunta que nos chegou depois do episódio sobre Caim e Abel. Basicamente, se Deus sabe tudo, porque é que foi perguntar a Caim onde é que estava o irmão dele? Vamos falar sobre esta omnisciência de Deus na quinta-feira, neste primeiro episódio especial com perguntas dos ouvintes, já sabem, apenas em podcast. Ora bem, vamos ao tema do episódio de hoje. Nós todos conhecemos, nem que seja por alto, a história de Sansão e Dalila, que inspirou inúmeras obras de arte ao longo dos séculos. Sabemos, pelo menos, o seguinte: Sansão era um homem que tinha uma força sobre-humana graças ao cabelo que nunca cortava. Isto é assim um dado que a generalidade das pessoas sabe. Sabemos também que Dalila o vai seduzir até ele revelar que esse era o segredo da força dele, e os inimigos dele vão acabar por derrotá-lo cortando-lhe o cabelo. Mas se cá temos que perceber isto melhor. Daniel, possivelmente faz sentido começarmos por explicar o contexto em que esta história surge. Nós encontramos-la ao longo de 4 capítulos do livro dos Juízes, que é o 7º livro da Bíblia, e este livro conta um período muito particular na história do povo bíblico, não é? O tal período dos Juízes. Até porque Sansão seria precisamente um desses juízes. Queres ajudar-nos a perceber que período foi este?
1: Então, este livro dos Juízes começa precisamente com uma referência à morte de Josué. E Josué, como já vimos no episódio anterior, é aquele que lidera esta transição do período do deserto e a entrada na Terra Prometida. Portanto, o tempo dos Juízes é este tempo de instalação nesta terra que, de acordo com o livro de Josué, já tinha sido conquistada, mas percebemos que afinal não foi ainda assim tão conquistada. Ainda há muitos inimigos, sobretudo os filisteus, que são os grandes adversários ao longo do livro dos Juízes. E os livros posteriores, os livros de Samuel, onde depois aparecerá o rei David, o rei Saul, mas Samuel, o profeta Samuel, ainda é dito como o último dos juízes. Portanto, este tempo dos juízes é um período de alguns séculos que, no fundo, trata destes primeiros passos desta vida de um povo que ainda não está unificado, ainda está profundamente dividido em várias tribos, que só depois, mais tarde, serão unificadas, graças à monarquia.
0: Há uma tentativa de reconstituir a cronologia que aponta mais ou menos para os anos 1400 até 1000 antes de Cristo. Até que ponto é que isto pode ser uma cronologia válida do ponto de vista histórico?
1: Aproximativamente terá algum valor, mas é também muito difícil situar o êxodo. E o que é que foi o êxodo? Isso já foi falado em vários programas. A data mais provável para aquilo que tenha sido o êxodo, ou seja, a saída de Israel do Egito, será por volta do século XIII, né, 1200 e tal. E, portanto, estamos aqui por volta destes anos, né, 1200 e tal, 1100 e tal, portanto, sim, nestes finais do segundo milénio antes de Cristo.
0: João, a palavra juiz, que é usada aqui neste contexto, não tem exatamente o mesmo sentido que lhe daríamos hoje, não é? Hoje, quando pensamos num juiz,
2: se
0: pensamos.
2: Nós entendemos num, um magistrado
0: num tribunal, não é?
2: Que depois de estudar muito vai julgar pessoas através de um código claro e distinto, se calhar não seria necessariamente isso. Ou seja, o juiz aqui vem de uma expressão hebraica que eu espero conseguir dizer mais ou menos direito, que é shofet, que deriva do verbo hebraico shafat, que tem uma espécie, muito bem, pronto, o professor hebraico concorda, então, que é uma espécie de campo lexical e vocabular muito mais vasto que propriamente o magistrado. Nós estamos a falar de alguém que governa, salva, liberta, media conflitos, quase num pequeno chefe tribal, que está ali como uma espécie de garante da ordem.
0: E porque há muitos, ou seja, aqui já neste início, quando o Daniel estava a caracterizar um pouco este período, não falámos muito em detalhe sobre isso, mas é um período de grande caos, grande desintegração social.
2: Sim, os próprios juízes, não é? São também fruto desse caos e dessa agitação social. É verdade que o livro às vezes tem episódios que têm uma estrutura muito repetitiva, o que refere já ao que já vimos em outros episódios, que é uma certa estrutura cíclica do tempo, que já abordámos em outros episódios, mas também remetendo para a primeira temporada, nós vimos que a certa altura o povo se entendia como um povo numa terra com uma lei, com um rei. Nós neste momento temos uma terra que está conquistada, mas não está. Nós não temos rei, nós não temos um exército, nós não temos propriamente uma capital.
0: Nem não há hierarquia.
2: Exatamente,
0: não é?
2: Portanto, há aqui claramente uma fragmentação social que vai procurar ser resolvida através destas figuras que são os juízes. São figuras policromáticas, polifónicas. Uns conseguem o seu objetivo, outros não. São libertadores, mas que, claramente, como disse o Daniel, estão aqui numa postura de transição para o período monárquico e é talvez o seu lugar essencial aqui na Bíblia.
1: Sim, e apesar de Juízes ser um livro muito diferente de Josué, todos estes livros, do Deuteronómio para a frente, até ao segundo livro dos Reis, são livros, digamos, dentro deste enquadramento deuteronomista. História deuteronomista é um rótulo que se costuma aplicar a estes livros, Deuteronómio, Josué, Juízes, 1 e 2 Samuel, 1 e 2 Reis, que todos refletem um certo esquema de pecado, deslealdade para com Deus, consequentemente castigo e opressão pelos povos estrangeiros. Depois, no caso do livro dos Juízes, Deus suscita um juiz para, localmente, para, neste contexto particular desta guerra que esta tribo X ou Y está a ter contra os filisteus, para poder salvar o seu povo, e aí acontece a reconciliação.
0: O livro fala de 12...
1: E isto ciclicamente.
0: Exato.
1: Ciclicamente.
0: No livro dos Juízes aparecem 12 protagonistas que têm este título de juiz. Curiosamente, nessa lista aparece apenas uma mulher, que é Débora.
2: Sim,
0: e é
2: Débora,
0: muito conhecida por esse facto. Estes juízes, quer dizer, estão aqui 12, mas imagino que sejam relativamente simbólico, não é? Pode ter havido mais figuras destas, podem não ter sido necessariamente
2: históricas. Já falamos várias vezes, a Bíblia é um livro literário, narrativo, com uma base histórica, mas literário e narrativo. Faz-te a ideia da questão de Évora, realmente dentro destes 12 juízes é a única mulher, mas que é preciso abrir um bocadinho a lente para entender o lugar de Évora aqui. Pode ser entendido claramente, e há autores que o entendem como uma espécie de crítica a uma sociedade excessivamente patriarcal, e portanto aqui, até no episódio de Évora, o facto dela ter com ela uma espécie de general, de um chefe, que homem, que tem medo, e Débora é a pessoa que claramente tem coragem de ir para a frente, nós se calhar temos que abrir um bocadinho a lente e ver que Débora, como o próprio Gedeão, como o próprio Eude, são juízes que querem mostrar que Deus escolhe pessoas marginalizadas. Débora é uma mulher, uma condição marginal à época. Eude é quem outro. Não é propriamente uma condição, não é propriamente assim uma, mas temos que entender isto no contexto. E por exemplo, o próprio Gedeão é uma espécie de um medricas com síndrome do impostor. Portanto, são pessoas claramente que têm algumas condições que os colocam à margem da sociedade patriarcal e que se calhar não estaríamos habituados a ver Com esta frequência. Mas atenção, acabei de dar uma cena para cortarem e dizerem que o padre associa ser mulher a ser quem outro. Portanto, é interessante.
0: Daniel, Sansão aparece aqui justamente nessa lista de 12 juízes, até o último que aparece nessa história cíclica, embora, como disseste há pouco, depois Samuel venha a ser considerado o último deste período, não é? Mas... Ok, se calhar vamos então tentar compreender melhor a história de Sansão e da Lili e começar a perceber quem era o Sansão.
1: Sim, de facto, o João dizia polifónico, poliédrico, enfim, a palavra juízes é um bocadinho, tem um campo um bocadinho abrangente, porque na ação de Sansão, que é sobretudo guerrear contra filisteus, vemos coisas muito diferentes que vemos em alguns outros, por exemplo, Débora, que tem também uma função de aconselhamento e até julgamento de casos concretos do povo, portanto, aí até se aproxima mais do que consideramos juiz. Portanto, são estes líderes carismáticos, ou seja, suscitados por Deus para situações concretas. Sansão aparece aqui muito em confronto com os filisteus, como havia os outros juízes, e estes filisteus são aqui vistos como o grande inimigo. E isto já nos situa num tempo concreto, porque, embora seja sempre difícil perceber exatamente o tempo histórico, o contexto histórico, sabemos que estes filisteus aparecem por estas alturas, 1200 e tal, né? Século XIII, e portanto será uma boa altura para balizar este tempo concreto do livro dos Juízes. E vêm estes filisteus vindos ali da zona do mar Egeu, e vão dominar sobretudo ali a zona costeira, onde hoje é, por exemplo, Gaza, Ashkelon, Ashdod, algumas cidades dos israelitas, e aí vão instalar o seu centro de poder. E pronto, como são mais evoluídos e mais avançados tecnologicamente, há uma grande superioridade aparente dos filisteus, e portanto é nestas escaramuças concretas que os israelitas
0: aparece ali,
1: vão...
0: E que aparece ali Sansão, não é? Esta figura. Que era, há aqui pelo menos dois dados que podemos retirar do texto, o aparecimento dele é que, tal como muitos casos ao longo da Bíblia, o nascimento dele é, assim, de certa maneira, milagroso, não é? A mãe dele seria estéril. E ele é uma pessoa muito especial, porque é consagrada a Deus logo desde o início, segundo a lei antiga. E é, parece-me que é daí que vem a história dele, não, por exemplo, não poder cortar o cabelo, não é?
1: Sim, isso já vem anunciado por este mensageiro, por esta espécie de anjo que aparece aos seus pais, à sua mãe em particular. E corresponde um bocadinho a um padrão que já vemos... Bem, de forma mais óbvia para nós hoje, talvez, no anúncio do Anjo Maria, no Novo Testamento, mas que já aparece também à mãe do profeta Samuel, também a Sara, que
0: já falámos em Abraão.
1: Portanto, é uma espécie de padrão literário que já nos anuncia algo de especial. Neste caso, há uma série de preceitos que têm a ver com consagração. Em hebraico, utiliza-se mais esta palavra nazir, ou nazireu, é um termo que aqui aparece para dizer esta condição que terá o filho, Sansão, portanto uma espécie de consagrado, e isso implica uma série de preceitos, como não beber bebida alcoólica, não passar a navalha pela cabeça, ou seja, não cortar o cabelo, que são sinais dessa consagração, que geralmente é uma coisa temporária, e isso está descrito e explicado na Torá, no livro dos Números, no Pentateuco, mas aqui parece ser uma condição permanente, portanto, a Sansão é assim consagrado toda a sua vida e isso vai-lhe proporcionar o favor divino, que no seu caso se concretiza numa força
0: podemos traduzir como uma espécie de enviado de Deus para aquele povo, é isso que se é essa a ideia que traduz essa consagração.
1: Sim, é sempre uma missão mais... para nós será mais fácil associar isso numa vertente mais religiosa, enquanto o que vemos aqui no texto é sobretudo força bruta e combate muito desigual contra os filisteus. Vemos Sansão a matar ali centenas de filisteus, a utilizar aqui umas armas um bocadinho primitivas e derrota facilmente os seus inimigos. Portanto, tem alguma estranheza, mesmo dentro do Antigo Testamento, em toda a Bíblia, o episódio e a vida de Sansão é muito estranho no que tem de maravilhoso.
0: Muito bem, as coisas vão começar a complicar-se para Sansão quando ele se apaixonar por uma filisteia, uma mulher do tal povo inimigo que o Daniel estava a descrever, e quando ele se meter numa aposta que vai acabar por perder, mas vamos ter de deixar isso para a segunda parte deste episódio. Nós voltamos já a seguir a um curto intervalo. Até já.

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11: E são agora 9h30. Está com a Rádio Observador, já a seguir a segunda parte de As Histórias da Bíblia. Para já, Zé, vamos atualizar as notícias, são 9h30.
12: Luís Montenegro foi reeleito presidente do PSD, teve mais de 94% dos votos. O candidato não tinha qualquer oposição interna nestas eleições diretas. Foi candidato único, de acordo com os dados divulgados pelo Conselho Nacional de Jurisdição do PSD. Um total de mais de 56 mil militantes votaram apenas cerca de 15 mil, uma taxa de abstenção a rondar os 73%. Apesar destes números, Luís Montenegro agradeceu, numa mensagem publicada no Instagram do partido, aquilo que diz ser uma expressiva demonstração de adesão. Sublinha também a Luís Montenegro que o PSD é hoje o maior partido português e garante que o governo está focado em corresponder às expectativas das pessoas. Ainda na política, o coordenador do Bloco de Esquerda apelou à mobilização dos trabalhadores, sindicalizados ou não, para a greve geral agendada para a próxima quarta-feira. Depois de uma reunião da Mesa Nacional do Bloco de Esquerda, José Manuel Pureza defendeu que a proposta do Governo para alterar o Código de Trabalho é uma humilhação para os trabalhadores. Em França, mais de 400 pessoas foram detidas em todo o país numa noite de tumultos. Nos festejos da vitória do Paris Saint-Germain na Liga dos Campeões, são mais de 400 pessoas. Segundo a televisão francesa, só em Paris foram cerca de 300 as detenções durante a última noite. A polícia, de acordo com a polícia da capital francesa, quase 20 mil pessoas celebraram a vitória do PSG na Liga dos Campeões nos Campos Elíseos. A equipa francesa venceu o Arsenal nas grandes penalidades após um empate a um golo no tempo regulamentar. 22 mil polícias foram mobilizados para as ruas ainda antes da festa do título, 8 mil apenas destacados na região metropolitana de Paris. O ministro do Interior de França dá ainda conta de que 7 agentes da polícia ficaram feridos, um dos quais com bastante gravidade. Há ainda danos em estabelecimentos comerciais na região de Paris. O presidente dos Estados Unidos quer alterações no acordo com o Irão, englobam sobretudo o programa nuclear. Donald Trump pediu que fossem mudados os termos deste possível acordo de paz. As alterações solicitadas abordam o programa nuclear e também a situação no Estreito de Hormuz. Esta posição mais rígida dos Estados Unidos exige ao Irão o compromisso de não tentar desenvolver uma arma nuclear. Há ainda novas concessões específicas pedidas pelos Estados Unidos para a entrega das reservas de urânio enriquecido de Teherão. De acordo com o portal Axios, o documento estabelece um prazo. A partir da assinatura do acordo, o Irão tem 60 dias para negociar estes compromissos nucleares. O presidente norte-americano terá ainda pedido mudanças em relação à reabertura do Estreito de Hormuz. Trump insiste que o Irão não pode cobrar portagens pela passagem de navios.
11: Síntese notícias às 9h30 com José Rafael Lopes. A caminho das 10, bom fim de semana, são 9h33.
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11: A 26 minutos das 10, daqui a pouco as manhãs 360 de fim de semana, a partir das 9h57, junta-se a mim o Miguel Videira, mas para já, a segunda parte de As Histórias da Bíblia é com este programa que vai ficar até bem perto das 10, aqui na sua rádio.
13: Segunda parte de As Histórias da Bíblia, com os padres João Basto e Daniel Nascimento. Ora, nós na primeira parte estávamos a falar do contexto do período do juiz e também do nascimento de Sansão, o nascimento milagroso e também consagrado de Sansão. Portanto, é uma João, é uma pessoa que nasce já num contexto muito particular e muito especial.
14: Sim, é particular. Nós fazemos, como o Daniel disse, esta relação claramente de Jesus Cristo ser uma espécie de novo Sansão, como o Sansão procurou, mesmo que imperfeitamente, libertar o povo. Jesus liberta o povo também e nasce num contexto de esterilidade, como nós já referimos. No entanto, esta questão do cabelo, que é muito conhecida, ligando ao que o Daniel já disse de Sansão ser um nazireu, alguém consagrado a Deus, mostra que, se calhar, o segredo de Sansão não é necessariamente o cabelo. O cabelo é uma das partes, porque o voto do nazireu, do consagrado, tinha um conjunto de prescrições. E, ao longo dos episódios, Sansão vai incumprindo em vários. Uma questão da pureza, mesmo da pureza sexual, da questão da...
13: Não podia tocar nos cadáveres, não é?
14: Não podia tocar nos cadáveres, da questão do próprio vinho. Claro. E quando lhe cortam o cabelo, não é que ele perca a sua força toda só por si. É como aqueles navios que vão naufragando porque as várias comportas já estão cheias.
13: É o culminar da infidelidade.
14: É o culminar da infidelidade. Okay. Nós associamos ao cabelo, mas realmente, se calhar, Sansão, abstratamente, tivesse o cabelo rapado, mas tivesse os outros votos ainda invioláveis, se calhar a situação não se tinha degradado, mas...
13: Sim. Muito bem. Daniel, eu estava a dizer no final da primeira parte que a história de Sansão vai começar a complicar-se quando ele se apaixona por uma mulher do povo inimigo, não é?
15: Sim, a história de Sansão começa logo a complicar-se. O João diz isso aqui, uma coisa que talvez nos possa induzir em erro, porque de facto esta ideia, que dizíamos aí bem, dos juízes, de uma espécie de libertadores, de líderes, para libertar o povo face à opressão inimiga, se olharmos para a história de Sansão, a gente não vê isso. Ele não parece estar a libertar o povo, ele está a lutar por si. Está,
14: sim, é uma grande diferença até de outro juiz. Ele parece estar a vingar-se pessoalmente e não a cumprir um
15: desígnio. Parece uma história até diferente e aqui inserida de forma mais ou menos artificial. Este Sansão é muito parecido com o Hércules da mitologia grega e até, enfim, de outras coisas também da antiga Mesopotâmia, porque é um homem imaturo, quase um adolescente, muito, uma força bruta extraordinária, e já referimos isso, não é? Que ele vence aqui não sei quantos filisteus e pega com uma queixada de um burro, mata uns quantos, e enfim,
13: isso
15: parece ter uma força
13: prodigiosa,
15: uma força prodigiosa, claro. Mas é muito. E os relatos da sua vida são sempre umas paixões, primeiro por uma mulher filisteia, mas depois é inconstante, depois é enganado por elas, é sempre muita força bruta, mas muito pouca inteligência prática para resolver os problemas, porque os tais filisteus vão aproveitar esta paixoneta de Sansão por mulheres filisteias, que aliás é completamente proibida à lei, à luz deste enquadramento legal, para através dessas mulheres filisteias tentar extrair o segredo da fonte da sua, então, da sua força.
13: Então, mas vamos contar a história para seguirmos aqui mais ou menos a narrativa que surge na Bíblia. O que é que acontece exatamente quando ele apaixona-se por uma mulher filisteia e vai tentar casar com ela, não é?
15: Exatamente, mas depois os filisteus, como não conseguem derrotá-lo, vão comprar essa mulher para ela tentar extrair o segredo. Porque é que Sansão é tão forte, porque ela é tão invencível. E a mulher tenta extrair esse segredo e lá consegue, usando as suas
13: artimanhas. Mas não é aquela história de uma espécie de uma aposta ou de uma charada com que ele engana os filisteus, antes de chegarmos à história de Dalila, não é?
15: Sim.
13: Há duas mulheres.
15: Primeiro é uma filisteia e isso acontece. Depois também há aqui no contexto de uma espécie de um banquete de casamento.
13: Exato, exatamente. Esse episódio eu acho
15: dá uma charada impossível.
13: É...
15: Quase que parece aquela do Tolkien, do Hobbit, né, em que o Bilbo pergunta o que é que eu tenho aqui no meu bolso. Portanto, ninguém poderia saber a resposta a isso. E aqui também a resposta certa é uma coisa que seria impossível a qualquer outra pessoa saber, porque, enfim, Sansão tinha derrotado, havia um leão.
13: Exato. E ele tenta ele faz uma espécie de uma charada,
15: aposta,
13: não é?
15: Mas, de facto, é
13: mas eles ganham.
15: Ganham porque subornam
13: essa mulher.
15: Que lhe conta esse segredo. E este Sansão a ser enganado pela mulher, que tinha sido subornada pelos inimigos, é um tema que se vai repetir de forma mais famosa,
13: claro,
15: com a própria Dalila.
13: Mas ele, depois desse engano, não é? De ser enganado pela mulher e depois ser enganado pelos filisteus e acaba por perder a aposta, não é? Que ele faz, é nesse momento que ele basicamente se passa da
15: cabeça e
13: massacra mil filisteus, não é? Portanto,
15: sempre números muito exagerados.
13: Claro, sim. Este caos todo é importante para irmos construindo a personagem. Uhum.
14: Seja, Sansão, há este episódio da primeira filisteia com que ele se apaixona, depois acaba por separar. Há aqui um conjunto de episódios, ele acaba por ir a Gaza. Há uma referência até que ele acaba por ir a um conviver com prostitutas durante algum tempo. Quando chega a Gaza, a primeira coisa que faz, diz o texto, é ir ter com prostitutas. Depois é que vem Dalila, cujo episódio é um bocadinho decalcado do primeiro amor com a filisteia, o que mostra claramente, como o Daniel dizia, que isto é um adolescente que não aprendeu com os erros. Quer dizer, podia ter aprendido com a primeira namorada, não aprendeu, cometeu o mesmo erro que na segunda. E a própria Dalila surge aqui e diz coisas que não seriam estranhas a nós. Ou seja, a Dalila...
13: Mas quem era a Dalila?
14: A Dalila é uma filisteia. Uma filisteia que pela qual Sansão se namora, uhum, e que vai também tentar conhecer o segredo, que o Sansão tenta adiar a revelação, até ao ponto em que a Dalila diz-lhe coisas, cá está, que nós certamente já teremos ouvido, ou teremos amigos nossos e amigas terão contado. A Dalila chega a uma altura que lhe diz: como podes dizer que me amas se não confias em mim? E portanto isso leva Sansão a ficar quase entre a espada e a parede e a ter que lhe revelar o segredo que ele diz ser o cabelo.
13: Mas há um aspecto interessante nessa narrativa, que é, passam-se vários dias, não é? Nessa
14: Sansão relação. Mente três vezes.
13: Exatamente.
14: Três vezes.
13: E Dalila, eles apaixonam-se, estão ali, têm ali uma relação, e os filisteus, como querem capturar a Sansão, vêm ter com a Dalila e dizem-lhe: olha, tenta lá saber o segredo do Sansão.
14: Por uma quantia enorme de prata, subordam a Dalila. Sim.
13: E à primeira vez ele diz-lhe:
14: são sete cordas, tripa fresca.
13: Exatamente. E nessa noite eles aparecem, uhum, para tentar usar esse segredo e percebem que afinal tinham, uhum, sido enganados.
14: Sim.
13: À segunda noite, ele diz-lhe outra coisa.
14: Sim. E os filisteus voltam a aparecer.
13: E o Sansão não percebe o que é que lhe vai acontecer.
14: Já dissemos que o rapaz é um adolescente imaturo e que a gente vai fazer. Ele se calhar estava mesmo apaixonado e não via. Claramente, já nos aconteceu, já reparaste, ela está a enganar. Pá.
13: É uma relação tóxica,
14: podemos meter isso no podcast.
13: E quando ele, a dada altura, Dalila diz-lhe: conta-me lá o que é que.
14: Só ela é que podia ter revelado, mas ele não entende isso.
13: E ele diz: se me raparem o cabelo, vencem. E nessa noite aparecem os filisteus derrotam-no.
14: Derrotam-no, prendem-no, cegam-no.
13: Tiram-lhe
14: a vista. E talvez seja nesse momento em que Sansão está preso a um templo que Sansão se torna realmente, de certa maneira, um juiz, no sentido de tentar pedir realmente a Deus para o ajudar. O próprio verbo que Sansão utiliza a invocar Deus nesse momento para o ajudar parece já distante daquela história de pura vingança pessoal que ele tinha para com os filisteus.
13: Os filisteus, quando o capturam, levam-no para o templo da cidade de Gaza.
14: Exato.
13: Não é? E é lá que o acorrentam.
14: Então,
13: e
14: ele pede: só desta vez, senhor, só desta vez, dá-me uma força para eu destruir tudo. E é aí que Sansão derruba as colunas do templo, mata milhares de filisteus e, portanto...
13: Morre também.
14: Portanto, é o último sopro, a última tentativa de Sansão de, pelo menos por uma vez, ser fiel a Deus.
15: Mas há aqui aspectos quase mágicos, não é? Ou seja, é quando o cabelo começa a crescer que essa força volta. O texto bem vai dizendo que é Deus que está com ele ou que deixa de estar com ele e, portanto, no fundo, que essa força prodigiosa vem de Deus. Mas todos estes aspectos sublinham um caráter muito folclórico, sim, né? E quase, enfim, com cores que nos parecem pouco bíblicas. Parece-nos enquadrar quase mais nestes relatos um bocadinho fantásticos da tal mitologia grega ou de outros países do que propriamente no resto dos textos bíblicos.
14: Eu até cheguei a ler uma vez num autor que falava do Sansão como uma espécie de Robin Hood, mas de certa maneira fracassado, que se traiu a si mesmo. Sansão tem aspectos de trickster, não é? Portanto, ele faz, já falamos aqui várias vezes, esta figura da pessoa que faz enigmas, não é? Cria prega partidas, que engana repetidamente o inimigo, mas é um trickster trágico, não é? Porque é alguém que, de certa maneira, falha na sua própria armadilha. E, portanto, é alguém claramente assim, estranho no contexto da Bíblia em geral.
13: Há bocado dizíamos um tipo relativamente imaturo, não é? Muito movido pelo seu... Mas há aqui num aspecto, estamos aqui mais ou menos a chegar ao desfecho da história de Sansão, portanto, ele traído duas vezes pelas duas mulheres por quem se apaixona. Elas conseguem retirar-lhe o segredo, passá-lo aos filisteus e os inimigos finalmente apanham-no. Claro que a segunda história é mais trágica do que a primeira, porque a primeira os filisteus queriam que a mulher basicamente conseguisse extrair a Sansão a resposta
14: do
13: enigma que ele tinha feito na festa do casamento, basicamente para ele perder a aposta. Agora foi mesmo para o capturar e para o matar. A história de Sansão parece ter assim um desfecho relativamente insatisfatório, não sei, ou seja, ele realmente mata toda a gente que está no templo, mas isso não quer dizer que derrote os filisteus. Ele também acaba por morrer e a história do povo não parece estar melhor depois da intervenção de Sansão do que estava antes. Não sei se estou a tirar
15: por isso tudo percebemos que Sansão e Dalila são uma grande nota de rodapé no esquema geral da história, ou seja, não é a dinâmica histórica e narrativa aqui fundamental destes livros, que depois será no final deste tempo de juízes a Samuel que vai enfim, ungir um rei, etc.
13: Mas isso é uma forma
15: personagens tão folclóricos, tão coloridos, né? Quer de Sansão, nesta sua grande força, grande poder, que é invencível, mas tão ingênuo, tão infantil, de Dalila, que é esta mulher de quem se sabe pouco. Mas é curioso, porque o texto até nos diz que Dalila é só uma mulher que habita aqui no Vale de Sórek, que nem nos diz especificamente que era uma mulher da filista, que era filisteia. Mas uns versículos antes, Sansão está com uma prostituta, portanto já dá uma forma que ficamos com esta. Se calhar também era uma mulher de má vida, aqui uma fama fatal, não é? Portanto, fica um bocadinho mais o colorido de uma história fantástica do que propriamente uma grande dinâmica de fundo bíblica.
13: Porquê é que será que ficou tão célebre, tão famosa? É a história do cabelo que é rocambolesca, é a personagem que é o facto de ser uma história de paixões e de amor entre Sansão e Dalila. É que realmente é uma história
15: talvez
13: que
15: um bocadinho
13: se tornou...
15: isso, não é? Tudo isso. E talvez isso nos ajude a perceber que a Bíblia não é um livro de doutrinas, de leis, de catequeses, no sentido mais de instruções específicas sobre a fé e sobre Deus, mas de histórias, de acontecimentos, de personagens. Né? E há personagens que, ainda que sejam secundários no grande esquema dos acontecimentos, são de tal forma pitorescos que
14: são um espelho, não é? Nós vemos ao espelho daquelas personagens. Pessoas, eu lembro-me de ser adolescente e do meu pai me dizer coisas assim semelhantes. Nós podemos dizer do Sansão, que é tu não sabes a força que tens, não é? Não sabes medir. Quando nós somos adolescentes, não sabemos ainda muitas vezes medir as coisas, o que dizer, o que fazer, quando ir ter com aquela pessoa, a regra, a moderação. E o Sansão é um bocado o exemplo disso. Aliás, o John Milton, que escreveu O Paraíso Perdido, o grande autor inglês, a certa altura da sua vida, traído e perseguido por o Cromwell, sentiu a necessidade de escrever um poema precisamente com a ideia do Sansão. A pessoa que é traída, que como Sansão vive numa espécie de limiar, quer dizer, Sansão não tem não tem companheiros, não lidera tropas, vive entre povos, não é, naquela zona fronteiriça. Ao mesmo tempo tem entre o homem e o animal, porque tem uma força bruta, animalesca, luta com leões, mas depois não sabe lidar com os seres humanos mais simples, não consegue perceber a perspicácia das relações. E creio que isso também nos ajuda a entender claramente a complexidade, que embora seja secundária, uhum, é uma complexidade antropológica.
15: E por isso mesmo proporciona uma espécie de modelo para coisas tão diferentes, uhum, como servir de dar o nome a operações militares do Israel do século XX e XXI, né? Operação Sansão, enfim, uhum, destacando a força de uma operação militar num contexto de guerra moderno, como, por exemplo, nos intérpretes cristãos ao longo dos últimos 2000 anos, sobretudo, uhum, nos padres da Igreja, sempre desejosos de ver em todos os lugares da Escritura algo de anúncio da vinda do Messias, algo de Cristo, e do que vem também este sacrifício de Sansão, que manda abaixo o templo para sacrificando-se a si próprio para derrotar os inimigos, como uma espécie de prefiguração do sacrifício de Cristo na cruz.
14: São Jerónimo até diz que o Sansão está colocado entre duas colunas, como Jesus Cristo está colocado entre dois ladrões.
13: Entre dois ladrões. Aqui um aspecto que enfim, que vinha na sequência da pergunta que estava a fazer o Daniel há bocado. Lá está, o texto, apesar de morrerem todos os filisteus que estavam dentro do templo, não derrota a totalidade do povo filisteu. Essa missão é deixada para um pouco depois, para o rei David. Vai ser o rei David que vai subjugar definitivamente os filisteus. O facto da história também, de certa maneira, parecer incompleta ou acabar assim, deixando uma pista para o que vem a seguir, é uma forma deste texto deixar a tal machadada final, entre aspas, para o rei David, que depois vai ser uma figura central da história dos judeus.
15: Não sei, mas há uma incompletude no livro dos Juízes, neste tempo dos Juízes, que como leitores vemos que não é por aqui, falta aqui qualquer coisa, porque há constantemente um povo que é salvo, que é libertado, mas que depois volta a cair na mesma infidelidade, no mesmo pecado, e portanto é só nos livros seguintes em que vamos ver uma solução com um ar mais de definitivo, com um ar mais de... enfim, em que há concretamente depois uma aliança específica com Deus.
13: Um desfecho mais concreto. Uhum. João, como dissemos no episódio sobre Caim e Abel, este episódio de Sansão e Dalila, nas milhares de páginas da Bíblia, não ocupa mais do que 3 ou 4 páginas. É um episódio mesmo muito curto. Faço um pouco a pergunta que há pouco comecei por fazer ao Daniel. Como é que este episódio se tornou tão famoso, tão conhecido na nossa cultura? Até mesmo na arte, na música, na pintura, há tanta coisa sobre Sansão e Dalila. Todos, os miúdos, quando recebem uma Bíblia para crianças ou quando se vê nos filmes, é dos episódios que lá aparecem. Como é que se explica isto?
14: Não, realmente, a Bíblia, como é grande literatura, talvez isto seja aquilo que vamos ter colocado numa t-shirt.
13: Em todos os episódios. Sim.
14: Tem uma dimensão narrativa que supera, não quero usar termos polémicos, mas a Bíblia, claramente, como códice do mundo ocidental, criou uma espécie de mitologia. E estas figuras, para crentes e não crentes, mas também mas acima de tudo para não crentes, são figuras mitológicas que, de certa maneira, representam paradigmas da existência humana. E Sansão representa um desses paradigmas. Mesmo assim, no século I, por exemplo, Flávio Josefo, que é um dos grandes historiadores judaicos, ainda, e apesar daquilo que já vimos sobre Sansão, fala de Sansão como até um certo exemplo de virtude. Ele é até referido na carta aos Hebreus, que principalmente não é bem uma carta, como até uma pessoa dentro dos heróis da fé, sem qualquer, até às vezes sem qualquer comentário, face aos seus defeitos. Agora, realmente, na cultura, Sansão ocupa um lugar especial, porque faz esta relação entre força e fraqueza, entre amor e traição, humilhação e redenção, que, por exemplo, o Camille Saint-Jean, que já tinha composto também uma oratória de Natal, vai aproveitar para uma ópera precisamente sobre Sansão e Dalila. Quando eu referi recentemente
13: famosíssima
14: Sansão e Dalila, podemos meter no final do episódio. Mas o mesmo John Milton, já falámos, esta ideia claramente que nós podemos sintetizar na pergunta: Deus abandona-me ou eu estou à espera de algo mais? E parece que realmente Sansão está aqui, como tu disseste, pela sua incompletude da história. Existe uma grande derrota, mas na verdade aquilo não dá em nada, é coisa de pouca, é uma colheita que dá pouco vinho. Claramente nós lemos a história e percebemos que isto terá que ter aqui alguma continuação, é uma espécie de prequela, pode ser lida como uma prequela daquilo que irá acontecer depois em Samuel 1 e 2 e por aí por diante.
13: Não podemos ficar só por ali. Muito bem, nós chegamos ao fim do quarto episódio da segunda temporada de As Histórias da Bíblia e na próxima semana vamos falar da protagonista de um pequeno livro em nome próprio, Ruth, uma das mulheres mais importantes do Antigo Testamento. E já sabem, podem enviar-nos perguntas, comentários e sugestões para o nosso mail ashistoriasdabiblia@observador.pt e nós responderemos a estas perguntas todas as quintas-feiras num episódio especial que fica disponível apenas em podcast. Portanto, não se esqueçam de seguir o podcast As Histórias da Bíblia nas plataformas habituais de podcast e também no site do Observador para poderem ter acesso não só a estes episódios que fazemos aos domingos, mas também aos episódios especiais às quintas-feiras. Até para a semana aqui na Rádio Observador e até quinta-feira em podcast. As Histórias da Bíblia é um podcast da Rádio Observador com Daniel Nascimento e João Basto. 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
11: As Histórias da Bíblia, agora também com um episódio extra durante a semana, à quinta-feira. Já sabe que pode ouvi-lo sempre em podcast, em observador.pt e em todas as plataformas. 5 minutos das 10, já a seguir as manhãs 360 de fim de semana, junta-se a mim, o Miguel Vidara. Deixe-se ficar.
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0: Rádio Observador, muito bom dia, são 9h57. Um bom fim de semana, uma boa manhã de domingo, seja muito bem-vindo às manhãs 360 de fim de semana. Arranca agora esta edição do dia 31 de maio. Eu sou João Costa e Silva, bom dia Miguel Videira.
1: Seja bom dia, João.
0: Olá, estás com
1: João.
0: Boa cara, não foste aos arraiais?
1: Nem por isso, por acaso não estou com muito boa cara, não dormi particularmente bem. Mas não, não foi
0: não,
1: nos arraiais.
0: Não, mas estás bem,
1: estou...
0: não diria.
1: Obrigado,
0: não
1: obrigado
0: diria.
1: Pela tua gentileza.
0: Olha aqui um elogio logo para iniciar esta manhã, em bom. Vamos ter ao longo desta manhã vários programas para si que está sempre connosco. Este domingo já sabe, há português suave. Ainda não vamos falar dos Santos Populares, isso fica mais para a frente. Mas vamos falar de um fenómeno que esta semana esteve por cá em Portugal, Bad Bunny. E houve uma discussão que se instalou nas redes sociais entre portugueses e brasileiros sobre se Portugal e se os portugueses se podem considerar ou não latinos. O Marco Neves explica-nos tudo. No episódio deste domingo vai também desvendar a origem de estibordo, uma palavra aqui associada mais ao mundo náutico. Vamos ter esses destaques no Português Suave logo depois do Jornal das 11. Dia também de Em 40 Minutos, hoje com alguém muito conhecido pelos trabalhos em televisão, em teatro. Marina Mota é a nossa convidada no episódio deste domingo, depois do meio-dia. Fala sobre vários temas, essas décadas de carreira no teatro e na televisão, da solidão, do envelhecimento, da forma como a cultura é também tratada em Portugal, nomeadamente pelos políticos, em tempo de campanhas eleitorais. É um grande episódio que vai poder ouvir depois do Jornal do Meio-Dia aqui na sua rádio. Já sabe, além de E o Vencedor É e O Campeão É, com destaque para essa vitória também do Paris Saint-Germain nas competições europeias, neste caso na Liga dos Campeões, há muito para ouvir, nomeadamente também o Gabinete de Guerra, logo depois deste Jornal das 10. Para já, Miguel Videira, vamos aos destaques desse jornal que começa daqui a um minuto.
1: Olha, neste jornal vamos falar sobre um estudo e os resultados desse estudo de um tratamento contra o cancro que é hoje apresentado na maior conferência mundial sobre o cancro que decorre em Chicago e com resultados surpreendentes e que alguns médicos definem como sem precedentes. Já, por exemplo, doentes portadores de tumores que viram depois deste tratamento a remissão total desses mesmos tumores. É um dos temas que vamos abordar neste jornal. Vamos também falar sobre o conflito do Médio Oriente. Israel está a alargar as operações terrestres no sul do Líbano.
0: Quanto ao tempo, poucas alterações face ao dia de ontem. O cenário é muito idêntico, o céu pouco nublado ou limpo e vento por vezes forte no litoral oeste e também nas terras altas. Amanhã, segunda-feira, continua também o calor e o bom tempo, com o céu praticamente sem nuvens, ideal para celebrar o Dia Mundial da Criança, que é já amanhã, dia 1 de junho. Para hoje, quanto às máximas, 22 em Aveiro, 24 no Porto, Leiria com 25, Lisboa marca 28 graus este domingo, 29 em Viseu e depois aqui tudo acima dos 30 temos Santarém, precisamente com 30 graus, 31 em Braga e Faro é hoje o distrito mais quente, está bem para sul, pode chegar hoje aos 36 graus de máxima. São agora 10 horas, vamos atualizar as notícias na Rádio Observador, a edição é do Miguel Videira. Edição das 10 e Miguel, começamos este jornal com um sinal de esperança. Há um ensaio clínico de um tratamento contra o cancro desenvolvido pela Johnson & Johnson que apresenta resultados sem precedentes.
1: É essa a expressão usada por alguns médicos contactados pelo jornal The Guardian. O tratamento consiste numa injeção tripla com a capacidade para, em alguns casos, erradicar por completo tumores. É o que demonstram os estudos internacionais realizados em 11 países e que vão ser apresentados hoje em Chicago, na mais importante Conferência Mundial sobre o Cancro. O The Guardian partilha o testemunho de um dos participantes no ensaio clínico, uma história que nos é agora contada pelo jornalista Hugo Fortunato de Oliveira.
2: Carl Walsh tem 56 anos. Em maio de 2024 recebeu o diagnóstico. Tinha cancro da língua. A quimioterapia e a imunoterapia revelaram-se ineficazes no tratamento da doença. Foi aí que lhe apresentaram um tratamento experimental. Conta que antes tinha dores, inchaço e dificuldades para comer e falar. Agora, no 17º ciclo de tratamento, diz ter uma vida normal. Ao todo, em mais de 10 países, foram 102 os doentes que integraram o estudo clínico. Todos com cancros avançados na cabeça e no pescoço, que resistiram às terapêuticas convencionais. Em mais de um terço dos casos, os tumores reduziram em poucas semanas. 15 dos doentes viram mesmo os tumores deixar de ser visíveis nas avaliações clínicas. O tratamento é administrado a cada 3 semanas através de uma injeção subcutânea, o que o torna mais rápido e prático para os pacientes e muito mais fácil de administrar. Combate o cancro de 3 formas. Bloqueia proteínas que ajudam o tumor a crescer e a resistir ao tratamento e reforça o sistema imunitário para lutar contra a doença. A injeção mostrou resultados semelhantes em doentes com cancro do pulmão e está agora a ser testada em cerca de 60 ensaios clínicos para vários outros tipos de tumores. Além do pulmonar, está a ser também estudada para tratar o cancro do cérebro, do estômago e do cólon e reto.
1: Um sinal de esperança na luta contra o cancro. Trabalha o jornalista Hugo Fortunato de Oliveira sobre os resultados deste ensaio clínico. Resultados que são apresentados este domingo na maior conferência mundial sobre o cancro que decorre em Chicago.
0: Miguel, Israel continua a alargar as operações terrestres no sul do Líbano. Nas últimas horas, reivindicou a tomada do castelo de Beaufort.
1: É um importante ponto estratégico. O castelo, construído pelos cruzados, fica situado no cimo de uma formação rochosa e, segundo Tel Aviv, é usado pelo Hezbollah para o lançamento de ataques na direção da Galileia, no norte de Israel. Por diferentes publicações, circulam fotografias da bandeira israelita cravada na fortaleza, que fica a cerca de 15 quilómetros da fronteira. Entretanto, as IDF, o exército israelita, dá conta tem comunicado que estão em curso operações militares perto de Nabatieh, um importante reduto do Hezbollah no sul do Líbano. Al Jazeera refere que os militares estão a cercar a cidade, antecipa a possibilidade de um ataque. Ontem, o primeiro-ministro libanês alertou para a perigosa e sem precedentes escalada do conflito no sul do território.
0: Miguel, ainda no Médio Oriente, o presidente dos Estados Unidos quer mudanças no novo acordo com o Irão, alterações que englobam, sobretudo, o programa nuclear.
1: Sim, o programa nuclear, mas também o Estreito de Hormuz, a posição mais rígida dos Estados Unidos, exige ao Irão o compromisso de não desenvolver uma arma nuclear, de resto uma exigência que tem acompanhado estas negociações. São ainda pedidas novas concessões a propósito da entrega das reservas de urânio em enriquecido por parte do regime iraniano. De acordo com o portal Axios, o presidente norte-americano também quer mudanças relativamente aos termos da negociação sobre o Estreito de Hormuz. Trump insiste que o Irão não pode cobrar portagens pela passagem de navios no Estreito de Hormuz.
0: Em França, mais de 400 pessoas foram detidas em todo o país numa noite de tumultos.
1: E que se seguiram aos festejos da vitória do Paris Saint-Germain, que ganhou a Liga dos Campeões ontem ao Arsenal. Segundo a televisão francesa, que cita o Ministério do Interior de França, só em Paris foram quase 300 as detenções durante a última noite. A polícia afirma que foram mobilizados 22 mil agentes para as ruas, ainda antes da festa, 8 mil para a região metropolitana de Paris. O ministro do Interior francês dá conta de ferimentos em 7 agentes, um dos quais com bastante gravidade. Há ainda relatos de danos em estabelecimentos comerciais em Paris, resultado dos desacatos.
0: Os bombeiros que passam mais tempo no terreno a combater incêndios têm um risco maior de doenças cardiovasculares e da bexiga.
1: É isso que conclui uma investigação divulgada hoje pela Faculdade de Medicina da Universidade do Porto, que destaca ao risco acrescido de danos no ADN dos bombeiros que passam mais tempo no terreno. O estudo contou com mais de meia centena de bombeiros da região norte do país, 80% dos quais homens, idade média de 35 anos e com cerca de 16 anos de tempo médio de serviço. Em 2021 e 2023 foram avaliados em 2 momentos, antes e depois da época de incêndios. A investigação conclui que, após a intervenção no combate aos fogos, alguns bombeiros apresentavam alterações nos biomarcadores de inflamação sistémica, que podem provocar aumentam os riscos de doenças cardiovasculares e de bexiga para quem está no terreno.
0: Luís Montenegro foi reeleito presidente do PSD. Avança assim, Miguel, para um terceiro mandato.
1: O presidente social-democrata e chefe de governo alcançou mais de 94,8% dos votos nas eleições diretas. Era candidato único num ato eleitoral marcado pela abstenção. De acordo com os dados divulgados pelo Conselho Nacional de Jurisdição do PSD, a abstenção rondou os 73%. Votaram 15 mil militantes de um universo de mais de 56 mil. Luís Montenegro agradeceu a reeleição. Foi através das redes sociais. Falou numa adesão expressiva, apesar dos valores da abstenção que aqui dei conta. O presidente social-democrata defende que o PSD é o maior partido português, com responsabilidades acrescidas perante os portugueses.
3: Estamos focados em não defraudar as expectativas que foram criadas sobre nós. Sabemos que as pessoas, os portugueses, nos confiaram a responsabilidade de olhar pelo seu presente e pelo seu futuro. E é isso que estamos a fazer. Portugal é hoje um país que é um exemplo na Europa e é uma referência no mundo. Ao nível da estabilidade económica, da estabilidade financeira, da estabilidade social.
1: Luís Montenegro, depois da reeleição como presidente do PSD, avança para um terceiro mandato.
0: E são agora 10h07, já a seguir à Gabinete de Guerra. Mas antes, Miguel, temos ainda outras notícias em destaque a esta hora.
1: Há dois vereadores do Partido Socialista na Câmara Municipal de Lisboa que foram constituídos arguídos no âmbito da Operação Emergente. Sérgio Sintra e Carla Madeira. É uma notícia avançada pelo Observador. Em declarações ao Observador, precisamente, Sérgio Sintra manifesta disponibilidade para colaborar com as autoridades na investigação. Já Carla Madeira foi questionada várias vezes pelo Observador, não respondeu. Nenhum pretende, no entanto, suspender as funções que desempenham na Câmara Municipal de Lisboa, pese embora terem sido constituídos arguídos. As últimas pedaladas percorrem-se hoje os derradeiros quilómetros da Volta à Itália em bicicleta, 130 quilómetros com partida em Roma e chegada a Roma. Portugal volta a ter um corredor nos 10 primeiros. Nos últimos anos foi João Almeida a terminar no top 10. Na edição deste ano é Afonso Eulálio da Bahrein, que eleva mais alto o ciclismo português. Está na sexta posição, à partida para esta última tirada, com uma vantagem de perto de 3 minutos para o décimo classificado. No topo da geral, o dinamarquês Jonas Vingegaard confirma esta tarde a vitória na edição 2026 do Giro. O tenista português Jaime Faria foi eliminado na terceira ronda de Roland Garros. Perdeu com o norte-americano Francis Tiafoe em 5 sets após uma longa batalha de 4 horas. Jaime Faria, número 2 do ranking nacional de ténis, podia ter sido o primeiro português a atingir os oitavos de final em Roland Garros, e assim não há mais portugueses no segundo Grand Slam da temporada de ténis.

0: a análise este domingo é de Liliana Reis, especialista em relações internacionais. É já a seguir com a moderação do Miguel Videira.
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7: O cruzamento terrestre mais movimentado do mundo é em Tóquio. A cada 2 minutos, o trânsito automóvel para e mais de 1000 pessoas atravessam o cruzamento de Shibuya. Este é talvez o local mais icónico da capital japonesa, uma mega metrópole com 37 milhões de habitantes que faz dela a cidade mais populosa do mundo.
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0: Muito bom dia, são 10 e 12.
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0: Amanhã espera-se um dia... bem enérgico para todos os pais, com o Dia Mundial da Criança, dia 1 de junho. Miguel Videira já está aqui a festejar, não sei se é bom sinal ou não, mas amanhã no Porque Se Não É Resposta vamos ter um programa especial. No fundo, o Eduardo Sá anda a reunir reclamações e sugestões de crianças e nós queremos pedir mais aos nossos ouvintes. Basta enviar uma mensagem de voz, um áudio para o e-mail eduardosá@observador.pt ou ainda mais fácil, através do nosso WhatsApp da rádio, que é o 910024185. No fundo, pode pedir aos filhos e também aos netos reclamações, sugestões para a sua vida, para a sua escola, para o dia-a-dia em casa. É o dia em que eles podem reclamar. Amanhã, Dia Mundial da Criança, gravar um pequeno áudio com uma reclamação e enviar então para o nosso WhatsApp. Mais uma vez, vou repetir o número, 910024185. O Eduardo Sá e a Judite França amanhã falam dessas sugestões num programa muito especial para assinalar o Dia Mundial da Criança. Por agora, 10h13, é tempo de ficarmos com o Gabinete de Guerra. Vamos ter esse programa já a seguir com a moderação do Miguel Videira.
13: E com a convidada Liliana Reis, investigadora e especialista em relações internacionais, bom dia, bem-vinda, obrigado pela sua disponibilidade. Já vamos a um impasse em torno das negociações entre Estados Unidos e Irão, mas começava pelo conflito que também decorre ali naquela zona, no Líbano, entre Israel e o Líbano, ou entre Israel e o Hezbollah, tendo como alvo preferencial a região sul do Líbano. Das últimas horas, a informação de que Israel continua a alargar as operações terrestres no sul do território. Há a indicação de que as tropas israelitas, é isso que avança Al Jazeera, procuram circundar a cidade de Nabatieh, um importante reduto do Hezbollah no sul do Líbano. Antecipa-se a possibilidade de um ataque. Como é que interpreta este alargar das operações terrestres por parte de Israel? Isso, de facto, foi dado aqui, ou está aqui a ser dado, um passo sem retorno para que Israel consiga expulsar o Hezbollah daquela zona do território libanês?

0: Muito bom dia, Miguel. Nós não podemos olhar para aquilo que se passa neste momento no sul do Líbano e a confrontação, efetivamente, por parte de Israel em relação ao Hezbollah, sem analisarmos toda a conjuntura. É que, na verdade, neste momento, aquilo que provavelmente Netanyahu começa a observar com alguma preocupação é que há uma redução das ambições estratégicas iniciais relativamente ao acordo entre os Estados Unidos e o Irão. E isto pode comprometer e condicionar naturalmente o que se passa em relação aos próxies de Israel, nomeadamente o Hezbollah, o Hamas e os Houthis. E porquê? Porque neste momento, em relação ao acordo, aquilo que nós começamos a observar é que está demasiado concentrado na questão iraniana e na questão, aliás, na questão iraniana do desenvolvimento do programa nuclear, mas também em relação àquilo que temos vindo a observar, o do Estreito de Hormuz. Ora, porquê que isto pode condicionar? Porque, na verdade, se houver efetivamente um passo maior para este memorando de entendimento, naturalmente que o Irão vai receber também os ativos que estão congelados, os 12 mil milhões agora numa primeira fase para a reabertura do estreito e depois mais 12 mil milhões no prazo de 60 dias. Ora, naturalmente, e aliás, Israel tem vindo a referir que, aliás, a maior preocupação até se concentra nesse ponto, é que a libertação dos fundos iranianos significa mais recursos financeiros para Teherão, maior capacidade de apoiar os aliados regionais, nomeadamente os proxies, e mais margem para construir capacidades militares, nomeadamente de apoio aos proxies. Por isso é que eu vejo com alguma preocupação também esta questão no sul do Líbano e a capacidade de Israel desmantelar completamente o Hezbollah. Ora, se houver efetivamente mais fundos para o Irão, naturalmente que alguns desses fundos também serão naturalmente para capacitar proxies do Irão, nomeadamente o Hezbollah. Se nós estivermos atentos, recordar-nos-emos que há cerca de um ano o Hezbollah, pelo menos por parte de Israel, estava já neutralizado, e o que é certo é que não estava neutralizado. E aliás, mostrou capacidade de levar novamente ataques no norte de Israel. Ora, neste momento, mesmo que a célula possa vir a sofrer um desgaste enorme do ponto de vista das suas capacidades operacionais, isso não significa que a curto, médio prazo, com o reforço financeiro do Irão através da libertação dos fundos, o Hezbollah não venha novamente a adquirir novas capacidades. Isso
1: Procura então Israel antecipar esse eventual acordo entre
0: significa.
1: Estados
0: Exatamente.
1: Unidos e Irão.
0: Eu acho que Israel, neste momento, começa a ficar muito preocupado com o que possa vir a sair deste acordo, porque começa a compreender que o acordo só tem dois pontos em que se centra: primeiro, Estreito de Hormuz e depois a questão nuclear. Não acomoda, ou pelo menos daquilo que nós temos vindo a ter conhecimento, o desenvolvimento de mísseis balísticos, os drones de longo alcance, e também, e este ponto é que parece que pode efetivamente estar a preocupar muito Israel, o apoio por parte do Irão a grupos armados na região. Ora, como nós sabemos, desde o início, isso é talvez uma das principais ameaças a Israel, não é exclusivamente a capacidade de desenvolver armamento nuclear. O armamento também convencional, nomeadamente os mísseis balísticos, são uma enorme preocupação para Israel.
1: Devemos então esperar uma escalada do conflito militar no sul do Líbano nos próximos dias, por força desse receio por parte das autoridades israelitas.
0: Exatamente. Parece-me claramente que neste momento Netanyahu começa, e o governo israelita começa a ficar preocupado com aquilo que possa vir a sair do acordo entre Washington e Teherão, e mais, e que Israel, se nós estivermos atentos, aquilo que tem vindo a acontecer é que está a ter um papel menor e aliás, eu até diria quase de segundo plano em relação às negociações. E neste momento, provavelmente a única forma que tem é tentar levar a cabo o máximo de operações para a neutralização do Hezbollah.
1: Com potencial para prejudicar, por outro lado, essa negociação que está a decorrer entre Estados Unidos e Irão?
0: Não, não acredito que tenha capacidade, pelo menos neste momento. É aquilo que eu estava a referir. Parece que nós estamos a assistir aqui a uma condição quase marginal de Israel em relação a estas negociações.
1: Eu perguntava mais isto na perspectiva do Irão. Do Irão ver que, de facto, há ataques massivos por parte das forças israelitas a um movimento que apoia o Hezbollah e, de alguma forma, isso poder condicionar a postura negocial com que o regime iraniano está nesta negociação.
0: O Irão, neste momento, a postura que está a adotar é efetivamente, está concentrada em dois pontos e como eu disse, é em receber efetivamente os ativos que estão congelados nas contas do Qatar e de outros países para a reabertura do Estreito de Hormuz. Aliás, tem vindo a dizer que só o fará se esses primeiros 12 mil milhões forem desbloqueados e Trump tem vindo a dizer que não está disponível. Aliás, por isso é que Trump agora tem referido que não tem pressa. Se reparar, no fim de semana passado havia uma urgência muito maior, neste momento parece que ela foi dissipada. E depois, a questão da capacidade nuclear para fins civis. Ora, neste momento, aquilo que Donald Trump, pelo menos, tem vindo, como eu estava a referir, a público, nós não sabemos o que é que contém Marco Rubio na reunião que teve com o Ministro dos Negócios Estrangeiros do Paquistão, negociou, mas a imprensa internacional tem vindo a sublinhar desde ontem que concentrou-se sobretudo numa cooperação económica, comercial e estratégica entre os Estados Unidos e o Paquistão e num agradecimento dos esforços do Paquistão para a mediação deste conflito. Mas ainda assim nós não temos conhecimento de outras posições, nomeadamente em relação ao memorando de entendimento. Nós temos falado em acordo de paz, mas aquilo que se trata é um memorando de entendimento. Porque o acordo de paz é só nos 60 dias depois deste memorando sair. Ou seja, não há efetivamente um acordo de paz ainda em cima da mesa.
1: Não é um acordo para uma trégua permanente, não é? É para uma solução.
0: Exatamente, é para um cessar-fogo de 60 dias para que depois efetivamente se possa avançar para uma proposta de paz definitiva. Mas, como eu dizia, relativamente àquilo que está em cima da mesa, está muito mais concentrado efetivamente na questão económica e na necessidade do Estreito de Hormuz ser desbloqueado com o máximo de urgência e naturalmente no programa nuclear. Aliás, ontem Donald Trump até numa das suas publicações falou na remoção mecânica do urânio que só os Estados Unidos ou a China, trazendo também a China para o debate, é que teriam capacidade para remover efetivamente os 450 quilos de urânio. Mas relativamente à própria neutralização de outros grupos, como o Hezbollah, nós não temos tido conhecimento o que é que está a ser negociado relativamente a este memorando de entendimento. Por isso é que pode haver a percepção por parte de Israel que este tipo de células e de grupos proxies que atuam também em torno do Irão possam estar a ser relegados para um segundo ou um terceiro plano, nomeadamente para depois no acordo definitivo daqui a 60 dias.
1: Tendo em conta os pontos em cima da mesa que estão em negociação e as divergências entre Estados Unidos e o regime iraniano que têm vindo a público, declarações absolutamente contraditórias, acredita que de facto há condições para que se possa chegar a esse memorando de entendimento para que possa ser alcançado um acordo temporário que se traduza numa trégua neste conflito?
0: Nós estamos
1: Ou
0: a
1: seja,
0: ver
1: os Estados Unidos dizem
0: posições.
1: Que não libertam ativos. O regime
0: Exatamente.
1: Iraniano exige ativos. O regime iraniano exige ter a capacidade para uso nuclear para fins civis. Os Estados Unidos Exatamente. Não querem que o regime iraniano desenvolva qualquer tipo de programa nuclear. Há aqui posições que serão possíveis compatibilizar, isto ao mesmo tempo em que decorre a guerra no Líbano, no sul do Líbano, a incursão militar israelita no sul do Líbano, a incursão de Israel também na faixa de Gaza, que tem estado relegada para segundo plano, mas a verdade é que continuam a acontecer operações militares. Há pontos de convergência que permitam olhar ao fundo e ver ali uma luz de esperança e de possibilidade de chegarmos a uma trégua?
0: Eu tenho alguma relutância em dizer que nós estamos efetivamente perto de um cessar-fogo definitivo, ou pelo menos 60 dias de cumprimento deste cessar-fogo, e porque as posições parecem demasiado rígidas. Quando nós falamos numa convergência, ainda que residual em alguns pontos, essa convergência tem que ser assumida pelas duas partes, e neste momento, e por isso é que me parece que Donald Trump tem vindo a dizer que a celeridade já não está efetivamente em cima da mesa, é porque as posições de ambos os lados são muito rígidas. E repare que neste momento o Irão já percebeu que efetivamente o Estreito de Hormuz e a reclamação para receber os ativos congelados para, como condição sine qua non para a reabertura do Estreito, lhe dá margem negocial a nível, não apenas com os Estados Unidos, mas a nível global, porque o prejuízo e o impacto que o encerramento do Estreito está a ter a nível global é efetivamente muito grande, e parece-me que há aqui uma posição de vantagem relativamente clara por parte do Irão. Mas, e depois esta questão também se coloca, é se efetivamente houver uma cedência por parte dos Estados Unidos no levantamento do desbloqueio destes ativos congelados, também se coloca a outra questão, é ok, consegue-se efetivamente neutralizar a curto prazo a ameaça, mas a ameaça pode capacitar-se do ponto de vista operacional para levar a cabo ataques maiores, e não exclusivamente com a ameaça nuclear. Aliás, isso, como eu disse no início, tem sido talvez uma das questões mais importantes reclamadas por parte de Israel. É que depois de receber os ativos, naturalmente que o Irão terá uma posição muito maior de força ao nível económico para o desenvolvimento de outro tipo de capacidades. Por isso, nesta fase, é preciso alguma prudência na análise daquilo que pode vir a ser, efetivamente, a capacidade também de cumprimento de obrigações, quer por parte de Teherão, quer por parte também dos Estados Unidos, mas sobretudo por parte do primeiro, parte de Teherão.
1: Desconfio que num futuro próximo aqui voltaremos a conversar na Antena do Observador sobre o impasse em torno das negociações entre Estados Unidos e Irão. Obrigado, Liliana Reis, investigadora
0: Muito
1: especialista
0: obrigada.
1: Em relações internacionais. Foi a nossa convidada deste domingo. Obrigado, Liliana. Foi a nossa convidada
0: obrigada.
1: Deste domingo. Domingo de Gabinete de Guerra.
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3: 10h28, 2 minutos da síntese de notícias.
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3: E já a seguir, vamos ter a edição deste domingo de E o Vencedor É. Contamos com a análise do Vítor Matos e também do Henrique Pornet. Para já, são 10h30. É a altura de atualizarmos as notícias. Miguel Videira, quais são os temas em destaque a esta hora?
1: Há um sinal de esperança. O ensaio clínico de um tratamento contra o cancro, desenvolvido pela Johnson & Johnson, apresenta resultados sem precedentes. É isso que dizem alguns médicos contactados pelo jornal The Guardian. O tratamento consiste numa injeção tripla com capacidade para, em alguns casos, erradicar por completo tumores. Os resultados destes ensaios são apresentados este domingo, na mais importante Conferência Mundial sobre o Cancro, que decorre em Chicago. É um tema que abordamos em detalhe na edição das 11 da manhã. Vamos também falar sobre o conflito no Médio Oriente. Israel continua a alargar as operações terrestres no sul do Líbano. Reivindicou nas últimas horas a tomada do castelo de Beaufort. É um importante ponto estratégico. O castelo fica situado no cimo de uma formação rochosa e, segundo Tel Aviv, é usado pelo Hezbollah para o lançamento de ataques na direção da Galileia, no norte de Israel. Já circulam fotografias da bandeira israelita cravada na fortaleza, que fica a cerca de 15 quilómetros da fronteira. Noutra frente, também no sul do Líbano, o exército israelita dá conta que estão em curso operações militares perto de Nabatieh. É um importante reduto do Hezbollah no sul do Líbano. Al Jazeera refere que os militares estão a cercar a cidade e antecipa a possibilidade de um ataque. O primeiro-ministro libanês alertou ontem para a perigosa e sem precedentes escalada do conflito no sul do território. Em França, mais de 400 pessoas foram detidas em todo o país numa noite de tumultos que decorreram na sequência dos festejos da vitória do Paris Saint-Germain à frente ao Arsenal na final da Liga dos Campeões. Os franceses voltaram a conquistar a mais importante prova de clubes da Europa. Foram feitas 300 detenções só em Paris. Estavam mobilizados para estes festejos 22 mil polícias, 8 mil para a região metropolitana de Paris. Há 7 agentes feridos, um com gravidade. Há também vários estabelecimentos comerciais que ficaram destruídos na sequência dos desacatos. Os bombeiros que passam mais tempo no terreno a combater incêndios correm o risco maior de desenvolver doenças cardiovasculares e da bexiga. A conclusão consta de uma investigação divulgada hoje pela Faculdade de Medicina da Universidade do Porto. O desporto, para dar conta de que se correm hoje os últimos quilómetros da volta à Itália em bicicleta, 130 quilómetros com partida em Roma e chegada a Roma. Portugal volta a ter um corredor nos 10 primeiros. Afonso Eulálio parte para esta última tirada na sexta posição, tem uma vantagem de perto de 3 minutos para o décimo classificado. O giro vai ser ganho pelo dinamarquês Jonas Vingarde. Ainda o ténis, o tenista português Jaime Faria foi eliminado na terceira ronda de Roland Garros, perdeu com o norte-americano Francis Tiafoe em 5 sets, um jogo que durou 4 horas, uma longa batalha. Jaime Faria, número 2 do ranking nacional, podia, em caso de vitória, ter atingido pela primeira vez, em nome do ténis nacional, os oitavos de final de Roland Garros. E assim, com esta derrota, já não há mais portugueses no segundo Grand Slam da temporada de ténis.
3: Sinto-se notícias às 10h33. Quanto ao tempo, para este domingo, muito semelhante ao dia de ontem, aliás, mantém-se o calor, céu pouco nublado ou limpo e algum vento. Pode ser até por vezes forte no litoral oeste e também nas terras altas. Amanhã, segunda-feira, também o cenário é bastante idêntico, continua o calor e o céu praticamente sem nuvens. Como já disse e fiz questão de referir há pouco, é dia 1 de junho, Dia Mundial da Criança, portanto está tudo alinhado para que seja um grande dia. Quanto às máximas para hoje, 22 graus em Aveiro, 24 no Porto, Leiria com 25, Lisboa marca 28, 29 em Viseu, Santarém fica-se pelos 30, 31 em Braga e Faro é o distrito mais quente. Hoje pode chegar aos 36 graus de máxima. São 10h34, já a seguir na Rádio Observador, vamos ter a edição deste domingo de E o Vencedor é daqui a um minuto. E quando te fores
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1: A 25 minutos das 11. Começa agora e o vencedor é a Rádio Observador, com notas para dar, já sabe, é assim todos os dias, notas de 0 a 20. Hoje, nas manhãs 360 de fim de semana, temos connosco o Vítor Matos, jornalista do Expresso, e ainda o Henrique Burnet, consultor em assuntos europeus. Quem conduz este e o vencedor é, com muito brio, é o Miguel Videira.
2: Dois convidados, quatro temas. Vamos falar sobre os prostitutos sem caráter, uma expressão trazida para o espaço mediático esta semana pelo antigo primeiro-ministro Pedro Passos Coelho. Vamos também falar de sondagens, da queda do governo e da subida da oposição, em particular do Partido Socialista. Vamos falar precisamente do Partido Socialista, mas do lado de lá da fronteira, do PSOE, o PSOE, ou o Partido Socialista Operário Espanhol, que esta semana viu a sede ser alvo de buscas outra vez. E também a resposta europeia ao drone russo que invadiu o espaço aéreo da Roménia. É por ti, Vítor Matos, que vamos começar. Bom dia, bem-vindo. E pelos prostitutos sem caráter, a expressão usada por Pedro Passos Coelho para definir aqueles que procuram os políticos, aqueles políticos que procuram agradar a todos, todos mais do que os populistas. A expressão que usas é os prostitutos de caráter, segundo Passos Coelho, portanto, os prostitutos de caráter para contrapor aos prostitutos sem caráter?
3: Sim, quer dizer, são aqueles que se prostituem deixando para trás aquilo em que acreditam, ou seja, é. Fazendo aqui uma exegese, eu sei que ao longo desta semana já se fizeram muitas interpretações e exegese muito profunda destas palavras, mas eu acho que esta é daquelas que vai ficar. E portanto eu acho que merece olhar para isto outra vez com mais alguma atenção. Se alguém se prostitui é porque faz uma troca imoral, em princípio, não é? E neste caso é para agradar a terceiros, em causa própria. Para agradar a alguém, não é? Que, supostamente os eleitores. Mas isto deixa-me, de certa forma, estupefacto, porque eu vejo aqui algumas contradições que não consigo perceber muito bem. Uhum. Porque aquilo em que Luís Montenegro e o governo, em que se cheguizaram mais, se quiseres chamar assim, ou que se aproximaram mais do Chega, foi nas leis de imigração e da nacionalidade. Foi onde chegaram mais. Onde sobrepuseram mais, até esta, se quisermos chamar-lhe, tática de sobreposição à Chega para, de certa forma, estancar alguma opinião pública e estancar o discurso do Chega. Pronto. Noutros termos, apesar de tudo, o governo, usando linguagem, políticas e abordagens que não eram as tradicionais do PSD, não chega a fazer aquilo ou ter o tipo de discurso que o Chega tem. Uhum. Pronto, primeiro ponto. Segundo ponto é que esta é a área, se a crítica é sobre isto, então é uma coisa com a qual Pedro Passos Coelho concorda, o que não deixa de ser estranho. Uhum. Porque Passos Coelho, antes até de Luís Montenegro, deu a entender de algumas maneiras, de uma certa forma, numas alturas de forma implícita e de outras formas muito mais explícita, que concordava com isto, e neste mesmo
2: devíamos
3: discurso...
2: ter políticas mais restritivas em relação
3: a... E mesmo neste discurso ele volta a isso e concorda. Portanto, eu não percebi em concreto se isto era sobre medidas particulares ou se é sobre um estilo de fazer política, o que é mais geral. Bom.
2: E já agora, isso foi o que não percebeste? E percebeste quem é que era o destinatário?
3: Quer dizer, ele tem lá uma frase que é interessante, que é em que o destinatário é bastante... mais abrangente, que é: se uma maldição tomou conta do espaço europeu e português, é verdade, é uma tendência, é os líderes não quererem desagradar a ninguém, o que é uma coisa virtualmente impossível. É verdade, é uma tendência, e muitos partidos, muitos países, com medo dos populistas, os políticos tendem cada vez mais a ir de encontro a favor de correntes da opinião pública, em vez de defenderem aquilo que exatamente pensam para os países e para os respectivos países. Isto é transversal a várias áreas políticas, não é? Isso é verdade. Porque é que os políticos se diferenciam uns dos outros? Não é porque estão em leilão para agradar uma certa camada da população, mas porque a população pode distinguir neles, por motivos ou pessoais, ou ideológicos, ou doutrinários, não interessa porquê, diferenças, e porque têm determinadas ideias para o país e eles podem escolher e sentir-se... Portanto, isto inverteu-se aqui um bocadinho. Isso ele tem razão. Agora, embora eu acho que estas palavras se dirigem claramente a Montenegro, e ele não o desmentiu, depois de toda a gente ter dito o que disse, há aqui outra crítica implícita que eu acho ainda mais... eu não quero dizer estranho ou paradoxal, não é? Porque ele estava sentado ao lado da Ventura, e eu acho que aquilo não pode ter sido por acaso. Quer dizer, se ele critica os políticos postiços porque imitam os populistas, e se são prostitutos por isso, é porque estão a vender-se para ter um ganho obtido de forma imoral, como eu estava a dizer há bocado. Mas isto parte da ideia, então, que ser um populista é ser imoral. E então, se todos os políticos postiços são prostitutos, é porque vestem um papel e são atores num palco em que estão a desempenhar um papel. Agora, se ser populista ou imitar um populista é prostituição, então essa crítica é para aquele que representa essa imoralidade. Ou seja, esta crítica tem que ser repartida com André Ventura, que estava sentado lá à frente dele.
2: A tua nota é para Pedro Passos Coelho.
3: Olha, eu tenho muita dificuldade em dar notas a estas coisas de Pedro Passos Coelho. Eu posso dar um 8 pelo tipo de linguagem inusitada, mas isto também pode merecer uma nota alta pela influência e pelo impacto que continua a ter. Mas, de qualquer modo, eu acho que é um tipo de linguagem que aproxima-se, lá está, postiçamente dos populistas.
2: Henrique Burnet, bom dia também, bem-vindo. Não sei se queres deixar alguma nota sobre este tema.
4: Já sabes, Miguel, que sim, eu entro sempre, não é?
2: Então vamos a isso, Henrique.
4: Não, Miguel, é só fazendo aqui conversa. Olá, Miguel, olá, Vítor.
2: Olá.
4: O meu comentário nisto são duas coisas só que queria fazer. Um, se não tivéssemos todos mais nada que fazer, se vivêssemos numa paz floral, eu acho que era interessante tentar perceber qual é a diferença entre um prostituto com e sem caráter. E daqui podíamos evoluir para imensas coisas interessantíssimas. Infelizmente o mundo não está muito calmo, o país também tem mais coisas com que se entreter, e portanto eu acho que o meu problema seguinte passa a ser outro, que é, no meio disto, eu acho que qualquer ex-primeiro-ministro é livre de falar, e aliás é útil que fale para o país. Agora, o que eu gostava de perceber é quando há a percepção de que ao centro-direita há uma pressão política, ou melhor, que o centro-direita tem uma pressão política à sua direita, há duas interpretações possíveis. Os que acham que o centro-direita deve abraçar essa direita que está à sua direita e, portanto, deve aproximar-se e abraçá-la e juntos formarem qualquer coisa, e os que acham que essa direita que está à direita, da direita tradicional, é um desafiador e que não tem os mesmos valores, não tem os mesmos princípios, não tem os mesmos objetivos. E, entre outras coisas, não é verdadeiramente reformista. Normalmente, quando é posta à prova em matéria de reformas, não é reformista. Ora, eu preferia ver quem tem representado o centro-direita português mostrar que há uma diferença entre quem está a competir por um espaço político do que parecer que está a tentar beneficiar ou o competidor ou a sugerir que a melhor maneira é juntarem-se. Portanto, a mim faz-me alguma confusão toda a gente que é o centro-direita entende que a estratégia mais inteligente para o centro-direita crescer é abraçar quem lhe está a tentar tirar votos. É uma coisa que, do ponto de vista conceptual, me falha. Não consigo perceber a ideia de ser muito inteligente. Vamos tentar convencer os eleitores de que o melhor caminho é abraçar quem nos está a conquistar votos. Eu não consigo perceber a inteligência disto, mas tenho a certeza que é uma coisa certamente muito inteligente, que a mim me escapa. E acho que continuarem a por esse caminho, não só a mim me escapa, como provavelmente alguns eleitores escaparão a essa estratégia e acharão preferível uma opção mais ao centro. E, portanto, para mim o meu problema maior está por aí.
2: E se calhar calhar isso vai desembocar no tema que aqui vamos também abordar, que são as sondagens que foram conhecidas esta semana e que precisamente revelam uma queda da Aliança Democrática. Henrique Porné, sugeres falarmos sobre o Partido Socialista Operário Espanhol. A sede do PSOE foi outra vez alvo de buscas. Esta semana o Partido Popular veio exigir mais uma vez a convocação de eleições antecipadas. Cada vez mais cercado este governo liderado por Pedro Sánchez?
4: O que me faz mais confusão no que se está a passar em Espanha é o estrago à democracia espanhola que o PSOE está a fazer. E o PSOE foi um partido essencial da democracia espanhola. Mas este PSOE de Zapatero, que é outra das personagens que agora reaparece, enfim, nós todos tínhamos algumas dúvidas sobre a idoneidade de Zapatero e as suas ligações à Venezuela, agora apareceram bastante mais claras, porque um dos escândalos, são tantos que nós já nos perdemos, mas um dos escândalos é que se suspeita que Zapatero recebeu uma comissão por ter sido salva, na altura de Covid, uma companhia venezuelana que opera em Espanha. Portanto, terá recebido uma comissão desse resgate a essa companhia. Mas isso é apenas mais um dos escândalos. Isto fará na segunda-feira 8 anos que Sánchez governa em Espanha. Isto já tem as histórias da venda de comissões na venda das máscaras de Covid, escândalos por receber comissões de contratos públicos. Agora a sede do PSOE foi outra vez invadida e, portanto, o que a mim me faz, até o El País, e eu acho que já estamos naquela fase em que começamos as frases por até o El País já diz que isto não é nem um caso isolado, nem o fruto de uma conspiração ou de uma campanha negra. Ou seja, há uma quantidade de escândalos no PSOE, à volta do PSOE. E qual é o meu problema quando eu digo que isto tem consequências para a democracia espanhola? É que, confrontado com isto, o facto do PSOE e o facto de Sánchez entenderem que nada os demove, nada os obriga ético ou moralmente a afastarem-se, faz com que isso se transforme num combate muito sujo entre os meus e os teus. E, portanto, a minha corrupção é melhor que a tua, desde que seja a corrupção dos meus não faz mal, e, portanto, entramos nesta coisa em Espanha, em vez de haver um módico de idoneidade. E, portanto, quando há muita lama, apesar de tudo, há consequências políticas, e o PP espanhol pagou consequências políticas de lama que teve, aqui é um pouco, não faz mal, enquanto conseguirmos resistir, enquanto o Sánchez conseguir tirar mais um truque da cartola, mais uma aliança à esquerda ou com os nacionalistas, vale tudo para ir sobrevivendo. E a mim parece-me que no dia em que Sánchez cair, e vai haver um dia em que Sánchez cai, se não for agora, numas eleições quaisquer, porque apesar de tudo, até as vidas de Sánchez têm limites, no dia em que Sánchez cair, a idoneidade do Partido Socialista Operário Espanhol está de rastos, a idoneidade da melhor esquerda espanhola está de rastos, sobram uns poucos que se lhe opuseram, em maior parte são os antigos, nomeadamente Felipe González, e portanto o que vai sobrar é um estilhaço enorme na democracia espanhola. Ora, Espanha já é ela própria um país em riscos de estilhaçar várias vezes. Se tiver o principal partido da esquerda em riscos de estilhaçar e o sistema político em risco de estilhaçar, parece-me que nada de bom pode vir para a Espanha, e nós somos vizinhos de Espanha, portanto não devíamos estar muito distraídos a isso. E esse
2: não
4: é o segundo comentário.
2: O benefício direto não é retirado por parte do PP, há outras formações políticas em Espanha
4: pode não ser, até porque muitas vezes o discurso do eles são todos corruptos tende a beneficiar os partidos de extrema, lá está, quando temos
2: Vox.
4: Estas linguagens dos prostitutos com isso em caráter e por aí fora, que também abundam em Espanha, depois normalmente os partidos à extrema tendem a ser os beneficiários, porque como nunca governaram, não têm ainda muitos casos, os poucos casos que têm são partidos de unipessoais e, portanto, é fácil desembaraçarem-se dos pequenos escândalos que vão tendo. E, portanto, isto tende a poder beneficiar o partido à extrema do sistema político espanhol. E a mim o que me preocupa, a segunda coisa que me espanta é a indiferença que isto traz em Portugal. Quer dizer, nós... que Espanha, que acompanhamos sempre com imensa atenção, quando toca a este assunto é com uma distância, quer dizer, nós sabemos mais sobre os escândalos na Hungria do que sobre o que se está a passar em Espanha. E a pena, porque se nós perdemos exigência, e isso é uma coisa que eu acho que é verdade para a esquerda ou para a direita, quando um dos lados perde exigência ética com os seus, perde capacidade de ter exigência ética com a democracia. O problema é este. Os que têm que ser mais exigentes do ponto de vista ético com um dos lados são os do próprio lado. Porque se eu perco exigência ética com o meu lado, eu passo a aceitar qualquer coisa e a partir daí o outro lado aceita também e a lama é completa. E portanto eu acho que esse é o estrago maior que o PSOE e que Sánchez estão a fazer a Espanha. Com uma sequela, é que Sánchez é neste momento o líder socialista mais importante dos governos europeus, porque olhando para o panorama europeu não há muitos líderes socialistas, não há muitos governos socialistas, há muito poucos. E o outro governo grande é a Dinamarca, os socialistas europeus desconsideram, não tratam como sendo um verdadeiramente socialista, porque tem posições nomeadamente na imigração diferente. E portanto, Sánchez neste momento é o principal líder governante socialista na Europa. E isso não augura nada de bom para a história do socialismo na União Europeia e para o equilíbrio político na União Europeia. Portanto, por estas razões, a minha nota é baixíssima. Venha daí um 4 ou um 5, porque acho que isto é mesmo mau. A médio prazo, nós vamos lamentar muito isto que está a acontecer.
2: Fica essa nota baixa para os escândalos que envolvem o PSOE e pelas consequências que esses escândalos podem trazer para a democracia em Espanha, mas não só largar fronteiras até a Europa. João, temos que sair aos 58, 59, 58. Isso significa que temos aqui 7 minutos, 3 e meio para o Vítor e para o Henrique abordarem os restantes dois temas. Vítor, tu queres falar sobre sondagens, particularmente aquelas sondagens que apontam para um governo em queda e depois um ponto de interrogação por ti sugerido, oposição em tentação?
3: Uhum. Só muito rapidamente, vou ser muito rápido, meter a colherada aqui, não é, Henrique? Que é dizer que sim, o que eu acho muito preocupante em Espanha, para além da questão do PSOE, que é verdade, é a corrupção ser alegada a todos, quer dizer, aquilo podem pedir messas uns aos outros entre o PP e o PSOE, porque aquilo está todo uns para os outros. E eu acho extraordinário em que Portugal realmente há muita corrupção e os casos fazem ainda esta semana. A questão é que os espanhóis batem-nos 5 vezes mais, eles são 5 vezes maiores, batem-nos 5 vezes em tudo, naquilo em que são bons e naquilo em que são maus. E, portanto, eu acho que é preocupante a situação de Espanha, não só por causa do PSOE, mas por causa também da percepção que as pessoas têm sobre o PP. Em relação às sondagens, é muito simples. A sondagem de Expresso, o SIC, do ISCTE e do ICS esta semana dão o PS à frente. Embora não seja uma subida do PS, seja uma queda da AD e uma queda do Chega. Isto é uma tendência, vamos lá ver, se fôssemos eleições, provavelmente os resultados não seriam estes, mas isto mostra aqui uma tendência. E qual é a tendência? É descontentamento com o governo, quando temos o primeiro-ministro em pré-congresso a falar em política de alianças, ou seja, para ficar sozinho, ou seja, linhas vermelhas, quer para o PS, quer para o Chega, colocando-os no mesmo patamar, e a pedir maioria absoluta, o que me parece um bocadinho fora da realidade. Porquê é que isto pode ser uma tentação? Porque a oposição pode, conjugadamente, começar a ser tempo de aproveitar. O governo pode se sentir bloqueado na governação, vamos ver como é que é o orçamento, as leis laborais, eventualmente uma nova lei de base da saúde e não sei o quê. Se o governo perceber que está de mãos atadas, se prefere continuar a vitimizar ou se prefere mandar isto para eleições antes que esteja pior. E portanto, eu acho que não devemos esperar grande estabilidade dos próximos anos, ao contrário do que também dizia o primeiro-ministro, sendo que uma vitória ao PS não é algo que lhe aproveite imediatamente, porque eu não creio que, se o PS ganhar, havendo uma maioria de direita, que tenha condições para governar, ou pelo menos durante algum tempo, e lá está, pode sempre vir, se Montenegro perder não tem condições para continuar, se vier um Passos Coelho qualquer congrega à direita, eu acho que esta hipótese é a única hipótese que o PS tem de voltar a crescer e de aparecer com uma alternativa. Não digo que possa ser maioritária, mas que possa ser mais relevante. É o PS poder ser o partido que pode fazer frente a uma frente de direita, se ela vier a existir. E, de certa maneira, a forma como Luís Montenegro está a olhar para isto, não se fazer uma frente de direita, acaba por ser também uma forma de mitigar um eventual crescimento do PS. Portanto, o nosso xadrez político está muito complexo e é impossível fazer previsões. A única previsão que eu me arrisco a fazer, e muitas vezes me engano, é: não vai haver eleições legislativas antes de 2029. A probabilidade é muito mais alta.
2: Era isso que ia perguntar, se não acreditavas que de facto a legislatura pudesse chegar até 2029. Já percebi que não. Henrique Burnet, não sei se ainda queres dizer alguma coisa sobre o resultado desta sondagem, esta análise aqui feita pelo Vítor, sendo que lance já de imediato o teu último tema e que se prende com a resposta europeia ao drone russo que invadiu o espaço aéreo da Roménia.
4: Então, olha, para o ponto anterior do Vítor, só uma coisa, eu acho que há um problema entre os eleitores e os governos, é que eu acho que é muito mais frequente entre os políticos achar-se que haver eleições é a solução para o problema do que entre os eleitores. É muito mais raro entre os eleitores achar-se que haver eleições é a solução para os problemas. E essa pequena divergência entre eleitores e eleitos às vezes está na origem destes cálculos. Talvez os partidos pudessem pensar em resolver as coisas de outra maneira, que não ir a votos não é coisa que os eleitores mais estejam ansiosos. Mas isto dito, o drone sobre a Roménia. Tudo indica que o drone que acertou na Roménia num edifício e que feriu duas pessoas não terá sido um ataque intencional russo, terá sido até eventualmente um drone que se dirigia a Kiev e que foi atingido pelos ucranianos e que terá, enfim, alterado a trajetória e parar à Roménia, porque é sobrevoar ali perto. O que é que me preocupa aqui na reação dos europeus? É que a reação dos europeus fez lembrar a Europa antes do início da guerra da Ucrânia ou no começo da guerra da Ucrânia, que é aquela Europa que diz isto é inaceitável, isto é muito inaceitável, isto é muitíssimo inaceitável mesmo. E ficamos nesta linguagem. Eu sei, e não tenho citações bélicas, e não quero que a Europa responda a isto dizendo vamos invadir Moscovo. Ponto, não é isso. O que me parece é que nós também não podemos ficar no discurso do secretário-geral da NATO, que diz isto é mais, mais um sinal de uma consequência desta guerra ilegal da Rússia contra a Ucrânia.
2: Pois o que é que se exigia então?
4: É sinal disso tudo. E, portanto, é preciso fazer alguma coisa. E os europeus têm duas ou três coisas que podem fazer sobre isto. Um é, efetivamente, armar a Ucrânia e não atrasar as armas que supostamente iam enviar e que algumas ainda não chegaram. Primeiro. Segunda coisa, perante este género de situações, podem começar a considerar a hipótese de dizer à Rússia há uma zona do espaço aéreo ucraniano que, porque tem consequências na Europa, na zona, na NATO, que nós vamos considerar no-fly zone e, portanto, não pode ser usada pela Rússia para atacar a Ucrânia, porque corre o risco de nos atacar a nós. E, portanto, pretendemos fazer aqui algum tipo de intervenção. Este pode ser um sinal. E o terceiro sinal é a Europa perceber que, de facto, os Estados Unidos não estão, ou não estão capazes, ou não estão com vontade, e eu acho que a Europa suspeita da segunda, de se tratar de pôr fim a esta guerra. E, portanto, o papel que a Europa pode ter de desempenhar aqui nas conversas com Moscovo não é de ser mediador, de resto a Europa não tem dito que vai ser mediador, é de a Europa se pôr ao lado da Ucrânia e, portanto, em nome de uma versão da Europa Ocidental, com a Rússia a discutir os termos do fim desta guerra. E isso só pode ser feito, era isso que se esperava que os Estados Unidos tivessem feito, só pode ser feito se quem estiver a falar com Moscovo estiver com os dentes cerrados e bem armado, ou seja, mostrar a Moscovo que nós continuamos empenhados para aumentar a defesa da Ucrânia e, portanto, reagimos a situações destas, nem que seja simbolicamente no dia seguinte, entregando mais armamento à Ucrânia.
2: O que não revela esta reação por parte da União Europeia,
4: que estamos
2: mesmo no final.
4: Estamos zangados.
2: Preciso das vossas notas.
4: Estamos mesmo zangados. E, portanto, a minha nota aqui é um 8, porque é muito, não é bom, não é por aqui que quer, acho que pode subir, mas isto não é a resposta certa, sem que eu esteja ansioso para belicismos, não é isso.
2: Vítor, a tua nota para as sondagens, para o governo em queda e para a tentação em que pode incorrer a oposição?
3: 9 para o governo, 11 para as oposições.
2: Vítor Matos e Henrique Burnet foram os convidados da edição deste domingo de E o Vencedor É.
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1: Muito bom dia, são 11 horas. Vamos atualizar as notícias já a seguir na Rádio Observador. Edição das 11 com o Miguel Videira e começamos este jornal com um ensaio clínico na luta contra o cancro que foi apresentado hoje, aliás, em Chicago. É um tratamento contra a doença desenvolvida pela Johnson & Johnson que apresenta resultados, Miguel, sem precedentes.
2: A expressão usada por alguns médicos contactados pelo jornal The Guardian. O tratamento consiste numa injeção tripla com a capacidade para, em alguns casos, erradicar por completo tumores. É o que demonstram os estudos internacionais realizados em 11 países, que são apresentados nesta importante, a mais importante, a Conferência Mundial sobre o Cancro. O The Guardian partilha o testemunho de um dos participantes no ensaio clínico, uma história que nos é agora contada pelo Hugo Fortunato de Oliveira.
3: Carlos Walsh tem 56 anos. Em maio de 2024 recebeu o diagnóstico, tinha cancro da língua. A quimioterapia e a imunoterapia revelaram-se ineficazes no tratamento da doença. Foi aí que lhe apresentaram um tratamento experimental. Conta que antes tinha dores, inchaço e dificuldades para comer e falar. Agora, no 17º ciclo de tratamento, diz ter uma vida normal. Ao todo, em mais de 10 países, foram 102 os doentes que integraram o estudo clínico. Todos com cancros avançados na cabeça e no pescoço, que resistiram às terapêuticas convencionais. Em mais de um terço dos casos, os tumores reduziram em poucas semanas. 15 dos doentes viram mesmo os tumores deixar de ser visíveis nas avaliações clínicas. O tratamento é administrado a cada 3 semanas através de uma injeção subcutânea, o que o torna mais rápido e prático para os pacientes e muito mais fácil de administrar. Combate o cancro de 3 formas: bloqueia proteínas que ajudam o tumor a crescer e a resistir ao tratamento e reforça o sistema imunitário para lutar contra a doença. A injeção mostrou resultados semelhantes em doentes com cancro do pulmão e está agora a ser testada em cerca de 60 ensaios clínicos para vários outros tipos de tumores. Além do pulmonar, está a ser também estudada para tratar o cancro do cérebro, do estômago e do cólon e reto.
2: Um tratamento que representa um sinal de esperança para o tratamento desta doença que afeta milhares de pessoas todos os anos. Escutámos um trabalho do jornalista Hugo Fortunato de Oliveira.
1: E Miguel, há desenvolvimentos na guerra entre Israel e o Hezbollah. Forças israelitas estão a alargar as operações terrestres no sul do Líbano. Nas últimas horas, reivindicou a tomada do castelo de Beaufort.
2: Um importante ponto estratégico. O castelo, construído pelos cruzados, fica situado no cimo de uma formação rochosa e, segundo Tel Aviv, é usado pelo Hezbollah para o lançamento de ataques na direção da Galileia, no norte de Israel. Por diferentes publicações, já circulam fotografias da bandeira israelita cravada na fortaleza, a que fica a cerca de 15 quilómetros da fronteira. Entretanto, as IDF, o exército israelita, dá conta em comunicado que estão em curso operações militares perto de Nabatieh, um importante reduto do Hezbollah no sul do Líbano. Al Jazeera refere que os militares estão a cercar a cidade, antecipa a possibilidade de um ataque. Ontem, o primeiro-ministro libanês alertou para a perigosa e sem precedentes escalada do conflito no sul do território.
1: Na análise, a especialista em relações internacionais, Liliana Reis, considera que os novos ataques de Israel no sul do Líbano são fruto das negociações entre Washington e Teherão.
2: Sim, e por exemplo, face à possibilidade de o acordo de trégua de 60 dias poder incluir a libertação dos ativos iranianos congelados na sequência do conflito. A especialista em relações internacionais sublinha que Israel está preocupado com o curso desta negociação e com o impacto que pode ter no Líbano, mas não só.
4: Netanyahu começa a observar com alguma preocupação é que há uma redução das ambições estratégicas iniciais relativamente ao acordo entre os Estados Unidos e o Irão. Neste momento, em relação ao acordo, aquilo que nós começamos a observar é que está demasiado concentrado na questão do desenvolvimento do programa nuclear, mas também o do Estreito de Hormuz. Se houver, efetivamente, um passo maior para este memorando de entendimento, naturalmente que o Irão vai receber também os ativos que estão congelados. A libertação dos fundos iranianos significa mais recursos financeiros para Teherão, maior capacidade de apoiar os aliados regionais, nomeadamente os próxis, e mais margem para construir capacidades militares, nomeadamente de apoio aos próxis.
2: Termos de um acordo que poderá estar na origem do avanço da operação militar terrestre de Israel no sul do Líbano, é essa análise da investigadora e especialista em relações internacionais Liliana Reis.
1: Ainda no Médio Oriente, o presidente dos Estados Unidos quer mudanças num acordo com o Irão, englobam sobretudo o programa nuclear.
2: Sim, Donald Trump pede que sejam alterados os termos desse eventual acordo, desse memorando de entendimento. É abordada a questão do programa nuclear do Irão, mas também o estreito de Hormuz. Os Estados Unidos continuam a exigir ao Irão o compromisso de não desenvolver armas nucleares. São ainda pedidas novas concessões sobre a entrega das reservas do urânio enriquecido por Teherão. De acordo com o portal Axios, o presidente norte-americano também quer mudanças face àquilo que está a ser negociado sobre o estreito de Hormuz. Insiste que o Irão não pode cobrar portagens pela passagem de navios.
1: Em França, mais de 400 pessoas foram detidas em todo o país numa noite com tumultos, Miguel.
2: Sim, a coincidir com os festejos da vitória do Paris Saint-Germain na final da Liga dos Campeões frente ao Arsenal. Segundo a televisão francesa, que cita o Ministério do Interior, só em Paris foram feitas quase 300 detenções na última noite. Há agentes da polícia que ficaram feridos, 7 polícias feridos, um deles com gravidade. Foram mobilizados mais de 22 mil agentes, 8 mil só para a região metropolitana de Paris. Há relatos de danos em estabelecimentos comerciais na capital francesa.
1: Os bombeiros que passam mais tempo no terreno a combater incêndios têm um risco maior de doenças cardiovasculares e da bexiga.
2: É uma das conclusões da investigação promovida e hoje divulgada pela Faculdade de Medicina da Universidade do Porto, que destaca o risco acrescido de danos no ADN dos bombeiros que passam mais tempo no terreno. Foram alvo deste estudo mais de meia centena de bombeiros da região norte do país, 80% dos quais homens, idade média de 35 anos, e com perto de 16 anos de tempo médio de serviço. Entre 2021 e 2023 foram avaliados em dois momentos, antes e depois da época de incêndios. Ora, o que é que foi concluído? Que alguns bombeiros apresentam alterações nos biomarcadores de informação sistémica. Pode aumentar o risco de doenças cardiovasculares e da bexiga para estes operacionais no terreno.
1: São agora 11h07, já seguirá Português Suave com o Marco Neves, mas antes, Miguel, vamos ainda a outras notícias que estão a marcar esta manhã de domingo.
2: O PCP quer que o Governo defenda junto à União Europeia o alargamento do prazo de execução do Plano de Recuperação e Resiliência. Defende o partido que é uma forma de garantir que os fundos são utilizados em investimentos em áreas como saúde, educação e habitação. Os três deputados do PCP defendem também a possibilidade de serem consideradas medidas complementares, extraordinárias, para assegurar que nenhum dos fundos do PRR fica por utilizar. A bancada comunista dá conta de uma preocupação fundamentada sobre a forma como o Governo está a gerir este programa. Termina hoje a campanha de recolha de alimentos do Banco Alimentar. Está no terreno mais de 40 mil voluntários, espalhados por 2 mil supermercados de norte a sul do país. No ano passado, a campanha angariou 2 mil toneladas de alimentos. Esta tarde, o antigo Presidente da República, Marcelo Rebelo de Sousa, vai juntar-se aos voluntários, vai estar no armazém de Alcântara pelas 18h. Na Ucrânia, um ataque com um drone causou estragos na central nuclear de Zaporizhia. O ataque provocou um buraco de grandes dimensões na parede do local onde se encontram as turbinas. A Agência Internacional de Energia Atómica está preocupada. Afirma que ter drones perto das instalações é brincar com o fogo. A Rússia atribui responsabilidade pelo ataque à Ucrânia. Kiev nega qualquer envolvimento. As últimas pedaladas percorrem hoje os derradeiros quilómetros da volta à Itália em bicicleta, 130 quilómetros, com partida em Roma e chegada a Roma. Portugal volta a ter um corredor nos 10 primeiros. Nos últimos anos foi João Almeida, a terminar no top 10. Na edição deste ano é Afonso Eulálio, que eleva mais alto o ciclismo português. Está na 6ª posição à partida para esta última tirada, com uma vantagem de perto de 3 minutos para o 10º classificado. No topo da geral e vencedor deste giro, a menos que aconteça qualquer coisa de muito inesperada, o dinamarquês Jonas Vingegaard.
1: É o ponto final no Jornal das 11, edição do Miguel Videira. 11 e 9.
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1: Já a seguir contamos com o Marco Neves numa nova edição do Português Suave. Afinal, Bad Bunny é latino, é um dos homens do momento. Esteve por cá em Lisboa ainda esta semana, mas isto gerou um debate nas redes sociais entre brasileiros e portugueses sobre o que é, afinal, um povo latino. O Marco Neves

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0: Português Suave no ar, comigo João Costa e Silva e, claro, com o ninja da língua portuguesa, que hoje vai estar na Feira do Livro, mas já vamos falar sobre isso. Olá, sim, Marco Neves.
1: Olá, tudo bem? Estou de volta depois de umas, umas viagens.
0: Eu também, entretanto, eu ia dizer, já tenho dentes. Não, eu sempre
1: também
0: tive
1: estás
0: dentes.
1: De volta. Também estás de volta.
0: Já tenho outra vida, já consigo falar melhor e estar mais bem disposto sem ter dores de dentes muito chatas.
1: Estás de volta ao mundo dos, como é que eu ia dizer, dos bem dispostos?
0: Sim, sim.
1: Se há coisa que nos põe mal, há muita coisa que nos põe mal dispostos, não é? Mas os dentes...
0: Não, parece que vem das entranhas, eu não sei explicar, é uma dor tão forte que nos deixa tão desconfortável. E eu falo por mim, eu fico sem vontade nenhuma de comer. E outras enfim, coisas, enfim.
1: Vamos então avançar para a língua nas notícias. Hoje vamos falar de música.
0: A sério? Mas vais cantar?
1: Não. Calma. João, então esta semana foste a algum concerto?
0: Fui.
1: Então diz-me lá.
0: Claro, fiz parte daquelas 120 mil pessoas. Era um niquinho, estava lá, a ver o Benito, Bad Bunny.
1: O mauzinho, o Benito mauzinho.
0: O coelho mau.
1: O coelho mau. Então, e gostaste?
0: Eu gostei muito, foi incrível. Eu fiquei mesmo à frente, os meus vídeos ficaram incríveis porque, pronto, estava mesmo lá na zona da frente. Só quando ele ia para... porque depois há uma casita, não sei se estás a par desse conceito, Marco Neves.
1: Sim, já ouvi falar.
0: Só nessa parte é que, pronto, quem estava à frente tinha de olhar para o ecrã gigante. E depois há uma particularidade que é, eu podia-me virar para trás. Só que, como as pessoas não se viravam para trás, era estranho eu virar-me para trás para a casita e ter as pessoas a olhar para mim. Então decidi também virar-me para o ecrã. Era uma situação assim um bocadinho desconfortável.
1: Bem, eu trouxe o Bad Bunny aqui. Aliás, nós já falámos dele há uns tempos por causa da polémica do espanhol.
0: Do Super Bowl, não foi?
1: E por aí fora. Mas hoje, o concerto, eu ainda não sei muito bem, não consegui perceber de onde é que vem a discussão exatamente, mas o concerto levou a uma grande discussão nas redes sociais entre brasileiros e portugueses.
0: Eu não estou a par dessa discussão.
1: Houve principalmente no antigo Twitter, naquela rede social que...
0: Rede social sempre, X, agora.
1: Sempre chamaremos se chama? Twitter, para todo sempre, é um pouco como a Torre do Paço, nunca será Praça do Comércio. E houve uma grande discussão que apanhei já na fase de explosão, não sei de onde é que aquilo vem exatamente, sei que está relacionada com o concerto de Bad Bunny, em que alguns brasileiros estavam muito chocados com os portugueses dizerem que também são um povo latino, e os portugueses estavam muito chocados com o facto dos brasileiros não perceberem que nós também somos um povo latino, e as discussões estavam ali já a certa altura, eu ia dizer arraiado o insulto, mas não, mesmo com insultos. Como é costume, aliás, nas redes sociais, quando a coisa explode. Agora, o que é que acontece aqui? Na verdade, o que nós temos é uma diferença, como existem outras, entre o português de Portugal e o português do Brasil, não é bem linguística, é uma diferença de discussão cultural ou de utilização dos termos. Em Portugal, eu sempre me lembro de usar o termo, eu lembro-me, e está registado, e está nos livros da escola, nós somos um povo latino, no sentido em que somos um povo que fala uma língua latina na Europa, não é? Nós dizemos, vamos à Itália e sentimos, isto é outro povo latino.
0: Sim.
1: A Espanha também é um povo latino. Os romenos também são um povo latino porque falam romeno. Portanto, na Europa, no contexto europeu, ser um povo latino é ser um povo que fala uma língua latina, uma língua neolatina, uma língua que vem do latim. E acho que nenhum português tem dúvidas disto. Se eu disser, Portugal é um povo latino, não sei, diz-me, tu consideras isto algo estranho?
0: Para mim não é uma questão.
1: No Brasil, no contexto americano geral, muito também por causa do desenvolvimento de certos conceitos nos Estados Unidos, que depois se espalharam pelo resto do continente, que nós chamamos um continente, e os Estados Unidos por acaso até chamam dois, para os Estados Unidos são dois continentes,

0: América do Sul e América do Norte. O termo latino passou a ter uma conotação muito diferente dos povos que se desenvolveram com línguas latinas, uhum. isto na origem, obviamente, mas que depois têm uma certa mistura cultural, étnica, musical, que tem que ver com o tipo, com a, no fundo, nos Estados Unidos, muito associada à língua espanhola, menos à língua portuguesa. Sim. Por isso é que também há uma discussão, às vezes, no Brasil, se os brasileiros são um povo latino, pois. Nesse sentido, mas a verdade é que o termo latino ganhou uma outra conotação, não está relacionado diretamente com a língua em si, mas sim com todo o caldo cultural latino, latino-americano, neste caso.
1: Gostei dessa expressão, caldo natural. Cultural,
0: pois, e portanto, para um brasileiro, para alguns brasileiros, atenção, esta discussão não é de todos os brasileiros, são todos os portugueses, para alguns brasileiros foi um choque perceber que os portugueses dizem que são um povo latino. Para os brasileiros que ficaram chocados com isto, os portugueses são claramente um povo europeu, como se a coisa não fosse, ou seja, se um europeu não pudesse ser latino, porque tem esta ideia do latino como aquele resultado do caldo cultural particularmente americano. Portanto, há apenas aqui uma diferença cultural, não há um verdadeiro conflito, é um conflito, mas é só porquê. Porque, na verdade, nós estamos numa época, isto é aqui que eu queria chegar, nós já falámos aqui várias vezes, nós estamos numa temos uma língua que é falado em países muito separados geograficamente, e estamos numa época onde, de repente, nós os portugueses já dávamos muita atenção ao Brasil por causa das telenovelas e não só. O Brasil dava-nos muito menos atenção, é verdade, uhum. durante muitas décadas, e ainda hoje dá menos do que nós damos ao Brasil, mas está a dar mais atenção. De repente os brasileiros estão a reparar em Portugal e nos outros países.
1: Alô,
0: da língua portuguesa.
1: Sempre estivemos aqui.
0: Sim, é verdade, eles estão a reparar. Isto é bom, aliás, eu vi isso quando fui agora ao Brasil, uhum. quer dizer, seria se calhar muito estranho alguém que fala a língua portuguesa estar a falar com brasileiros. Isso não era assim nada de muito comum.
1: Usual, se calhar, não é?
0: Sim, agora parece ser muito mais comum. E eu reparo que há esta pequena mudança em que, de repente, em alguns setores, também por causa das redes sociais, e não só, os brasileiros reparam. E às vezes esta maior atenção, o facto de estarmos a conversar uns com os outros, leva a estes conflitos que já lá estavam, uhum. Mas que explodem precisamente porque de repente os brasileiros reparam que nós nem sempre usamos os termos da mesma maneira que eles e vice-versa. Portanto, eu até acho que é um bom sinal. É um sinal que estamos a conversar uns com os outros, coisa que não acontecia há uns anos, em que estávamos separados nestas ilhas de países que falam português, mas que não comunicavam uns com os outros, e agora estamos
1: mas
0: a comunicar.
1: Mas não se chateiem, não vale a pena.
0: Chatearam-se muito. Se fores ver as redes sociais, procura e vais ver que foi um daqueles casos em que andava tudo ali para usar uma expressão muito portuguesa, à batatada.
1: Uhum. Eu pensei também nessa.
0: Depois passa. Pensaste nisso, depois passa. Eu sinceramente acho que é um bom sinal. São dores de aproximação. Não é aproximação linguística, não acho uhum. que estamos a falar mais de forma mais. Estamos a ouvir-nos mais e a perceber.
1: O que não é todo mal, não é?
0: Não é, mal,
1: é um bom
0: não,
1: sinal
0: acho
1: até.
0: Que é um bom, acho que é um bom sinal. Mas pronto, vamos avançar para o mapa da língua. E hoje no mapa da língua. Lembras-te que tivemos o Luciano que participou no nosso último episódio,
1: sim.
0: que falava 30 línguas.
1: Há bocadinho estava a partilhar contigo que ouvimos esse áudio e eu fiquei com uma imagem mental do Luciano e depois vi o teu vídeo nas redes sociais. Isto é muito giro porque é esta a magia da rádio e às vezes do som, porque nós ouvimos a voz de uma pessoa, pintamos uma imagem mental da pessoa na nossa cabeça e depois...
0: Já me aconteceu ano passado quando falei com uma pessoa que só me conhecia pelo português suave uhum. e que me disse, eu tinha uma imagem muito diferente e eu, depois ficamos com medo, o que é que ele vai dizer?
1: Será que isso é para bom? Isso é para mal?
0: E eu assim, eu pensava que és assim, muito alto, e eu, mas eu também não sou provavelmente mais. E ele assim, mas mais alto. Pronto, a minha voz é uma voz alta, pelos vistos. Não, acho que depois também varia muito pessoa para pessoa.
1: Claro, claro.
0: Acho que a imagem que cada pessoa cria.
1: Nós pintamos aquilo que queremos,
0: exato.
1: E a voz também, às vezes, desperta-nos diferentes sensações nesse
0: é
1: sentido.
0: O que acontece também quando lemos um livro. Os filmes não têm isso. Quando nós vemos um filme, obviamente que os atores
1: a imagem está pintada,
0: está
1: não
0: pintada
1: é?
0: Por nós. Quando lemos um livro, cada pessoa cria uma imagem das personagens diferente.
1: E por isso é que muitas vezes, quando vamos ver o filme, depois até pensamos assim, eu achava que esta personagem ia ser mais desta forma, e afinal não é.
0: Mas ao contrário, se vires o filme primeiro e fores ler o livro, estás presa à imagem dos atores.
1: Exato.
0: Não vais conseguir escapar dessa imagem. Estava a dizer, o Luciano, que vive na República Checa, explicou-me, ele e também o aluno de português que estava com ele, que é o Radan, salvo erro, eu nunca consegui dizer bem aquele nome, explicaram que A República Checa tem um problema parecido com a Holanda barra Países Baixos. Nós já discutimos aqui várias vezes que a Holanda era um termo que nós usávamos e ainda usamos para designar os Países Baixos. E
1: agora menos, não é? Agora já menos, se começa a Holanda, utilizar mais Holanda, Países agora, Baixos.
0: Portanto, a Holanda, os Países Baixos insistem que internacionalmente se use o termo correspondente a Netherlands, Países Baixos, estou a dizer a inglesa, mas disse o termo inglês porque é o termo mais conhecido internacionalmente, se calhar. Aliás, Netherlands, penso que é o termo mesmo holandês. Netherlands será mais o termo em inglês. Os Países Baixos insistem, mas na verdade nós sempre usámos Holanda, há muitos séculos. É o que se pode chamar de uma sinédoque geográfica. Sinédoque, se alguém se lembra da escola, é um tipo de metonímia que nós chamamos a parte com o nome do todo ou chamamos o todo com o nome da parte. E neste caso nós chamamos Holanda quando na verdade estamos a falar dos Países Baixos, quando a Holanda é apenas uma parte dos Países Baixos, portanto estamos a usar o nome de uma parte para o todo. Mas há mais, foi isso que o Luciano me chamou a atenção. A República Checa, o nome Chequia, que é o nome novo, ou mesmo
1: que
0: a República Checa,
1: que utilizamos agora.
0: O Checa quer dizer da Boémia, ou seja, o termo em checo está relacionado com a Boémia, e a Boémia é só uma parte da República Checa, também tem a Morávia. Portanto, também na República Checa nós estamos a usar um termo que se refere a uma parte para designar um todo. Mas há mais, a Croácia também é um termo que designava apenas uma parte desse país e que hoje designa um país inteiro que tem a Croácia, propriamente dita, e outras partes, como a Dalmácia, por exemplo. E eu estive a pensar, foi um desafio, se também havia ao contrário. Ou seja, se nós temos casos de países que usam um termo mais geral, portanto um termo mais geral, para falar de uma parte apenas. E temos, por exemplo, Espanha, na verdade, está a usar o país Espanha, que não inclui Portugal, como nós sabemos muito bem, está a usar um termo que na origem designava toda a Península Ibérica. Portanto, Espanha era toda a Península Ibérica e Espanha acabou por absorver esse termo para designar apenas uma parte da Península Ibérica. Também fazemos o mesmo com os Estados Unidos, dizemos muitas vezes América, não é?
1: É verdade.
0: Quando a América é o continente inteiro, os próprios Estados Unidos são muito pecadores neste ponto, porque muitas vezes dizem América para designar só o país quando o nome é
1: do Donald Trump, inteiro. Muitas vezes.
0: Exatamente. Sim, nos Estados Unidos isto nem sequer é uma questão. Eles usam América como o nome do país e no fundo aqui também temos uma sinédoque em que o nome de um todo é aplicado.
1: Até nós, muitas vezes estamos a dizer na América, na América e estamos só a referir-nos aos Estados Unidos.
0: E é um uso impreciso, mas tradicional, tal como também a Holanda é um uso impreciso, mas tradicional. Croácia já não é tão impreciso porque tornou-se mesmo o nome oficial do país, o mesmo com a República Checa, o mesmo com a Espanha. Já a América não é bem o caso. Eu ainda lembro, voltando ao primeiro caso, que Inglaterra foi usada durante muito tempo para designar todo o Reino Unido, que em Portugal também de forma muito imprecisa. Hoje já não se faz isso. Penso que hoje já temos acho que já há muito mais cuidado. E nós sabemos bem que Inglaterra é uma parte do Reino Unido. E também não nos podemos esquecer que o nosso próprio país, na origem, era Portugal, era uma parte que depois se expandiu, não é?
1: Pronto. Claro.
0: Mas aí já é uma questão de expansão, não é propriamente uma questão de usarmos o nome de uma parte para o todo, mas sim um nome que começou por designar uma parte e depois designou um território maior. E pronto, foi só para falarmos um pouco de sinédicos geográficas.
1: Sinédicos, já tinha saudades de ouvir falar sobre isto. Lembro-me bem dos tempos da escola, que já lá vão.
0: Vamos aos mitos de origem.
1: Exatamente.
0: E hoje, para não descansarmos com as nossas próprias vozes, vamos ouvir aqui um áudio de Tiago Teles.
2: Ora viva, Marco Neves e João Costa e Silva. Eu tenho uma dúvida náutica. Quando se está dentro de um barco, olhar para a frente, a parte do lado direito chama-se em português estibordo. Starboard em inglês e em holandês é steerboard, que indicaria que é o lado de onde se guia, literalmente, em holandês. A minha pergunta é: qual é a raiz da palavra estibordo, se é esta palavra holandesa ou se tem uma outra origem? Muito obrigado.
1: O Tiago Teles não sabia que nós íamos falar aqui também do holandês neste episódio.
0: Foi coincidência. Foi
1: planeado, mas
0: sim, não.
1: Não
0: foi. Eu tinha pensado primeiro em falar e depois fui buscar o áudio e nem sequer reparei que estávamos a falar também da Holanda barra Países Baixos. A resposta para o Tiago é que, de facto, o estibordo e bombordo são dois termos que chegaram ao português a partir do francês e partiram das línguas germânicas, presume-se que do holandês. Não se tem exatamente a certeza, porque às vezes as línguas germânicas eram caldo. Vou usar caldo outra vez.
1: Caldo.
0: de onde saíam palavras, nem sempre sabia exatamente de qual, mas o mais provável é mesmo que tenham saído do holandês para o francês, do antigo holandês, não holandês atual, para o francês, e depois o francês espalhou estas palavras, estibordo e bombordo. O estibordo queria dizer, como ele próprio explicou, o lado de onde se pilotava, portanto, é uma palavra de origem holandesa. O bombordo tem origem em algo como backboard, que queria dizer o lado das costas. O piloto estava de costas virado para o lado, pilotava para virado para estibordo e ficava com as costas para bombordo. Portanto, aquele bombordo tem ali uma palavra que quer dizer costas, na origem. E por isso, no fundo, o Tiago deu a própria resposta à pergunta que fez, eu agradeço, e fica aqui esta dúvida náutica esclarecida.
1: Muito bem, não é um tema que eu domino muito, deixo para ti, Marco Neves, isto não, de coisas náuticas.
0: Não, domino. A questão da língua tem essa particularidade, nós falamos da língua em geral, mas depois a língua é usada por todas as pessoas, todas as profissões, e depois a língua numa determinada profissão ou área, a especialidade então é das pessoas dessa área, dessa especialização, mas neste caso eu consigo dizer a origem das palavras, mas depois não consigo dizer muito mais sobre as questões náuticas, que também não sou grande especialista nesse aspecto.
1: É isso mesmo. Vamos para a nossa última secção.
0: E os ouvintes perdoarão que hoje faça só aqui um pouco de promoção à Feira do Livro.
1: Mais do que
0: merecida. Vou lá estar. Mas faça à Feira do Livro toda. Portanto, a Feira do Livro está...
1: compensa ir...
0: De Lisboa. Lisboa. Eu às vezes digo Feira do Livro, como estou cá em Lisboa. Às vezes digo Feira do Livro.
1: E há porque há várias dizem, mas espalhadas pelo país.
0: É verdade, ainda bem. Há muitas Feiras do Livro e eu ainda bem, gosto disso. Gosto de ir às Feiras do Livro. Gostei muito do ano passado e há do Porto, que há de ser daqui a uns, daqui a uns tempos. A de Lisboa está agora... viva, e vou lá estar hoje, dia 31 de maio, às 16, na Praça Vermelha, já agora a falar sobre palavras, por causa do meu último livro, mas vão à Feira, mesmo que não me queiram ir ver, mesmo que sejam fartos
1: não, de ouvir
0: a
1: voz, ir ver.
0: Vão à Feira do Livro, hoje não faço nenhuma sugestão de nenhum livro, já fiz nas últimas semanas várias sugestões, hoje é mesmo a sugestão só de passar pela Feira do Livro e ver livros, comprar livros e conversar com os autores que também vão estar por lá.
1: Olha, pedir desculpa porque eu era para estar lá contigo, mas não vou conseguir porque, mais uma vez,
0: tens
1: os sisos, não é tenho de ir tratar, tenho de ir tirar os pontos, portanto tenho de regressar ao norte, mas dentista e depois volto, mas ainda tu ainda vais estar por
0: ainda
1: lá também,
0: estar
1: não é?
0: Depois mais na semana a seguir, agora
1: exato.
0: Não mando a hora.
1: Eu vou lá num
0: falar
1: desses
0: de um
1: dias.
0: Livro e por isso combinamos depois.
1: Para te ver, ao vivo e a cores. Pronto, então, quem sabe estar com ouvintes do Português Suave que vão estar lá de certeza.
0: Eu sempre que estou num sítio em que falo com pessoas no público, há sempre alguém que diz que houve o Português Suave.
1: Olha,
0: que te envia
1: bom.
0: Um abraço. Por isso eu já nem me lembro exatamente de todas as pessoas.
1: Olha, abraço para todos.
0: Fica aqui um abraço geral.
1: Marco Neves, um grande abraço para ti. Nós estamos de regresso na quarta-feira.
0: Até quarta.
1: Até lá. Português Suave com esta sugestão para a tarde de domingo, visitar a Feira do Livro e quem sabe conhecer o Marco Neves, autor deste podcast Português Suave. A 2 minutos da síntese notícias, ficamos com o Meu Norte, de Matilda, que esta sexta-feira lançou o álbum de estreia, chama-se De Corpo Inteiro. Está por lá esta canção que vamos ouvir até bem perto das 11:30. Bom dia.

0: Matilde, na Rádio Observador, esta chama-se Meu Norte. O novo álbum já está disponível, saiu esta sexta-feira. São agora 11h30, já a seguir, e o campeão é, aqui na Rádio Observador, mas antes Miguel Videira, vamos às notícias em destaque a esta hora.
1: As forças israelitas estão a alargar as operações terrestres no sul do Líbano. Das últimas horas, a notícia da tomada do castelo de Beaufort é considerado um importante ponto estratégico. Fica situado no cimo de uma formação rochosa e, segundo Tel Aviv, é usado pelo Hezbollah para o lançamento de ataques na direção da Galileia, no norte de Israel. Entretanto, as IDF, o exército israelita, dá conta em comunicado que estão em curso operações militares perto de Nabatieh, é um importante reduto do Hezbollah no sul do Líbano. Al Jazeera refere que os militares estão a cercar a cidade, antecipa a possibilidade de um ataque. Ontem o primeiro-ministro libanês alertou para a perigosa e sem precedentes escalada do conflito no sul do território. Esta manhã ouvimos aqui especialistas em relações internacionais. Liliana Reis considera que esta incursão terrestre e este avanço estará intimamente associado ao curso das negociações entre Estados Unidos e Irão, e particularmente à possibilidade de, no âmbito destas negociações, os Estados Unidos autorizarem o descongelamento das verbas de vários titulares do regime iraniano que estão retidas no estrangeiro, diz Liliana Reis. Israel teme que, com esta libertação de dinheiro, o Hezbollah e outros movimentos apoiados pelo Irão possam voltar a ser financiados em pleno e aumentar a sua capacidade. São declarações que haveremos de escutar daqui a pouco na edição do meio-dia. Em França, mais de 400 pessoas foram detidas em todo o país numa noite marcada pelos tumultos associados aos festejos da vitória do Paris Saint-Germain na final da Liga dos Campeões frente ao Arsenal. Foram feitas quase 300 detenções só em Paris na última noite. Há estabelecimentos comerciais vandalizados. Dos 7 agentes da polícia ficaram feridos, um deles com bastante gravidade. É apresentado hoje em Chicago, na cimeira, na mais importante cimeira do cancro, os resultados de um ensaio clínico de um tratamento contra o cancro, um tratamento desenvolvido pela Johnson & Johnson, que apresenta resultados sem precedentes, a expressão usada por alguns médicos contactados pelo jornal The Guardian. O tratamento consiste numa injeção tripla com a capacidade para, em alguns casos, erradicar por completo tumores. É isso que demonstram os estudos internacionais realizados em 11 países.
0: São 11h33, um bom fim de semana com a Rádio Observador e com as manhãs 360 de fim de semana já a seguir. E o campeão é daqui a um minuto.
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0: A 26 minutos do meio-dia, vamos ao E o Campeão é. Vitória da Armada Lusa na final da Champions, o Paris Saint-Germain é bicampeão europeu, mas hoje falamos também de mais um possível regresso ao futebol português. João Palhinha pode voltar ao Alvalade já na próxima época. Já para os lados da luz, há incertezas, agora no que toca a Marco Silva, ainda que haja Mourinho para já, mas já lá vamos analisar tudo isto nesta edição de E o Campeão é, hoje com a ajuda do Luís Pinto Coelho, do Pedro Henriques e também do João Pinto. Sejam todos muito bem-vindos, eu sou João Costa e Silva. Começamos por esta final de Champions League que sorriu ao PSG, empate a um golo nos 90 minutos. Nos penaltis, a sorte esteve do lado dos franceses, que com quatro portugueses em ação, quatro internacionais, aliás, sagram assim bicampeões europeus. Luís Pinto Coelho, Vitinha, a provar mais uma vez porque é que pode ser considerado um dos melhores do mundo. É um jogador bastante influente neste jogo do Paris Saint-Germain. Não foi uma das melhores finais, ainda assim, é uma vitória justa para este PSG.
4: Olá, bom dia. Sim, penso que é uma vitória justa. O jogo foi um pouco aborrecido e o Arsenal marcando primeiro, então percebe-se logo que o jogo ia ser neste tom, porque o Arsenal é uma equipa que defende bem, baixa linhas, é difícil de sofrer golos, mas parece-me que o Paris Saint-Germain tentou sempre assumir mais o jogo, mas depois foi nos penaltis, no detalhe, ainda bem que caiu para o Paris Saint-Germain. Os portugueses vão chegar mais motivados à seleção, embora fisicamente se perceba que estão de rastos, mas é bom ver portugueses a festejar, o Luís Campos também, por isso fico feliz por eles.
0: E essa era também a tua aposta ontem. João Pinto, pergunto também para quem é que vão os teus destaques nesta vitória do PSG. Falamos aqui, e é um caso de estudo, não sei se lhe podemos chamar, porque é uma equipa muito bem orientada e que, ao fim de vários anos, depois de uma mudança de abordagem, até mesmo ao mercado e à política de transferências, parece estar a colher os frutos disso mesmo. O PSG não é o mesmo de há 8 anos atrás, por exemplo.
5: Não. Bom dia. E beneficiou muito com isso, não é? A entrada de Luís Henrique, esta coisa de trocar as vedetas por jogadores que têm uma qualidade técnica muito grande, são novos e têm muita ambição, e portanto o que o clube faz é viajar nessa ambição. E portanto parece-me que foi a atitude certa e foi a abordagem certa, e está realmente a ter muitos frutos. Claro que tanto o Paris Saint-Germain como o Bayern de Munique têm sempre esta vantagem de serem os maiores em campeonatos que ganham facilmente e depois conseguem ir trocando a equipa e ficar mais frescos, justamente nestes fins de temporada. Mas o Arsenal é realmente uma equipa, e esta Arteta é uma equipa grande com mentalidade de equipa pequena. É uma equipa que eu não queria ver a ter sucesso, com medo das repercussões no resto das equipas grandes. Portanto, se esta fórmula for sucedida, vai ser replicada e implementada em mais clubes, e portanto vamos passar aqui 5 ou 6 anos a ver este tipo de futebol. E eu não quero, prefiro ver o futebol do Paris Saint-Germain, o futebol do Barcelona, um futebol com a baliza nos olhos, e que temos que ter defesas porque, vá, tem que ser. Mas a ideia é
0: jogar sempre para a frente.
5: Exatamente. É mais bonito.
0: Pedro Henriques, vamos também à tua visão para este jogo. O Luís Pinto Coelho há pouco tocava nesta questão, que é, temos aqui quatro portugueses, quatro internacionais que vão estar neste Mundial 2026. Isto, claro, que traz também um impacto positivo para aquilo que é a seleção. Pode contagiar o grupo, ao mesmo tempo, são jogadores que estão estoirados nesta fase final já da temporada.
6: Ora, muito bom dia. Em primeiro lugar, explicar aqui aos nossos observadores o que é que significa PSG. Que é Portugal Saint-Germain, okay? Portanto, não é Paris, é Portugal. Portanto, parabéns aos nossos, à nossa Armada Lusa, que realmente, e depois fazem aquela fotografia de conjunto entre eles, que muito nos orgulha, porque somos todos portugueses e sentimos também o sucesso, pelo menos eu sinto o sucesso dos outros portugueses como um sucesso nosso. Depois, explicar um aspecto, até porque quando temos aqui o nosso amigo João Castro, que é treinador de futebol, ele, se quiser explicar aos seus jovens na formação o que é que significa futebol, é dizer-lhe como é que um clube, neste caso concreto, que perde, e este perder, ou se calhar despede, ou se calhar rescinde, chama-lhe o que quiser, jogadores como Messi, Mbappé e Neymar, ganha duas vezes a Champions League. Portanto, há quem olhe para isto e diz assim, como é que é possível explicar isto? Não, explica-se exatamente isso. Se conseguimos explicar às pessoas que sem Messi, Mbappé e Neymar, que são extraordinários jogadores, um clube tornou-se bicampeão da Europa, explicamos uma coisa chamada Futebol 11, 11, coletivo, que é importante ter vedetas, mas que, mais do que isso tudo, é importante trabalhar em conjunto, em coletivo, ter malta que suja as mãos, como costuma dizer, ter máquinas de trabalho e ter, sobretudo, esta coisa que nós na Tropa também falamos, que é camaradagem, espírito de equipa, espírito de grupo, solidariedade e, portanto, e não ser os egos. E o próprio Real Madrid, se calhar, é um bom exemplo do que muitas vezes acontece em tempos desportivos quando há esses egos. Depois, claro que quem ganha vai claramente motivado para esta nova fase agora que tem a ver com as seleções e que é um mindset completamente diferenciador, e mesmo os adversários vão olhar sempre para a seleção portuguesa com os tais jogadores que também foram campeões europeus e que, ou que ganharam os seus campeonatos nacionais. Isso é bom. A parte física, obviamente que é sempre um problema, mas é um problema para todos, portanto, de uma maneira geral, pelo menos para os países, para as seleções europeias, será sempre um problema por causa dos calendários e dos muitos jogos que tiveram, e sobretudo porque são jogadores que jogam ao mais alto nível, mas isso, por isso é que existe também esta parte aqui do estágio, existe toda uma equipa de performance que vai ajudar claramente a fazer com que eles fisicamente, dentro disto que é o contexto, estejam nas melhores condições, até porque o grande desafio não é só a questão da condição física, é a condição física e é sobretudo o clima, sobretudo naqueles estádios que são abertos. Portanto, vamos ver, mas para isso está lá a Seleção Nacional com todas as equipas de performance para resolver isso.
0: Claro, e para ajudar nesse sentido, o certo é que o PSG volta a conquistar este grande troféu do futebol europeu, o maior, a Liga dos Campeões, e quem manda na Europa são mesmo eles, o PSG e estes quatro portugueses que estão envolvidos e bem nesta conquista. Vamos avançar nesta edição de O Campeão É. Ontem falávamos de um possível regresso ao Futebol Clube do Porto, neste caso de André Silva. Agora é a vez de João Palhinha ser associado ao Sporting. João Pinto é um jogador muito cobiçado, até pelas suas características. Aliás, foi responsável por esse gol decisivo que salvou o Tottenham de uma eventual descida ao Championship. Com a saída de Ullmann cada vez mais inevitável e tendo em conta as características, é um alvo que faz sentido neste momento para o Sporting?
5: É capaz de fazer mais sentido para o Palhinha do que propriamente para o Sporting, somente a nível da questão financeira. Com um ordenado muito grande, é claro que se ele vier emprestado pelo Bayern de Munique, o Bayern de Munique pode suportar ali uma parte, mas realmente é um negócio que o Palhinha deve ver com bons olhos, porque continua a jogar na Champions, porque volta à casa, porque vai ser um jogador relevante na equipa onde está. Mas para o Sporting, que acabou de contratar um jogador na Suécia, um jogador em Itália, tem miúdos que têm essa tal ambição, esse tal querer, ordenados mais baixos, e portanto acredito que seja uma boa opção para o Sporting, seja uma boa opção para o Palhinha, mas que ainda há muita coisa por acertar, há muitas peças de Lego que ainda têm que se encaixar, e portanto acho que é um negócio com alguma probabilidade de sucesso, mas não assim tanta. Não tem assim tanta.
0: Luís Pinto Coelho, como dizia há pouco, é um jogador que sabemos muito bem as suas características, é muito cobiçado e sabe-se bem a qualidade de Palhinha, apesar de ter ficado fora das escolhas de Martínez para o Mundial este ano. Como é que estamos ao nível do otimismo? O João Pinto dizia que é um negócio difícil, tendo em conta que estamos a falar também do Bayern. O que é que achas? O Sporting vai conseguir concretizar este regresso ao Alvalade?
4: Acredito que sim, porque o jogador quer voltar a Portugal, pelo que se sabe, até por questões familiares, para estar mais próximo dos filhos, e o jogador fazendo muita força, acredito que isso possa acontecer. Lembrar também que foi o Bernardo Palmeiro que fez a transação quando ele saiu do Sporting, por isso também pode ter aqui uma importância grande para o fazer regressar em termos negociais com o Bayern de Munique. E ele pediu o Tottenham estava disposto a acionar a cláusula. Penso que ele também disse ao Tottenham que não queria, porque tinha a intenção de voltar a Portugal. Por isso são vantagens para o Sporting. Ele está disposto a baixar o salário, também é muito importante, porque o Sporting não iria conseguir pagar o salário que ele tem no Bayern de Munique. Por estes fatores eu acho que pode ser possível. Acho o jogador querendo muito, forçando um bocadinho o Bayern de Munique também a baixar as exigências em termos de transferência, acho que é uma transferência que acabará por se concretizar.
0: Pedro Henriques, depois há, claro, e o João Pinto falava disso há bocadinho, a questão do retorno financeiro, porque uma coisa é falarmos de Ullmann, que nessa eventual transferência vai trazer um retorno financeiro para o Sporting. No caso de João Palhinha, até pode vir por empréstimo, e não sendo uma transferência definitiva, não há essa vertente. é uma abordagem ligeiramente diferente do Sporting, tendo em conta o mercado, os mercados, aliás, que têm vindo a fazer.
6: Bem, nós temos que olhar deste ponto de vista. É óbvio que os clubes podem olhar sempre essa vertente financeira, que é, eu vou buscar um jogador, ou pela sua juventude, pelos anos que ainda pode dar, pelo que pode subir e crescer, rentabilizar, transformar-se depois até às vezes, não é o caso, num jogador de seleção, dar nas vistas numa Liga Europa, numa Champions League, e, portanto, ir buscar dinheiro mais à frente, não só naquilo que investi, como duplicar e triplicar. Mas essa não pode ser só a única visão, porque os clubes também têm um processo do mediatismo, isto é, do imediato, não é mediatismo, do imediato. E o imediato é querer ser campeão nacional, por exemplo, que é o caso com o Benfica Porto Sporting, que é, digamos, o principal objetivo de todas as épocas. E dentro dessa perspectiva, que o Sporting faça exatamente essa ideia de retorno financeiro e buscar jogadores mais jovens, mas mesclar com jogadores que podem dar outras coisas. E o Palhinha aqui o pode dar quando acenam com a questão da abraçadeira e de ser capitão, é exatamente a experiência que já tem de futebol internacional, de inclusive de futebol da seleção. Eu acho que não é de Palhinha não ir à seleção, é se calhar o mérito do Samu e daquilo que fez, e depois a opção do treinador, que podia ter levado também o Palhinha e poder, por exemplo, ter prescindido de um dos laterais, mas foi o que o selecionador neste caso quis fazer, e portanto há que respeitar isso, nessa opção. O Palhinha pode, no meu ponto de vista, até porque quer regressar, fica essa ideia também da questão que já foi aqui abordada pelo Luís, da questão familiar, portanto terá todas as condições para estar muito motivado, também para essa questão de natureza particular, vem para um clube, vai jogar a Liga dos Campeões, e sabe que a probabilidade e possibilidade que tem de, ninguém é contratado para ser titular, mas de ser titular muitas vezes ou mais vezes, é grande, e aquilo que possa ser para o Sporting o tirar partido, não só dessa sua experiência, de ser um dos capitães, com tudo aquilo que aporta para dentro de campo e para o balneário, mas também para a parte desportiva, porque eu acho que o Palhinha é um jogador de grande utilidade e que pode ser muito útil, nomeadamente para a competição, não só internacional, mas sobretudo para nível nacional.
0: Veremos o que nos diz este dossiê também nos próximos dias. Há essa questão também da direção Silva, que falámos ontem, num possível regresso ao Futebol Clube do Porto, é estarmos atentos, porque o mercado vai-nos trazer muitas novidades ao longo dos próximos dias e dos próximos meses. Vamos agora falar de um assunto. Eu confesso que é sempre para mim difícil falar sobre isto, no que toca à novela Mourinho, Marco Silva e Benfica, porque, para todos os efeitos, Benfica continua a ter um treinador e chama-se José Mourinho. O certo é que avança-se hoje na imprensa, João Pinto, que a contratação de Marco Silva pode estar em risco. As negociações estão aqui num impasse, em causa de divergências financeiras e a gestão do futebol por ultrapassar, uma vez que Marco Silva queria ter um controlo mais completo nessa parte e nessa matéria. O que é que tens a dizer sobre isto tudo? E sobre aquilo que tem sido alimentado também muito na imprensa desportiva, todos os dias há notícias novas, e cabe-nos a não estar aqui também para tentar...
5: Não, e vai, é para isso que...
0: Tentar
5: isso que
0: falar um bocadinho sobre isto e
5: sim,
0: tentar...
5: Sim. É o nosso siso, no fundo são os nossos dentes do siso, não é?
0: Olha, não me fales em sisos.
5: eu estava a vir...
0: Não me fales em sisos.
5: Exato. Mas sim, é mais uma ida a este dentista, em que realmente as notícias vão sucedendo. Parece que há uma necessidade de ir prolongando com capítulos novos. A questão Marco Silva pode ou não ter sido negociada e pode ter caído, ou pode nunca ter sido negociada, ou o José Mourinho pode estar para ir ou não ir. Aqui na Sobreda chegam poucas notícias. Aquilo que me parece é que o Benfica tem que resolver rapidamente a questão José Mourinho, está à espera da tal assinatura, do tal pagamento, da tal indemnização. Eu gostei da possibilidade do Benfica ser trocar o José Mourinho por géneros e, portanto, vir um guarda-redes ou um médio qualquer, parece-me bem esse tipo de troca direta. Mas aquilo que é importante é resolver o assunto e depois seguir em frente. Agora, mais uma vez, e já o disse aqui, acho que o Rui Costa e a equipa do Benfica estão a ter a atitude certa em esperar, em ter calma, em não vir para a praça pública perder, perder cartadas e fazer jogadas de força. Acho que assim é que as coisas se fazem, no bluff, com calma, tranquilamente, e esperar que seja a outra parte a ter de ceder.
0: Luís Pinto Coelho, o que é que tens a dizer sobre esta novela? É uma novela com muitos capítulos, alguns mais intensos do que outros. Hoje não falamos tanto de Mourinho, mas falamos do outro lado, Marco Silva. E perguntar-te, uma vez que aquilo que se fala na imprensa desportiva é garantias de construção do plantel e de um projeto que ainda não convence, neste caso, o Marco Silva. O facto de termos aqui, o Benfica, ter tido aqui um rol de treinadores nestes últimos anos e dos treinadores não terem tido, se calhar, uma mão tão forte na gestão de transferências e até dos jogadores que querem ter no plantel, leva a que quem vem a seguir queira ter essas exigências na construção do plantel, neste caso, da próxima temporada?
4: Sim, obviamente. Os treinadores falam entre eles. E não me admiro que o Marco Silva tenha pegado no telefone, tenha ligado ao Mourinho, tenha ligado a Bruno Lage e tenha tentado perceber algumas coisas. Porque é que, por exemplo, o Mourinho vai sair, porque é que o Bruno Lage as coisas não correram tão bem. E, obviamente, um treinador que tem uma proposta que o tornava um dos cinco treinadores mais bem pagos da Premier League, com autonomia total no futebol, obviamente que quer garantias. E eu acho que o Benfica aqui está a perder tempo, que vai ser crucial, na minha opinião. Acho que isto resume-se o Benfica apresenta uma proposta ao Mourinho, mas o Mourinho nem viu a proposta, negocia com Marco Silva, estando de olho em Filipe Luís, perdeu tempo, porque Filipe Luís já assinou pelo Mónaco, Marco Silva pode cair e no fim vai ficar com César Peixoto. Eu acho que vai ser um bocadinho isto o resumo.
0: É essa a tua hipótese?
4: Sim, eu acho que quanto mais dias passarem, pior é, porque será difícil convencer um treinador que está em clubes e que está empregado, e terá que ser um treinador de um nível abaixo de um clube mais pequeno, obviamente, que não recusa o Benfica. Acho que... E quando se dizia que o Marco Silva já estava a trabalhar na época, se calhar a equipa técnica de Marco Silva analisa os jogos do Benfica, isso é óbvio, é o que todas as equipas técnicas fazem quando há essa possibilidade. Só que há jogadores, eu soube ainda ontem, que há jogadores que até foram oferecidos ao Benfica porque os empresários sabem que Marco Silva gosta desses jogadores que estão livres no mercado e tinham trabalhado com Marco Silva, só que não há uma decisão final, porque o Marco Silva ainda não é treinador do Benfica. E isto vai-se arrastar, por isso é que o Benfica ainda não contratou, ainda não dispensou ninguém, não é?
0: Claro. Pedro Henriques, a tua opinião sobre tudo isto, no fundo, hoje chegam-nos estas notícias de que o negócio pode cair, o Luís Pinto Coelho já avança aqui outro nome, como é que isto vai terminar?
6: Olha, vou parafrasear o grande humorista João Pinto, okay, que está aqui presente connosco, que disse ontem uma coisa que é muito certa, e que vale o que vale, mas é muito certa, que é, e agora acho que é esta a data, o Anselmi acho que foi despedido ao sair do Futebol do Porto, como queiram, a dia 12 de agosto, portanto, se não é isso, é uma coisa parecida. Por esta altura ainda era o treinador do Porto, o ano passado, e não foi por isso que o Farioli, que se calhar...
4: Já não pode ser 12 de agosto. 12 de agosto já tinha começado o campeonato. Não. O Farioli começou o campeonato.
6: Então foi 12 de julho.
7: Homem que ele está fundamentado em factos. Ele está fundamentado naquilo que eu disse.
6: Não, mas que se calhar não é 12 de agosto. Não, eu não sei qual foi a data.
0: Eu estou a tentar aqui também confirmar.
6: É confirmar a data, mas isto para dizer o seguinte, que o Anselmo... É, o Anselmi nesta altura ainda era treinador do Futebol Clube do Porto, o Farioli aparece, se calhar já o Futebol Clube do Porto estava a trabalhar nos bastidores, no bom sentido da palavra, essa contratação, e já estariam a ver jogadores, etc. Mas não foi por isso que o Futebol Clube do Porto não fez uma primeira volta irrepreensível, portanto, perdeu 2 pontos, e não foi por isso que o Futebol Clube do Porto não deixou de ser campeão. É lógico, o planeamento, a organização, quanto mais cedo melhor, na perspectiva de que as épocas começam-se a planear, ainda não terminou uma, já se está a planear em termos de futuro, que o Benfica já sabe que vai iniciar a época mais cedo por os resultados daquilo que aconteceu da Taça de Portugal, do Torrense ter ganho, e portanto a obrigar o Benfica a entrar nos playoffs da Liga Europa, e estes impasses não são bons, não são positivos, quer para fechar, enfim, jogadores que eventualmente possam sair, quer para ir buscar os tais jogadores que muitas vezes vão-se buscar também ao encontro daquilo que os treinadores gostam, e eu percebo isso, embora tenha que haver aqui um perfil comum. Cada dia que o Benfica perde é menos bom, obviamente que sim, mas não é por isso que não se pode ir a tempo ainda do Benfica resolver o dossiê, porque depois eu acho que vai ficar resolvido para o bem ou para o mal com esta questão das eleições do Real Madrid, perceber quem vai liderar o Real Madrid, e o Benfica vai ter, há uma certeza, que o Benfica, como o Porto, como o Sporting, vão ter um treinador na próxima época, vão ter 11 jogadores a jogar. Agora, sim, cada dia que se passa perde-se tempo, mas não é por isso que um clube pode não vir a concretizar, no fundo, aquilo que é o seu objetivo principal de ser campeão. E penso que o Benfica, mal será que não tenha pessoas neste momento também a planear, mesmo com essas eventuais dúvidas que nós aparentemente temos, de quem é o treinador, daquilo que seja o planeamento já da próxima época.
0: E só para esclarecer, o Martin Anselmi deixou o comando técnico do Futebol Clube do Porto a 1 de julho de 2025. A rescisão é que foi formalmente concretizada, vamos dizer assim, a 12 de agosto de 2025. Pronto.
7: E na realidade ele foi despedido, foi a 19 de junho, quando acabou esse jogo contra o Inter Miami. Né?
0: Exato, foi isso. Portanto, depois do Mundial de Clubes. Bem, tínhamos aqui, ainda no menu, a falar de Afonso Eulálio, que hoje termina aqui a sua etapa final no Giro de Itália. Falamos de um jovem de 24 anos. Vou deixar para as vossas notas de campeão, se quiserem deixar aqui uma referência a este jovem que pode terminar no top 10. Nos últimos anos tem sido João Almeida, mas tem aqui uma vantagem e, pelo que sei, estava aqui a consultar, de 3 minutos para o décimo classificado, portanto é bem possível que isso aconteça. Luís Pinto Coelho. Exato. Luís Pinto Coelho, está nas tuas notas?
4: Sim, obviamente um 20 para ele, na sua segunda grande volta, conseguir um sexto lugar e a camisola branca da juventude é excelente. Ele é diferente do João Almeida, tem outras características, não é um contrarrelogista tão forte, mas eu acho que vai ser um ciclista que nos vai dar muitas alegrias, possivelmente vitórias em etapas, luta por camisolas da montanha, por exemplo, e acho que é um grande giro dele. Hoje é uma etapa de consagração, não haverá mexida na classificação, por isso é um sexto lugar e a camisola branca, excelente. Outro 20 para os portugueses do Paris Saint-Germain, obviamente também, e depois um 0 para aqueles distúrbios em Paris, que é triste, a sociedade está assim, a gente já sabe, cada vez que o Paris Saint-Germain ganha qualquer coisa que vai acontecer aquilo, parece que já é rotina, destroem tudo, partem tudo. Eu acho que a falta de educação e de civismo está a este nível e é muito triste. Por isso um zero para essas pessoas que festejam a destruir o património público e o património das outras pessoas.
0: Sim, e a estragar a festa também. Pedro Henriques, as tuas notas?
8: Sim, para o ciclismo e para o Lálio vou deixar para amanhã, mas estou muito confiante que realmente esta camisola branca, que vai ser muito importante, fica mesmo com ele e assim como o top 10. Para o Paris Saint-Germain, por razões óbvias, nota 20, sobretudo temos lá a nossa armada portuguesa, e última nota também de 20, porque uma das academias de arbitragem mais importantes do nosso país, que é a Bílio Nogueira, sediada aqui no Norte, embora seja dedicada ao futsal, este fim de semana está no Ref Summit, e este Ref Summit no fundo é 2 dias a falar de arbitragem, mas não é só com árbitros, é com treinadores das diversas vertentes do futebol, praia, futebol sala, etc, e o futebol 11, obviamente, e estamos neste momento aqui a falar de arbitragem, sobretudo com pessoas que precisam, que nós também precisamos perceber, estamos a falar de treinadores, estamos a falar de jogadores e sobretudo ao mais alto nível, inclusive de clubes das principais ligas, e por isso parabéns a esta iniciativa, nota 20, porque é importante, sobretudo nestes momentos de mais calma após determinadas épocas, fazer reflexões e fazer-se reflexões com aqueles que são os mais interessados que a arbitragem também seja melhor, não são só os árbitros.
0: Entretanto, perdemos aqui o Pedro Henriques, mas acho...
8: Esta iniciativa.
0: Boa. Pedro, perdemos-te aqui um bocadinho no final, mas acho que conseguimos perceber, no fundo, a tua nota, que era...
8: Ok.
0: Vamos avançar para o João Pinto. Vamos às tuas notas, João.
7: Nota 8 para o Arne Slot, que depois de uma época incrível, acaba por ter uma época muito abaixo daquilo que era esperado e que começou com um mercado de verão muito desequilibrado, tanto tática como financeiramente. E depois nota 20 para os portugueses do Paris Saint-Germain, para o Paris Saint-Germain, mas especialmente para o João Neves, que é um exemplo dos jogadores do trabalho, das fraquezas franzinas que depois se fazem forças. E como ele, o Tino, o Gonçalo Guedes, o Bernardo Silva, o Gonçalo Ramos, o Martineto, o António Silva, são exemplos e forças dessas gerações de ouro do Seixal e que precisam de fazer o dobro para serem considerados. E, portanto, os melhores são os nossos. Um grande 20 para o João Neves.
0: Uma nota 20 em comum, esta para os jogadores portugueses que atuam no PSG depois de conquistar este título europeu, mais um, é bicampeão, este Paris Saint-Germain. Nós ficamos por aqui no E o Campeão É, amanhã de regresso para uma nova edição depois da 1h10, hoje com o João Pinto, o Luís Pinto Coelho e também o Pedro Henriques.
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0: 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É tempo de atualizarmos as notícias. Edição do meio-dia com Miguel Videira. Começamos no Médio Oriente. O primeiro-ministro libanês acusa Israel de estar a procurar uma política de terra queimada no sul do Líbano.
1: O chefe do governo libanês diz que as forças israelitas estão a destruir cidades e aldeias no sul do país de forma indiscriminada. Acusa Israel de estar a promover um castigo coletivo a todos os libaneses com a justificação de estar a perseguir membros do Hezbollah. Em declarações citadas pela France Press, o primeiro-ministro do Líbano sublinha ainda que as IDF, as forças israelitas, estão a forçar o povo a um exílio. As palavras do governante chegam no dia em que as forças israelitas alargaram as operações terrestres no sul do Líbano. Nas últimas horas reivindicaram a tomada do castelo de Beaufort, considerado um importante ponto estratégico. Segundo Tel Aviv, este castelo é usado pelo Hezbollah para o lançamento de ataques na direção da Galileia, no norte de Israel. As IDF também deram conta em comunicado que estão em curso operações militares perto de Nabatieh. É um importante reduto do Hezbollah no sul do Líbano. Al Jazeera refere que os militares procuram cercar a cidade e antecipam a possibilidade de um ataque.
0: Em análise, Miguel, a especialista em relações internacionais, Liliana Reis, considera que os novos ataques de Israel no sul do Líbano resultam do ponto em que se encontram as negociações entre Washington e Teherão.
1: Para Liliana Reis, Israel tem muito em particular o desfecho dessas negociações e dá como exemplo o descongelamento dos bens iranianos, uma das condições impostas pelo regime de Teherão.
2: Netanyahu começa a observar com alguma preocupação é que há uma redução das ambições estratégicas iniciais relativamente ao acordo entre os Estados Unidos e o Irão. Neste momento, em relação ao acordo, aquilo que nós começamos a observar é que está demasiado concentrado na questão do desenvolvimento do programa nuclear, mas também o do Estreito de Hormuz. Se houver, efetivamente, um passo maior para este memorando de entendimento, naturalmente que o Irão vai receber também os ativos que estão congelados. A libertação dos fundos iranianos significa mais recursos financeiros para Teherão, maior capacidade de apoiar os aliados regionais, nomeadamente os proxies, e mais margem para construir capacidades militares, nomeadamente de apoio aos proxies.
1: E desta forma, tendo em conta estes termos da negociação, entende Liliana Reis que Israel procura antecipar um eventual desfecho favorável de um acordo com esta intervenção militar terrestre nesta altura.
0: Entretanto, o chefe da delegação iraniana, que negocia um memorando de entendimento com os Estados Unidos, afirma que o acordo só será alcançado caso o Irão garanta resultados tangíveis.
1: A declaração de Mohammad Baqer Ghalibaf foi proferida durante uma reunião virtual do Parlamento iraniano. Ghalibaf diz que não tem confiança nas palavras e promessas do inimigo, numa referência aos Estados Unidos. Conclui que primeiro devem ser os norte-americanos a executar os compromissos assumidos no âmbito do acordo. Só depois o Irão vai cumprir a parte que lhe compete.
0: O consultor em assuntos europeus, Henrique Pournet, diz que a Europa precisa de endurecer as ações contra a Rússia junto às fronteiras da NATO.
1: Isto é a pretexto do incidente de um drone que atingiu na sexta-feira um edifício residencial na Roménia. Duas pessoas ficaram feridas. A Aliança Atlântica condenou a Rússia, com o secretário-geral da NATO, Marco Rutte, a falar de uma guerra ilegal. Para a União Europeia, através da presidente da Comissão, Ursula von der Leyen, também veio a condenar esta iniciativa de Moscovo. Ora, para o consultor em assuntos europeus, este tipo de declarações não é suficiente para ter um efeito dissuasor. Defende que a criação de uma zona de exclusão aérea junto às fronteiras é uma resposta mais adequada. Henrique Pournet tem ainda uma certeza. O que está a ser feito pela União Europeia na forma como lida com a Rússia não é suficiente.
3: Não podemos ficar no discurso do secretário-geral da NATO, que diz isto é mais, mais um sinal de uma consequência desta guerra ilegal da Rússia contra a Ucrânia.
1: Pois o que é que se exigia então?
3: É sinal disso tudo. Efetivamente armar a Ucrânia e não atrasar as armas que supostamente iam enviar e que algumas ainda não chegaram. Primeiro. Segunda coisa, perante este género de situações, podem começar a considerar a hipótese de dizer à Rússia há uma zona do espaço aéreo ucraniano que, porque tem consequências na Europa, na zona, na NATO, que nós vamos considerar a no-fly zone.
1: A análise de Henrique Portnoy é esse caso de um drone russo que atingiu um edifício residencial na Roménia na passada sexta-feira. Duas pessoas ficaram feridas. Considera Henrique Portnoy que a resposta da União Europeia e da NATO não é suficiente face à dimensão do problema.
0: Ao longo desta manhã temos falado dos tumultos que aconteceram esta noite em França. E Miguel, sabe-se agora que uma pessoa morreu durante os festejos do título europeu do PSG nesta última noite.
1: Sim, é uma informação vazada pelo Ministério Público de França. Revela que a morte aconteceu na sequência de um acidente de moto em Porte-Maillot. Segundo o jornal Le Parisien, o condutor da moto colidiu com uma das barreiras de betão colocadas pela polícia nas estradas. Mais de 200 pessoas ficaram feridas durante as celebrações do título pelo emblema francês, a grande maioria com ferimentos leves. Já registaram, no entanto, 8 feridos graves. Entre as autoridades, quase 60 polícias ficaram feridos, pelo menos um em estado grave, mas não corre risco de vida. Na última noite, em todo o país, foram detidas quase 800 pessoas depois do Paris Saint-Germain ter conquistado a Liga dos Campeões frente ao Arsenal. Só em Paris foram feitas perto de 300 detenções.
0: Nos Estados Unidos é apresentado um ensaio clínico na luta contra o cancro. É um tratamento desenvolvido pela Johnson & Johnson que apresenta resultados sem precedentes.
1: As palavras empregues por alguns médicos contactados pelo jornal The Guardian. O tratamento consiste numa injeção tripla com capacidade para, em alguns casos, erradicar por completo os tumores. É isso que demonstram os estudos internacionais realizados em 11 países. São apresentados este domingo na mais importante conferência mundial sobre o cancro. O The Guardian partilha o testemunho de um dos participantes no ensaio clínico. História aqui contada pelo Hugo Fortunato de Oliveira.
4: Carlos Walsh tem 56 anos. Em maio de 2024 recebeu o diagnóstico. Tinha cancro da língua. A quimioterapia e a imunoterapia revelaram-se ineficazes no tratamento da doença. Foi aí que lhe apresentaram um tratamento experimental. Conta que antes tinha dores, inchaço e dificuldades para comer e falar. Agora, no 17º ciclo de tratamento, diz ter uma vida normal. Ao todo, em mais de 10 países, foram 102 os doentes que integraram o estudo clínico. Todos com cancros avançados na cabeça e no pescoço, que resistiram às terapêuticas convencionais. Em mais de um terço dos casos, os tumores reduziram em poucas semanas. 15 dos doentes viram mesmo os tumores deixar de ser visíveis nas avaliações clínicas. O tratamento é administrado a cada 3 semanas através de uma injeção subcutânea, o que o torna mais rápido e prático para os pacientes e muito mais fácil de administrar. Combate o cancro de 3 formas: bloqueia proteínas que ajudam o tumor a crescer e a resistir ao tratamento, e reforça o sistema imunitário para lutar contra a doença. A injeção mostrou resultados semelhantes em doentes com cancro do pulmão e está agora a ser testada em cerca de 60 ensaios clínicos para vários outros tipos de tumores. Além do pulmonar, está a ser também estudada para tratar o cancro do cérebro, do estômago e do cólon e reto.
1: Uma janela de esperança para o tratamento desta doença que afeta milhares de pessoas todos os anos em todo o mundo. Trabalho do jornalista Hugo Fortunato de Oliveira.
0: Numa altura em que passam 8 minutos do meio-dia, já seguirá em 40 minutos. Esta semana a convidada é a atriz Marina Mota. Miguel, vamos ainda a outros destaques que podemos revelar a esta hora.
1: O PCP quer que o Governo defenda na União Europeia o alargamento do prazo de execução do Plano de Recuperação e Resiliência, por forma a que possam ser utilizados todos os fundos e possam ser feitos investimentos em áreas como a saúde, a educação ou a habitação. Termina hoje a campanha de recolha de alimentos do Banco Alimentar. Está no terreno mais de 40 mil voluntários, espalhados por 2 mil supermercados por todo o país. No ano passado, a campanha arrecadou 2 mil toneladas. Esta tarde, o ex-presidente da República, Marcelo Rebelo de Sousa, vai juntar-se aos voluntários. Marca a presença no armazém de Alcântara pelas 6 da tarde. Terminamos na Ucrânia. Um ataque com um drone causou estragos na central nuclear de Zaporizhia, no sul do país. O ataque fez um buraco junto às turbinas da central. A Agência Internacional de Energia Atómica deixa um alerta. Diz que ter drones perto das estações é brincar com o fogo. A Rússia atribui responsabilidades do ataque à Ucrânia. Kiev nega qualquer envolvimento.
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0: Sem filtros nem personagens. É assim que se apresenta Marina Mota, já a seguir no Em 40 Minutos. É convidada deste domingo que vai poder ouvir já a seguir. Deixe-se ficar. Bom fim de semana.
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0: cresceu entre as paredes apertadas de um bairro típico de Lisboa, numa infância em que a escassez era compensada pelo calor da partilha. Foi ali, entre banhos de alguidar e a vivacidade das ruas, que moldou um caráter e uma independência que viria a ditar as regras do seu próprio destino. É uma mulher sem filtros, que entra pela casa dos portugueses para os fazer esquecer das amarguras da vida, mas é também a voz profunda que, no fado, sabe cantar as dores mais secretas da alma. O país habituou-se a vê-la como um sinónimo de comédia popular, mas o seu legado é o de uma resistente. Preferiu a estrada e a liberdade de dizer o que pensa, mesmo que isso signifique apontar o dedo à hipocrisia política. Hoje, de olhos postos no presente e sem medo do futuro, senta-se connosco uma força da natureza. Marina Mota, em 40 minutos. Muito bem-vinda aqui à Rádio Observador.
1: Muito obrigada, gostei muito desta introdução.
2: Olá, Marina.
1: Olá, alguém? Joões.
0: É Joões, verdade. Não há como enganar hoje aqui no Em 40 Minutos.
1: Uhum. Não.
0: Sempre foste muito provocadora. Nós temos esta imagem desta mulher, não é?
1: Eu não sei se sou provocadora. Se provoco alguém é sem querer, é porque alguém me provoca primeiro. E portanto eu respondo consoante o que vem do outro lado.
2: Isso vem do facto de teres nascido em Alcântara? Bairro muito...
1: Era, já não, agora já deixou de ser.
2: Com muita verve, não é?
1: Sim, ou seja, as pessoas de bairro naquela época eram um bocadinho desbocadas. O coração estava mesmo aqui ao pé da boca. E para o bom e para o mal. E nascer ali é parte do que sou hoje, sem dúvida absolutamente nenhuma.
2: Guardas boas memórias de Alcântara?
1: Muito boas.
2: Dos anos 60?
1: Sim, 60, nasci 70. Em 62. Uhum. Sim. Portanto, guardo todas as memórias boas, ou seja, tudo o que me aconteceu naquela época fez de mim a mulher que sou hoje. A partilha, o facto de teres dito que nasci e cresci em paredes apertadas, os banhos no alguidar, tudo isso eu guardo com saudade e alegria. Não provocou em mim nenhum trauma, antes pelo contrário, é sinónimo de partilha, de não me esquecer das minhas raízes e de saber que às vezes a vida melhora, e hoje tenho uma enorme banheira, mas se um dia tiver que voltar a tomar banho no alguidar, não terei com isso nenhum problema.
0: Estava a partilhar aqui comigo em off a Marina Mota, que tem muita dificuldade às vezes em conhecer pessoas. Tem essa dificuldade às vezes.
1: Ai. É horrível.
2: Lês mal os outros, é isso?
1: Não, Marina? Não. As pessoas serem-me apresentadas e depois, se eu estiver um mês sem as ver, volto a vê-las e parece que as estou a ver pela primeira vez.
2: Esqueces rapidamente os rostos.
1: Eu não sei se
2: das pessoas com quem te cruzas.
1: A não ser que aconteça uma situação muito especial e que eu guarde isso na memória. Mas mesmo as situações que me acontecem na vida, eu às vezes dou por mim a tentar recordar-me de algumas e as imagens vão-se diluindo. As boas e as más, felizmente, guardo mais as boas. Mas o facto de não reconhecer as pessoas com facilidade provoca-me a mim própria algum dissabor e algum desconforto.
2: Ok, portanto, porque... uma das frases mais ouvidas por ti é: não se lembra de mim. Ou ao contrário, lembra-se de mim.
0: Até mesmo quando vai ao bairro agora, se calhar.
1: Eu durante muitos anos, mesmo já não morando no bairro, porque eu saí de lá com 19 anos, quando tinha alguma coisa a fazer por ali perto, eu ia sempre à Travessa do Livramento, que foi onde eu cresci. Hoje em dia já não o faço. E porquê? Porque todas as pessoas daquela época já não existem, já não estão lá. Portanto, e para além disso é uma zona completamente fria, não tem nada a ver com o espaço que eu me lembro de ter comungado com outras pessoas.
2: O que é que isso provoca em si, Marina Mota?
1: Alguma em si ou em ti?
2: Em ti, desculpa. Tens razão.
1: Isso eu sou, estou muito atenta.
0: Escuta, atenta, ativa, muito bem, muito bem.
1: É que nós combinámos isso. Sim, combinámos. Pronto. O que provoca em mim é um certo saudosismo. Mas ao mesmo tempo, que não é ficar aqui triste com o facto das coisas não serem iguais agora, mas traz-me de facto uma memória boa de coisas que já não voltam, e é muita pena. Nós

0: brincávamos na rua até às tantas da manhã. Não havia nenhum problema de insegurança. As crianças não eram super protegidas como são hoje. E estávamos ali todos a brincar, coisas completamente, brincadeiras saudáveis. Não andávamos agarrados a um telemóvel. Uhum. Portanto, sabíamos muito bem socializar e dávamos-nos muito uns aos outros.
1: Reconheces-te nesta Lisboa de hoje?
0: Não, nada, absolutamente. Aliás, eu já não me reconheço, embora eu seja tremendamente alfacinha. Eu fugi de Lisboa quando tinha 30 anos. Portanto, eu dei conta muito cedo de que as coisas estavam a cavalgar num sentido que, com os quais eu não me identificava. Eu já não moro em Lisboa, portanto tenho 63, eu sei que não se nota.
1: Não, nada.
0: Mas já fugi de Lisboa há mais de 30 anos.
1: A idade não te assusta, pois não?
0: Eu acho que nos assusta a todos mesmo. Que
1: assusta?
0: Nós... Sim.
1: De que
0: não,
1: forma?
0: Não é fazer anos. Não é fazer anos.
1: Sim.
0: É muito bom estar aqui. Assusta-me no sentido de perceber e de ter consciência que, quando olho para a frente, eu sou uma mulher de olhar para a frente, o caminho já é mais curto do que aquele que já fiz, é só nesse sentido. Portanto, resta-me seguramente muito menos tempo para fazer coisas do que já tive.
1: É isso. E vais ter seguramente muito tempo para viver.
0: Assim espero, eu gostava de passar dos 100.
1: Então, vamos lá, faz por isso, não é? Cá estaremos para ver.
0: Eu tento.
2: Estaremos cá para ver.
0: Eu tento.
2: Quando transportamos para esse bairro onde cresceste, Marina, falávamos aqui há pouco dessa dificuldade às vezes em reconhecer alguns rostos e pronto,
0: sim,
2: é patente e já falaste sobre isso. Mas que memórias mais é que te saltam à vista e que tu se calhar são mais nítidas hoje e de que sentes mais saudades desse tempo?
0: Exatamente, a partilha, as conversas, até completamente banais, mas poder falar com o meu...
2: Tinhas filho. Muitos amigos, né?
0: Sim, sim. E desses, os rostos estão todos aqui.
2: Uhum.
0: Eu lembro-me, obviamente, de todos, embora muitos já não estejam connosco. E daí eu andar sempre em busca das minhas novas moradas, e espero que não mude de casa outra vez, mas pronto, ser um lugar onde vou ao supermercado e as pessoas ainda me cumprimentam. Curiosamente, um dos funcionários do supermercado da minha zona chama-se João, já agora fico a saber. E é muito bom nós podermos dizer bom dia, ouvirmos obrigada, dizer, opa, esqueci-me da carteira, vou buscar ao carro, não é preciso, passas cá amanhã. Tudo isso que são coisas que parecem tontas, mas é o que faz de mim uma pessoa feliz.
2: E nota-se. Tu em pequena, corrige-me se eu estiver errado, querias ser hospedeira de bordo.
0: É verdade, queria.
2: O que é que mudou?
0: Mudou tudo, entretanto eu comecei a fazer viagens de avião muito cedo, entre os... A minha primeira digressão aos Estados Unidos da América foi, tinha 11 anos mais ou menos.
2: Uau.
0: E rapidamente percebi que andar lá em cima é muito divertido para quem viaja, mas para quem lá passa o dia
2: uma vez,
0: a trabalhar,
2: de vez em quando é
0: sim,
2: bom.
0: Já deixa de ser tão engraçado.
1: É essa digressão com 11 anos, a cantar fado.
0: A cantar fado, exatamente.
1: Começaste muito cedo, não foi?
0: Há mais de 50 anos, há mais de meio século já.
2: Ainda olhas para o fado com esse olhar de garota, quando tinha 11 anos, ou seja, com o mesmo entusiasmo, com a mesma vontade, ou hoje é um olhar também diferente e já com alguma distância?
0: Não, eu continuo a olhar para o fado da mesma forma. O fado é uma música, é um estilo musical que se ouve principalmente com a alma e com o coração. Eu acho que tem a ver comigo. Eu sou, de facto, uma mulher de emoções e continuo a olhar e a escutar fado da mesma forma. Às vezes posso é não conseguir executá-lo da mesma forma. Isto porque não o faço com regularidade. Portanto, tornou-se para mim assustador agora, cada vez que me aparece um convite para ir fazer um espetáculo só de fado, implica ensaios, implica uma série de coisas que, quando eu cantava com regularidade, não era necessário. Eu abria a voz e aquilo estava lá tudo. E agora, às vezes, não. Tenho que ter um bocadinho mais de cuidado.
1: Olha, sentiste que houve alguma mudança? Tu começaste a cantar fado com 11 anos, aliás, com 10 anos.
0: 10 anos, sim. 10 anos a data oficial, digamos assim.
1: Nos anos 70, o que é que mudou na forma como se cantou fado nestas últimas décadas e se consumiu fado? Porque houve ali uma altura em que o fado era assim considerado uma espécie de música pirosa,
0: sim,
1: meio
0: isso...
1: conotada com o fascismo, não é?
0: Pois, perdoe-me, mas acho que isso é um tremendo disparate.
1: Uhum.
0: O fado continua a ser o fado e já era naquela altura. Havia maus intérpretes e bons intérpretes, grandes poemas e péssimos poemas, como acontece hoje em dia. Portanto, parece-me que hoje em dia o que acontece é... que as pessoas chegaram à conclusão que estavam erradas, a grande maioria, e que então agora o fado, principalmente depois de ser eleito Património Material da Humanidade, ganhou outro estatuto, mas ele continua na sua essência igual.
1: Igual. O que é que faz de um fado um bom fado, Marina Mota?
0: Isso tem muito a ver com a com a sensibilidade de cada um e com o seu estado de alma. Aliás, o último trabalho discográfico que eu fiz chama-lhe isso mesmo, Estados de Alma, porque nós, quando estamos a ouvir ou a ver, seja lá o que for, tem muito a ver com a nossa disposição naquele momento. O que faz um bom fado, para mim, é quando há um excelente casamento entre a composição e a letra, e depois se tiver um bom intérprete a passar essa mensagem.
1: Mas isso também vale para uma canção do Festival da Canção, na Bulgária, na Croácia, na Estónia, na Letónia.
0: Vale, não é? Para tudo. A única diferença para mim é que eu acho que o fado é uma coisa mais rássica, mais, que vem mais de dentro. É assim que eu vejo, ou seja...
1: Portanto, a Marina Mota num chamado Better Day, num dia despenteado, não poderia...
0: Em português, em faz português. Favor.
1: Eu sabia que te ia provocar com isto. Num mau dia,
0: sim.
1: Jamais poderá ter uma boa noite de fado.
0: Então não, posso cantar cheia de raiva.
1: É,
0: o fado traz essas emoções todas à tona.
2: Todas à flor da pele.
1: É uma música catártica, não é?
0: É onde a raça se imprime-se. Pode-se cantar alegria, pode-se cantar tristeza, pode-se cantar saudade, pode-se cantar nostalgia, pode-se cantar amores e desamores. No fato, tudo se pode cantar.
2: Boa. Marina Mota, tu sempre desde muito nova rejeitaste rótulos, quiseram-te chamar e rotular de Ivone Silva, a nova Amália. Como é que tu foste apercebendo que estavas a criar a tua marca, entre aspas? Ser a Marina Mota.
0: Eu não fiz nada de propósito. Ou seja, eu quando comecei a cantar fado, embora tivesse as minhas referências, mas curiosamente até foram mais masculinas, o Fernando Maurício, que foi uma pessoa que eu adorava ouvir cantar, e depois quando me estreia na revista e que me diziam que eu era parecida com a Ivone, e eu sinceramente nunca tinha visto a Ivone representar, aliás, nem nunca tinha ido à revista. Os meus pais não eram muito de me levar ao teatro, não eram pessoas muito viradas para a cultura, e então tudo isso foi uma surpresa para mim. O que aconteceu foi que não deixei que isso me espartilhasse. Eu fui o que fui, sou o que sou, e é a minha intuição que manda. Se isso teve ou não alguma influência na marca que eu criei e que é minha, não faço ideia, mas é esse o meu cunho.
1: Não vindo de uma família onde havia hábitos culturais ou de consumo de cultura, como é que está a tua entrada no mundo da cultura? Através do fado?
0: Através do fado. Eu comecei a cantar fado.
1: E é daí que dás o salto para o teatro?
0: Sim, eu fui convidada para ser atração de uma revista em 1982, portanto há 46 anos, também foi há pouco tempo, há 44.
2: Isto nas datas está sempre aqui no ponto.
0: Sim, isso eu sei quando é que me estirei. Aliás, eu não sei quando é que comecei a cantar. Eu só digo que foi há 50 anos, porque gravei o primeiro disco em 1973. Mas para o ter gravado, alguma coisa aconteceu antes. Portanto, eu tenho isso como uma data oficial, não tendo sido a data concreta. Agora, a minha estreia na revista, lembro-me, 27 de março, Dia Mundial do Teatro, de 1982, no Parque Mayer, no Teatro AVC.
1: Uau, o que é que fazias nesse espetáculo?
0: Eu cantava só, eu era a atração nacional, eu fui para cantar. Quer dizer, não exatamente, durante os ensaios acharam que eu tinha alguma piada e deram uma preparaçãozinha do final do segundo ato para fazer, um pequeno texto que fazia com uma colega que dava entrada ao final do segundo ato.
1: Falaste do teu primeiro disco, tem-lo?
0: Tenho todos.
1: O Sport Físico?
0: Tenho.
1: Uau, que giro.
0: Tenho. Chamava-se Meu Nome, uma letra do meu pai, e que na realidade era uma apresentação minha, de quem eu era e de onde vinha.
1: E os versos ainda estão na cabeça?
0: Tenho que fazer um esforço, mas sim, sou capaz de me lembrar talvez da primeira quadra. Com a guitarra e viola e os seus dedilhadores, eu vou-me apresentar, boa noite meus senhores. Era assim a primeira quadra.
2: Agora queríamos ficar aqui embalados.
1: Continuar.
2: Tínhamos de trazer
0: Não me lembro.
2: Disco, não é?
0: Sim, é disco. Um disco, era vinil.
2: Se fosse cassete não dava para ler aqui.
0: Não,
2: e disco, tínhamos de arranjar aqui um suporte. O fado foi ficando ao mesmo nível que... Porque a Marina faz tudo, não é? Faz televisão, faz teatro, canta. Ou seja, acaba por ser uma mulher com muitas funções e executa-as todas muito bem. Houve alguma que tivesse medo que ficasse para trás neste percurso?
0: O fado, neste caso, ficou. Aliás, o que me trouxe, o que me levou até à revista, e a revista, por consequência, levou-me à televisão e assim sucessivamente, mas tudo isto começou no fado. Portanto, o fado é, de facto, a minha origem. E durante muito tempo eu tive a felicidade, até porque me autoproduzia para a televisão, de cantar e representar, juntando as duas coisas que gosto efetivamente de fazer. A determinada altura, a carreira de atriz começou a ter mais peso e eu fiquei comecei a ficar sem tempo de exercer a profissão de fadista. Aliás, essa é a minha carteira profissional, é de fadista, não tenho nenhuma de atriz. E aqui o músculo, as minhas cordas vocais, dão uns. Houve um período que tive 6 anos sem cantar. Portanto, quando o José González me convidou para fazer o Caixa Alfama, agora há 1 ano e meio, vai fazer 2 anos em setembro, para mim foi um susto, foi assustador, porque eu não me sentia preparada para cumprir. E então as pessoas não imaginam a angústia, a ansiedade em que eu andei aqueles meses todos até chegar, até chegar ao dia. Eu prometi a mim própria que isso não voltaria a acontecer, e então de vez em quando, nem que seja no carro, ou a tomar banho, ou vou até ao Senhor Vinhos ter com a minha queridíssima Maria da Fé e canto um fadinho por graça, porque preciso de ter isto em movimento.
2: É preciso uma certa disciplina, no sentido de nos obrigarmos a exercitar este dom que nós temos, neste caso a Marina Mota.
0: Eu durante muito tempo não tinha essa consciência, até porque eu nunca tive aulas de canto, uhum. Não tive aulas de voz, portanto cantar para mim era uma
2: e
0: coisa...
2: E começaste muito cedo?
0: Uma coisa natural. Eu só tive consciência agora, quando percebi que já há muito tempo que, que a minha voz não era exercitada, pelo menos nesse registro de cantar naturalmente, e que sentia dificuldade. E então tive que a pôr a trabalhar outra vez, foi quase como uma reaprendizagem vocal, e recorri nomeadamente ao Diogo Pinto, que me deu algumas aulas de educação vocal e de canto, e lá está, agora não tenho tido tempo, com esta digressão da Radoska, não tenho tido tempo de as fazer de uma forma regular.
1: Muito bem.
0: Mas é isto.
1: Radoska é o nome dessa peça que tu...
0: Radoska.
1: Radoska não é bem Radoska, não é?
0: É Radoska mesmo.
1: Okay.
0: Ou seja, Radoska...
2: Há pessoas que têm dificuldade quando veem o nome, pensam que é algo associado ao sérvio, não é?
0: Radoska...
2: E tentam ler dessa forma.
0: Radoska, por acaso, houve alguém que foi pôr um comentário no cartaz por eu dizer Radoska e que me explicou que em sérvio dir-se-ia Radoika.
1: Isso. Uhum.
0: Pronto, mas se já é complicado para nós portugueses lermos o título e lermos como lá, sim, está, e respeitar aquela fonética, Radoska, se eu fosse explicar que, cuidado, está escrito Radoska, mas dever-se ia ler Radoika, era mais complicado ainda. Portanto, não, Radoska em português.
2: Já vamos falar disso na nossa segunda parte. Estamos aqui a ficar sem tempo na nossa primeira. Portanto, vamos dedicar mais tempo ao Radoska na segunda parte do Em 40 Minutos, esta semana com Marina Mota. Até já.
0: Até já.

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3: Kyoto é considerada a cidade mais bonita do Japão. Foi retirada da lista de cidades-alvo da bomba atómica devido ao seu património histórico, escapando assim à destruição da Segunda Guerra Mundial. A cidade foi capital do país até 1868 e serviu de residência aos imperadores durante mais de 1000 anos.
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4: Daqui a pouco vamos retomar em 40 minutos, segunda parte com a atriz Marina Mota, também fadista. Vamos falar sobre tudo isso daqui a pouco, para já, meio-dia e 30. Altura de atualizarmos as notícias, mais uma vez na Rádio Observador. É contigo, Miguel Videira.
5: A França pediu uma reunião de emergência do Conselho de Segurança das Nações Unidas depois dos avanços de Israel no sul do Líbano. As forças israelitas tomaram o castelo medieval de Beaufort, um importante ponto estratégico, fica a cerca de 15 quilómetros da fronteira com o norte de Israel. Ora, o ministro das Relações Exteriores de França sublinha que esta incursão do exército israelita não pode ser justificada com o direito que Israel tem à autodefesa. Nada justifica a ocupação cada vez mais alargada do território libanês, é o que diz Jean-Noël Barrot, que anuncia o pedido de reunião urgente do Conselho de Segurança da ONU. O primeiro-ministro do Líbano também está preocupado e aponta o dedo a Israel, diz que procura seguir uma política de terra queimada no sul do Líbano, acusa as forças israelitas de destruírem cidades e aldeias no sul do país de forma indiscriminada, de estar a promover um castigo coletivo a todos os libaneses com a justificação de estar a perseguir membros do Hezbollah. São as preocupações expressas já esta manhã pelo chefe do governo do Líbano. Foi tema em análise no gabinete de guerra deste domingo, convidada Liliane Reis, investigadora e especialista em relações internacionais, considera que os novos ataques de Israel e estes avanços terrestres no sul do Líbano resultam do ponto em que se encontram as negociações entre Washington e Teherão. Para Liliane Reis, Israel teme o desfecho das negociações. Dá como exemplo o descongelamento dos bens iranianos, é uma das condições impostas pelo regime de Teherão que, a acontecer, podem permitir ao Irão voltar a financiar de forma mais eficaz e efetiva as forças do Hezbollah e também de outros atores regionais. E que é essa possibilidade que está a fazer com que Israel procure arrepiar caminho na intervenção no sul do Líbano. O chefe da delegação iraniana, que negocia um memorando de entendimento com os Estados Unidos, afirma que o acordo só será alcançado caso o Irão garanta resultados tangíveis. A declaração de Mohammad Bagher Ghalibaf foi proferida durante uma reunião virtual do Parlamento iraniano. Ghalibaf diz que não tem confiança nas palavras e promessas do inimigo numa referência aos Estados Unidos. Conclui que, primeiro, devem ser os norte-americanos a executar os compromissos assumidos no âmbito do acordo. Só depois o Irão vai cumprir a parte que lhe compete. Daqui resulta um impasse em torno destas negociações. Em França, uma pessoa morreu durante os festejos do título europeu do Paris Saint-Germain em futebol. Festejos durante a última noite. A informação avançada pelo Ministério Público francês revela que a morte aconteceu na sequência de um acidente de moto em Porte-Maillot. Segundo segundo o jornal Le Parisien, o condutor da moto colidiu com uma das barreiras de betão colocadas pela polícia nas estradas. Foi uma noite difícil para as autoridades, mais de 200 pessoas ficaram feridas durante as celebrações, a maioria com ferimentos leves, há ainda a registar 8 feridos graves. Entre as autoridades há também feridos, 60 polícias, perto de 60 polícias feridos, um em estado grave, não corre, no entanto, o risco de vida. Na sequência dos festejos, em alguns casos violentos, foram detidas quase 800 pessoas.
4: A partir da próxima quinta-feira e até o dia 28 de junho, Marina Mota está em cena no Teatro Variedades com a peça e comédia Radoska. Vamos ouvi-la falar sobre isso. Já a seguir no Em 40 Minutos, é daqui a um minuto.
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0: Estamos de regresso para a segunda parte do Em 40 Minutos, esta semana com a atriz, a mulher de muitas funções por aí no mundo das artes, Marina Mota. Radoska, vamos falar Radoska, está bem dito. Vamos falar sobre esta peça que já andou um pouco por todo o país e que agora vai estar aqui, para quem é de Lisboa, bem perto de nós, não é?
1: Exatamente, estrearemos no dia 4 de junho.
0: Está quase aí.
1: No Parque Meyer, no Teatro Variedades. E lá estaremos durante todo o mês de junho. De 4 a 28 de junho, de quinta a domingo.
2: É uma comédia, não é?
1: É uma comédia. É para rir. Divirtam-se, por favor. E há duas exceções neste mês. Não estaremos lá no dia 12, porque há o desfile das marchas na Avenida.
0: É verdade.
1: E então nós teremos que desmontar na véspera e vamos fazer um espetáculo no dia 12 em Alcobaça, e também no dia 17, salvo erro, que estarei em Óbidos. De resto, mas de quinta a domingo, salvo estas duas exceções, estarei sempre no Teatro Variedades.
0: É uma sala muito emblemática também para ti, não é?
1: Perdoe-me se vou ser, não quero ser indelicada, foi uma sala emblemática para mim. Agora, depois da sua renovação, eu entrei num espaço que praticamente não reconheço, e portanto seria hipócrita se não dissesse que aquilo me ficou assim, quase que uma pequenina facada no peito, porque é muito diferente.
2: É frio.
1: É como entrar no Parque Meyer e não ver o teatro onde eu me estreiei, o Teatro ABC. Vejo um parque de estacionamento, portanto, aquele edifício não existe. Portanto, quando eu entrei no parque e não vi o Teatro ABC, e quando entrei pela primeira vez no Teatro Variedades e não o reconheci de facto, provoca uma certa angustiazinha.
2: Portugal e Lisboa estiveram muito mal aí, não estiveram? Ou não? Como é que tu avalias agora, com a devida distância, enfim, a decadência de um espaço emblemático da cidade de Lisboa, que é o Parque Meyer, que era o Parque Meyer, enfim, é a toponímia que existe, mas já não é o que era, não é?
1: Não, desde que me estreiei que ouvi esse discurso. O Parque Meyer está degradado, o Parque Meyer já não é o que era, de facto, e foi-se degradando ao longo dos anos. Mas, como qualquer espaço, ele precisava de cuidados, e acho que ninguém quis saber.
2: O que é que falhou, Marina Mota?
1: Não faço ideia. Acho que isto obviamente terá tudo a ver com alguma questão política, alguns interesses dos quais eu desconheço. Eu acho que os teatros, não tenho a certeza, que os teatros eram concessões dadas aos empresários, e o único que se mantém ainda é o Hélder Costa, no Teatro Maria Vitória, e o resto foi-se perdendo. Foram desaparecendo os restaurantes, foram desaparecendo os espaços de lazer, foram desaparecendo os teatros. E isso dói-me. Bem, porque era de facto um espaço, e eu tenho memória daquele espaço, com todos os teatros a funcionar, de terça a domingo, dois espetáculos por dia, cada um deles, apenas com um dia de folga, uma segunda-feira, e havia público para todos.
2: Essa decadência do Parque Meyer não estará também relacionada com a perda de relevância ou a perda de reconhecimento por parte do público do teatro de revista,
1: não,
2: Marina?
1: Não, eu peço desculpa, mas não. Aliás, eu estou aqui convosco. E de onde é que eu vim? Do Parque Meyer. O Fernando Mendes é do Parque Meyer. O Carlos Cunha é do Parque Meyer. Vocês lembram-se da Maria João Abreu? Do Parque Meyer. O José Raposo? Do Parque Meyer. Portanto, tudo o resto é puro preconceito. E quando dizem que era muito bom antes do 25 de Abril, não faço ideia, porque não estive lá e não sei como era. Mas foi muito bom na nossa época.
2: Portanto,
1: temos grandes textos maravilhosos de pessoas que vocês têm aqui. Vi há bocado uma fotografia do Mário Zambujal, que, desculpem, mas não, ninguém me dirá que ele era um mau escritor. E ele escreveu muito para o teatro de revista, do César de Oliveira, do Henrique Santana, do Francisco Nicolson. Portanto, houve uma tremenda má vontade, e continua a haver, com o teatro de revista, esquecendo-se que os nossos maiores nomes do panorama artístico teatral por lá passaram. E agora estou a falar desta geração que veio comigo, posso falar da anterior, que já cá estava, como o Herman José, o Nicolau Breiner. Eu não conheço um colega, ou conheço poucos, que tenha de facto impacto, e quase todos eles passaram pelo Parque Meyer. E eu digo isso com o maior orgulho.
2: É um viveiro.
1: É
2: um viveiro de cultura.
1: Foi um viveiro.
2: De cultura popular,
1: sim,
2: não é?
1: E ser popular é bom. O povo é quem preenche um país. E eu faço parte dele com muita honra.
0: Marina Mota, para um artista que se alimenta da arte nas suas várias formas, como é que se encara, ano após ano, governo após governo, encarar que a cultura é sempre o parente mais pobre no meio de tudo? Há vários problemas no nosso país, sabemos disso, também falas e fazes questão de falar sobre isso. Aliás, na tua peça há também muito essa crítica social, mas para um artista, como é que se encara esta... esta dualidade?
1: Não sendo eu primeiramente artista, sou primeiro uma pessoa e faço questão de o ser, primeiro um ser humano e depois artista vem a seguir, se é que sou. Eu acho que as pessoas, de facto, se já não conseguem comprar o que é essencial e básico para a sua sobrevivência, como os bens alimentares, quando já não conseguem ou conseguem mal abastecer o seu carro para fazer a sua vida, que andam nos transportes públicos completamente apinhados como se estivessem numa lata de sardinhas, eu, enquanto pessoa, enquanto ser humano, direi que o teatro ficará em segundo plano. Porque o básico não está assegurado. Obviamente que depois, como artista e como pessoa da cultura, tenho pena, mas tal como tu disseste, ano após ano, governo após governo, vemos que a cultura fica sempre de lado. E só é importante na altura em que os senhores candidatos precisam de pessoas com alguma visibilidade para que sejam melhor ouvidos. A partir daí, já não nos conhecem e isso tem acontecido sempre, portanto agora não é exceção.
2: Sentiste-te usada em algum momento por algum político, Marina Mota?
1: Eu acho que todos, quando somos contactados por alguém que nunca nos contacta em altura nenhuma da nossa vida, apenas para pedir apoio a uma candidatura, é uma forma de usar.
2: Queres pôr nomes nisso que estás
1: não,
2: a dizer?
1: Não, porque... Mas eu explico porque é que não. Não porque não foi só um.
2: Sim.
1: Portanto, estar a falar de uma forma geral, depois há pessoas, há políticos de quem se é amigo e se apoia porque se acredita. Mas é assim, as campanhas eleitorais... aliás, fala-se muito pouco de cultura nas campanhas eleitorais. Há um outro partido que fala um bocadinho mais, mas não é uma das prioridades. E eu percebo, quando nós temos a educação como está, a saúde como está, eu percebo que a cultura não seja uma das prioridades, mas eu acho que a cultura é um bem essencial. Agora precisa de ser olhada com
2: outros olhos. E o consumo de cultura em Portugal tem vindo a aumentar.
1: Sim, eu acho que nunca houve tanta companhia, por exemplo, a fazer espetáculos na estrada, agora sem apoio, não é? Eu falo por mim, eu ando na estrada, trabalho à bilheteira e o meu apoio é o público.
2: Isso é muito angustiante para um artista?
1: Eu esforço-me para dar às pessoas que me vão ver, que têm esse carinho por mim, eu esforço-me para lhes dar o melhor. Se não conseguir é porque não consegui, não é nunca por negligência nem por falta de respeito. Portanto, é um risco, claro que é. Obviamente que há exceções, há câmaras que nos compram o espetáculo para estarmos presentes nas suas localidades. Mas também há uma grande maioria que nem sequer nos abre as portas, não é?
0: A tua filha também já anda metida nessas andanças de ajudar estar sempre contigo. Encaraste bem essa... ou seja, tu és uma artista, para alguém que cria uma filha que se calhar pensa sempre, se calhar vou ter uma filha médica, uma filha advogada. O facto dela ser também artista, estar contigo na estrada, te ajudar e ser muito o suporte tanto de ti, Marina Mota, e também como do Carlos Cunha, é bom, é um orgulho?
1: É, aliás, eu nunca quis que a minha filha fosse nada, quis que a minha filha fosse feliz e isso eu acho que ela é. Portanto, Nunca perspectivei para a minha vida, para a minha filha, qualquer profissão. E durante muitos anos a Érica não quis ter nada a ver com o meio artístico. Aliás, isto começou, já ela estava muito próximo, quase dos 30 anos. Portanto, foi um gosto, embora ela tenha sido criada nos palcos, lá está, no Parque Mayer, ela nunca quis ter nada a ver com esta área. Foi um gosto que chegou mais tarde e agora sim, é bom. Ela anda na estrada, é com o pai, não comigo. Ela a mim ajuda-me na pré-produção, na marcação de espetáculos e etc. Mas tenho muito orgulho porque eu sei que ela tem um respeito imenso pela entidade que eu mais admiro, que é o público, e isso deixa-me orgulhosa.
0: E também é atriz.
1: Também é atriz. E eu acho-lhe muita graça. Mas eu sou mãe, não é?
2: Eu peço desculpa pela ignorância. Já tiveram a oportunidade de contracenar as duas?
1: A Érica estreou-se comigo. Estreou-se comigo numa peça que era o 3 em Lua de Mel. E portanto...
2: Tu estavas mais nervosa por ti ou por ela?
1: Talvez por ela. Né? Mas se bem que depois no palco eu tenho... é muito fácil para mim... esquecer-me de que quem está à minha frente é a minha filha, ou o meu ex-marido, ou o que seja. É um colega, neste caso não é um colega, é uma personagem com a qual eu estou a contracenar. E a Érica falou muito bem, mas leu o papel para ser... para fazer parte do elenco, tal como outros colegas o fizeram.
2: Eu acho isso extraordinário. Aliás, o que eu acho mais extraordinário na vida de um ator e de uma atriz é que quando sobem ao palco todos dizem que se esquecem de tudo e que vestem a pele do personagem e que olham para o palco como uma nova vida. Eu gostava que me explicasses isso, porque eu até hoje ainda não consegui perceber como é que uma pessoa se consegue despir do facto de ser a Marina Mota, portadora do BI XYZ A23Z, e de repente é... não sei, uma, deixa-me lá aqui procurar uma. É a Alexandra Piedade na Rainha das Flores.
1: Bom,
2: explica-me lá isto.
1: É o trabalho imenso de um ator.
2: Sim.
1: Eu trabalho, costumo dizer, trabalho muito mais com emoções do que com a técnica. E quando nos chega um novo texto e é-me dado uma mulher nova para vestir, eu tento, até às profundezas, saber quem é aquela mulher, de onde é que ela veio, como é que ela se comporta. E dependendo da sua vida, essa mulher, ela supostamente terá uma forma de rir diferente. Às vezes são coincidentes, algumas personagens. Mas o que é que a levará a ter aquela atitude? Porque é que ela se senta daquela forma? Porque é que ela ri assim? Porque é que ela reage daquela forma àquela pergunta? Na realidade... e depois, quando visto, é acreditar que sou aquela pessoa de facto e tenho um tempo de preparação para o fazer. É para aí que, é daí que servem os ensaios. Mas eu não acredito que vocês não fossem capazes de fazer este exercício.
2: Sim.
1: Ou seja, eu acredito que tu olhes, por exemplo, não sei se tem filhos, mas irmãos, pais, amigos, e és capaz de os observar e perceber que é engraçado, ele não se ri como eu, nem como aquele, nem a reação dele a este assunto é completamente diferente daquela que eu teria. E esse distanciamento de mim para a personagem é gigante. Às vezes não, imprimimos também coisas nossas porque faz sentido.
0: Marina Mota, qual é a melhor parte do teu trabalho?
1: A melhor parte do meu trabalho... a preparação é sempre muito dolorosa, não é? Porque eu estou a ler as coisas e estou a fazer isso, ai, não é isto, e se calhar ainda não é isto, e se calhar ainda
0: não estou
1: bem. És
0: muito perfeccionista?
1: Eu tento, a perfeição não se alcança, mas eu tento sempre, ainda não é bem isto, eu acho que ainda posso fazer um bocadinho melhor, ou eu, ou um colega que eu esteja a dirigir. A parte melhor, obviamente, a preparação é dolorosa, mas a parte melhor é depois quando estreamos e perceber que o resultado aconteceu, que as pessoas se divertem, para mim é o melhor. É quando um espetáculo termina e eu percebo que aquela plateia ficou feliz com o resultado.
0: Já tiveste algum público que, por exemplo, não correspondeu à vossa performance, àquilo que vocês estavam a fazer em palco?
1: Isso também, a experiência e os anos ensinam-nos a que os públicos não são todos iguais. Há públicos mais efusivos que outros, o que não quer dizer que não gostem.
0: Sim.
1: Eu prefiro os mais efusivos, como é evidente. Eu prefiro ouvir uma boa gargalhada, se tiver que parar para a pessoa rir, do que aquelas pessoas que riem envergonhadas, porque também acontece isso.
0: Porque isso transforma, não é? Quem está em palco sente essa energia também, não é?
1: Exato. Aliás, e é só a energia, porque eu não estou a ver as pessoas, mas isso provoca em nós uma vontade de fazer ainda mais e melhor e darmos tudo. E eu esta peça, por exemplo, que tem apenas uma hora e meia, sem intervalo.
2: O Radjoka.
1: Radoska,
2: peço desculpa. Sim, não, ainda fui ler.
1: Mas leste
2: sou
1: mal,
2: tonto, li
0: Marina Mota, eu acho que eu fiz propósito.
2: Radoska.
0: Era para ver se estavas atenta.
1: E tem que ser uma peça muito dinâmica, porque nós somos duas atrizes em cena. O Diogo Chamou Rei entra, obviamente, mas é uma participação no final daquela hora e meia. E aquilo é muito... Não há tempo para pensar, não há tempo para nada, há tempo para resolver as coisas.
0: Resolver o quê?
1: Resolver o que tiver. Olha, nos primeiros
2: ensaios.
1: espetáculos, eu tenho a minha primeira mutação de roupa, são para aí 20 e poucos segundos. Okay, portanto, a roupa também tem que ser muito bem pensada para não ter fechos, para não ter que estar a tirar sapatos e a colocar outros. O cabelo tem que estar colocado de uma forma para que eu, quando me dispo, não fique toda descabelada. Porque eu tenho, são 25, 30 segundos entre sair de cena, trocar de roupa, voltar a entrar. Portanto, e num dos primeiros espetáculos, eu tinha um brinco com daqueles que se enfiam assim, não de mola, com uma argola, e um vestido. Uma alça, tem umas alças, e vocês querem crer que eu não sei como é que aquilo aconteceu. Nesse tempo, quando eu ia despir o vestido, a alça do vestido ficou dentro da argola do brinco. E então, quando eu despi o vestido, eu senti quase que ia rasgar a orelha. E naqueles segundos, nem eu conseguia tirar a alça do vestido, nem tirar o brinco da alça. Portanto, para não falhar a cena, porque tinha que entrar, nos últimos segundos consegui tirar o brinco, não é? Desprendeu e o brinco ficou pendurado no vestido, ou vestido no brinco, como quiserem, porque eu estava a ver que entrava com um vestido pendurado numa orelha e com outra roupa.
2: E a Rosa Vila estava em palco a ver-te?
1: Não, a Rosa Vila, ou seja,
2: estava de costas?
1: Não, também estava fora de cena, ou seja,
0: é um momento em pausa.
1: Há uma passagem de tempo com um efeito de luz e um pequeno separador musical que nos dá uma passagem de tempo. Portanto, dos primeiros 30 minutos a seguir, passam-se 2 meses na peça. Portanto, há ali uma passagem de tempo e é esse tempo que nós temos para nos mudar.
2: Muito bem. O ambiente teatral é um ambiente semi-controlado, não é? Há um texto, aos colegas de teatro, os atores e as atrizes e os músicos que desempenham um papel, mas é... É um ambiente semi-controlado que pode descambar rapidamente para o desastre. Há alguma noite que recordas que tenha sido...
0: Uma noite louca.
2: Épica do ponto de vista do desastre, Marina Mota?
1: Já aconteceram muitas coisas nestes anos todos. Aconteceram, lá está, os tais imprevistos que não há como controlar. Exatamente por isso é que são imprevistos. E depois há umas pessoas que têm maior facilidade em...
2: Reagir
1: e resolver, e o público às vezes nem se apercebe do que aconteceu, acha que faz parte da peça. Por exemplo, isto não foi um desastre, mas nesta peça eu estou a servir um licor e entretanto o copo entornou-se e eu tenho aqueles segundos para pensar, eu vou ter que limpar o chão porque o chão não pode ficar molhado nas cenas que se seguem, né? Portanto, enquanto falo, fui aos bastidores buscar um pano, voltei, limpei o chão e depois... Passado um bocado, verifiquei que o líquido continuava a escorrer por baixo da mesa e o palco era inclinado, quase a chegar à plateia. Voltei a sair, voltei a limpar. E depois as pessoas quando vieram ver, quando, algumas pessoas que gostam de falar connosco, no fim, eu estava a fazer esse comentário e eles disseram-me que achavam que aquilo era da peça. Pronto, portanto, é porque nós resolvemos bem o assunto. Agora, coisas trágicas, quase. Sim, até a mim já me aconteceu. Lembro-me que na minha estreia no Teatro Variedades, em 1989, na Prova dos Novos, eu bebi vaselina líquida em vez de água.
2: Então,
1: sim.
0: Meu Deus.
1: Portanto, estamos a falar de 89, imagina, são já uns anos, não é? Quase 30. E eu tenho sempre muita água no camarim, aliás, já perceberam que eu bebo muita água, e naquela altura também tirava a pintura com vaselina líquida, exatamente pelas mudanças rápidas, para além de ser mais barato, e nós não ganhávamos assim tanto, também era um método muito eficaz, porque é muito oleoso e tira a maquilhagem com rapidez. Agora a vaselina já se vende nas drogarias em frascos, que diz vaselina líquida. Naquele tempo comprava-se avulso. Portanto, nós íamos com uma garrafinha, eles punham lá na drogaria a vaselina, e foi isso que aconteceu. Eu tinha uma garrafa com vaselina numa garrafa de água mineral, de plástico, e tínhamos esquecido de comprar água e pedi à minha auxiliar de camarim se fazia o favor de me comprar uma água. E ela foi comprar uma água e deixou a garrafa exatamente ao lado da outra. Nós estávamos a receber pessoas e a falar na estreia e fomos estrear e muita merda, aquelas coisas que se diz. E de repente pego na garrafa, numa qualquer,
2: e
1: bebi um golo. E era a vaselina.
2: E o que é que provoca a vaselina líquida no nosso corpo?
1: É um laxante.
0: Meu Deus!
1: Um laxante muito forte. E isto aconteceu no dia na estreia. Portanto, foi uma coisa. Foi uma coisa horrível, horrível. Mas pronto, obviamente que o público não se apercebeu, mas eu passei um bocadinho.
2: Nem quero imaginar.
1: Pois, passei um bocadinho.
2: Olha, vais viver até aos 100?
1: Estou a dizer no mínimo.
2: No mínimo.
1: Porque eu acho que fazer 100 anos deve ser
2: O que é que vais fazer até lá?
0: Queremos estar nesse aniversário.
1: Sim. Pronto, que estão convidados.
2: Obrigado.
1: Embora eu não faça muitos aniversários.
2: Não celebras?
1: Não tenho o hábito de fazer grandes festas. Mas nos 100 sim, porque eu gosto de festejar as décadas. Fiz um festinho nos aos 50, 60. Aos 60. Aos 60 não, porque estávamos na Covid e foi complicado. Mas farei aos 70, portanto, obviamente farei também nos 100. Vocês estão desde já convidados.
2: Obrigado. O que é que queres fazer até aos 100 anos, Marina Mota?
1: Continuar a fazer o que faço agora. Não há grandes diferenças. Eu cada vez mais gosto de usufruir da minha casa, da natureza, de uns mergulhos no mar, de ter a minha família, aqueles que amo, próximos de mim, de beber uns copos com amigos, de dançar de vez em quando, de ir à praia, de ir ao campo e de continuar a trabalhar, se possível, a fazer coisas que me dão prazer.
2: A fazer o quê?
1: Eu gosto, por
2: exemplo, ponto de vista laboral.
1: Eu gosto de andar na estrada. Gosto imenso de andar a fazer digressão. Para já, falando francamente, deixa-me um bocadinho mais livre, não é? Porque tenho o resto da semana, segunda, terça, quarta, um bocadinho mais descansada. Uhum. E depois daqui é duro andar sexta, sábado e domingo, de trouxa às costas, sim, e para trás e para cima, e fazer 300 km, sou sempre eu que conduzo e eu gosto. E às vezes, quando termino o fim de semana, obviamente que epá, agora já me sabe bem descansar.
0: Marina Mota, queria-te perguntar, com uma carreira já de muitos anos, há com certeza muitas coisas que te inquietam neste mundo que agora estamos a atravessar. Tu disseste há bocadinho, confidenciaste há pouco, que também comigo que gostas muito de ver notícias. O que é que te inquieta neste novo mundo que nós estamos a construir, 2026? O que é que te inquieta?
1: João, o que me inquieta mesmo para já é eu própria, porque sinto-me completamente desencaixada deste tempo. E a culpada sou eu. Eu não sou grande fã das tecnologias, considero-as úteis, mas acho que estão a ser utilizadas em excesso e tenho um pavor gigante que a humanidade deixe de fazer falta, a todos os níveis. E agora me mandaram fotografias minhas comigo, comigo ao colo quando era bebê, e só um especialista perceberá, eu não sou especialista, que aquilo é obviamente a IA a funcionar. Isso para mim é assustador, não poder viver num mundo completamente de ilusão, da fantasia, onde tu vês uma coisa e não percebes se aquilo é real, se está a acontecer, se aquela pessoa existe. Mais importante que tudo isso é a falta de sensibilidade que a humanidade ultimamente está a deixar crescer em si. Hoje em dia tudo é motivo para ofender o outro, despropositadamente, seja qual for o assunto.
2: As pessoas estamos...
1: não se importam nada de magoar o outro, só porque sim. Isso é assustador.
2: Estamos um pouco mais brutos todos.
1: Estamos muito brutos. Nós, em vez de buscarmos sinceramente o amor pelo outro, percebermos melhor, não, andamos a fazer exatamente o inverso. Eu acho que isto é uma autodestruição. Eu não posso acreditar que pessoas que têm aquele tipo de comentários, seja lá qual for o assunto, que possam ser pessoas felizes. Tem que ser gente muito amarga, muito, muito doente na realidade. E portanto eu estou completamente desencaixada disto.
0: Marina Mota, vamos acabar com um tom de esperança. Quero que pôr-te a pensar, e o que é que tu achas que... Quando alguém pensa em Marina Mota, o que é que vem à cabeça dos portugueses? Assim, a primeira coisa.
1: Ai, não faço ideia, mas eu espero que sejam coisas boas. Eu espero que sejam... Esta nova geração não, porque eu já não produzo desde 2006, eventualmente 2004. Mas dá muito prazer ouvir a gerações anteriores dizeram...
0: Tu és muito abordada na rua.
1: Sim, eu cresci a vê-la. Provavelmente as pessoas até da minha idade, mas eu de facto comecei muito jovem. E sentir que, em alguns períodos, ou em alguns casos, fui uma boa influência, ou pelo menos os consegui divertir, é isso que eu quero que se lembrem de mim.
0: João Miguel, diz lá como é que se chama o espetáculo?
2: É... Radoshka.
1: Radoshka. E onde é que vai... Oh, João, e para não ser eu, onde é que este espetáculo vai estar em junho?
2: É no Teatro Variedades, no Parque Meyer, cidade de Lisboa, Portugal, de 4 de junho a 28 de junho, sendo que há duas paragens, 12.
1: Espetáculo.
2: Porque vão...
1: Estaremos em Alcobaça.
2: Em Alcobaça.
1: E depois em Óbidos.
2: Em Óbidos. Muito
1: bom. Ah, e convém dizer que os bilhetes estão à venda, não é?
0: É
1: na Google, nos lugares habituais e também no local. Portanto, sem bilhetes, dificilmente entrarão. Quer dizer, há exceções, como é óbvio.
0: Marina Mota, muito obrigado por teres vindo aqui ao Observador e ao Em 40 Minutos.
1: Obrigada, obrigado. Beijinho.
0: O convite está feito para a peça Radoshka, comédia em exibição. Pode ser vista no Teatro Variedades a partir do dia 4 de junho até dia 28, com estas interrupções que vamos falando por aqui. Mas já sabe, Marina Mota vai estar em cena no Teatro Variedades ao longo deste mês de junho. É ver, vale a pena.

0: Aconteça o que acontecer.
1: A menos de um minuto da uma da tarde, já a seguir atualizamos as notícias na Rádio Observador. Bom fim de semana.
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0: Uma da tarde, esta é a Rádio Observador, está aí o Jornal da Uma. As notícias com a edição do Miguel Videira. A França pediu uma reunião de emergência do Conselho de Segurança das Nações Unidas depois dos avanços de Israel no sul do Líbano.
1: As forças israelitas tomaram o castelo medieval de Beaufort, um importante ponto estratégico. Fica a cerca de 15 quilómetros da fronteira com Israel. Ora, o ministro dos Negócios Estrangeiros de França, Jean-Noël Barrot, sublinha que esta incursão do exército israelita não pode ser justificada com o direito que Israel tem à autodefesa.
2: Solicitei uma reunião de emergência do Conselho de Segurança das Nações Unidas. Nada pode justificar o prolongamento das operações militares israelitas no Líbano e a ocupação cada vez mais profunda do território libanês. Este prolongamento das operações militares, este avanço no território libanês, não é só contrário aos compromissos de Israel, uma vez que desde 17 de abril que temos um cessar-fogo no Líbano, como é contrário ao direito internacional e a todas as resoluções que prevêem que o Líbano deve dispor da plena integridade territorial, mas é também contrário aos interesses e à segurança de Israel, pois cada aldeia bombardeada, cada civil morto, reforça o Hezbollah a longo prazo.
1: Nada justifica a ocupação cada vez mais alargada do território libanês, é o que diz Jean-Noël Barrot, que anuncia o pedido de reunião urgente do Conselho de Segurança da ONU.
0: Entretanto, o primeiro-ministro libanês acusa Israel de estar a seguir uma política de terra queimada no sul do Líbano.
1: O chefe do governo libanês diz que Israel está a destruir cidades e aldeias do sul do país de forma indiscriminada. Acusa Israel de promover um castigo coletivo de todos os libaneses com a justificação de estar a perseguir membros do Hezbollah. Em sentido inverso, de Tel Aviv, Benjamin Netanyahu, primeiro-ministro israelita, já reagiu a esta incursão cada vez mais profunda no sul do Líbano. Fala numa mudança dramática. Após a conquista do castelo medieval de Beaufort, o chefe israelita diz que a expansão é para manter e que Israel voltou mais forte do que nunca, desde o ano 2000 que as forças israelitas não detinham o controle do castelo.
0: E Miguel, a especialista em relações internacionais, Liliana Reis, considera que os novos ataques de Israel no sul do Líbano resultam do ponto em que se encontram as negociações entre Washington e Teherão.
1: Para Liliana Reis, Israel tem o desfecho dessas negociações. Dá como exemplo o descongelamento dos bens iranianos. É uma das condições impostas pelo regime de Teherão.
3: Netanyahu começa a observar com alguma preocupação é que há uma redução das ambições estratégicas iniciais relativamente ao acordo entre os Estados Unidos e o Irão. Neste momento, em relação ao acordo, aquilo que nós começamos a observar é que está demasiado concentrado na questão do desenvolvimento do programa nuclear, mas também o do Estreito de Hormuz. Se houver, efetivamente, um passo maior para este memorando de entendimento, naturalmente que o Irão vai receber também os ativos que estão congelados. A libertação dos fundos iranianos significa mais recursos financeiros para Teherão, maior capacidade de apoiar os aliados regionais, nomeadamente os proxies, e mais margem para construir capacidades militares, nomeadamente de apoio aos proxies.
1: E assim, Israel tem pressa para desenvolver as operações militares no sul do Líbano, face à possibilidade de Irão e Estados Unidos celebrarem um acordo que preveja, entre outros pontos, este que a especialista em assuntos internacionais aqui sublinhava, o descongelamento dos ativos iranianos.
0: O chefe da delegação iraniana, que negocia um memorando de entendimento com os Estados Unidos, afirma que o acordo só será alcançado caso o Irão garanta resultados tangíveis.
1: A declaração de Mohammad Bagher Ghalibaf foi proferida durante uma reunião virtual do Parlamento iraniano. Ghalibaf diz que não tem confiança nas palavras e promessas do inimigo, numa referência aos Estados Unidos. Conclui que primeiro devem ser os norte-americanos a executar os compromissos assumidos no âmbito do acordo, só depois o Irão vai cumprir a parte que lhe compete.
0: O Paris Saint-Germain venceu a Liga dos Campeões e, em França, uma pessoa morreu durante os festejos desse título europeu.
1: Disse mesmo, deu conta há pouco, o Ministério Público francês revela que a morte aconteceu na sequência de um acidente de moto em Porte-Maillot. Segundo o jornal Le Parisien, o condutor da moto colidiu com uma das barreiras de betão colocadas na estrada pelas autoridades. Mais de 200 pessoas ficaram feridas durante a celebração do título europeu alcançado pelo Paris Paris Saint-Germain. A maioria dos feridos com ferimentos leves. Há a registrar, no entanto, 8 feridos graves. Entre as autoridades, quase 60 agentes ficaram feridos, um em estado grave, apesar de não correr risco de vida. Na última noite, em todo o país, foram detidas quase 800 pessoas.
0: Em Portugal, a autoridade tributária alerta para uma série de mensagens fraudulentas que estão a ser enviadas por e-mail a pedir, Miguel, alterações na declaração de IRS.
1: Em comunicado, a autoridade tributária diz que tem conhecimento que alguns contribuintes estão a receber essas mensagens através de correio eletrónico em que é pedido para fazer mudanças à declaração. São mensagens falsas. A autoridade tributária explica que é uma tentativa de convencer o destinatário a aceder a páginas maliciosas, carregando nos links sugeridos ou efetuar pagamentos indevidos. Num dos exemplos da mensagem divulgada pela autoridade tributária, os visados são informados que foi detectado um pedido de alteração, a alteração de IRS, é sugerido confirmar ou anular essa alteração através de um link. Ora, esse link é malicioso, assim a autoridade tributária avisa que este tipo de mensagens deve ser ignorado.
0: 1:06, Miguel, quase de saída, mas ainda há outras notícias em destaque a esta hora.
1: O Papa Leão XIV pede o fim dos discursos polarizadores e o desrespeito pela diversidade. No Vaticano, o líder da Igreja Católica afirma que são dois dos motivos que levam à destruição do mundo. Na mensagem habitual de domingo, Leão XIV defende que a fé é uma forma de promover diálogo entre os povos. O Papa inicia na próxima semana, entre 6 e 12 de junho, uma visita apostólica à Espanha. Faltam dois. As equipas de resgate procuram chegar às últimas pessoas retidas no interior de uma gruta no Laos, na sequência da subida do nível da água. 7 pessoas entraram na gruta na semana passada à procura de metais preciosos. A subida do nível da água impediu a saída. 5 pessoas já foram resgatadas por uma equipa internacional, 4 ontem de manhã, faltam 2. As operações estão a ser dificultadas pela chuva que voltou a contribuir para a subida do nível da água. O piloto Felipe Albuquerque conquistou o primeiro pódio da temporada no Campeonato Norte-Americano de Resistência. O português terminou a prova nos Estados Unidos em terceiro lugar, ao volante de um Cadillac, ficou a 6 segundos do vencedor. A prova de Felipe Albuquerque ficou marcada por um toque no adversário que o fez cair para o 8º lugar. Ainda assim, o piloto de Coimbra recuperou e chegou ao pódio.
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0: Fica por aqui a edição deste domingo e deste fim de semana das Manhãs 360. João Miguel Santos, olá, boa tarde.
5: Olá, boa tarde. Viva, estás
0: sempre
5: bom,
0: bem disposto? Eu estou bom.
5: Tudo bem.
0: Saída, sempre bem.
5: Olha que bem, está um domingo espetacular de sol. Vai aproveitar, rapaz.
0: Vou fazer uma viagem de autocarro de 3 horas. Não é todo agradável?
5: Então não é? Mais a casa.
0: Sim.
5: Matar saudades.
0: Ao norte do país, sim.
5: Então mata boas saudades, pá.
0: É isso mesmo. Olha, isto não passa na rádio já a seguir e tu ficas cá até bem perto das 6, não é?
5: Exatamente.
0: Um abraço, bom trabalho.
5: Um abraço,
0: bom resto de fim de semana.
5: Obrigado.
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0: Margarida Campelo, na abertura do Isto Não Passa na Rádio esta semana, uma vez por mês olhamos para as edições das últimas semanas e estamos a olhar para as de maio. Margarida Campelo tem esta nova canção, escolha do Tiago Pereira. Olá, Tiago, bem-vindo.
1: Como é que estás, Nelson?
0: Espetacular.
1: Estás soft.
0: Um só final, é o tema desta...
1: Estás true.
0: Estou, eu gosto muito.
1: Por acaso, meu boo.
0: Uma das coisas que eu gosto nesta canção é quando se mistura o português e o inglês, quando ela diz, é só tu, you know it's true.
1: Escuta uma coisa.
0: Gosto muito, é incrível.
1: Isto que acabou de acontecer é uma das canções do ano. Digo eu. Acabou, está dito. Está feito. Chama-se Um Só Final, é da Margarida Campelo. Há de haver álbum em setembro.
0: Eu tinha destacado aqui há uns meses a Musa de Improviso.
1: Sim.
0: Que foi a primeira canção.
1: Single anterior. Sim. Pá, e esta agora, isto. Dançar numa nuvem, baby, sem pousar, it's true.
0: Eu adoro. E depois há todo aquele ambiente norte-americano televisivo, não é?
1: Sim, isto é.
0: Devia ser um genérico.
1: Isto é modelo e detetive num iate. E depois tem aquele saxofone no fim quando servem o cocktail.
0: Adoro.
1: E olha, pronto.
0: Só espero que num videoclipe apareça alguém vestido com um blazer branco.
1: A música é da Margarida Campelo, a letra também, com a Ana Cláudia e a Beatriz Pessoa. E é ela que toca estes teclados naquela subida do refrão. Olha, nos levam à tal nuvem, it's true. Eu sou capaz de fazer isto durante imenso tempo.
0: É uma grande canção, é uma das minhas favoritas.
1: Estou
0: das
1: viciado
0: últimas
1: nisto.
0: Semanas. Bela canção da Margarida Campelo.
1: Talvez isto configure uma espécie de problema crónico.
0: Talvez,
1: vamos
0: talvez.
1: Ver. Mas há piores.
0: Olha, eu trouxe aqui uma coisa interessante, porque eu acho que já aqui há algum tempo tinha mostrado What Is The Reason For It, o single do David Byrne, que é um dos meus favoritos do álbum Who Is The Sky. Só que eu fui surpreendido há dias com o lançamento de uma versão em espanhol, Qual es la razón? O castelhano está tão na moda que até o David Byrne já fez uma versão nova desta canção.
1: Podia ser David Bunny.
0: Uma canção nova que é agora feita em colaboração com Natalia Lafourcade e os Mexican Institute of Sound. É uma belíssima canção. O David Byrne vem a Portugal ao Cool Jazz dia 14 de julho e já não há bilhetes para este dia. Olha, tivessem chegado à frente mais cedo.

0: Andaram a dormir.
1: Mas esta canção é espetacular na versão original com a Hayley Williams dos Paramore. Aqui num tom um bocadinho mais lento e mais mexicano. Ah, mas ainda assim.
0: Mexicano!
1: Adoro isto, adoro isto.

0: Qual é la razón? Nova versão para What is the Reason for It, que faz parte do último trabalho do David Byrne, agora com a colaboração de Natalia Lafourcade e Mexican Institute of Sound. Foi uma das minhas favoritas, chegou mesmo no final de abril e ainda a tempo de caber aqui nas nossas favoritas do mês de maio. E agora, Tiago, vamos à América,
1: Coboiada.
0: Vamos à América Cowboy. Vamos,
1: coboiada, sabes que eu gosto de coboiadas. E há um novo álbum de Kacey Musgraves, que é dado às coboiadas já há bastante tempo. É um nome de... Como é que se diz?
0: Da nova country?
1: Sim, da nova...
0: Não é da alt country, atenção.
1: Não, isto é country. Isto é chapéu, bota, laço e...
0: Country barra americana.
1: Sim, é mesmo, isto é puro.
0: E temos que dizer que o chapéu de cowboy fica muito bem.
1: Fica, sim senhor, isto não é para todos, portanto não inventem, está bem? Não comecem para aí, não sei quê. O disco, não é, para a minha infelicidade, não é sempre tão notável como algumas cantigas conseguem ser, porém, merece toda a atenção. Eu diria que pelo menos tem uma meia dúzia de composições com muito charme, e a primeira é que dá título ao álbum, e segue os princípios muito básicos. Isto é tradição a toda a prova. E depois tem aquela pedal steel. Eu tenho um problema, que é sempre que se ouve uma pedal steel, pode ser qualquer tipo de música, pode ser qualquer canção.
0: Pandeireta
1: também é bom, mas
0: ou é cowbell?
1: Estas duas
0: tem cowbell?
1: Acho que não,
0: mas estou a torcer.
1: Vamos a isso.

0: Casey Musgraves. Disse bem? Tem um nome estranho de dizer, não é?
1: Casey.
0: Casey.
1: Casey.
0: Um nome da country aqui trazido pelo Tiago Pereira, que gosta de coboiadas.
1: Pá, gosto.
0: Não há nada a fazer. Pá, de pedal steel,
1: qual,
0: também.
1: Não sei qual é o problema. Gosto de uma boa coboiada.
0: Não ouvi um cowbell, mas gostei da canção.
1: Olha, eu disse que provavelmente não ouvi.
0: Vamos aqui a um disco que eu tenho gostado muito de ouvir nos últimos dias. É o novo disco da Teresinha Landeiro. Chama-se. Tem uma pergunta. O nome do disco é uma pergunta. Será que lhe descobres a poesia? Ponto de interrogação.
1: Pois é.
0: Este é o título do novo disco da Teresinha Landeiro. Eu acho que ela é uma das melhores vozes do fado da atualidade. Para além disso, é super talentosa. Escreve grande parte destas novas canções. Produz o álbum.
1: Pois é, meu amigo.
0: E tem estes colaboradores em muitas das canções: Dino de Santiago, António Zambujo, Marcelo Camelo, Amaro Freitas, de quem gostamos muito, Mimi Frois, Eduardo Cardinho. Também Luísa Sobral, Orquestra Assintomática. São alguns dos convidados deste novo disco, que já tem uma apresentação mais oficial a 1 de abril de 2027. Não é mentira, é no próximo ano, 1 de abril de 2027. Entretanto, nas redes sociais da Teresinha Landeiro podem ver mais datas por onde ela vai andar. Só que ela há dias, esta semana precisamente, passou por aquele outro programa da Rádio Observador, que é o Ao Vivo. E veio aqui com um trio de fado, com baixo, guitarra e viola. E eu fiquei... meu queixo.
1: Pois, meu queixo é, ficou assim, pois é. É quando
0: lindíssimo.
1: Tu vês a coisa a acontecer, não é?
0: Eu fiquei arrepiado, diria quase emocionado, quase verti uma lágrima.
1: Não.
0: É verdade. Não. Quando ela tocou aqui no álbum.
1: Tu tens um coração de pedra, pá.
0: Não, mas para estas coisas. É aqui que ele se desmonta, sabes? Ah. E a Teresinha Landeiro conseguiu fazer isto, principalmente com esta canção. Chama-se Tanto Céu e tem música do Marcelo Camelo. E eu deixo. Eu acho que este disco da Teresinha Landeiro é o melhor disco do género desde o Eu Vou Morrer de Amor ou Resistir da Carminho. Também por isso é que eu resolvi trazer a Teresinha Landeiro. Já temos aí mais sugestões do que mais gostamos de descobrir no mês de maio.

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8: É agora 1:30. Há síntese de notícias com edição do Miguel Gato. Boa tarde, Miguel.
9: Boa tarde. A Direção-Geral da Saúde atualizou os procedimentos para casos suspeitos de ébola. Já definiu hospitais de referência para esses mesmos casos. O Curri Cabral e o Dona Estefânia em Lisboa e o São João no Porto. De acordo com a DGS, uma pessoa que apresente febre acima dos 38 graus, náuseas, vómitos, diarreia, anorexia, dor abdominal e hemorragias e que tenha estado em áreas com circulação do vírus, deve ser considerado um caso suspeito de infecção. Os países não diretamente afetados pelo surto que se verifica na República Democrática do Congo devem reforçar a detecção precoce e a gestão de eventuais casos importados. É o caso de Portugal. A DGS mantém que o risco de infecção para pessoas que vivem na Europa é muito baixo, dada a reduzida probabilidade de importação e transmissão secundária do ébola. A autoridade tributária alerta para uma série de mensagens fraudulentas que estão a ser enviadas por e-mail a pedir alterações na declaração de IRS. Em comunicado, a autoridade diz que tem conhecimento de que alguns contribuintes estão a receber estas mensagens. Explica que são uma tentativa de convencer o destinatário a aceder a páginas maliciosas e, por isso, diz à população para estar atenta. O Papa Leão 14 pede o fim dos discursos polarizadores e o desrespeito pela diversidade. No Vaticano, o líder da Igreja Católica diz que são dois dos motivos que levam à destruição do mundo, da sociedade. Na mensagem habitual de domingo, Leão 14 defende que a fé é uma forma de promover diálogos entre os povos. A França pediu uma reunião de emergência do Conselho de Segurança das Nações Unidas, depois dos avanços de Israel no sul do Líbano. As forças tomaram o castelo medieval de Beaufort, um importante ponto estratégico que fica a cerca de 15 quilómetros da fronteira com Israel. Ora, o ministro francês dos Negócios Estrangeiros sublinha que esta incursão não pode ser justificada com o direito que Israel tem à autodefesa. O primeiro-ministro libanês acusa Israel de estar a procurar uma política de terra queimada. Em sentido inverso, Benjamin Netanyahu já reagiu a esta ofensiva, fala numa mudança dramática no decorrer do conflito. O chefe da delegação iraniana, que negocia um memorando de entendimento com os Estados Unidos, afirma que o acordo só será alcançado caso o Irão garanta resultados tangíveis. É uma declaração deste chefe da delegação que diz que não tem confiança nas palavras e promessas do inimigo, uma referência aos Estados Unidos. Vamos atualizar estas informações às 2 da tarde.
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1: 1h33, até bem perto das 14h, a segunda parte do Isto Não Passa na Rádio. E cá estamos naquele programa em que olhamos para as descobertas do último mês, as canções que descobrimos em maio. Eu sou o Nelson Ferreira, está comigo o Tiago Pereira na edição desta semana do Isto Não Passa na Rádio, que já sabe, pode ouvir sempre que quiser em podcast e nas plataformas e no site do Observador, também nas plataformas de podcast. E agora, o Tiago traz aqui uma sugestão que eu não faço a mínima ideia o que seja.
2: Olha, eu trago isto.
1: Tu também não sabias, se calhar.
2: Eu não sabia. Nem é tanto pela canção, não há aqui nenhuma revolução a acontecer, não há aqui nenhum espanto, mas é muito curioso. Esta banda é da Coreia do Sul, chamam-se Balming Tiger, têm um novo álbum.
1: Espera lá, eles são Alternative K-Pop Music?
2: É isso.
1: Não sabia da existência sequer.
2: Na internet, online, encontro as descrições que dizem K-pop, Alternative K-Pop.
1: Sim.
2: Mas depois vais ouvir e não associas em nada aquilo que estás habituado
1: a K-pop?
2: Sim.
1: Ok.
2: Portanto, parece uma banda de...
1: Não são as Demon Hunters, as Untreats.
2: Não, nada a ver. Eu achei interessante só para que estejamos todos em sintonia e percebamos que não há nenhum país do mundo, não há nenhum sítio do mundo que se limite a um género de música. Não podemos fechar as coisas em gavetas tão herméticas e esta rapaziada na Coreia do Sul, de facto, é capaz de tudo e um par de botas, como se diz antigamente. E eu não conhecia esta rapaziada. Eles parece que vão a todo lado e mais algum numa só canção. Pronto, olha, vou espreitar o disco a ver até onde

0: Tanta coisa a acontecer aqui, Tiago.
1: Não esperavas?
0: Não, nem que viessem de Seul aqui para o Isto Não Passa na Rádio.
1: Mas manda um groove.
0: Com esta Home Balming Tiger de Seul, uma banda, como diz a internet, de K-pop alternativo. Mas eu nem me parece que faça muito sentido
1: essa... A única coisa que eu vejo aqui próxima de K-pop é que eles são seis. E os grupos de K-pop são sempre grandes.
0: São sempre,
1: tem imensa gente.
0: Com muita gente. Muito bem, gostei.
1: Não
0: de
1: faço ideia sobre o que é que versa a cantiga.
0: Pois.
1: Mas não preciso.
0: Mas também não é preciso. Não?
1: Manda um grande feel good.
0: Gostei muito de conhecer Balming Tiger. Até. E agora, queria contar uma história. Eu tenho um amigo.
1: És um amigo teu?
0: Tenho um amigo que é o maior fã e conhecedor em Portugal de Nick Cave. Mas que não é dor de ouvido.
1: Isso é arriscado dizer que...
0: Olha que é verdade, é verdade. O Vítor Guimarães é um especialista. É um especialista vivo em Nick Cave.
1: Grande abraço para o Vítor.
0: E lá há dias estava a meter-se comigo por causa desta banda e disse: pá, estes gajos são os maiores e chamam-se Pigeon. Eu disse: é pá, não é que são mesmo?
1: Os Pombo.
0: Os Pigeon são de Margate, ali no leste de Inglaterra. Estás a ver Londres, ali para a direita. Margate é uma cidade na costa leste de Inglaterra. Eles são 5 ou 6, deixa-me confirmar, eu acho que eles são 5. E eu não te consigo dizer mais nada sobre eles. Há malta aqui que tem colaborado dentro da banda, há músicos que têm trocado com Salt, Michael Kiwanuka. É pessoal que já tem rodado por outras bandas, mas que não dá muito bem para explicar o que é que isto é. Exploração cósmica, transformação espiritual. Li uma descrição gira que dizia que eles podiam ser qualquer coisa como se o William Onyeabor se tivesse juntado aos Hot Chip nos anos 70 num loft em Nova York para fazer Afrobeat.
1: Já fui num foguetão.
0: Não é?
1: Já fui.
0: E isto é uma... maradice, porque mistura afrodisco, grunge, new wave e jazz.
1: Pois é.
0: Isto são só algumas das coisas para tentemos perceber um bocadinho melhor o que são os Pigeon, mas eu estou apaixonado por eles e principalmente por esta Miami.

0: Aura National é o título do disco de estreia dos Pigeon, aqui com esta Miami. Há uma que eu gosto muito também chamada Black James Dean. I'm a Black James Dean. Tens que ouvir essa, é espetacular.
1: Mas também é assim dos saltinhos, não é?
0: É mais grunge. Está ali mais. É mais obscura. Esta é assim um bocado mais saltitona, sim. Faz lembrar também algumas das coisas do Joshua Idehem, que já trouxe aqui ao Isto Não Passa na Rádio, que esteve na primeira parte do Baxter Dury, que vai estar no Calorama e é 1 de outubro na Casa Capitão e 2 de outubro no Plano B do Porto. E é aqui uma vaga qualquer Brit, Black Brit, que eu estou a gostar bastante.
1: Vamos lá ver se vai sair daí.
0: E Mike D, olha que bom regresso, hein? Isto é que foi? Bela notícia, o regresso deste Beastie Boy.
1: É a primeira vez dele
0: sozinho,
1: a solo. Ficas a saber, a canção chama-se Switch Up. E na verdade é o último álbum dos Beastie Boys, é de 2011. É um belíssimo álbum já agora, o Hot Sauce Committee Part 2. E é a primeira vez que desde então aparece um Beastie Boy aqui a desenvolver atividade. E é uma canção, curiosamente, que também tem assim um lado meio retro assim na batida. Não é aquilo que, não sei, se dizer assim, Mike D tem uma canção nova, tu vais esperar assim uma coisa mais ou menos.
0: Mas eu quando ouvi achei que era Mike D.
1: Não, tem a ver, mas ao mesmo tempo não é...
0: Que é aquela parte dos Beastie Boys.
1: Pois
0: é inconfundível.
1: Isso.
0: Ele põe aquele reverb em cima da voz dele,
1: tem
0: sempre
1: aquele
0: em todas
1: lado,
0: as canções.
1: Olha, eu estou muito contente com isto. E agora quero saber o que é que vai acontecer a seguir.

0: É o regresso de Mike Diamond, um dos membros de Beastie Boys, agora em nome próprio com esta Switch Up. Era uma novidade que chegou há dias e que eu não estava a esperar, que nenhum deles até fizesse alguma coisa em nome próprio, muito menos o Mike D, por curioso que pareça.
1: Foram os dois filhos dele que o ajudaram a produzir isto.
0: Olha, é bem.
1: Ficas a saber.
0: Ainda bem. Gosto de saber que está mais saudável.
1: Exato.
0: Isto a propósito também de ter visto há relativamente pouco tempo o Beastie Boys Story, documentário com o Mike D e com o Adam Morawiecki, falarem desta banda e também da morte do outro elemento que foi marcante para o projeto. Olha, fechamos esta semana de novo com música portuguesa e de alguma forma de novo com Margarida Campelo, porque ela faz parte dos Cassete Pirata. E os Cassete Pirata acabam de lançar uma música nova, chama-se Abismo. Há já algum tempo que eu acho que os Cassete Pirata são a melhor banda rock portuguesa.
1: Eles estavam aí numa semi-pausa, não é? Assim,
0: num... Um bocadinho, e fizeram bem, também precisam de descansar.
1: Balanço.
0: Pir, Joana Espadinha, Margarida Campelo, João Pinheiro e António Quintino preparam-se então para um regresso aos discos. Quarto álbum deve chegar em outubro, no outono, vá. E vai ser também mote para um espetáculo que celebra os 10 anos de carreira dos Cassete Pirata. Adorei este regresso com Abismo. Dizer que em novembro há concertos de Cassete Pirata Capitólio, 28 de novembro no Capitólio em Lisboa, 23 de outubro, mas de 2027, há um espetáculo na Casa da Música no Porto, mas o que interessa é que este regresso é incrível. O Abismo foi uma canção que me conquistou logo, muito por causa da guitarra que tem e o tipo de guitarra que é na abertura. Mal eu sabia o solo de guitarra que lá está mais no final. Deixo-vos esta dica. Abismo de Cassete Pirata no fecho do Isto Não Passa na Rádio esta semana com as canções que descobrimos em maio. Tiago, bom junho. Um abraço.
1: Diverte.

0: Foi a edição desta semana do Isto Não Passa na Rádio, com a música que o Nelson Ferreira e o Tiago Pereira descobriram no mês de maio, uma edição que já está disponível nas plataformas podcast e também em observador.pt.
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0: E o primeiro episódio já está disponível nas plataformas podcast e também em observador.pt. Estamos a 4 minutos das 2 da tarde, depois das notícias das 2, passa na Rádio Observador. E o resto é história desta semana sobre os 100 anos do 28 de maio, o que havia antes do golpe.
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1: Vamos atualizar as notícias que estão a marcar este domingo, daqui a instantes, numa edição do Miguel Gato, um domingo com céu nublado. A esta hora estão 27 graus em Lisboa, 25 no Porto, 27 em Braga, 28 na cidade de Viseu e 26 em Aveiro.
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1: Vamos ter Jornal das Duas daqui a um minuto. Miguel Gatanos, conhecemos os títulos em destaque. Boa tarde.
6: Boa tarde. A DGS atualizou os procedimentos para responder a eventuais casos suspeitos de ébola em Portugal. Vamos ainda ao conflito de Israel com o Líbano e aos conflitos em França por causa da vitória do PSG na Liga dos Campeões.
1: Muito boa tarde, esta é a Rádio Observador, são 2 horas. Está a começar o Jornal das Duas com a edição do Miguel Gato. Miguel, a Direção-Geral da Saúde, atualizou os procedimentos para casos suspeitos de ébola e já definiu hospitais de referência para casos suspeitos.
6: O Corri Cabral e Dona Estefânia em Lisboa e o Hospital de São João no Porto. De acordo com a DGS, uma pessoa que apresente febre acima dos 38 graus e sintomas como vómitos, diarreia, dor abdominal e hemorragias e que tenha estado em áreas com circulação do vírus, deve ser considerada um caso suspeito de infecção com ébola. Portugal, como país não diretamente afetado pelo surto que se verifica na República Democrática do Congo, deve na mesma reforçar a detecção precoce e a gestão de eventuais casos importados. Isto já tinha sido dito pela DGS há uns dias, agora a DGS vem reforçar estes procedimentos. A DGS que mantém que o risco de infecção para pessoas que vivem na Europa é muito baixo, dada a reduzida probabilidade de importação e transmissão secundária do vírus do ébola.
1: E a Autoridade Tributária alerta para uma série de mensagens fraudulentas que estão a ser enviadas por e-mail a pedir alterações na declaração de IRS.
6: Sim, a autoridade explica que são uma tentativa de convencer o destinatário a aceder a páginas maliciosas, carregando nos links sugeridos e efetuar pagamentos indevidos. Num dos exemplos da mensagem divulgada pela autoridade tributária, os visados são informados de que foi detectado um pedido de alteração à declaração de IRS, sendo sugerido confirmar ou anular esta alteração através de um link, e esse link, alerta a autoridade tributária, é malicioso. E como tal, a entidade avisa que esse tipo de mensagens devem ser ignoradas e que a população deve estar alerta.
1: E a França pediu uma reunião de emergência do Conselho de Segurança das Nações Unidas depois dos avanços de Israel no sul do Líbano.
6: Aconteceram nas últimas horas. As forças israelitas tomaram o castelo medieval de Beaufort, um importante ponto estratégico, fica a cerca de 15 quilómetros da fronteira com Israel. Ora, o ministro dos Negócios Estrangeiros de França sublinha que esta incursão de Israel não pode ser justificada com o direito do país à autodefesa.
7: Solicitei uma reunião de emergência do Conselho de Segurança das Nações Unidas. Nada pode justificar o prolongamento das operações militares israelitas no Líbano e a ocupação cada vez mais profunda do território libanês. Este prolongamento das operações militares, este avanço no território libanês, não é só contrário aos compromissos de Israel, uma vez que desde 17 de abril que temos um cessar-fogo no Líbano, como é contrário ao direito internacional e a toda todas as resoluções que prevêem que o Líbano deve dispor da plena integridade territorial, mas é também contrário aos interesses e à segurança de Israel, pois cada aldeia bombardeada, cada civil morto, reforça o Hezbollah a longo prazo.
6: Nada justifica a ocupação cada vez mais alargada do território libanês, é o que diz o ministro francês dos Negócios Estrangeiros, que anuncia o pedido de reunião urgente do Conselho de Segurança da ONU.
1: E Benjamin Netanyahu já reagiu à ofensiva israelita.
6: Sim, nas últimas horas fala numa mudança dramática no decorrer do conflito. Após a conquista do castelo medieval de Beaufort, o primeiro-ministro de Israel diz que a expansão é para manter e que Israel voltou mais forte do que nunca desde o ano de 2000, que as forças israelitas não detinham o controle deste castelo.
1: E do outro lado da fronteira, o primeiro-ministro libanês acusa Israel de estar a procurar uma política de terra queimada no sul do Líbano.
6: O governante diz que as forças israelitas estão a destruir cidades e aldeias no sul do país de forma indiscriminada. Acusa Israel de estar a levar a cabo um castigo coletivo a todos os libaneses, com a justificação de estar apenas a perseguir membros do Hezbollah.
1: E Miguel, a especialista em relações internacionais, Liliana Reis, considera que os novos ataques de Israel no sul do Líbano resultam do ponto em que se encontram as negociações entre Washington e Teherão.
6: Para Liliana Reis, Israel teme o desfecho dessas negociações. Dá como exemplo o descongelamento dos bens iranianos, uma das condições que são impostas pelo regime de Teherão para negociar com os Estados Unidos.
8: Netanyahu começa a observar com alguma preocupação é que há uma redução das ambições estratégicas iniciais relativamente ao acordo entre os Estados Unidos e o Irão. Neste momento, em relação ao acordo, aquilo que nós começamos a observar é que está demasiado concentrado na questão do desenvolvimento do programa nuclear, mas também o do Estreito de Hormuz. Se houver, efetivamente, um passo maior para este memorando de entendimento, naturalmente que o Irão vai receber também os ativos que estão congelados. A libertação dos fundos iranianos significa mais recursos financeiros para Teherão, maior capacidade de apoiar os aliados regionais, nomeadamente os proxies, e mais margem para construir capacidades militares, nomeadamente de apoio aos proxies.
6: Análise da especialista em relações internacionais, Liliana Reis, no gabinete de guerra desta manhã.
1: E o Papa Leão XIV pede o fim dos discursos polarizadores e o desrespeito pela diversidade.
6: No Vaticano, o líder da Igreja Católica diz que são dois dos motivos que levam à destruição das sociedades. Na mensagem habitual de domingo, feita hoje, o Papa Leão XIV defende que a fé é uma forma de promover diálogos entre os povos e rejeita esses discursos polarizadores e também o desrespeito pela diversidade. O Papa Leão XIV, que inicia na próxima semana, entre os dias 6 e 12 de junho, uma visita apostólica aqui ao país vizinho, a Espanha.
1: E em França, uma pessoa morreu durante os festejos do título europeu do PSG na última noite.
6: A informação é avançada pelo Ministério Público de França, que revela que a morte aconteceu na sequência de um acidente de moto em Portmayeau. Segundo o jornal Le Parisien, o condutor da moto colidiu com uma das barreiras de betão colocadas pela polícia nas estradas. Mais de 200 pessoas ficaram feridas durante as celebrações do título europeu do Paris Saint-Germain, a grande maioria com ferimentos leves. Há a registar, no entanto, 8 feridos graves até ao momento. Entre as autoridades, quase 60 polícias ficaram feridos. Pelo menos um está em estado grave, mas não corre risco de vida. Na última noite, em todo o país, foram detidas quase 800 pessoas depois da conquista do bicampeonato europeu, a Liga dos Campeões, pela segunda vez consecutiva por parte do Paris Saint-Germain. Só em Paris foram feitas cerca de 300 detenções.
1: E nos Estados Unidos é apresentado um ensaio clínico na luta contra o cancro. É um tratamento desenvolvido pela Johnson & Johnson que apresenta resultados sem precedentes.
6: Essa é a expressão utilizada por alguns médicos que foram contactados pelo jornal britânico The Guardian. O tratamento consiste numa injeção tripla com capacidade para, em alguns casos, erradicar por completo tumores. É o que demonstram os estudos internacionais realizados em 11 países, que são apresentados numa importante conferência mundial sobre o cancro. Ora, o jornal The Guardian partilha o testemunho de um dos participantes no ensaio clínico, uma história que agora nos é contada pelo jornalista Hugo Fortunato de Oliveira.
9: Carl Walsh tem 56 anos. Em maio de 2024, recebeu o diagnóstico. Tinha cancro da língua. A quimioterapia e a imunoterapia revelaram-se ineficazes no tratamento da doença. Foi aí que lhe apresentaram um tratamento experimental. Conta que antes tinha dores, inchaço e dificuldades para comer e falar. Agora, no 17º ciclo de tratamento, diz ter uma vida normal. Ao todo, em mais de 10 países, foram 102 os doentes que integraram o estudo clínico. Todos com cancros avançados na cabeça e no pescoço, que resistiram às terapêuticas convencionais. Em mais de um terço dos casos, os tumores reduziram em poucas semanas. 15 dos doentes viram mesmo os tumores deixar de ser visíveis nas avaliações clínicas. O tratamento é administrado a cada 3 semanas através de uma injeção subcutânea, o que o torna mais rápido e prático para os pacientes e muito mais fácil de administrar. Combate o cancro de 3 formas. Bloqueia proteínas que ajudam o tumor a crescer e a resistir ao tratamento e reforça o sistema imunitário para lutar contra a doença. A injeção mostrou resultados semelhantes em doentes com cancro do pulmão e está agora a ser testada em cerca de 60 ensaios clínicos para vários outros tipos de tumores. Além do pulmonar, está a ser também estudada para tratar o cancro do cérebro, do estômago e do cólon e reto.
6: Hugo Fortunato de Oliveira, com este testemunho partilhado pelo jornal britânico The Guardian sobre este sinal de esperança na luta contra o cancro.
1: É o ponto final do Jornal das Duas, que teve a edição do Miguel Gato.
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1: Emissão de domingo, 31 de maio, daqui a instantes, e o resto é história.
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1: E o primeiro episódio já está disponível nas plataformas podcast e também em observador.pt. Bem-vindo à emissão de domingo, 31 de maio. Um dia com céu nublado em todo o território do continente. Máximas para hoje de 28 graus para Lisboa, 24 para o Porto, 31 para Braga. 30 é a máxima esperada para Santarém. Mais calor hoje no sul do país, com Évora e Beja poderem chegar ao longo do dia aos 35 graus de temperatura máxima. Faro pode chegar aos 36, de resto há um aviso meteorológico amarelo para o distrito de Faro, precisamente devido à previsão de tempo quente. É um aviso em vigor até às 9 da noite.
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1: Olá, seja bem-vindo a mais um episódio de E o Resto é História, com Rui Ramos e João Miguel Tavares. Há 100 redondos anos, um levantamento militar iniciado em Braga pelo general Gomes da Costa deu origem a um golpe de Estado e depois a uma ditadura que pôs fim à Primeira República e dominou Portugal durante quase 50 anos. O 28 de maio de 1926, mais tarde apelidado de Revolução Nacional, foi um dos mais importantes acontecimentos do Portugal do século XX e, para explicarmos direitinho tudo aquilo que ele foi, vamos ter de dividir o tema em dois episódios, portanto avisamos desde já. Hoje começamos à boleia de uma pergunta do ouvinte José Rodrigues, que nos foi enviada, imaginem, em junho de 2021.
2: Olha bem, só há 5 anos.
1: Há 5 anos. E eu passo a citar. Eu gostava de sugerir, diz o nosso ouvinte, para um próximo tema, o levantamento militar de 28 de maio de 1926. Tendo nascido e crescido em Braga, diz ele, fui-me habituando a reparar em elementos físicos ou orais que evocam esse acontecimento histórico que marcou o final da Primeira República e o início do Estado Novo, como, por exemplo, a estátua ao general Gomes da Costa em pleno centro de Braga, ou o facto de as gerações mais antigas continuarem a referir-se ao velhinho estádio 1º de Maio ainda como o 28 de Maio. E de seguida o José Rodrigues deixa 3 perguntas que podem ser um excelente início para a nossa conversa. Em primeiro lugar, que forças da sociedade estiveram por trás deste movimento? Em segundo lugar, que tipo de resistências enfrentou até que, por fim, atingiu o êxito em Lisboa? E, por fim, que importância teve o 28 de maio no estabelecimento posterior do duradouro regime do Estado Novo? Vamos a isso, Rui?
2: Vamos a isso. Vamos tratar de... do 28 de maio através de dois momentos. Primeiro, vamos tentar perceber como é que se chegou ao 28 de maio de 1926, ao movimento militar. E depois como é que se passou do movimento militar de 28 de maio de 1926 para o estabelecimento do Estado Novo, certo, em 1933, 7 anos depois.
1: Certo. Esse é o tema do próximo episódio.
2: É,
1: agora
2: mas,
1: ficamos
2: mas
1: num
2: aí,
1: enquadramento.
2: O tema aqui, ou o mote aqui, é que isto foi um processo muito mais complicado, muito mais tortuoso, muito menos direto do que é costume dizer. Isto é esta passagem do movimento militar de 28 de maio de 1926 até ao estabelecimento do Estado Novo, 7 anos depois. Foi um processo muito mais complicado.
1: Não estava tudo planeado.
2: Não estava planeado, não estava previsto. O Estado Novo foi um dos resultados possíveis do 28 de maio, foi aquilo que veio a acontecer. Outros podiam ter outros resultados poderiam ter ocorrido. Bem, eu acho que convém começar por dois factos que creio que até já os referimos aqui em outros episódios do Resto da História, mas vale a pena lembrar. O primeiro diz respeito ao tipo de regime que existia em Portugal desde 1910, a chamada Primeira República. Ora bem, nós, aquilo que retemos dessa Primeira República frequentemente é a ideia dos 44 governos e dos 8 presidentes da República em 16 anos. De facto, aconteceram 44 governos, houve 8 presidentes da República, mas é uma pista falsa para perceber o regime. Isto é a ideia que o único problema que o regime tinha era a instabilidade, era um regime instável, não se entendiam. Não é isso que caracteriza a Primeira República, já o disse aqui várias vezes, mas repito, o que caracteriza a Primeira República é o domínio de um partido. Esse partido é o Partido Republicano Português. É o nome oficial, mas é conhecido por Partido Democrático também, uma vez que o grupo parlamentar que apoiava o partido chamava-se Grupo Parlamentar Democrático e, portanto, chamam Partido Democrático ao Partido Republicano Português, o PRP. É um partido da esquerda radical, radical no sentido do princípio do século XIX, é um termo de importação francesa, é o radicalismo francês, anticlerical, com alguma dimensão socialista, e o seu líder é Afonso Costa, que é chefe de governo várias vezes entre 1910 e 1917, várias vezes em períodos diferentes, chefe de governo. E, basicamente,

0: partido é um partido que não admite não estar no governo. Quando não está no governo, leva isso muito a mal e recorre rapidamente à violência para regressar ao governo, como fez em 1915, quando o Presidente da República, Manuel de Arriaga, instala um governo da direita republicana. O PRP não aceita isso, faz uma insurreição armada em Lisboa e toma o poder violentamente. Isto é a maneira do PRP acha que na República só o PRP é que pode governar, só o PRP é que tem de governar. Isto é mais a linha do PRP. E o PRP governa indo para o poder através da violência, mas depois, uma vez no poder, ganhando eleições. E ganhando eleições, manipulando um eleitorado que o próprio PRP reduziu em 1913, retirou o direito de voto aos analfabetos, retirou o direito de voto à maior parte dos homens, havia sufrágio masculino, à maior parte dos homens que poderiam votar em sufrágio masculino e que, assim, sendo analfabetos, deixaram de ter o direito de voto. Portanto, ficou um eleitorado pequeno que a administração, dominada também pelo PRP, conseguia manipular para ganharem sempre eleições. O que é que isto fez? Fez com que as oposições, sobretudo da direita republicana, também, quando queriam ir para o governo, é através da violência que podem ir para o governo. E daí aquela sucessão de revoluções, golpes de Estado da República. Isto não é porque eles fossem incapazes de se entender, é basicamente porque tem um partido que está sempre no governo, que não admite não estar no governo, e é pela força que tem de ser tirado. Quer dizer, o PRP causa uma rejeição no país, grande não apenas por esta pretensão de monopólio do governo, mas também pelas suas políticas. E três de entre elas são particularmente controversas. A primeira é a política de hostilidade à Igreja, ao clero, uma espécie de guerra cultural contra o catolicismo em nome da ciência. Isso é típico do radicalismo francês que o PRP, que o Partido Republicano, tinha importado para Portugal. Depois um choque constante, sobretudo em Lisboa, com os sindicatos dominados pelos anarquistas. É preciso admitir que os sindicatos também são historicamente violentos, nunca fazem greves que não ponham bombas. Portanto, o PRP choca constantemente com os sindicatos. Afonso Costa é conhecido como o racha sindicalistas por este confronto constante com o movimento organizado dos trabalhadores. E, finalmente, a terceira política que vai definir o domínio do PRP é a da política de intervenção na Primeira Guerra Mundial, do que falámos aqui. Em 1916-17, essa política vai levar ao envio de 50 mil soldados portugueses para Flandres. A guerra vai provocar falta de abastecimentos, inflação no país em 1917, e isso explica, aliás, o sucesso do golpe de Sidónio Paes contra o PRP, contra Afonso Costa, em 1917, que tem o apoio da maior parte do exército e de quase todas as correntes políticas que não são do PRP. Isto é, católicos, monárquicos, a direita republicana, mesmo os sindicalistas, os anarquistas, recebem o Sidónio Paes com alguma simpatia. Basicamente, toda a gente que está contra o PRP apoia. É um primeiro sinal do que é que pode ser um regime fora do PRP. Isto é, toda a gente junta contra o PRP, da direita à esquerda, monárquicos, anarquistas, católicos, maçons que não gostam do Afonso Costa, todos juntos contra o PRP. Isto é a situação em 1917.
1: E o que é que acontece depois do Sidónio? 18, segue assassinado?
0: Bem, depois de 1919, depois da Primeira Guerra Mundial e depois do fim desse ano do regime chamado sidonista, isto é, a presidência de Sidónio Paes, muita coisa começa a mudar. Primeiro, o país está, em 1919, numa situação terrível. Os custos financeiros da guerra foram muito altos. Entre novembro de 1920 e março de 1921 registra-se em Portugal a maior taxa de inflação de sempre. Isso provoca um grande abalo na classe média, funcionários públicos, pessoas que vivem de rendas fixas, Todos eles perdem poder de compra. Há uma grande agitação laboral. Os trabalhadores fazem muitas greves para aumentar os salários numa época de grande inflação. Há fuga de capitais. As pessoas que têm poupanças tentam metê-las no estrangeiro. Há imigração. Milhares de pessoas, centenas de milhares de pessoas, aliás, imigram. E os republicanos percebem...
1: Para a Europa?
0: Não,
1: já
0: não, não, não, não, ainda não, não, para o Brasil. Para o Brasil. Uhum. Nós, a Europa só depois da Segunda Guerra Mundial, e aliás só nos anos 60, sobretudo. 60 do século XX. Uhum. E os republicanos, e mesmo os líderes do PRP, ficam com consciência dos limites do regime que têm em Portugal. Uma coisa que eles notam também é que a instrução militar e o serviço militar obrigatório com que eles contavam para republicanizar o país não chegam a abarcar sequer metade das novas gerações. E os republicanos, os líderes do PRP, perceberam também que estavam a perder a batalha ideológica no país. Estavam a perder a batalha ideológica entre o povo, que achava muito mais atraente o culto mariano em Fátima a partir de 1917 do que propriamente o movimento republicano. O culto mariano em Fátima vai levar ao maior movimento de massas desta época. É absolutamente contra a ideologia republicana. É a prova de que os republicanos não estão a conseguir convencer o país a deixar a tradição católica.
1: Sim, que é uma ideologia muito forte, não é? Antifrado.
0: É uma a tradição católica que prova que é muito mais forte do que essa ideologia anticlerical. E depois os republicanos estão a perder também a batalha ideológica entre os jovens intelectuais, entre os estudantes das universidades, os estudantes dos liceus, que são basicamente a elite nesta época, e que antes de 1910 tinham sido atraídos sobretudo pela República, eram quase todos, muitos deles eram republicanos, e agora estão a ser atraídos pela monarquia. A maior parte são monárquicos, sobretudo aquela nova tendência ideológica que é o chamado integralismo lusitano, que é mais uma vez uma ideologia que vem importada de França, da Action Française, e que tem uma versão portuguesa, chamada o integralismo lusitano, a partir de 1915, e que atrai estudantes universitários, estudantes de liceu, enfim, nos anos 20, parece a ideologia irreverente, iconoclasta, moderna, ao contrário do republicanismo, parece de repente uma coisa do século XIX, velha. Portanto, os republicanos percebem isso, isto é, que estão a ficar os líderes do PRP, e percebem que é preciso mudar, isto é, eles percebem que é preciso mudar. E, aliás, portanto, eu diria que esse é o primeiro dado a reter para perceber a complexidade do 28 de maio. Não aconteceu porque os líderes do PRP, que dominavam a República, não quisessem mudar, mas precisamente porque eles estavam a tentar mudar. E o 28 de maio é um resultado dessa tentativa que eles fazem de mudar, e que corre extraordinariamente mal.
1: Sim, diz Rui.
0: Bem, o que é que eles fazem para tentar mudar? Eles primeiro, a primeira coisa que fazem em 1919, depois do Sidónio Paes, é aconselhar o Afonso Costa, que tinha ido para o exílio em França em 1918, a ficar em França, não regresse. Portanto, um líder que estava extraordinariamente conotado com aquele domínio rebarbativo do PRP antes de 1917, eles dispensam, fica em França. Certo. Ou seja, não volte. Embora ele fosse o grande líder do PRP, fica em França. Depois eles aceitam o fim da guerra cultural contra a Igreja Católica. Eles aceitam, por exemplo, mantêm a revisão da lei da separação da separação entre a Igreja e o Estado, que tinha sido feito por Sidónio Paes. Okay. Portanto, aceitam o status quo que Sidónio Paes tinha estabelecido com a Igreja. Os próprios líderes do PRP aceitam isso. Põem fim à guerra contra a Igreja Católica. E depois, em terceiro lugar, reconhecem que o problema principal já não é combater o clericalismo, mas combater a inflação. Isto é, atingir o equilíbrio do orçamento. E isso passa a ser a nova grande causa do regime, e não o combate à chamada reação católica. E, finalmente, os líderes do PRP percebem também que a República não pode consistir pura e simplesmente no domínio de um partido, no domínio do seu partido. Mas, e admitem que aquilo que a direita republicana há muito tempo andava a reclamar, que era uma um regime que admitisse a alternância entre dois partidos. Um partido à esquerda, que era o PRP, e um partido à direita. E esse partido à direita vai ser formado em 1919, através da unificação de vários partidos da direita republicana que até então existiam, vão formar o chamado Partido Liberal. E a ideia, a partir daí, é que haja uma alternância no poder entre o Partido Republicano Português, o Partido Democrático e este Partido Liberal. E para isso o PRP aceita até a revisão da Constituição de 1911, que é feita em 1919, que dá novos poderes ao Presidente da República para poder dissolver o Parlamento, e aceitam também, uma novidade também grande, eleger um dos líderes da direita, António José de Almeida, como Presidente da República. Isto é, o PRP admite que já não vai tentar controlar a República toda, tendo o Presidente da República, um Parlamento que ninguém pode dissolver, nada disso, vai admitir que, bem, há um Presidente da República da direita e esse Presidente da República pode dissolver o Parlamento e, portanto, através da dissolução do Parlamento, pode dar enfim, oportunidade à direita republicana de suceder a um governo do PRP.
1: Muito bem. Mas vai-se ver que os planos não correm bem, não é?
0: Havia boas intenções, mas os planos não correram bem.
1: Exato, mas esses planos ficam para a segunda parte. Até já.
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5: Vamos ter síntese de notícias daqui a um minuto com o Miguel Gato.
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5: Está na hora da síntese das 14h30 com a edição do Miguel Gato. Boa tarde, Miguel.
10: Boa tarde. A Direção-Geral da Saúde atualizou os procedimentos para casos suspeitos de ébola e já definiu hospitais de referência, o Curri Cabral e Dona Estefânia em Lisboa e o São João no Porto. De acordo com a DGS, as pessoas devem estar atentas a sintomas como febre acima dos 38 graus e vómitos, diarreia, dor abdominal e hemorragias, isto se tenham estado em áreas com circulação do vírus. Portugal, como país não diretamente afetado pelo surto que se verifica na República Democrática do Congo, deve na mesma reforçar a detecção precoce de eventuais casos. A DGS mantém, no entanto, que o risco de infecção na Europa é muito baixo. Vamos falar sobre o Médio Oriente. A França pediu uma reunião de emergência do Conselho de Segurança das Nações Unidas depois dos avanços de Israel no sul do Líbano. As forças israelitas que tomaram o castelo medieval de Beaufort, um importante ponto estratégico que fica a cerca de 15 quilómetros da fronteira com Israel. Ora, o ministro francês dos Negócios Estrangeiros, Jean-Noël Barrot, sublinha que esta incursão do exército israelita não pode ser justificada com o direito que Israel tem à autodefesa. Entretanto, Benjamin Netanyahu já reagiu à ofensiva israelita, fala numa mudança dramática no decorrer do conflito com o Hezbollah e diz também que a expansão é para manter. Do outro lado, o primeiro-ministro libanês acusa Israel de estar a procurar uma política de terra queimada no sul do Líbano. Falamos também sobre a mensagem do Papa Leão XIV, que pede o fim dos discursos polarizadores e também o respeito pela diversidade. Foi uma mensagem, a mensagem habitual de domingo. O líder da Igreja Católica diz que são dois dos motivos que levam à destruição do mundo e das sociedades. O Papa, que inicia na próxima semana uma visita à Espanha. Terminamos em França. Uma pessoa morreu durante os festejos do título europeu do PSG na última noite. A informação é avançada pelo Ministério Público de França, em causa um condutor de uma moto que colidiu com uma das barreiras de betão colocadas pela polícia nas estradas. Os números são preocupantes. Mais de 200 pessoas ficaram feridas durante os festejos, entre os quais 60 polícias. E, ao todo, em território francês foram detidas quase 800 pessoas e só na capital, em Paris, foram feitas cerca de 300 detenções.
5: Miguel Gato e o Essencial da Informação deste domingo. Domingo com céu cinzento, estão 25 graus no Porto, 27 em Braga, 28 graus a esta hora na cidade de Viseu e 26 em Aveiro.
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13: Quioto é conhecida como a cidade das geixas. Depois de um período de declínio, nos últimos anos o número de raparigas que opta por esta ocupação tradicional japonesa voltou a subir e atualmente vivem em Quioto cerca de 200 geixas.
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5: 2 horas e 33 minutos. Uma vez mais, bom domingo na companhia da Rádio Observador, a caminho das 3 da tarde, com a segunda parte de E o Resto é História.
14: Olá, seja bem-vindo de volta a este segundo episódio de E o Resto é História. Nós estamos a falar do centenário do 28 de maio de 1926 e o Rui estava-nos a contar na primeira parte que o PRP, o partido dominante da Primeira República, estava a tentar mudar de vida, mas que essa tentativa de mudança de vida chegou tarde demais.
0: Ou, enfim, não resultou, pelo menos. E não resultou porquê? Porque nós estávamos a falar das intenções, dos planos, dos dirigentes do Partido Republicano. Os principais parlamentares, os antigos ministros, aqueles que tinham estado com Afonso Costa, mas que agora afastaram Afonso Costa porque querem precisamente começar uma vida nova. Agora, as bases do PRP, os militantes do PRP, os ativistas do PRP não ficam muito entusiasmados com estes planos.
14: Eram mais radicais do que as cúpulas?
0: Eram, sobretudo, muito mais ciosos do domínio que exerciam. Isto é, porque é que haviam agora de entregar a influência que tinham aos seus adversários da direita republicana? E, além disso, eles tinham muito mais força do que alguma vez tinham tido. Isto porquê? Porque em 1919 tinha havido uma tentativa para restaurar a monarquia, a chamada Monarquia do Norte, no Porto. E para resistir a essa restauração da monarquia, o governo da República em Lisboa tinha armado os ativistas republicanos e tinha, sobretudo, começado a reforçar a guarda republicana. Porquê? Porque não confiava no exército, muitos oficiais do exército tinham-se passado para a monarquia e, portanto, os governos republicanos criaram ao lado do exército, a partir de 1919, uma espécie de exército paralelo, que era a Guarda Republicana, que estava toda em Lisboa, e que a quem foi dada artilharia pesada, metralhadoras, isto era praticamente um exército ao lado.
1: Ou seja, fazia mesmo justiça ao seu nome. Era mesmo Guarda Republicana.
0: Era uma espécie de guarda pretoriana do regime, exatamente. Sim. Ora bem, isto estava cheio de militantes do PRP e dos mais radicais que se podia imaginar, daqueles que tinham ido para a rua combater os seus adversários. E esta massa de militantes bastante sectários, dados à violência, não apreciou absolutamente nada a ideia de, bem, agora vamos ceder o poder à direita republicana. Vamos ter dois movimentos a partir de 1919 no PRP, um dos dirigentes do PRP no sentido da conciliação, do compromisso, da alternância, do pluralismo, e outro das bases do PRP no sentido absolutamente contrário, defender a hegemonia, defender um monopólio, impedir qualquer alternância. E é isso que vai acontecer. Em janeiro de 1920, finalmente o Presidente da República, o António José de Almeida, nomeia um governo da direita republicana, isto é, do Partido Liberal. Portanto, era a ideia da alternância com o PRP. Sim. O que é que acontece? Esse governo nem sequer chegou a tomar posse. No dia 15 de janeiro de 1920, os novos ministros vão ao Terreiro do Paço para tomar posse e quando chegam lá está uma multidão gigantesca de militantes do PRP que os correm com batatas e vegetais, provavelmente foram buscar à Praça da Figueira, onde havia ainda um grande mercado, e eles não chegam a tomar posse. Porquê? Porque, por outro lado, a Guarda Republicana que está lá não defende o governo, isto é, deixa os militantes atuar, porque está em completa simpatia com os militantes do PRP que estão ali para impedir o governo do Partido Liberal de tomar funções.
1: E pura e simplesmente não tomaram posse?
0: Pura e simplesmente não tomaram posse. O António José de Almeida teve de nomear outro governo. Portanto, isto dá a ideia do poder que esta massa armada, dada à violência, com o apoio da principal força militar ou militarizada em Lisboa nestes anos de 1921, que é a Guarda Republicana, a força que as bases tinham. A população aparecia, ou esta população associada ao PRP aparecia e não havia grande autoridade para lhes fazer frente.
1: Certo.
0: Bem, mas no verão de 1921, um ano e meio depois, o presidente António José Almeida, que era um homem persistente, insistiu, nomeou outro governo do Partido Liberal. E desta vez o Partido Liberal no governo conseguiu presidir a umas eleições. Ora bem, tendo presidido numas eleições, fez um bocadinho também como o PRP fazia quando estava no governo e organizava eleições, isto é, também manipulou através da administração para ganhar as eleições, e ganhou eleições. E de repente foi as primeiras e únicas eleições que o PRP não ganhou daquelas a que concorreu durante a Primeira República. As únicas e as últimas, em 1921. E o que é que aconteceu? Portanto, aparentemente toda a gente ficou pronto, aqui está finalmente a alternância consumada. O Partido Liberal está no poder, ganhou eleições, há um Parlamento em que tem a maioria, portanto vai agora, as coisas vamos estar durante uns anos sob o governo do Partido Liberal e depois virá outra vez, mais tarde, mais à frente, um governo do PRP. Bem, talvez os líderes do PRP estivessem dispostos a aceitar isso, mais uma vez os militantes não estavam. E o que aconteceu em outubro de 1921, já aqui falámos, já dedicámos um programa a esse dia, ou antes, a essa noite, a chamada Noite Sangrenta, foi que os militantes do PRP, com o apoio da Guarda Republicana e também da Marinha, onde tinham muitos simpatizantes, revoltaram-se em Lisboa, uma insurreição armada, roubaram o governo. E nessa altura, porque precisamente não confiavam nos líderes do próprio partido republicano, decidiram garantir que não iria haver mais alternância. E aquilo que eles fizeram foi tentar liquidar a direita republicana. A Noite Sangrenta foi isso. Isto também foi esses militantes que foram o líder do Partido Liberal, que era António Grange, que era aliás também o chefe do governo, foi capturado, foi levado para o Arsenal da Marinha, foi linchado no Arsenal da Marinha por uma multidão gigantesca. Quer dizer, não é portanto um atentado que nós não saibamos quem é o autor. Foi em público, quando os militantes do PRP lixaram.
1: Espancado até à morte.
0: Com tiros, atravessado com uma espada, que foi uma coisa horrível. Nesse terrível momento, há um outro líder republicano que se destaca, e que vale a pena falar, porque vamos falar dele várias vezes aqui nestes dois programas, que é Cunha Leal. Cunha Leal, curiosamente, até era um adversário de António Granges, mas António Granges, quando se viu perseguido, refugiou-se na casa de Cunha Leal. Isto é uma coisa espantosa. Eles eram dois inimigos ferozes um do outro. Uhum. Mas ele, desesperado... E Cunha Leal disse, não, eu vou protegê-lo. Venha para aqui que eu vou protegê-lo. Ele tentou protegê-lo, foi para o arsenal da Marinha com ele, tentou defendê-lo. Cunha Leal acabou por ser ferido a tiro também. Mas com isto... adquiriu uma reputação gigante nestes anos 20. Isto é, ele tornou-se quase um herói. O homem que tinha...
1: tentado salvar.
0: Salvar o seu inimigo, quer dizer, o seu adversário. Eles eram os dois da direita republicana, mas eram rivais, uhum. E, portanto, testavam-se um ao outro. E ele tentou defendê-lo. E, portanto, enfim, foi o princípio da fama de Cunha Leal, uhum. De que vamos falar mais vezes durante este programa. Bem, aconteceu então algo muito importante, foi que os líderes do PRP perceberam que tinham também de se libertar desta base, destas bases que não os deixavam ter outra política, que não uma política de monopólio do poder e de perseguição dos adversários. E o que é que faz um dos líderes do PRP, que é António Maria da Silva, que aliás também era vice-grão-mestre do Grande Oriente Lusitano, uma vez que o PRP, enfim, aliás, a direita republicana também está cheia de ações, mas o PRP também. António Maria da Silva torna-se chefe do governo, no princípio de 1922, isto é, o António Jade Almeida percebe que não consegue ter outro governo que não governos do PRP, portanto nomeia este líder do PRP, mas
1: portanto,
0: este líder
1: mesmo o governo
0: PRP,
1: saído das eleições, apesar de vencedor, nunca também chegou a tomar posse.
0: Não, tomou posse, foi derrubado, o António Granges foi assassinado.
1: E não houve substituição?
0: Não, foi substituído depois por um governo radical de militantes, mas que também ficou completamente desacreditado pelos massacres que tinham sido feitos antes e pelas violências, e portanto acabou por não se conseguiu manter. Veio este líder do PRP, ainda portanto do chamado Partido Democrático, António Maria da Silva, e António Maria da Silva faz várias coisas importantes. Tenta realizar este programa de transformação da República que os líderes do PRP tinham percebido que era necessário. A 18 de fevereiro de 1922, ele faz uma coisa espantosa, ele manda o exército cercar Lisboa e desarmar a Guarda Republicana. A Guarda Republicana é desarmada e é dispersa pela província, isto é, sai de Lisboa. Portanto, esta guarda pretoriana do regime acaba aqui. Quer dizer, uhum. E, portanto, o regime passa a estar dependente das forças armadas. Reparem, o objetivo dos líderes do PRP não é exatamente renunciar ao poder. Eles não estão a fazer isso. Eles querem é tornar o seu exercício do poder um bocadinho mais consensual, mais aceitável para o país. E para isso, eles percebem que têm de reconhecer o pluralismo político no país e a possibilidade da alternância. Portanto, é isso que António Maria da Silva está a tentar fazer, libertando-se destas bases radicais. Portanto, desarmando os grupos de serviços armados, desarmando a Guarda Republicana, entregando quase a ordem pública ao exército. Uhum. E mais do que isso, entre fevereiro de 1922 e novembro de 1923, portanto, um longo governo de António Maria da Silva, aliás, é vários governos, mas é sempre presidido por ele, António Maria da Silva tenta equilibrar as finanças, portanto, ele declara que a grande prioridade é a inflação, é combater a inflação e combater os déficits orçamentais que explicavam a emissão de dinheiro e a sua desvalorização. Combate também o terrorismo anarquista da Legião Vermelha, que nesta época põe imensas bombas em Lisboa, e tenta conciliar-se ou aplacar a Igreja Católica. Claro que isto choca imenso as bases do PRP.
1: Continuavam radicalizadas.
0: Claro, ficam completamente, sentem-se traídas. Isto é uma política de direita, como eles dizem, isto é a política da direita. Quer dizer, nós temos aqui, nós, o grande partido da esquerda, estamos a fazer uma política de direita, e com isto, António Maria da Silva, em vez de resolver o grande problema do regime, arranja mais dois outros grandes problemas. Quer dizer, o primeiro grande problema é com a direita republicana. A direita republicana, o pessoal do Partido Liberal, vê António Maria da Silva, basicamente, adotar as suas políticas. Mas não são eles que estão no governo, quer dizer. E, portanto, não acham graça nenhuma que seja a esquerda, o grande partido da esquerda, o PRP, a fazer a política da direita, mas mantendo-se no poder o PRP. E, portanto, estes líderes da direita não vão colaborar com o António Maria da Silva, vão ficar furiosos com esta política do PRP, porque vem quase nesta política do PRP mais um truque do PRP para se manter no poder. Isto estava a ficar impopular e agora está a fazer aquilo que nós gostaríamos de fazer, está-nos a roubar as nossas bandeiras,
1: a roubar o nosso
0: programa para se manter no poder. E Cunha, por exemplo, Cunha Leal, nessa altura, torna-se um dos principais adversários, quer dizer, dos líderes da direita mais combativos contra esta usurpação das causas da direita pelo Partido da Esquerda. O outro grande problema, obviamente, é nas bases do PRP, que ficam furiosos, e noutros líderes do próprio PRP, que também não acham graça ao que o António Maria da Silva está a fazer, e, além disso, acham que há uma oportunidade para eles. Isto é, uma vez que o António Maria da Silva está a ser criticado pelas suas políticas de direita, bem, se nós afirmarmos as políticas de esquerda, vamos tirar o lugar a António Maria da Silva dentro do PRP. Isto é o raciocínio de um jovem político, que nesta altura se torna muito famoso, José Domingos dos Santos, que começa a criticar António Maria da Silva, a política, são do mesmo partido, do PRP, mas começa a criticar António Maria da Silva, acha que há um desvio perigoso na República, um desvio para a direita. E, além disso, eles, enfim, também estão entusiasmados pelo novo radicalismo em França, estes republicanos e os seus adversários que estão sempre a copiar de ideias francesas, e, portanto, também há um novo radicalismo um bocadinho menos anticlerical e mais anticapitalista. E, portanto, José Domingos dos Santos tenta importar esse anticapitalismo, de substituir o anticlericalismo pelo anticapitalismo. Bem, o que é que acontece entre 1923 e 1925? Portanto, o PRP tem estas duas facções, a facção de António Maria da Silva, chamada Os Bonzos.
1: Mas aí António Maria da Silva já não está na presidência da República.
0: Na presidência do governo, em 1923. A partir de 1923 deixa a presidência do governo, porque não consegue governar, uma vez que metade do partido está... As bases não estão contra ele, metade dos líderes também já estão contra ele, com o José Domingos dos Santos. E o que é que acontece? Acontece, portanto, o PRP tem estas duas facções, António Maria da Silva, José Domingos dos Santos, portanto, uma esquerda e uma direita dentro do PRP. Aquilo que eles vão fazer é impedirem-se de governar um ao outro. Isto é, o José Domingos dos Santos depois também forma um governo, também não consegue governar, isto é, porque eles boicotam-se constantemente do Parlamento, o grupo do PRP está sempre a dividir-se e a derrubar os próprios governos.
1: E quem daí, que nessa altura é o Presidente da República?
0: O Presidente da República, até 1923, ainda é António José de Almeida, a partir de 1923 é Manuel Teixeira Gomes, que aliás até está mais simpatizante da facção esquerda do PRP e por isso também acaba por perder a paciência e vai-se demitir em 1925. Portanto, há nove governos em dois anos. Portanto, começa aquela contabilidade de governos. Agora, é verdade, é o PRP sempre que domina os governos. Só que com estas várias facções a fazerem jogo de xadrez, e a fazerem xeque-mate outras.
1: Quase dois partidos dentro do próprio partido.
0: Há dois partidos. E em 1925 passa a haver mesmo dois partidos. Uhum. Isto é, o José Domingos dos Santos percebe que nunca vai conseguir substituir António Maria da Silva à frente do PRP e rompe com o PRP, formou um novo partido, o Partido da Esquerda Democrática. É assim que o partido se chama. O que é que isto quer dizer? Isto quer dizer que o PRP, que tinha sido o grande partido da República, o partido hegemónico da República, o partido monopolista do poder, que era a grande base eleitoral, era o que tinha mais caciques, era o que tinha mais estruturas no país e que sustentava os governos da República, a partir de 1923-1925 está desfeito. Isto é, deixa de haver uma base estável para a governação da República, uma base partidária estável para a governação da República, e o que vai acontecer é os grupos parlamentares vão continuar depois a desmultiplicar-se, isto é, um partido divide-se em dois e depois cada um desses novos partidos vão se dividir em novas facções e há uma desmultiplicação de facções, e o que acontece, portanto, esta quantidade enorme de governos são o resultado de combinações entre as várias facções para formar governos. Portanto, é um impasse, basicamente. É um impasse. Às vezes, portanto, os governos mudam, os ministros às vezes tendem a ser os mesmos, isto é, nas mesmas pastas é sempre o mesmo ministro. Mas, claro, é uma constante mudança de governos.
1: E é isso que vai dar origem ao 28 de maio.
0: Sim, é este resultado. Exatamente, eu creio que é a divisão do PRP é a contestação da direita ao continuado domínio do PRP que leva precisamente ao movimento militar de 28 de maio de 1926. Há uma grande sensação de crise em meados dos anos 20. Basicamente toda a gente está descontente, toda a gente está insegura, à direita, à esquerda, toda a gente está contra o que está, contra o António Maria da Silvismo, como se chama na altura. Portanto, reparem que a política de combate à inflação a partir de 1922 provoca austeridade, desemprego, etc. Portanto, também não é um... A inflação reduz, mas à custa de cortes de despesa, à custa de aumentos de impostos. É uma altura em que não há praticamente investimentos públicos, as estradas estão quase abandonadas. Numa altura em que os automóveis estão a chegar a Portugal, é quando não há estradas. A imprensa está cheia disso. Agora que estamos a importar automóveis, não temos estradas, quer dizer, porque não há dinheiro para fazer fazer estradas.
1: E há uma divergência de Portugal em relação à Europa nessa altura, não é?
0: Os anos 20, de acordo com as estimativas que nós temos do crescimento do PIB, do Produto Interno Bruto, é o momento de maior afastamento entre o nível de riqueza em Portugal e a média europeia nos últimos 200 anos. Quer dizer, é quando Portugal... Nunca Portugal esteve tão pobre como nesta altura em relação à Europa, como em meados dos anos 20.
1: Em termos relativos.
0: E isso sente-se, quer dizer, as pessoas sentem isso. E, portanto, há um descontentamento grande. E depois tudo é interpretado desse ponto de vista. Por exemplo, eu falei da demissão de Manuel Teixeira Gomes em 1925. Em 1925, o próprio Presidente da República renunciou ao cargo, vai-se embora. E isso é interpretado. De facto, aquilo é uma opção pessoal, porque ele, enfim, estava a tentar levar a esquerda para o poder, não o consegue e decide ir-se embora. Mas é visto como uma espécie de... Bem, até o Presidente da República desistiu disto. Em 1925, no fim de 1925, princípio de 1926, é também quando explode aquela famosa fraude bancária do Alves dos Reis, de que já aqui falámos. Mais uma vez é interpretada não como, digamos, uma golpada de um homem habilidoso, mas sim como um sinal da corrupção, da degradação do regime. Portanto, todas as coisas estão a ser interpretadas desse ponto de vista. Portanto, por volta de 1926, quase todos os políticos em Portugal, à direita, à esquerda, perante esta desagregação dos partidos, estão descrentes do regime e toda a gente começa a falar de soluções ditatoriais, de uma ditadura.
1: Okay.
0: Ninguém acredita no Parlamento, que está completamente caótico, e a ideia é, bem, se houver um regime de força, durante algum tempo, para resolver o problema das finanças, para resolver o problema da disciplina partidária, e depois, mais tarde, pode-se retomar a vida parlamentar normal.
1: Sim.
0: E estas ideias, obviamente, ditaduras, têm um contexto europeu, onde aparecem agora ditaduras na Europa, a ditadura comunista na Rússia, em 1917, a ditadura fascista em Itália, em 1922-26. Também há uma ditadura militar do general Primo de Rivera, em Espanha, desde setembro de 1923. E, portanto, as ditaduras, de repente, enfim, toda a gente fala em ditadura e a ideia de arranjar uma ditadura para...
1: Também parece... Começa
0: para
1: a ser
0: resolver os problemas.
1: Portugal. Muito bem. Nós vamos continuar com esta história mais um bocadinho em podcast. Para quem nos está a ouvir em direto, eu despeço-me até para a semana. Até lá.
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2: 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Caminho das 3 da tarde, altura em que vamos atualizar as notícias deste domingo. Paradise, música de Sade.

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5: Jornal das Três, daqui a instantes na Rádio Observador, com a edição do Miguel Gato. Miguel, que notícias vamos desenvolver já de seguida?
6: As novas diretrizes da DGS para casos suspeitos com o vírus Ébola. Os hospitais Curri Cabral e Dona Estefânia em Lisboa e São João no Porto são as unidades locais de saúde de referência. Falamos também sobre o mais recente ataque de Israel contra o sul do Líbano. O primeiro-ministro israelita fala num ponto de viragem decisivo. Vamos ainda até França para conhecer o que aconteceu depois dos festejos do título campeão europeu.

0: Muito boa tarde, esta é a Rádio Observador, são 3 horas. E este é o Jornal das 3 com a edição do Miguel Gato. Miguel, os hospitais Curri Cabral e Dona Estefânia em Lisboa e o Hospital de São João no Porto são as unidades locais de referência para casos suspeitos do vírus Ébola.
1: A Direção-Geral da Saúde atualizou os procedimentos para casos suspeitos de Ébola e definiu esses mesmos hospitais de referência. De acordo com uma diretriz hoje conhecida, a DGS considera um caso suspeito de Ébola o de uma pessoa que apresente os seguintes sintomas: febre acima dos 38 graus, vômitos, diarreia, dor abdominal e ainda hemorragias, e que tenha estado em áreas com circulação do vírus. Portugal, como país não diretamente afetado pelo surto que se verifica na República Democrática do Congo, deve na mesma reforçar a detecção precoce e a gestão de eventuais casos importados. A DGS mantém que o risco de infecção para as pessoas que vivem na Europa é muito baixo, dada a reduzida probabilidade de importação e transmissão secundária do vírus.
0: E a Autoridade Tributária alerta para uma série de mensagens fraudulentas que estão a ser enviadas por e-mail aos contribuintes com pedidos de alterações à declaração de IRS.
1: A Autoridade explica que são uma tentativa de convencer o destinatário a aceder a páginas maliciosas para as pessoas que carregam em links que são sugeridos para efetuarem pagamentos que são indevidos. Num dos exemplos que a Autoridade Tributária mostra, os visados são informados de que foi detectado um pedido de alteração à declaração do IRS, é sugerido confirmar ou anular esta alteração e depois este link é malicioso e os contribuintes não devem clicar neste link que depois é direcionado para um pagamento. Como tal, a Autoridade Tributária avisa que este tipo de mensagens devem ser ignoradas.
0: E o primeiro-ministro israelita fala num ponto de viragem decisivo após Israel ter tomado hoje uma fortaleza no sul do Líbano.
1: Falamos do castelo medieval de Beaufort, que é um importante ponto estratégico que fica a cerca de 15 quilómetros da fronteira com Israel. Numa mensagem publicada na rede social X, Benjamin Netanyahu fala numa mudança dramática no decorrer do conflito com o Hezbollah. Após a conquista deste castelo, o primeiro-ministro de Israel diz que a expansão é para manter e Israel voltou mais forte do que nunca. Ora, no seguimento desta ofensiva de Israel no Líbano, França pediu uma reunião de emergência do Conselho de Segurança das Nações Unidas. O ministro francês dos Negócios Estrangeiros, Jean-Noël Barrot, sublinha que esta incursão do exército israelita não pode ser justificada com o direito à autodefesa.
2: Solicitei uma reunião de emergência do Conselho de Segurança das Nações Unidas. Nada pode justificar o prolongamento das operações militares israelitas no Líbano e a ocupação cada vez mais profunda do território libanês. Este prolongamento das operações militares, este avanço no território libanês, não é só contrário aos compromissos de Israel, uma vez que desde 17 de abril que temos um cessar-fogo no Líbano, como é contrário ao direito internacional e a todas as resoluções que prevêem que o Líbano deve dispor da plena integridade territorial, mas é também contrário aos interesses e à segurança de Israel, pois cada aldeia bombardeada, cada civil morto, reforça o Hezbollah a longo prazo.
1: É o que diz o ministro dos Negócios Estrangeiros de França. Entretanto, o primeiro-ministro libanês está a acusar Israel de procurar uma política de terra queimada no sul do Líbano. O governante diz que as forças israelitas estão a destruir cidades e aldeias no sul do país de forma indiscriminada. Acusa Israel de estar a levar a cabo um castigo coletivo a todos os libaneses por causa da guerra com o Hezbollah.
0: E no gabinete de guerra desta manhã recebemos aqui na Rádio Observadora especialista em relações internacionais, Liliana Reis, considera que os novos ataques de Israel no sul do Líbano resultam do impasse em que se encontram as negociações entre Estados Unidos e Irão.
1: E dá exemplos.
3: Netanyahu começa a observar com alguma preocupação é que há uma redução das ambições estratégicas iniciais relativamente ao acordo entre os Estados Unidos e o Irão. Neste momento, em relação ao acordo, aquilo que nós começamos a observar é que está demasiado concentrado na questão do desenvolvimento do programa nuclear, mas também o do Estreito de Hormuz. Se houver, efetivamente, um passo maior para este memorando de entendimento, naturalmente que o Irão vai receber também os ativos que estão congelados. A libertação dos fundos iranianos significa mais recursos financeiros para Teherão, maior capacidade de apoiar os aliados regionais, nomeadamente os proxies, e mais margem para construir capacidades militares, nomeadamente de apoio aos proxies.
1: É a análise da especialista em relações internacionais Liliana Reis no gabinete de guerra desta manhã. Sublinha que Israel está a ser colocado de lado do processo negocial entre os Estados Unidos e o Irão.
0: E o Papa Leão XIV pede o fim dos discursos polarizadores e de desprezo pela diversidade.
1: No Vaticano, o líder da Igreja Católica diz que são dois dos motivos que levam à destruição do mundo e só trazem tristeza e aridez às sociedades. Foi o que afirmou Leão XIV na tradicional mensagem dominical, o Ângelus, a partir da Praça de São Pedro. Leão XIV defende que a fé é uma forma de promover diálogos entre os povos e rejeita esses discursos polarizadores e também o desprezo pela diversidade. O Papa que inicia na próxima semana uma visita apostólica à Espanha entre os dias 6 e 12 de junho.
0: E Miguel, em França, os festejos do título de campeão europeu do PSG resultaram num morto, vários feridos graves e centenas de detenções.
1: Um homem morreu na madrugada de hoje ao chocar com uma moto em blocos de betão que foram colocados pela polícia a propósito dos festejos. A informação é avançada pela Procuradoria de Paris. A vítima era um jovem na casa dos 20 anos. A Procuradoria da capital francesa acrescenta que um outro jovem, também no âmbito das celebrações, foi esfaqueado com gravidade. É um dos 8 feridos graves dos mais de 200 que resultaram das celebrações de ontem à noite. No que toca às detenções, a polícia francesa realizou 300 só em Paris, 800 em todo o território gaulês, um aumento de mais de 30% face às detenções feitas no ano passado, igualmente nos festejos do Paris Saint-Germain, quando também venceu a Liga dos Campeões. O ministro francês do Interior, perante estes números, considera que a situação em geral esteve controlada e expressou gratidão pela atuação da polícia sempre que houve distúrbios. O PSG é bicampeão europeu, conquistou ontem a Champions nas grandes penalidades frente aos ingleses do Arsenal.
0: 3 horas e 7 minutos, Miguel, vamos atualizar notícias de âmbito local.
1: Os autarcas dos concelhos servidos pelo Hospital de Vila Franca de Xira e da Comunidade Intermunicipal da Península de Setúbal vão pedir uma reunião ao coordenador do Pacto Estratégico para a Saúde, Adalberto Campos Fernandes. Defendem a reabertura das urgências de obstetrícia que foram encerradas pelo Governo. A posição foi reiterada durante as audiências de sexta-feira que os autarcas tiveram com os grupos parlamentares na Assembleia da República. Em Santarém termina hoje mais uma edição do Festival Internacional de Cinema. Este ano a programação contou com mais de 40 filmes de mais de 20 países. A Câmara de Santa Maria da Feira aprovou mais de 8.600 milhões em apoios às associações desportivas do concelho. Até ao final do ano, a autarquia conta investir mais de 1 milhão e 600 mil euros em desporto. Grande parte das verbas destina-se a apoiar atletas e também à manutenção de infraestruturas do município. Em Leiria, o festival A Porta volta a abrir a Cidade à Cultura. Depois das tempestades que assolaram a região, o mote deste ano é O que o Vento Não Levou, numa edição que convida à reflexão sobre a resiliência, memória e a capacidade de reconstrução. Fechamos no Porto, onde chega hoje ao fim o Serralves, em festa. O encerramento acontece só às 10 da noite. Até lá haverá ainda muita música, dança, performance para descobrir nos jardins da Fundação Serralves, nesta edição histórica que assinala os 20 anos do festival.
0: Uma boa sugestão a fechar o Jornal das 3.
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7: O Monte Fuji é o ponto mais alto do país e um vulcão ativo. 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Durante séculos, as mulheres foram proibidas de subir ao cume por receio de que a presença feminina causasse ciúmes à deusa da montanha e a enfurecesse.
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0: 3 horas e 11 minutos, agora na Rádio Observador, fora do baralho.
17: Fora do Baralho, na Rádio Observador, que reúne os ases do comentário, Susana Peralta, Luís Aguiar Conraria, Jorge Fernandes e Nuno Garopa. A jogada da semana será na segunda parte, será sobre Pedro Passos Coelho, que conversou com Ventura e atirou críticas muito duras, no entender de muitos comentadores, diretas ao governo. É pelo menos esta a leitura que está a ser feita pela maioria. Eu sou o Ricardo Conceição, estou aqui no Fora do Baralho em substituição da Vanessa Cruz e avançamos para os naipes. O Luís Aguiar Conraria quer dar copas ao PS

0: E as minhas copas são isso, são agradecimento. Eu lembro-me de. O Fora de Baralho já tem alguns anos. Eu lembro-me de, há uns anos, estarmos preocupados. Eu não sei qual é que foi a conjuntura, conjuntura política em que, de repente, estávamos convencidos: epá, isto durante 1 ou 2 anos não vai acontecer nada. Como é que nós vamos arranjar assuntos para comentar semanalmente? Lembras-te, Jorge? Até acho que foste tu que lançaste essa dúvida, não é?
1: Estava a acabar o ciclo eleitoral e, no fundo, depois de uma coisa tão intensa, parecia que íamos entrar aqui numa calmaria.
0: Numa letargia, não é? Mas depois cá está, o PS vem sempre em socorro dos comentadores políticos e garante que há assuntos semana após semana. E, portanto, as minhas copas são essa forma de agradecimento. Agora, falando mais sério, quer dizer... O PS, mais uma vez, neste caso não o PS, mas vários socialistas, mais uma vez fazem questão de nos entreter, desta vez, nos últimos dias, com a tese da cabala. Que
2: estamos
0: obviamente,
2: a falar da Operação Emergente.
0: Da Operação Emergente, sim, peço perdão. E a tese da cabala é, obviamente, um disparate, quer dizer, não se consegue mobilizar estes meios todos, envolver juízes, envolver procuradores, envolver buscas, quer dizer, por causa da... Porque nas sondagens, em algumas sondagens, até que ninguém liga muito, porque nesta altura do campeonato as sondagens não interessam para nada, porque as sondagens dão o PS à frente, não é? Portanto, isso é tão disparatado que deu para nos rirmos. Mas temos de reconhecer, pelo menos eu acho que José Luís Carneiro esteve bem aqui ao imediatamente chamar uma conferência de imprensa, apesar de não ter muito para dizer, e o anúncio de que o PS vai tornar assistente deste processo, ou seja, o PS considera que, ou quer ter a certeza de que as pessoas são condenadas, pelo menos é essa a imagem que quer passar, e isso já revela uma ligeira mudança de atitude em relação a outras situações semelhantes no passado, uhum. E portanto acho que isso merece algum elogio, mesmo que seja, obviamente, por cálculo eleitoralista.
2: E o Nuno Garopa quer dar ouros ou copas, Nuno, às notícias sobre o aeroporto e a reação do governo. Nós tivemos 2 ministros no aeroporto de Lisboa a garantir que é desta que tudo entra nos eixos.
3: É, no fundo, também um pouco no seguimento do Luís. É também pelo entretenimento, porque a questão do aeroporto já não é nova, não é? Já tem, aliás, já excede este próprio governo. Já no tempo do governo, no final de António Costa, estávamos com esta questão do caos no aeroporto. Esta semana este caos no aeroporto veio ao de cima porque, por um lado, houve o azar de haver uma repórter, uma jornalista, algo consagrada da CNN Internacional, que apanhou por tabela um destes dias no aeroporto de Lisboa de caos absoluto e, portanto, fez uma reportagem sobre isso, o que deu uma enorme visibilidade ao problema a nível internacional. Por outro lado, a Euronews tinha também há cerca de 2 dias uma peça onde comparava o impacto das novas normas de entrada na União Europeia, do passaporte eletrónico, e dizia que o aeroporto de Lisboa era o pior da Europa. Enfim, não dizia por estas palavras, tinha algumas desculpas, mas fundamentalmente, comparando com outros aeroportos até do sul da Europa, essencialmente dizia que o aeroporto de Lisboa é o pior da Europa. A reação inicial do governo foi obviamente aquela que se esperava, que é culpar a União Europeia, e é uma reação que até se percebe do ponto de vista tático, quer dizer, as pessoas que estão a sofrer esta situação de caos no aeroporto, em 90, 95% não votam em Portugal, portanto não são eleitores da AD, nem eleitores potenciais da AD, portanto porque é que a AD havia de perder tempo com este assunto. E foi-se um pouco a reação. Carlos Moedas teve uma reação um pouco diferente, que seria suspender o controle de passaportes eletrónicos ao fim de semana, que tem alguma duvidosa legalidade, porque isto não se pode fazer sem autorização da União Europeia, mas é possível que a União Europeia até viesse a autorizar isto, dada a situação de caos, mas é evidente que o Governo percebeu que isto tem consequências no turismo. Isto tem consequências muito más no turismo, o país vive do turismo, e portanto isto é uma situação muitíssimo importante, e portanto os ministros saíram para vir dizer que é agora o assunto vai ser tratado. Não tenho grande esperança, como utilizador frequente do aeroporto da Portela, não tenho grande esperança que isto veja a ser remediado agora, mas enfim, ficam estas copas de entretenimento e de alguma esperança, talvez, que as coisas venham de facto também a acalmar noutras alturas.
2: Também podemos perguntar, mas foram precisos tantos meses para finalmente arranjar uma solução?
3: Não, repara que o grande mistério que o Governo não explica é que Portugal, como parte da União Europeia, foi notificado em tempo e em horas de que esse sistema ia entrar em vigor na altura que entrou. E houve outros países que fizeram investimentos e preparação. Portugal não fez. Não fez, e até tem esta coisa genial, que é andarem os ministros na televisão e mais. O presidente da ANA.

0: comentador político nas televisões. Portanto, nós temos toda esta panóplia de gente que anda nas televisões, foi mais que notificada que isto ia acontecer até piores, e simplesmente não houve preparação. E, portanto, é o desenrasca. Infelizmente, o desenrasca não tem corrido bem, com consequências para o turismo, sim, é o maná da economia portuguesa. E daí a gravidade da situação.
1: Já Susana Peralta, que naipe, Susana, tens para as novidades na Segurança Social, que, no fundo, isto ainda vai para o Parlamento, mas quem pode estar na idade, sendo beneficiário de nova prestação social única, vai ser chamado a trabalhar?
2: Bem, então o que eu tenho é obviamente paus para o Governo, não pela prestação social única, que aliás está, é uma exigência da União Europeia e que faz sentido porque nós temos um sistema de prestações sociais que não é só, não é apenas em Portugal, é comum em vários países, em que no fundo colocamos as pessoas de baixos rendimentos a viver numa espécie de inferno administrativo e burocrático em que nunca percebem muito bem com o que é que contam, que tipo de prestações é que têm, pois cada uma tem um critério, e depois isso também tem efeitos potenciais nas decisões das pessoas de aceitarem um emprego, porque nunca sabem daquela enorme complexidade de a prestação de direito, é que perdem, etc. Sendo que isto...
1: Estamos aqui com algumas falhas de rede. Portanto, que me estão a impedir de ouvir a Susana Peralta. Vamos tentar resolver. Já voltamos à Susana Peralta, vamos ao Jorge Fernandes, porque o Jorge regressa à Espanha e tens ouros ou diamantes para o PSOE, Jorge?
3: Tudo ao mesmo tempo, Ricardo. Olá. Não é só em Portugal que existem cabalas contra os socialistas. Esta semana, a cabala que está a existir contra o PS português é uma brincadeira ao lado da grande, enormíssima cabala que está a ser urdida em Espanha, que inclui, por exemplo, encontrar joias, relógios de ouro e diamantes num cofre escondido lá no escritório pessoal de Zapatero, que ficava, curiosamente, num prédio pertencente ao partido. Ele já veio esclarecer, enfim, relembrando de resto o seu grande amigo José Sócrates, que tudo aquilo é veio de uma herança da mulher, enfim, de alguns, de um parente perdido no tempo. E depois, ou também esta semana, noutra matéria, outro raio à sede do PSOE, no qual a polícia executou mandados de busca sobre um caso que terá envolvido um mandato, pagamentos feitos a polícias, magistrados, etc., que no fundo eram pagos para, de alguma maneira, ou fazerem desaparecer informações comprometedoras para o partido, ou pelo menos dar informação privilegiada ao partido para que o partido pudesse, de alguma maneira, reagir de forma mais célere e mais eficaz aos problemas judiciais. E esta semana, pronto, foi coroada ainda por três parceiros-chave de Sanches, o PNV, os Vascos, a Coligação Canária e o Juntos da Catalunha, dizerem que a festa acabou e que é tempo de eleições. No entanto, Sanches, e aí eu vou conceder que o PS em Portugal, apesar de tudo, não chegou ainda ao ponto de Sanches, porque quer no caso de José Sócrates, quer no caso de António Costa, digamos que quando foram confrontados com, enfim, no caso de Sócrates foi a bancarrota, no caso de Costa foi o caso das buscas em São Bento, o Costa, por exemplo, fez a coisa digna e soube retirar rapidamente ilações políticas e demitiu-se, ao contrário de Sanches, que está agarrado ao poder com unhas e dentes. Enfim, muita gente diz que é para evitar que ele próprio, no dia a seguir a sair da Moncloa, tenha problemas judiciais, e ele lá saberá o que lhe irá acontecer. Mas enfim, portanto, é para dizer que as cabalas existem contra os socialistas, estão vivas, e acho que a cabala em Espanha vai continuar porque isto tem potencial.
1: Voltamos então à Susana Peralta. Susana, não ouvimos praticamente nada do que nos querias dizer, mas percebemos que querias dar paus ao Governo.
2: Paus ao Governo, essa parte ouviste, ainda bem, obrigada. Não, dizia eu que a ideia da prestação única não é um problema, e aliás é uma exigência da União Europeia no contexto do PRR, mas digamos é uma maneira de simplificar a vida às pessoas de baixos rendimentos, porque de facto a multiplicação de apoios de diferente natureza faz com que as pessoas vivam numa espécie de inferno burocrático, que lhes ocupa imenso tempo, que eles podem até nem perceber cabalmente, nenhuma pessoa perceberia, e que além disso depois também os põe a fazer cálculos potenciais no momento de encontrar o emprego, vou perder aquela prestação, não perco aquela, e tudo isso é de facto de evitar, e portanto a prestação única é em si uma boa notícia. É preciso ver em que montante é que ela se fixa, ou seja, é importante que a prestação social única não sirva também para baixar os apoios que são dados às pessoas que já são parques insuficientes. Agora, onde é que está o problema? É que, de facto, Esta reforma recupera uma lógica corretiva da pobreza, que é uma lógica, aliás, que tem as suas origens intelectuais nas casas de trabalho da Inglaterra vitoriana, a verdade é essa, porque, repara, as obrigações, já há uma obrigação de formação, que é aceitável, desde que seja feita de maneira empoderadora e que seja em conjunto com as pessoas e que tenha em conta o seu efetivo quadro de vida. Já há uma obrigação de trabalho, para, portanto, aceitar e realizar trabalho e emprego conveniente, demonstrar que procura trabalho pelos próprios meios, o que também faz algum sentido para pessoas que estão em idade ativa, porque nós sabemos que estas pessoas que caem na pobreza muitas vezes se desligam por motivos vários do mercado de trabalho, ou têm relações demasiado incertas com o mercado de trabalho, portanto, não, e muitas delas já agora são pobres e trabalham, e portanto aí o critério está preenchido por, uhum. por definição. Mais uma vez, é preciso ver como é que estes critérios são implementados, portanto eles podem ser empoderadores, libertadores e de facto ajudarem as pessoas a recuperar algumas das competências que perdem por estar na pobreza e por estarem desligados do mercado de trabalho, ou podem ser extremamente estigmatizantes, mas além disso, em cima disto, há uma atividade de solidariedade, e esta atividade de solidariedade é, eu estou a ler do PowerPoint do Governo, aceitar e realizar atividades de solidariedade social definidas pela entidade gestora, portanto podem ser as câmaras, pode ser, enfim, as entidades que dão a prestação, definidas pela entidade gestora, para entidades públicas, de economia social ou da área da proteção civil. Isto é o quê? Um programa de trabalhos forçados para pessoas que estão na pobreza? E depois também há sempre aqui uma falta de noção completa das condições no terreno, que é o quê? Nós vamos pôr as pessoas a trabalhar aonde? Em creches, em lares, com populações vulneráveis, vamos pô-las a limpar a floresta? Quer dizer, é que isto é de uma falta de noção relativamente às pessoas pobres, pessoas que recebem estas transferências, que não estão deste modo a contribuir para construir, melhorar as suas
1: competências. O Governo entende que dessa forma até pode estimular a procura de trabalho.
2: A procura de trabalho, como assim?
1: Por parte destes beneficiários, não é?
2: Mas repare, eu repito, já há uma condição de aceitar o emprego, etc. Já há essa condição, que é preciso ver como é que é montada, e há uma componente de formação que é importante, outra vez, é preciso ver como é que é montada, porque muitas vezes estes programas de formação não acrescentam absolutamente nada às competências, mas enfim, a intenção é boa. A intenção da atividade de solidariedade, eu estou a ler do PowerPoint do Governo, tenho aqui três vertentes: trabalho, formação, atividade de solidariedade. A atividade de solidariedade é uma lógica puramente punitiva e corretiva, é dizer, estas pessoas, já que estão a receber e que no fundo não servem para grande coisa, venham cá contribuir para a sociedade de algum modo. Elas não vão contribuir para a sociedade, provavelmente vão até criar entropia, enfim, nestas entidades públicas da economia social ou da proteção civil, e isto é uma coisa estigmatizadora, é uma lógica punitiva, é uma lógica moralizadora da pobreza e completamente ultrapassada, e que não serve para absolutamente nada, a não ser para dar boa consciência a quem acha que no fundo está a fazer o bem por estas pessoas, quando elas o precisam, é dinheiro e paz.
1: Luís Aguiar Conraria, penso que quer assistir.
4: Quero só dizer uma frase, acho isto indigno.
1: E fica dita a frase do Luís Aguiar Conraria. Já vamos regressar a este Fora do Baralho. Fica também o desafio aos ouvintes para partilharem pensamentos ou perguntas para o episódio extra de domingo, em que um dos membros do painel responde aos comentários que nos chegam dos nossos ouvintes. É muito fácil, basta enviar um e-mail para foradobaralho@observador.pt. Este fim de semana a resposta cabe ao Nuno Garopa. Na segunda parte do Fora do Baralho, vamos à jogada da semana sobre Passos Coelho e a liderança à direita.
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5: Vamos atualizar as notícias daqui a instantes com o Miguel Delgado. Vamos só conferir a meteorologia. Ora, a esta hora, Lisboa está com 27 graus, o Porto com 25, Braga com 28, 28 também em Viseu e 26 na cidade de Aveiro. Para amanhã, o Instituto Português do Mar e da Atmosfera prevê um arranque de mês de junho com continuação de céu pouco nublado em todos os distritos do continente. Vai continuar a vigorar o aviso meteorológico amarelo para o distrito de Faro, devido à previsão de tempo quente. Máximas para amanhã de 27 graus para Lisboa, 22 para o Porto, 29 para a cidade de Braga. Também 29 é a máxima esperada amanhã para Santarém.
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5: Está na hora da síntese das 3h30, com a edição do Miguel Gato. Boa tarde, Miguel.
13: Boa tarde. Os hospitais Corri Cabral e Dona Estefânia em Lisboa e o São João no Porto são as unidades de referência para casos suspeitos do vírus Ébola. A Direção-Geral da Saúde atualizou hoje os procedimentos para casos suspeitos do vírus. De acordo com uma diretriz hoje conhecida, a DGS considera um caso suspeito o de uma pessoa que apresente febre acima dos 38 graus, vómitos, diarreia, dor abdominal e hemorragias, que tenha estado em áreas com a circulação do vírus. Este vírus que neste momento tem um surto na República Democrática do Congo. A ONU confirmou 15 mortes associadas ao vírus, mas há suspeita de centenas de pessoas que morreram por causa do vírus Ébola. O primeiro-ministro israelita fala num ponto de viragem decisivo após Israel ter tomado hoje uma fortaleza no sul do Líbano. Numa mensagem publicada na rede social X, Benjamin Netanyahu fala numa mudança dramática após a conquista do castelo medieval de Bafor. O primeiro-ministro de Israel diz que a expansão é para manter. França pediu uma reunião de emergência do Conselho de Segurança das Nações Unidas por causa desta nova ofensiva israelita. Em França, os festejos do título de campeão europeu do PSG resultaram num morto. Um jovem morreu na madrugada de hoje ao chocar com uma moto em blocos de betão colocados pela polícia. A propósito dos festejos, a vítima era um jovem na casa dos 20 anos. Há ainda 8 feridos graves, mais de 200 feridos no total. A polícia francesa que realizou 800 detenções em todo o território gaulês, um aumento de mais de 30% face às detenções que aconteceram no ano passado, igualmente nos festejos do PSG, quando também venceu a Liga dos Campeões. O PSG, que é bicampeão europeu, conquistou ontem a Champions nas grandes finalidades frente ao Arsenal.
5: Miguel Gato e a síntese das 3h30. Voltamos a atualizar as notícias que estão a marcar este domingo às 4 em ponto.
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5: E até bem perto das 16h, a edição desta semana de Fora do Baralho.
1: Segunda parte do Fora do Baralho, com Luís Aguiar Conraria, Jorge Fernandes, Susana Peralta e Nuno Garopa. Eu sou o Ricardo Conceição e esta semana tivemos declarações tonitruantes de Pedro Passos Coelho, com palavras duras, daquelas que magoam. Luís Aguiar Conraria, o destinatário era mesmo o governo?
4: É a única interpretação razoável. E Passos Coelho teve a oportunidade de desfazer qualquer potencial equívoco hoje, não é? Quando foi interrogado sobre isso, e fez-se de sonso a dizer que não queria entrar em labirintos e, portanto, na minha opinião, validou essa interpretação. Portanto, da parte que me toca, no resto do debate, vou tratar esse assunto como um facto. Ele estava-se a dirigir a Montenegro e chamou Montenegro de prostituto sem caráter, o que é uma linguagem absolutamente destemperada, perfeitamente... quer dizer, perfeitamente descabida, ainda mais para um ex-primeiro-ministro. Quer dizer, outro dia, quer dizer, até o Chega me conseguiu chocar outro dia quando um deputado se pôs a chamar parvo a outro deputado do PS em debate. Quer dizer, este nível de insulto de Passos Coelho é uma coisa que até para os padrões do Chega é excessivo. E é lamentável. E é lamentável porque da próxima vez que o Chega usar uma linguagem completamente destemperada, vão poder dizer, vejam que o ex-primeiro-ministro ainda usou uma linguagem pior.
1: Nuno Garopa, achas também que o destinatário era o governo? Já ouvimos outras opiniões, que lendo, ouvindo Pedro Passos Coelho na declaração que fez, dizem que no fundo isto é um chapéu que encaixa em... todos os populistas e em vários partidos e em vários protagonistas.
0: Não, penso que essa leitura é uma leitura que tenta de alguma forma amenizar, mas não tem muito sentido, porque André Ventura estava na sala e exatamente o que o ex-primeiro-ministro estava a falar entre a cópia e o original. Portanto, se a cópia também é um prostituto sem caráter, então o que será o original? Um prostituto sem caráter, portanto, não faz sentido. Quer dizer, a frase não faz sentido, não sendo atribuída a outra pessoa que André Ventura. E a outra pessoa que André Ventura será o primeiro-ministro e, eventualmente, alguns outros líderes da direita. Mas, repare, eu penso que o grande problema que está aqui a acontecer é que isto é tudo uma coisa, assim, surrealista. Porque, repara, neste momento, nós temos dois partidos passistas, super passistas, que é a IEL e o Chega, não é o PSD. O PSD agora é o partido não passista, que, aliás, tem várias pessoas a dizer em público que Pedro Passos Coelho é um ressabiado, que era aquilo que a esquerda dizia de Pedro Passos Coelho no tempo da geringonça. Portanto, daqui inverteram-se os papéis. E depois tudo isto é estranhíssimo, porque nós temos o primeiro-ministro, não só vai ter, obviamente, uma vitória norte-coreana este fim de semana,
1: este sábado,
0: como a falar em maiorias absolutas. Ele, que não está à frente das sondagens há 3 meses, também se tem dito, agora há uma sondagem positiva para o PS. Não, a AD não está à frente em nenhuma sondagem desde março. O que aconteceu agora é que essa vantagem do PS subiu do intervalo de confiança para 10%, portanto, fora do intervalo de confiança. Portanto, isto é surrealista. O primeiro-ministro fala em maiorias absolutas e tem votações norte-coreanas no PSD, com o CDS a dizer que apoia e que adora Luís Montenegro. Por outro lado, temos Coutrinho de Figueiredo, que anunciou uma grande renovação do espaço da IEL com uma associação, um movimento em torno de Coutrinho de Figueiredo há 4 meses, do qual nunca mais ouviu falar, e portanto a IEL está num stand-by, numa hibernação, porque provavelmente não sabe o que é que vai acontecer, e depois temos Passos Coelho a ser, no fundo, o líder da oposição a Luís Montenegro. Isto é uma direita que, neste momento, é realmente imensamente confuso tentar perceber o que é que Passos Coelho pretende e o que é que Luís Montenegro pretende e o que é que outras personalidades da direita pretendem. Deixa-me só acrescentar. Em cima disso, ainda tivemos notícias no Público e no Expresso, não vi no Observador, mas pelo menos no Público e no Expresso, de pessoas a dizer que vem aí um quinto partido da direita, que seria o partido da direita que votou ontem no José Seguro. Se esse partido vier, não sei que votos é que tem a AD, porque quem votou António José Seguro foi o eleitorado da AD. Mas houve várias pessoas a falar desse novo partido. Uhum. Portanto, eu acho que tudo isto é uma grande confusão que, sinceramente, não consigo perceber.
1: Vou recorrer à Susana Peralta, que tem, é uma médio...
2: Eu não estou disponível para fundar nenhum partido de direita.
1: É, mas és uma médio de renome. Afinal, o que quer Pedro Passos Coelho, Susana?
2: Eu acho que ele quer que nós estejamos aqui a falar dele. E, pelo menos, aí é bem sucedido. Eu tenho muita dificuldade em perceber, para além da história do prostituto, já agora lavrou aqui o meu habitual protesto relativamente à utilização desta linguagem, e os trabalhadores do sexo, e os trabalhadores do sexo são pessoas que ganham a vida honestamente, e de facto é muito desagradável que vir um ex-primeiro-ministro a usar o epíteto de prostituto para supostamente insultar o atual primeiro-ministro. Para além do que o Luís já disse, ele quer que a gente fale dele, quer dizer, o que é que ele quer? O que é que é Pedro Passos Coelho? Ele quer ir a eleições, se ele quer ir a eleições, quer dizer, não sei muito bem que poder é que ele tem para causar eleições, mas se ele quer ir a eleições, eu recordo-lhe que o primeiro-ministro atual também quer ir a eleições para ter uma maioria absoluta, portanto, vai ser difícil que ele consiga correr com Luís Montenegro, parece-me, num cenário de haver eleições que também não se vislumbra num futuro próximo. Ele quer tomar de assalto o PSD, então porquê é que ele não se candidatou agora ao Congresso, às diretas, sei lá o que é que vai haver agora
1: no
2: próximo mês? Não se percebe também muito bem, não é? Quer dizer, quer ir a jogo, vá a jogo, não é? E depois, quer dizer, andou a dizer mal por causa do Ventura, da história das pensões, quando o Ventura quis baixar a idade legal de reforma, e agora, afinal, continua a ser a pessoa que realmente quer fazer esta grande união da direita e aparece naquela cena completamente grotesca, completamente encenada, mas de uma maneira super artificial, daquela conversa que as pessoas estão impacientes e tal. Eu tenho muita dificuldade em perceber o que é que ele quer. Quer dizer, ele quer, obviamente, morder as canelas a Montenegro e fazer que Montenegro se sinta atingido. Mas depois disso, qual é a segunda derivada, qual é o objetivo desse ataque? Não percebo muito bem qual é o objetivo, sinceramente.
1: Jorge?
3: Eu acho que a pessoa que melhor caracterizou esta intervenção de Passos Coelho foi o Presidente da Câmara do Porto, que também é comentador, claro. Nenhum político se preza, ou aspirante a político se preza em Portugal, é comentador. Nós aqui, acho eu, pelo menos, ninguém quer ser político. Somos só mesmo comentadores. Depois também fazemos uma perninha na universidade, mas enfim, mas aqui somos mesmo comentadores. Mas quer dizer, Pedro Duarte disse
1: por isso,
3: aquilo
1: por isso
3: que
1: é que vocês são fora do baralho.
3: Por isso é que somos fora do baralho, precisamente. E não, Pedro Duarte disse aquilo que é absolutamente evidente. Passos Coelho, o que alimenta Passos Coelho é um enorme azedume. E o problema é que Passos Coelho foi... 2015 aconteceu o que aconteceu e, portanto, é público e notório, e Pedro Passos Coelho, desde 2015, acha que tem uma espécie de direito divino, digamos, quase espírito, ser uma espécie de guru espiritual da direita portuguesa. Direito esse que, de resto, foi alimentado durante anos por largas fatias da opinião publicada em Portugal, que deviam, em Passos Coelho, uma espécie de Dom Sebastião para a direita portuguesa, e porque Pedro Passos Coelho achou que, no fundo, de 2011 a 2015, não tinha tido a oportunidade de implementar aquilo que ele acha ser o seu programa político. No fundo, ele governou condicionado por um programa externo que tinha sido chamado pelo Partido Socialista, etc., e que depois os portugueses não só o recompensaram dando-lhe a vitória nas eleições, como depois houve, digamos, aquela facada nas costas da geringonça, que é uma interpretação perfeitamente legítima. Agora, Passos Coelho, é evidente o que aconteceu, e é humano se percebermos que é, ele nunca conseguiu recuperar completamente a ideia de que foi afastado da política daquela maneira, naquele contexto, especialmente depois daqueles anos que passaram e que foram, de facto, anos muito difíceis e nos quais Pedro Passos Coelho teve uma atuação em momentos positiva, em momentos negativa, mas enfim, mas foi certamente dos momentos mais difíceis da vida política portuguesa desde o 25 de Abril. E, portanto, Passos Coelho, desde essa altura, em momentos com menor ou maior intensidade, tem estado sempre assim a rondar, e agora crescentemente, e eu acho que ele está cada vez mais, não só a aparecer mais vezes, mas a cada intervenção que passa está-se a tornar mais azedo, mais mal educado. Esta intervenção foi de uma má criação absolutamente grotesca, quer dizer, é inenarrável. Alguém que pretende ter, inclusive, esta ideia de estadista que Passos Coelho e alguns dos seus apaniguados que andam por aí, pelos jornais, pelas televisões, que pintam dele como um estadista, etc., é indigno utilizar este tipo de linguagem, embora... E eu acho que o Montenegro é um primeiro-ministro absolutamente medíocre e não vai fazer nada por Portugal. Agora, eu acho que Passos Coelho está-se a aproximar um momento, muito rapidamente, em que tem duas hipóteses. Ou escala, digamos, a incontinência verbal a um ponto tal que perde qualquer réstia de credibilidade que ainda tenha, ou então ganha coragem, não é?
4: Ah, mas ele já nem tem nada para escalar. Em vez de dizer prostituto, usar o vernáculo.
3: Não sei.
4: Já nem dá para escalar. Pá, isto é de loucos. Pá.
3: Mas quer dizer, eu vou mesmo acabar. Ou então, eu vou utilizar a expressão em inglês, que é para não ser muito feio, grows a pair, não é? E candidata-se contra o Montenegro. Se ele acha que o Montenegro é incompetente, se ele acha que ele é o homem que pode federar a direita, se ele acha que ele é o único que pode controlar, apesar de tudo, o Chega, que André Ventura virá ao beijamão, que nunca acontecerá, é uma fantasia absoluta, Passos Coelho tem uma coisa a fazer. Se acha que o país precisasse tanto dele, candidate-se. E, portanto, e depois aí veremos aquilo que ela é capaz de fazer. Não tenho grandes dúvidas que internamente dentro do partido, e ele até talvez conseguisse ganhar o partido, não sei. Porque Montenegro, enfim, tem a máquina ali atada e bem atada, para citar um antigo ditador aqui do país vizinho. Mas no país, a imagem de Passos Coelho está completamente desacreditada.
1: Estará no Garupa. Nesta altura... Tudo isso parece um bocadinho impossível, mas estará assim tão desacreditada?
0: Vamos lá ver, o Pedro Passos Coelho sempre teve uma base de apoio, não é? Quer dizer, não vale a pena falarmos de uma imagem no sentido suprapartidário, porque a esquerda nunca gostou de Pedro Passos Coelho e não gosta de Pedro Passos Coelho. Então não está a falar para a esquerda, não é? Nem para os eleitores de esquerda. Ele fala para aquilo que é o eleitorado natural da direita, e esse eleitorado era um eleitorado que era... 2 milhões de votos, e neste momento aproxima-se dos 3 milhões de votos, uma vez que a AD, o Chega e IEL somam 60% e não os 40% ou 45% que somaram no tempo de Passos Coelho. Agora, a grande questão aqui é um pouco o que Jorge diz, é que, dizer, a certa altura, ou ele assume que há um combate político com Luís Montenegro e, portanto, chega-se à frente, e não sei se é indo a eleições internas do PSD, como dizia a Susana, ou se é formar uma coligação entre ele, Chega e IEL e toda a gente que ama Passos Coelho contra Luís Montenegro, ou então tem que se calar, porque o que não faz lógica é quem continuar a escalar, não sei se no vernáculo, não sei se na periodicidade das suas intervenções, quando nós estamos no segundo ano da legislatura e temos ainda bastante tempo nesta legislatura pela frente. Portanto, eu não sei muito bem o que é que isto pode acabar, não parece é que não pode acabar bem, e duvido que acabe bem para Pedro Passos Coelho, veremos se acaba bem para Luís Montenegro.
1: Mas porquê é que se deve calar, Nuno?
0: Porque evidentemente, a certa altura, ele não pode continuar a fazer-se de comentador a este nível de vernáculo. Eu não estou a dizer que ele se deve calar no sentido de ter a posição de estadista que ele quer ter. Mas então tem essa posição de estadista. Por exemplo, vou dar um exemplo. Ele prometeu, enquanto saiu de líder do PSD, em 2018, que iria escrever o tal livro que ia explicar a muita gente, incluindo a mim, que estou interessado em que me expliquem, o que é que aconteceu durante a Troika. Ora, passaram-se 8 anos. Onde é que está o livro? Onde é que está essa prestação de contas? Nós já temos os livros de Cavaco, já temos os livros daquele, do outro, Portas não escreve, Passos Coelho não escreve. Portanto, essas versões do que aconteceu ou deixou de acontecer estão por se fazer. Pois aí tem um papel importante. Ora, assuma esse papel. Se quer ser guardião da direita, tem um papel importante, assuma-se como guardião da direita, que inclui AD, Chega e IEL. Agora, neste momento, este papel, não vejam que é que isto une a direita, pelo contrário, e não vejam como é que isto pode desembocar num diálogo minimamente produtivo com Luís Montenegro.
1: E, Susana, como é que viste aquela conversa de circunstância com André Ventura? Foi aquele momento que permite tirar alguma conclusão política?
2: Que Passos Coelho é péssima em encenar encontros fortuitos. Eu recordo aqui aquele momento épico em que o presidente Marcelo salvou duas jovens numa praia, julgo que era uma praia Algarvia, em que por acaso, e realmente toda a gente acredita que era por acaso, estavam lá umas câmaras de televisão e aparece o nosso ex-presidente Marcelo, mas que será para sempre presidente Marcelo, nos seus banhos diários, e acaba então a ajudar as duas jovens a sair da água onde estavam, enfim, ligeiramente atrapalhadas. Obviamente que aquilo foi encenado, mas quer dizer, mas com muito mais profissionalismo. Aqui era uma coisa de dar vergonha alheia. Pedro Passos Coelho está completamente tenso e pouco natural a falar. O próprio Ventura, que é um tipo que tem realmente o dom da oratória, quer dizer, e é uma pessoa que tem sempre um jogo de cintura enorme para falar e para parecer que está extremamente à vontade, ali também estava completamente, enfim, artificial. Não, aquilo foi uma coisa completamente confrangedora. E depois houve aquele debate entre as pessoas, como é que é estar impacientes ou... Não era, enfim, havia ali uma questão semântica muito importante entre os dois adjetivos utilizados. Eu achei aquilo mesmo patético.
1: Mas, Luís...
4: Impacientes ou insatisfeitas, acho eu.
2: Luís. Era isso, entre impacientes e insatisfeitas.
1: Mas
2: eu, pessoalmente, estou mais impaciente que ele desapareça, que ele desampare a loja, do que propriamente insatisfeita, porque, apesar de tudo, vou-me divertindo.
1: Luís Aguiar Correria, mas a Ventura ali... Parece que estava à espera de um ralhete que acabou por não acontecer, ou não tiveste essa sensação?
4: Pois, essa da parte que me toca, não me interessa, quer dizer, eu aqui avalio mais o Passos Coelho do que Ventura, sim. O Ventura também estava ali pouco à vontade, notava-se isso, agora se aquilo foi encenação ou não, eu alinho um bocadinho com a Susana Peralta e acho que foi encenação, e nesse caso ele estaria à espera da conversa que foi. Mas o que me chama a atenção naquela conversa foi o que Passos Coelho não disse. Numa conversa daquelas, fortuita, o normal era ele ter dito: opá, então como é que tu agora saíste com aquela das pensões, de baixar a idade da reforma e queres aumentar as pensões? Não achas que é necessário seres mais responsável nas tuas propostas para ganhares credibilidade? Essa seria uma conversa que me pareceria normal. Estar a dizer que as pessoas estão impacientes à espera de reformas, quer dizer, as pessoas estão impacientes à espera que a idade da reforma baixe, aquilo pareceu-me tudo bastante ridículo, sim. Posso só fazer aqui uma nota, claro, em relação às aspirações de Passos Coelho? Eu queria há bocado ter dito isso. Eu acho que Passos Coelho perdeu o seu momento, que foi, ele não teve o golpe de asa. Ele não teve o golpe de asa de quando o Ricardo Rio saiu da liderança do PSD.
2: Rui Rio.
4: Ele não
1: Rui Rio.
4: Desculpa, o Ricardo Rio é o ex-presidente da Câmara.
1: Agora estava a pensar em Braga. Braga, mas...
4: Peço desculpa. Quando Rui Rio saiu, ele não teve o golpe de asa de perceber que aquele era o momento dele. Ele teria ganho, claramente, ali o PSD com uma perna às costas, e dada a enorme maioria que a direita tem neste momento, provavelmente ele teria ganho com maioria absoluta, porque teria conseguido confederar os votos do PSD e do Chega. Quer dizer, é difícil imaginar esta coisa de ter quase 2/3 dos deputados à direita, e se o líder da direita tivesse sido o Passos Coelho, de ele não ter pelo menos a maioria absoluta. Agora, eu acho que o azume dele se calhar vem daí. É de perceber que, ou seja, já não vem de 2015, vem de se olhar a si próprio e perceber que lhe faltou o golpe de asa de ter a iniciativa de chegar à frente na altura certa. Agora é tarde, penso que agora não tem hipóteses.
1: Jorge, concordas com isto? É tarde? É que há muitas pessoas que continuam a ver em Pedro Passos Coelho não só a salvação do país, como da direita.
4: Deixa-me só dizer-te uma coisa, antes de passares ao Jorge. Sim. Se isso acontecer, isso é a salvação da esquerda.
1: Jorge.
3: Isso é verdade. Não, mas há uma rábula que a Joana Marques faz, que faz muito bem, em que ela, da altura, está a gozar com... Já não sei exatamente com quem é que é, mas depois há aqui esta... Ela faz uma pergunta retórica, mas quem é essa toda a gente? Quando alguém diz, pois, toda a gente, qualquer coisa, mas, quer dizer, mas quem são essas pessoas, na verdade? O que é que, eu tenho muitas dificuldades neste momento em perceber quem ou o que é que Passos Coelho representa. Quer dizer, que, inclusive, é muita gente que foram, enfim, históricos, passistas ou pessoas que estiveram relativamente próximas de Passos Coelho e que são pessoas da área do PSD, do CDS, etc., alguns deles com atividade partidária ativa, por exemplo, estou a pensar, por exemplo, Diogo Feio, que foi uma pessoa do CDS, uma deputada, etc., e alguém que certamente até próximo de Passos Coelho, dado momento, enfim, veio fazer críticas públicas, Pedro Duarte, a mesma coisa, portanto, crescentemente, o Passos Coelho não percebe que há uma coisa contra a qual ele não pode lutar, que é a passagem do tempo, que é inexorável, e portanto, a dada altura, este ciclo político foi dominado, por muito que Passos Coelho ache isso injusto, ou ache que Montenegro não tem competência, enfim, seja qual for as coisas, o que o Luís estava a dizer é verdade, ele perdeu o momento, e em política o momento é tudo, que o diga o atual Presidente da República, que há um ano e meio ninguém diria que seria Presidente da República, mas António José Seguro soube ler a situação política, teve sorte também, indiscutivelmente, mérito, mas quer dizer, em política o timing é tudo, e quem sabe jogar e fazer política e conseguir ler o que se passa e ter coragem e apresentar-se no momento certo, é meio caminho andado, e portanto, Passos Coelho, na minha opinião, perdeu completamente o andamento. A única possibilidade era que eu vejo de alguma vez Passos Coelho ter ainda alguma palavra a dizer neste campeonato da direita, seria aquela que o Nuno levantou, que seria mesmo ele rebentar com tudo, isto é, sair do PSD, dizer eu vou fundar um partido e juntar, digamos, e no fundo fazer, deixar o PSD com o núcleo dos montenegristas e depois ele fazer uma grande coligação que seria então o Chega, ele, pessoas que estão próximas de Passos Coelho, que existem apesar de tudo. Mas eu sinceramente vejo isso extremamente difícil.
1: Estamos mesmo a terminar, mas Susana, pegando em tudo o que aqui foi dito, também a experiência já nos mostrou que uma coisa é a opinião pública e a opinião publicada, os comentadores que apontam todos num sentido, e depois há o sentimento da pessoa comum, que nem sempre bate certo com os comentários. E aqui, no caso de Pedro Passos Coelho, isso poderá acontecer, em tua opinião, ou não?
2: Eu não faço ideia, porque lá está, como Pedro Passos Coelho está fora da política há 15 anos, a não ser quando vem dar bicadinhas, não há nenhuma espécie de sondagem, não há nada, que nem sequer sabemos se ele, mesmo dentro do próprio partido, tem alguma espécie de apoio consequente. E já agora, se ele fizer aquilo que o Jorge estava a dizer, que era ser de fundar um novo partido, atenção que isso não resolve o problema que o Nuno aqui trouxe, porque as várias notícias que têm vindo a público acerca de... Estou a pensar, por exemplo, num texto do Francisco Mendes da Silva no público a apelar ao tal novo partido de direita, era precisamente das pessoas que não se queriam juntar ao Chega. E, portanto, aí já não íamos ter... Íamos ter, afinal, mais um partido. Eu tenho muita dificuldade em achar que o Passos Coelho seja assim uma pessoa tão... Ele em 2015, é certo que ele ficou à frente, coligado com o CDS, atenção, à frente, mas, porém, ele não teve a maioria dos deputados. E eu julgo que ele ainda representa um momento, para o bem e para o mal, eu não vou agora aqui discutir se ele tem ou não tem culpas nisso, eu acho que ele tem algumas, mas isso interessa pouco. Acho que ele até tem bastantes, mas isso interessa pouco. De um período de qual as pessoas não se querem lembrar, que não foi um grande período para a economia, para a sociedade portuguesa. Portanto, eu tenho alguma dificuldade em imaginar que ele venha agora salvar-nos do quê, quando a nossa economia até está a correr, enfim, razoavelmente bem.
1: Um abraço a todos. Fica por aqui o Fora do Baralho, mas domingo regressamos com o episódio extra para responder às perguntas dos ouvintes. O endereço de e-mail é foradobaralho@observador.pt e no domingo será o Nuno Garopa a responder às perguntas dos ouvintes. Eu sou o Ricardo Conceição. Para a semana, há a nova edição do Fora do Baralho.
5: Fora do Baralho, com a moderação do Ricardo Conceição, que foi para o ar na sexta-feira. A edição com perguntas dos ouvintes, como é hábito, vai para o ar aos domingos, 15 minutos antes das 9 da manhã. Estamos a caminho das 4 da tarde, a altura em que vamos atualizar as notícias que estão a marcar este domingo. Depois das notícias das 4, há conversas do fim do mundo. Até lá, Lucival.

0: Mão Maria Lucival a fechar a hora na Rádio Observador.
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0: Vem o Jornal das 4. Miguel Gato, que notícias vão estar em destaque no Jornal das 4, já de seguida?
5: A DGS atualizou os procedimentos para responder a eventuais casos suspeitos de ébola. Vamos à análise neste jornal. Benjamin Netanyahu fala num ponto de viragem decisivo na guerra com o Hezbollah após Israel ter tomado uma fortaleza no sul do Líbano. E falamos ainda dos desacatos em França. Os festejos do título de campeão europeu do Paris Saint-Germain resultaram num morto, em vários feridos graves e quase 1000 detenções.
0: Muito boa tarde, esta é a Rádio Observador, são 4 horas. Está a começar o Jornal das 4 com a edição do Miguel Gato. Miguel, apesar de indicar que o risco para Portugal é baixo, a DGS atualizou hoje os procedimentos hospitalares para casos suspeitos de ébola.
5: A Direção-Geral da Saúde indicou os hospitais de referência para possíveis casos do vírus, Corri Cabral e Dona Estefânia em Lisboa e o São João no Porto. A nota conhecida hoje dá conta também de sintomas aos quais a população deve estar atenta, isto caso tenha estado em áreas com circulação do vírus, febre acima dos 38 graus, vómitos, diarreia, dor abdominal e também hemorragias. Recebemos neste Jornal das 4 o infecciologista Fernando Maltês. Boa tarde, obrigado pela disponibilidade. Já no dia de 19 de maio, a DGS tinha emitido uma nota a dar conta de que se ia reforçar a vigilância do vírus ébola em Portugal, após a Organização Mundial da Saúde ter declarado o surto na República Democrática do Congo como uma emergência internacional de saúde pública. Hoje é conhecida esta diretriz da DGS, já com hospitais de referência. Pergunto-lhe porque é que isto acontece nesta altura? Trata-se de um procedimento normal?
6: Eu acho. Muito obrigado, em primeiro lugar, pelo convite para eu participar neste vosso programa. É um procedimento normal, portanto, a Organização Mundial de Saúde declarou a emergência deste surto como uma emergência de saúde pública internacional, não tanto pelo medo que ela possa descambar, passa a expressão, e que o vírus possa vir a transmitir de uma forma alargada e chegar mesmo ao Ocidente, causando uma pandemia grave, porque se eventualmente ele chegar ao Ocidente, rapidamente se tomarão as medidas para isolar as pessoas infectadas e prevenir qualquer transmissão mais alargada, mas sim, sobretudo, para chamar a atenção para o epicentro da epidemia. Isto é para mobilizar recursos para o epicentro da epidemia na África Centro-Ocidental, digamos assim.
5: Portanto, é apenas prevenção.
6: Exato, o risco de uma pandemia à escala global, a pandemia é sempre uma coisa à escala global, é mínimo. O risco de chegarem cá casos, eu diria que até é muito pequeno, mas de facto isto obriga a que nós estejamos também preparados nos nossos locais de trabalho e nos nossos países, a termos a preparação necessária para a eventualidade de virmos a receber algum caso. E, portanto, esta alerta da Direção-Geral de Saúde tem exatamente para o objetivo que os centros de referência, como aliás já tem sido habitual com o Centro Hospitalar de São João e com o Hospital Corri Cabral, serem os centros de referenciação.
5: Aliás, é uma nota bastante parecida àquela que foi também divulgada pela DGS por causa do antivírus.
6: Exato, e normalmente são os procedimentos habituais para outras emergências que têm ocorrido há umas dezenas de anos esta parte. Eu lembro desde 2004, desde a SARS, que este plano de centros de referenciação já estava estabelecido, está estabelecido e tem-se repetido com as pandemias que têm surgido ao longo deste tempo. E, portanto, o alerta tem fundamentalmente o objetivo de estes centros estarem preparados no que diz respeito a recursos humanos, no que diz respeito a recursos técnicos, a fazerem treinos na utilização de equipamentos de proteção individual. Estamos a lidar com uma doença para a qual não existe terapêutica eficaz, para a qual não existe uma vacina eficaz e, portanto, temos que tomar medidas de suporte e medidas de isolamento adequadas e, portanto, requer treinos na utilização de equipamentos para os profissionais não se infectarem e, portanto, as normas da Direção-Geral de Saúde são também uma chamada de atenção para essa necessidade.
5: Fernando Maltês, não posso deixar de lhe perguntar sobre o Mundial de Futebol, porque a seleção da República Democrática do Congo vai enfrentar Portugal na fase de grupos. Muito rapidamente, pergunto-lhe se há aqui algum risco de contágio entre os jogadores ou adeptos, ou a Organização Mundial de Saúde não vai deixar que isso aconteça, vai tomar as medidas preventivas necessárias?
6: Eu penso que não haverá qualquer tipo de risco, na medida em que as pessoas que vierem da República Democrática do Congo, sejam eles desportistas ou não, jogadores ou não, terão, de acordo com aquilo que foi determinado pela Organização Mundial de Saúde e por se tratar de uma emergência de saúde pública internacional, de acordo com aquilo que foi decretado pela Organização Mundial de Saúde, todas as pessoas que saírem neste momento por qualquer tipo de fronteira da República Democrática do Congo, do Uganda ou de qualquer outro país que neste momento ainda não, mas que possa vir a ser também afetado pela epidemia, terão que ser objeto de rastreio à saída dos respectivos países e, portanto, deverá ser respeitado com certeza também período de incubação adequado para que os que cheguem aos Estados Unidos da América não estejam a correr qualquer risco de poderem estar infectados e, portanto, não haverá risco para as pessoas.
5: Obrigado, Fernando Maltês, infecciologista, pelos esclarecimentos sobre esta atualização da DGS para os procedimentos para casos suspeitos de ébola. O surto na República Democrática do Congo já fez 18 mortos, números confirmados pelas Nações Unidas, mas há centenas de mortes em que se suspeita uma relação com este vírus, embora não esteja confirmado.
0: Benjamin Netanyahu fala num ponto de viragem decisivo na guerra com o Hezbollah, após Israel ter hoje tomado uma fortaleza no sul do Líbano.
5: O castelo medieval de Beaufort, um importante porto estratégico, fica a cerca de 15 quilómetros da fronteira com Israel, foi hoje tomado pelas forças de defesa israelitas. Numa mensagem publicada na rede social X, Benjamin Netanyahu fala numa mudança dramática e diz que a expansão é para manter. No seguimento desta ofensiva de Israel no Líbano, o ministro francês dos Negócios Estrangeiros, Jean-Noël Barrot, pediu uma reunião de emergência do Conselho de Segurança das Nações Unidas.
7: Solicitei uma reunião de emergência do Conselho de Segurança das Nações Unidas. Nada pode justificar o prolongamento das operações militares israelitas no Líbano e a ocupação cada vez mais profunda do território libanês. Este prolongamento das operações militares, este avanço no território libanês, não é só contrário aos compromissos de Israel, uma vez que desde 17 de abril que temos um cessar-fogo no Líbano, como é contrário ao direito internacional e a todas as resoluções que prevêem que o Líbano deve dispor da plena integridade territorial, mas é também contrário aos interesses e à segurança de Israel, pois cada aldeia bombardeada, cada civil morto, reforça o Hezbollah a longo prazo.
5: Nada justifica a ocupação cada vez mais alargada do território libanês, é o que diz o ministro francês dos Negócios Estrangeiros. Um ataque israelita num hospital no sul do Líbano fez hoje 13 feridos, informa o Ministério da Saúde do país, e também este ataque causou danos graves neste mesmo hospital. O primeiro-ministro libanês que acusa Israel de estar a procurar uma política de terra queimada no sul do Líbano.
0: E Miguel, a última noite foi de desacatos em França. Os festejos do título de campeão europeu do Paris Saint-Germain resultaram num morto, vários feridos graves e quase 1000 detenções.
5: Um homem morreu na madrugada de hoje ao chocar com uma moto em blocos de betão colocados pela polícia a propósito dos festejos. A vítima era um jovem na casa dos 20 anos. A Procuradoria de Paris acrescenta que um outro jovem, também no âmbito das celebrações, foi esfaqueado com gravidade. É um dos 8 feridos graves dos mais de 200 que resultaram das celebrações de ontem à noite da Liga dos Campeões conquistada pelo PSG. No que toca a detenções, a polícia francesa realizou 300 só em Paris, 800 em todo o território galês, um aumento de mais de 30% face às detenções que foram feitas no ano passado. O ministro francês do Interior, Laurent Nunes, considera que a situação em geral esteve controlada. O PSG é bicampeão europeu, conquistou ontem a Champions nas grandes penalidades frente ao Arsenal.
0: É o ponto final no Jornal das 4.
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0: 4 horas e 9 minutos. Daqui a um minuto, as conversas do fim do mundo, esta semana com o gestor e antigo ministro da Economia, António Costa Silva.
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0: Sejam bem-vindos. Bastam apenas dois dedos de conversa com o nosso viajante para percebermos duas coisas: que adora o mundo e que tem uma memória prodigiosa que o leva a recordar com muita precisão lugares antigos e a citar livros aos quais outros dedicaram a vida. A vida do nosso viajante começou em Angola. Fez-se engenheiro em Lisboa, esteve ligado ao petróleo e foi ministro da Economia, poeta, também ensaísta e, claro, viajante. E é por isso que aqui está. António Costa e Silva, bem-vindo às Conversas do Fim do Mundo.
1: Obrigado, boa tarde.
0: Tem uma paixão por civilizações. Porquê?
1: Porque eu acho que a riqueza do mundo reside na pluralidade. E quando nós olhamos para a história, a emergência de civilizações extraordinárias ao longo do tempo. Lembro-me quando estava a visitar o Museu do Louvre em Abu Dhabi, tem na primeira sala homenagem aos primeiros aglomerados humanos que existiram na história. As primeiras aldeias começaram no Rio Amarelo, na China, na Índia, também na Pérsia. Tinha uma pequena aldeia da Jordânia, que é a Ain Ghazal, e tinha uma estela de pedra com duas figuras femininas que é datada de 6.500 anos antes de Cristo. E a gente olha para aquilo e fica comovido, porque desde o início a civilização humana procurou ligar a resolução dos problemas práticos da vida com a arte, com o desenvolvimento da escultura, enfim, e essa atração que tenho pelas diferentes civilizações e aquilo que representaram parece-me absolutamente extraordinário. E depois, quando se analisa essa evolução, há um historiador e filósofo alemão, que é o Karl Jaspers, que diz que há um eixo histórico que liga estas civilizações todas e que vai entre 800 a.C. e 200 a.C. Porquê? Porque é o tempo em que aparece o Confúcio e o Lao Tse na China, é o tempo dos Upanishads e do Buda na Índia, é o tempo dos profetas na Palestina, dos Zaratustra na Pérsia, e é também, curiosamente, o templo de Homero e dos filósofos gregos. E ele, naquela altura, as várias regiões do mundo não comunicavam umas com as outras, e ele diz, sem comunicarem umas com as outras, neste espaço de tempo, é aquele em que se assiste à fundação das grandes religiões universais, com base nas mitologias, é o tempo em que a filosofia aparece em toda a parte, e é o tempo em que o homem se começa a pensar como um ser diferente dos outros seres, e começa a tomar consciência da consciência e a pensar o pensamento, aliás, nas segundas palavras de Santo Agostinho. Eu acho isso absolutamente extraordinário. Se a gente olha para este mosaico, como é que esta espécie

0: tem realizado as suas viagens para ir ver in loco no lugar, no local, testemunhos, heranças dessas civilizações?
1: Sim. Tenho. Uma das viagens que fiz por causa disso foi exatamente ao Uzbequistão, a Tashkent e depois a Samarcanda e Bukhara. Samarcanda e Bukhara são das cidades mais antigas que nós temos no nosso planeta e que foram sempre continuamente habitadas. E quando chegamos, por exemplo, a Samarcanda, que era um dos centros da Rota da Seda, a praça central, que é o Rajasthan, tem madraças, tem o túmulo de Timur. Timur foi o grande imperador da época que sediou a capital exatamente em Samarcanda. E a arquitetura árabe, a arquitetura islâmica, a arquitetura da Ásia Central estão misturadas ali. Tem o Leg Beg, que é a principal madraça da Praça de Rajasthan, tem também os outros templos. Há um dos templos que tinha 450 colunas e que ele trouxe da Índia, porque ele fez parte daquela dinastia Mogul que governou a Índia. A gente tem a ideia de que os mongóis eram bárbaros, mas eles chegaram à Índia e construíram muitos dos monumentos principais. O Taj Mahal é um deles e o Timur foi um dos grandes dinamizadores dessa civilização. E ele trouxe 95 elefantes com mármore e construiu um templo que é extraordinário.
0: Muito bem. Quando é que nasceu esta paixão, António Costa Silva, por procurar as fundações da cultura, das grandes civilizações, das grandes formas de nos organizarmos em sociedades em torno da cultura, do território?
1: Bem, nasceu em casa. O meu pai estimulava-me muito com...
0: Em Angola, com
1: múltiplas leituras. Depois, naquela altura, havia máquinas com espécie de slides.
0: Sim.
1: Que, portanto, íamos passando e ele dava-me algumas dessas máquinas. E elas tinham fotografias de todas as partes do mundo. Lembro-me a primeira vez que vi o Taj Mahal, fiquei maravilhado de ver no slide. E disse, um dia tenho que ir aqui. Depois tinha múltiplas...
0: E já foi?
1: Já fui, assim como Angkor Wat, que também estava lá, e outras grandes ilustrações desse tempo. E então, quando cheguei à Índia e estava em Delhi, depois fui visitar Agra, apanhei um autocarro para ir para Agra. No meio da viagem havia uma vaca na estrada, ficamos parados para aí 2 horas, que ninguém se mexia nem de um lado nem do outro, porque as vacas ali são sagradas. Mas depois chegar a Agra e ver de facto o Taj Mahal, que é um hino ao amor, portanto é uma homenagem do dirigente da dinastia de Mogul da Índia, do Shah Jahan, a sua amada, que morreu. Ela morreu já com 39 anos, e quando estava a dar à luz o 14º filho deles. Mas aquilo é uma obra em mármore absolutamente extraordinária, nas margens do rio Yamuna, e é um deslumbramento. E portanto as várias civilizações também têm a sua contribuição. Ainda por cima, este homem, que era mongol e que foi um dos imperadores ali da dinastia Mogul, eram mecenas da arte. E curiosamente, quando ia a caminho de Agra, paramos antes numa cidade que hoje está abandonada, mas tem lá os templos todos, que é Fatehpuri Sikri. E em Fatehpuri, portanto, os templos têm uma espécie de cruzes suásticas. O Hitler inspirou-se ali.
0: Sim.
1: E para nós, que a suástica é um símbolo do fascismo, não é? Do totalitarismo.
0: É um símbolo maldito,
1: portanto,
0: não é?
1: Ali foi um misto de admiração pela beleza dos monumentos e depois aquele símbolo ali a interpelar, que é um símbolo que vem de há séculos e séculos atrás.
0: Mas ficou eternizado por péssimas razões,
1: por
0: não é?
1: Péssimas razões, é verdade.
0: Ainda hoje assusta, não é? Eu lembro-me, há uns tempos estive num pequenino museu dedicado à Segunda Guerra Mundial ali na Alsácia francesa, e às tantas dou de caras com um uniforme nazi. Aquilo é
1: uma coisa tétrica.
0: Convoca-nos a sentimentos maus, não é?
1: Exatamente.
0: Causa-nos muita repulsa.
1: E curiosamente todos esses demónios estão a voltar no nosso tempo, não é? Com esta história.
0: É verdade,
1: a ascensão de movimentos extremistas, a demonização do outro, o racismo e a xenofobia.
0: Sim.
1: Eu acho que a pluralidade das civilizações é também uma resposta a isso, embora cada uma das civilizações tenha as suas manchas negras em todo o seu percurso.
0: Ainda bem que fala disso. Faz falta a muita gente viajar, não faz?
1: Eu acho que sim, porque viajar... Ah, eu gosto muito do Santo Agostinho. Ele tem formulações extraordinárias. Ele diz: o mundo é um livro e se não viajamos nunca passamos da primeira página.
0: Ah, boa!
1: E, portanto, nós ficarmos confinados à primeira página é não conhecer o mundo. E viajar é, no fundo, conhecer, interrogar, captar novos sinais, alargar os nossos

0: horizontes e, portanto, e ter muitos ângulos de visão para depois pensar no próprio percurso da espécie humana e nos desafios que nós temos à frente. E, portanto, viajar muda-nos por dentro e é absolutamente fulcral.
1: António Costa Silva, qual foi o país ou o lugar que o mudou mais por dentro? Que conheceu nos últimos anos por diversas razões, porque o António viaja... por razões pessoais, por razões profissionais, há muitas razões para viajar. Mas qual foi, assim, aquele lugar?
0: Eu tive um impacto grande quando visitei o Japão. Já visitei o Japão duas vezes com a minha mulher. E, portanto, é uma cultura e uma civilização diferente da nossa. Mas é uma interrogação grande sobre o que é que nós damos valor na civilização ocidental e o que é que os orientais dão valor. Uma das questões fulcrais é a questão religiosa, porque eu tenho cada vez mais a teoria que as religiões monoteístas são as religiões mais intolerantes e as politeístas muitas vezes são mais tolerantes. E no Japão essa tolerância está em toda a parte, a cortesia, a hospitalidade rudimentar, a maneira como as cidades estão organizadas. Em Tóquio fiquei fascinado, estava com a minha mulher, tivemos para aí 15 minutos numa das esquinas de Tóquio, que é a esquina de Shibuya, que tem vários cruzamentos das ruas, e eles dizem que num minuto as pessoas passam de um lado para o outro da rua. Atenção, aquilo que as ruas cruzam perpendicularmente, diagonalmente, estão milhares de pessoas, e quando o sinal para as pessoas circulam e depois voltam ao normal. Nos comboios é a mesma coisa, o Shinkansen é um comboio e Baula, que estão milhares de pessoas na estação, e a gente pergunta, eles dizem que num minuto as pessoas saem e voltam a entrar. E o que é que eles são? Uma coisa muito simples: numeram os números das carruagens no cais, e portanto se tem o seu bilhete, vai para a fila, e o que é que se passa? Tem 8, 10 pessoas na sua fila, não anda ali como a gente anda aqui na Gare do Oriente, ou em Campanhã, atrás para a frente, a ver onde é que é a carruagem.
1: Feitas baratas tontas, não é? À procura.
0: Uma coisa absolutamente fundamental. E depois
1: sinto que o país está todo organizado para a suprema organização, não é?
0: É para a suprema organização, é quase uma perfeição organizativa. E depois há toda a história do Japão, as cidades imperiais de Nara, de Kyoto. Kyoto é uma maravilha, aliás, tem o Templo Dourado. Um escritor japonês, que é o Yukio Mishima, tem um romance sobre o Templo Dourado. E a boa maneira oriental, quando a gente entra, não vê templo nenhum. E depois eles fazem uma curva e de frente tem o lago, que tem o Templo Dourado, que é uma das maravilhas do mundo. E, portanto, tudo isto eu acho que nos torna melhores, porque a cultura, a viagem é aquilo que alarga os nossos horizontes, faz-nos sair de nós próprios e torna-nos melhores. E nós precisamos, de facto, de um mundo melhor, apreciando o que de mais belo a espécie humana conseguiu construir.
1: Muito bem, é uma bela mensagem essa. A viagem torna-nos mais tolerantes, não é?
0: Absolutamente, absolutamente, porque é conhecer o outro, é interrogar o outro, é tentar perceber também como é que o outro funciona.
1: Sim. E em muitos casos também sair da nossa zona de conforto, não é? Porque
0: sim,
1: quando nos colocamos na condição de viajante, de estrangeiro, seja qual for a condição, não é?
0: Sim.
1: Homem de negócios ou ministro, por exemplo, não é? Colocamos-nos no país dos outros, não é?
0: Exatamente.
1: Portanto, somos convocados quase para um exercício de humildade. Enfim, quem se quer prestar a isso, não é? Porque há viajantes que são arrogantes, não é?
0: Exatamente.
1: Também.
0: Mas nós, há viajantes arrogantes, mas eu acho que a viagem tem de se transformar em pessoas mais humildes e mais conhecedoras do mundo. Queria só dar o exemplo de um dos maiores viajantes da história, que ainda por cima é nosso vizinho, porque é o Ibn Battuta, que nasceu em Tânger. Eu já visitei a casa onde ele nasceu em 1304, é um dos maiores viajantes da história. Portanto, no tempo dele, no século, portanto, 14, percorreu 120 mil quilómetros, conheceu toda a África do Norte, a África Central, os grandes impérios do Mali, do Songhai, mas depois foi pela Península Arábica, a Ásia dentro, chegou à China, chegou ao Japão. E ele tem uma das frases mais extraordinárias sobre a viagem, porque ele diz: nós viajamos não é para escaparmos à vida, é para que a vida não escape de nós. E eu acho isso absolutamente central, porque a viagem é parte da vida. Viajar é viver, é alargar horizontes, é corporizar, digamos, uma visão do mundo com múltiplos ângulos e depois, com base nos nossos princípios, encontrar um caminho para o futuro.
1: Muito bem. O António Costa Silva já viajou, diria, por quase todo o mundo, ou praticamente todo o mundo. Dos sítios todos onde já esteve, qual foi o mais belo?
0: O mais belo, há vários mais belos. Eu diria Samarcanda é um deles. Já também Angkor Wat, Phraya-Samit, que é o maior complexo de templos do mundo, no Camboja, que é uma coisa absolutamente extraordinária. Diria as cidades Sydney, a cidade do Cabo, o Rio de Janeiro, talvez com São Francisco e Lisboa, são das cidades mais bonitas do mundo. É também a arquitetura, sobretudo islâmica, avançada, por exemplo, Isfahan, que é no centro do Irão, que foi a capital do Império Safávida, tem a praça central que eles chamam em Farsi Naqsh-e-Jan, que significa espelho do mundo. Uhum. E no fim da praça tem a mesquita que eles chamam de Lutfalá Mosque, a mesquita Lutfalá. Quando entra, aquilo está, foi desenhada com base na dinâmica e nas cores do pavão. E é um dos auges da arquitetura islâmica. Começa a ver os azulejos, as inscrições, é de uma beleza absolutamente extraordinária. Ainda por cima, depois, quando saímos dali, estava também com a minha mulher e fomos visitar o bazar de Isfahan. Eles vieram perguntar de que país é que nós éramos. Uhum. Dissemos que éramos portugueses e eles começam a apontar para o alto. Uhum. E então percebemos que no alto, na entrada do grande bazar de Isfahan, está a descrição da Batalha de Hormuz em azulejos, quando a dinastia Safávida retomou Hormuz dos portugueses.
1: Ah, uau.
0: E portanto isso é uma coisa absolutamente incrível, porque nós, que é impressionante a história de Portugal, e os portugueses estão em todos os lados do mundo.
1: É verdade, temos uma ligação a todos os cantinhos do mundo.
0: É impressionante.
1: Não é?
0: E depois quando vai ao Estreito de Hormuz, e eu estive quer da parte de Hormuz, quer do outro lado, uhum, de Oman, que é a península de Musandan, e é uma coisa absolutamente extraordinária. Porquê? Porque já tinha ouvido falar na história, mas quando estava na península de Musandan, que é do outro lado do estreito, fui visitar uma cidadezinha que é Camzar. Disseram-me que tens que ir a Camzar, porque há uma herança portuguesa fortíssima em Camzar. E então quando íamos a procurar o percurso para chegar a Camzar e perguntávamos, as pessoas perguntavam em que país é que vocês são, Portugal, e eles diziam português em Camzar, e you are all the same. E o que é que se passa? A guarnição que foi derrotada pelos persas e que estava em Hormuz nadaram no estreito, portanto, uhum, as pessoas podem nadar, e depois tem várias ilhas. Chegaram a Musandan, estabeleceram nessa cidade de Camzar, e não acredita, é o único sítio do mundo, além de Portugal, em que há a doença dos pezinhos. Isto é investigado por
1: paramiloidose, chama-se, não é?
0: Exatamente, por médicos ingleses. Uhum. Há muitas publicações sobre isso e é extraordinário. E depois olha para a população, tem uma tez muito mais clara, e são os herdeiros, digamos, daqueles que estavam na fortaleza de Hormuz. E eu penso que Portugal muitas vezes não explora estas dimensões extraordinárias da sua história.
1: É verdade.
0: Na Malásia, ou mesmo em Malaca,
1: sim,
0: ainda hoje subsiste, há muitas reminiscências, uhum, em múltiplas partes do mundo, e isso é extraordinário.
1: Ao fim de tantos séculos, não é?
0: Ao fim de tantos séculos.
1: Isso é que é extraordinário.
0: E as coisas continuam.
1: E o que é incrível, no caso dos portugueses, não sei se partilha desta opinião, é que não há animosidade.
0: Nenhuma.
1: Não é?
0: Não há animosidade, pelo contrário, nós somos bem recebidos em toda a parte. A única vez em que houve assim um grande problema foi, sim, exatamente em Oman, porque estávamos na península de Musandan,
1: sim,
0: tem um antigo forte, uhum, e havia uma exposição histórica, e os meus amigos omanitas, antes de entrarmos, avisaram-me: António, não sei se tu queres ver, porque aqui a figura do Afonso de Albuquerque, vocês se celebram no muito, mas aqui no nosso país não é muito bem celebrado.
1: Okay.
0: E portanto há também essa coisa, mas com grande cortesia e amizade. Eu penso que isso é uma característica
1: muito
0: que nós
1: bem
0: deixamos no mundo.
1: Muito bem. Estamos à conversa com António Costa Silva, estamos a chegar ao final da primeira parte. António, vamos abrir o álbum de viagem. António, guarda consigo algum objeto que tenha trazido das suas viagens e que seja especial? Guarda, porque tem-o na mão, estou,
0: sim,
1: a ver. É o quê?
0: É um livro, uhum, este livro é o Alcorão, mas
1: pequenino,
0: em Farsi, muito pequenino.
1: Não tem mais do que 10 centímetros de altura, não é?
0: Exatamente.
1: Sensivelmente.
0: É muito decorado, tem relevos nas páginas, tem,
1: sim,
0: ilustrações belíssimas. Eu também estava à procura de outro livro que tenho em casa, mas não encontrei, que é a Conferência dos Pássaros, que também é assim, exatamente, uhum, e que foi escrito pelo Persa Attar no século XI. E é um conto que eu li muito novo, porque meu pai tinha em casa, e é um conto extraordinário, porque os pássaros reúnem-se para descobrirem onde é que está Deus e quem é Deus. e eles então vão numa viagem extraordinária através de toda a Ásia Central, passam ao deserto de Gobi, no fim, depois daquelas tempestades todas, só ficam 30 e eles fazem uma conferência para decidir então onde é que está o Simurgh, onde é que está Deus. E a conclusão é extraordinária, chegam à conclusão que o Simurgh é cada um deles e todos eles no seu conjunto. Isto é escrito no século XI, mostra também, apesar das religiões, que a espécie humana também tem, pode ser artífice do seu destino.
1: É verdade. E já cá anda há muito tempo, não é?
0: Sim, absolutamente.
1: Absolutamente. Estamos à conversa com António Costa Silva. Vamos fazer aqui uma curta pausa, regressamos já a seguir. Até já.

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3: São agora 16h30. Conferimos a atualidade com o Miguel Gato. Boa tarde, Miguel.
4: Boa tarde. Apesar de indicar que o risco para Portugal é baixo, a Direção-Geral da Saúde atualizou hoje os procedimentos hospitalares para casos suspeitos de ébola. A DGS indicou os hospitais de referência para possíveis casos do vírus, o Hospital Corri Cabral e o Dona Estefânia em Lisboa e o São João no Porto. A nota conhecida hoje dá conta também de sintomas aos quais a população deve estar atenta caso tenha estado em áreas com circulação do vírus: febre alta, vómitos, diarreia, dor abdominal e também hemorragias. No Jornal das 4 recebemos o infecciologista Fernando Maltês, que nos disse que esta nota conhecida agora da DGS, divulgada hoje, é apenas de prevenção e que não está em risco uma crise de saúde pública na Europa nem em Portugal. Vamos dar conta dessas declarações do infecciologista Fernando Maltês no Jornal das 5. O primeiro-ministro israelita fala num ponto de viragem decisivo na guerra com o Hezbollah, depois de Israel ter hoje tomado uma fortaleza no sul do Líbano. É uma fortaleza que fica a cerca de 15 quilómetros da fronteira com Israel. Numa mensagem publicada na rede social X, Benjamin Netanyahu fala numa mudança dramática no conflito e diz que a expansão israelita é para se manter. No seguimento desta ofensiva de Israel, o ministro francês dos Negócios Estrangeiros pediu uma reunião de emergência do Conselho de Segurança das Nações Unidas. Foi uma noite de muitos desacatos em França. Os festejos do título de campeão europeu do Paris Saint-Germain resultaram no morto. A vítima era um jovem na casa dos 20 anos. Embateu com uma moto em blocos de betão colocados pela polícia a propósito dos festejos da Liga dos Campeões. A Procuradoria de Paris acrescenta ainda que um jovem em Paris foi esfaqueado com gravidade, junta-se aos 8 feridos graves em todo o país, mais de 200 feridos leves que resultaram destas celebrações de ontem à noite. No que toca a detenções, a polícia francesa realizou 300 em Paris, 800 em todo o território gaulês. O ministro francês do Interior, Laurent Nunes, considera que a situação em geral esteve controlada.
3: Miguel Gato e a síntese das 16h30.

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0: Estamos de regresso para a segunda parte das conversas do Fim do Mundo, esta semana com António Costa Silva, foi Ministro da Economia. Não gosta de ser apresentado assim, pois não?
1: Não. Chamo-me António. Sim.
0: Ainda lhe chamam Senhor Ministro ou não? Nem os amigos.
1: Às vezes. Chamam, mas eu digo que já não sou ministro, mas as pessoas depois dizem ministro uma vez, ministro para toda a vida.
0: É verdade.
1: É uma carga grande que fica, mas pronto.
0: É o que é. É o que não está cá por causa disso, está cá porque é também um viajante e gosta do mundo. Justiça seja feita. António Costa Silva, o que é que o fascina quando procura viajar pelo mundo? O que é que procura ver? O que é que o atrai?
1: Atrai-me muito a compreensão de como é que as outras pessoas vivem, quais são os seus valores, o que é que desenvolveram em termos de civilização, de civilizações. Há civilizações como a ocidental e muitas, sobretudo do centro da Ásia, em que todo o seu testemunho está nos monumentos, nos grandes monumentos, nas grandes criações, mas tem outras civilizações, como a chinesa, em que os monumentos são menos importantes e o mais importante é a cultura, a crença, é a filosofia. E, portanto, este contraste é muito importante porque permite-nos perceber que a espécie humana fez o seu percurso no mundo e construiu, nos diferentes desafios, sim, que enfrentou, caminhos diferentes. Uhum. E, portanto, na viagem, o que me atrai muito é exatamente o caminho, é percorrer caminhos. Há um poeta extraordinário grego que é o Cavafi, que viveu em Alexandria, um dos maiores poetas para mim do século XX. Ele tem um poema, Ítaca, em que ele fala da viagem, uhum, de Ulisses. E a mensagem, alguns dos versos do poema, é viajar a viagem. Na viagem não importa muito o tempo de chegada ou o sítio para onde se chega, é também a própria viagem, o fruir
0: é o processo
1: dessa viagem.
0: Não é?
1: E ele aconselha: demora o mais possível a viagem, uh-huh, para quando sejas velho e ancorares na ilha, sejas rico do que foi teu pelo caminho. Uh-huh. E portanto é esta riqueza que vamos construindo, porque uma viagem também é uma interrogação a nós próprios, é uma introspeção interior, é uma compreensão do mundo, e é a junção de todas estas coisas que nos torna melhores. E eu penso que a viagem torna-nos melhores, e assim como a cultura. E isso, uh-huh, é um caminho para a espécie humana, que muitas vezes tem esta tendência, digamos, guerreira nos seus genes, essa tendência autofágica, a destruição da guerra. Penso que isto pode ser uma maneira de unir os povos, de construir grandes plataformas colaborativas e termos um mundo melhor.
0: É verdade que é o desejo, ao fim e ao cabo, de toda a gente, não é?
1: Absolutamente.
0: Mas coloca-se habitualmente, enquanto viajante, em situações de perigo? Como é que é o seu registro de viagem, António Costa Silva, habitualmente?
1: Às vezes há situações de perigo, lembra-me.
0: É um conservador a viajar, ou não?
1: Não. Eu gosto também da aventura e gosto, sobretudo, também não ter muitos planos. E quando se chega a fruir, uhum, para mim, chegar a uma nova cidade que não conheço e descobrir a cidade é extraordinariamente importante. Mas há, às vezes, zonas de perigo. Lembra-me que logo a seguir ao colapso da antiga União Soviética, uhum, em 1991, a União Europeia tinha um projeto que era o TASSIS, que é Technical Assistant, a Federação dos Estados Independentes, uhum, e nós, na empresa em que trabalhava, a Partex, que era a empresa da Fundação Calouste Gulbenkian, ganhámos um grande projeto para desenhar o master plan dos campos de petróleo e gás na Sibéria Ocidental, em Tiumene.
0: Ok.
1: E, portanto, era apanhar o avião daqui para Moscovo. Por exemplo, um dos voos saiu muito tarde, foi daqui para Barcelona e chegou ao aeroporto de Sheremetyevo, já eram 3 da manhã, eles deviam estar à minha espera às 11 da noite, não estava ninguém no aeroporto. E o que é que se passa? Nessa altura os aeroportos na Rússia eram controlados pelas máfias. E então eu, quando saí sozinho, vieram logo ver e eu disse: bem, eu tenho que arranjar uma maneira de me libertar disso. E então não aceitei a proposta de nenhum deles, fui para o fundo, uhum, sentei-me e estive para aí uma hora a estudá-los, todos que estavam lá.
0: Okay.
1: Depois escolhi um jovem. E porquê? Porque semanas antes...
0: Ah, estudá-los mesmo, estudá-los.
1: A estudá-los para escolher, para não correr
0: perigo. Em português diz-te a tirar a pinta de cada um deles, é
1: exatamente
0: isso?
1: Exatamente, não correr perigo. Sim. Porquê? Porque 3 semanas antes, uh-huh, em Krasnodar, um dos técnicos que estava lá nos projetos também da União Europeia foi raptado, uh-huh, quando ia do aeroporto para o hotel. Roubaram-lhe tudo, deixaram-no nu, amarrado numa mata.
0: Caramba.
1: E foi uma situação extremamente difícil, mas felizmente correu, uh-huh, bem. De qualquer maneira, é interessante porque numa das das viagens de regresso também estava no aeroporto já de Sheremetyev, que é o aeroporto internacional, e naquela altura era proibido transportar rublos para o exterior. Uhum. Eu distraí-me, tinha rublos comigo, e quando pus a mão no bolso, vi os rublos, guardei-os no, depois aqui no bolso da camisa, e quando estava a olhar para a frente, estava um dos funcionários ali da polícia a olhar para mim. Eu até disse aos meus colegas, já estou tramado, que eles vão me intimar a justificar-me. Cheguei lá, não fizeram perguntas, pegaram em mim e meteram-me naquelas salas.
0: Sim.
1: Parece aqueles filmes de ficção científica, porque são salas dentro de salas, e às tantas estava nu a tentar explicar, eles mal falavam inglês, o que é que se tinha passado, perdi o voo, e foi uma situação muito difícil, mas depois lá me conseguiram libertar. Mas o perigo está sempre, está sempre associado a essas questões.
0: Incrível, grande história essa. E depois foi à Sibéria então?
1: Fui múltiplas vezes à Sibéria, a Tiumen. Na inauguração do projeto saímos daqui, levamos garrafas do vinho do Porto para celebrar o kick-off meeting, o meeting inicial do projeto.
0: Uhum.
1: Éramos 3 ou 4 da equipa inicial. Na primeira reunião, do outro lado da sala, estavam 15 a 20 pessoas, e só falava o chefe, que era o senhor Smolkov, parece aquelas cenas da altura da União Soviética. E então, quando terminamos a reunião inicial, o kick-off meeting, tentamos celebrar com Porto, distribuímos, eles pegaram no Porto, beberam, deitaram fora, disse, isto é vinho de mulheres, e puseram-se a beber vodka. Portanto, levamos daqui dos melhores portos que havia e chegamos lá para nada. Mas a Sibéria também tem as suas coisas. Por exemplo, perto, sim, de Tiumen,
0: uh-huh,
1: há uma cidadezinha que se chama Yelotorovsky, e em Yelotorovsky é onde os companheiros do Pushkin, na altura que houve aquela revolta contra o Czar, foram todos exilados.
0: Sim.
1: Depois anda por aquela aldeia no meio da Sibéria que está desabitada, mas pode visitar as casas, e as casas têm pianos com as partituras, com os livros, para aquelas famílias.
0: Casas famílias
1: abandonadas, uhum, mas transformadas numa espécie de museu que pode visitar, uhum, e portanto houve muita gente que terminou ali a sua vida. E portanto na Rússia tem isso, a Sibéria, para onde se exilam os dissidentes políticos,
0: é verdade,
1: e aqueles de que o regime não gosta.
0: Conte-me essa experiência, como é que foi de ver essa cidade?
1: Foi uma experiência incrível, porque nós ali temos o testemunho dos objetos, das partituras, dos pianos, dos livros que aquelas pessoas utilizaram. Uhum.
0: Mas sentiu-se convocado a pensar nas vidas que se viveram ali, nas condições difíceis em que aquela gente viveu?
1: As condições difíceis, do corte absoluto que tiveram, muitos deles eram de São Petersburgo, quando onde foi essa dissidência em relação ao Czar, portanto, uhum, foram exilados para ali e desaparecem do mundo, são completamente desconectados, e é isto que os regimes às vezes também totalitários têm, é impedir e aniquilar a vida das pessoas, embora ali ainda tenham dado hipótese delas pelo menos contactarem alguns dos seus objetos e trabalharem com eles, sobretudo da cultura, da arte, da música.
0: Muito bem. África. O António Costa Silva nasceu em Angola, numa vila que tem um nome muito engraçado, Catabola,
1: exatamente,
0: não é?
1: Exatamente.
0: Que na altura se chamava Nova Sintra,
1: Nova
0: não era?
1: Nova Sintra, isso mesmo.
0: E a África é um continente que puxa por si enquanto viajante?
1: Sim. É? Puxa, puxa muito. Eu acho que a África é o continente onde desde logo a espécie humana, uhum, nasceu, não é? Há cerca de 300 mil anos, na fronteira entre a Tanzânia e o Quénia, na garganta do Olduvai, foi a partir dali que a espécie humana depois se desenvolveu e se espalhou pelo mundo. E eu tenho uma ligação umbilical muito forte com a África, com Angola. Ainda em setembro do ano passado voltei a Angola, fiz quase 4.500 quilómetros com a minha antiga turma de Engenharia de Minas da Universidade de Luanda.
0: Uau!
1: Portanto, fomos todos ao longo do país visitar exatamente os sítios. Fui à terra onde nasci, a Catabola. Visitei a minha escola primária. Foi uma experiência absolutamente extraordinária.
0: E como é que encontrou Catabola hoje?
1: Catabola está diferente. Há muitas mudanças, mas fiquei contente porque a escola está a funcionar. Tinha muitos miúdos na escola. Eu levei material escolar, muitos cadernos, lápis e muito material escolar. E expliquei aos miúdos que tinha estudado ali naquela escola, eles ladearam, ficaram muito contentes. E depois também aconteceu o mesmo na cidade do Cuito, que era Silva Porto no tempo colonial, é Cuito hoje, porque eu fui visitar o meu antigo colégio dos Maristas, estudei no colégio, uhum, dos Maristas do Cuito, e o irmão marista que estava lá, quando soube que eu tinha sido aluno e percebeu a minha história, levou-me a uma das turmas em que estavam a lecionar, e disse: olha, este senhor estudou aqui no Colégio dos Maristas, hoje vive em Portugal, chegou a ser ministro da Economia de Portugal, lá vem a questão toda, não calcula a reação dos miúdos, tudo a cantar,
0: foi.
1: Tirar fotografias como vieram-me abraçar. São que momentos giro. Absolutamente extraordinários. Eu acho que o povo angolano tem essa generosidade, essa capacidade de relação com o outro, e isso permanece intacto.
0: Portanto, fez 4.500 quilómetros em Angola.
1: Sim, saindo de Luanda, depois para Porto Ambuim, depois fomos a Conda, fomos a Benguela, a Lobito, descemos para o Lubango, a cidade do Lubango, que é a antiga Sá da Bandeira, para Moçambique, fomos ao deserto do Namibe, voltamos para o Uambo, e depois do Uambo para a minha terra, para o Quito e para Catabola, e depois no regresso passamos por Malanje e pelas quedas de Calandula, que é uma das maravilhas do mundo, as quedas de água de Calandula. A estrada está muito má, sobretudo os últimos 14 quilómetros, mas Angola tem maravilhas naturais absolutamente extraordinárias.
0: Fale-me delas.
1: Estas quedas de água de Calandula, curiosamente, quando compara com as de Niágara, que são muito celebradas, são 4 vezes maior e são mais ou menos da mesma altura.
0: Então porquê é que nós não sabemos disso?
1: Porque isto não é propagandeado. E eu acho que Angola tem múltiplas coisas que merecem ser visitadas, sobretudo nesta zona. Tem também no sul, na parte do Namibe, tem a Velvicia mirabilis, que é a única planta que se dá no deserto. Tem múltiplas coisas. A cidade do Lubango é uma cidade que não foi tocada pela guerra, tem uma vida absolutamente impressionante.
0: Como assim?
1: Porque Angola é muito jovem, anda na rua, sente a energia da juventude. Quase a população jovem em Angola é absolutamente dominante. E uma coisa que me surpreendeu na própria cidade do Uambo, que já foi reconstruída porque foi muito atingida pela guerra, mas tem muitas universidades, tem escolas, e a população dominante na rua é jovem. E no Lubango eu estava a almoçar no restaurante, e houve alguns senhores que vieram ter comigo, reconheceram-me e convidaram para ir visitar o projeto deles, que é uma fábrica de medicamentos que estão a construir, localizada entre o Uambo e a Kaala. E da parte da tarde fui visitar essa fábrica de medicamento, que se chama Ovimba. Ovimba é medicamento em Umbundo, que é a língua daquela zona. E depois de ver aquilo tudo, perguntei então para os recursos humanos o que é que vocês fizeram. Eles disseram: contratamos as escolas aqui do Uambo, identificamos os alunos que estão a sair, demos a uma empresa internacional para analisar os alunos e o potencial. Eles identificaram 10 génios. Repare,
0: a sério?
1: 10 génios. E portanto, é o que eu digo: se as pessoas tiverem ferramentas, tiverem educação, os países podem se desenvolver. Mas infelizmente, nestes 50 anos, as condições de vida do povo angolano com a independência também não melhoraram muito. A independência era inexorável, mas não houve a capacidade de desenvolver o país, diversificar a economia. E a população angolana, mais de 60%, ainda está na pobreza. E como dizia o Adam Smith, que é o fundador da economia política moderna, ninguém se pode sentir confortável numa sociedade em que a maioria dos membros passam fome. Portanto, Angola tem que investir muito mais na educação, na saúde, e tem que transformar, sobretudo, a sua economia. A agricultura tem que ser dinamizada, a própria indústria transformadora. Só que Angola deixou-se aprisionar naquilo que é a doença holandesa. É o petróleo, e como o petróleo gera receitas fáceis, a partir daí vive tudo numa espécie de economia rentista que asfixia o desenvolvimento do resto dos setores da economia.
0: É uma dor de alma, não é?
1: É uma dor de alma, sem dúvida.
0: Muito bem. Vê-se um dia a investir em Angola, António Costa Silva?
1: Não sei, a vida está sempre...
0: Do ponto de vista pessoal.
1: Eu recebo muitas solicitações. Sim. Ainda agora em junho vou lá a Angola, convidaram-me para ir lá falar ao sistema financeiro e ao sistema económico, e vou falar e contribuir. Também já escrevi um livro sobre estes 50 anos de independência, que é o balanço e o que é que Angola pode se fazer diferente para o futuro, sobretudo na área agrícola e no tratamento da pobreza, porque em muitos destes países a pobreza não se olha para ela, a base da pirâmide nunca é contemplada. E para Angola, por exemplo, um projeto como o do microcrédito do Ahmed Yunus, do Banco Grameen, pode ser uma coisa fulcral para o país, porque como ele diz, os pobres são empreendedores natos, não têm a ferramenta, se lhes der, sabem melhor que ninguém como resolver a sua vida, e nós precisamos também trabalhar para resolver a situação destas pessoas.
0: Um empurrãozinho às vezes ajuda, não é?
1: Absolutamente.
0: Muito bem, falou em livros, também escreveu poesia, deixa-me perguntar, houve alguma viagem que o inspirou a escrever uma linha, um verso, um poema?
1: Várias viagens, lembro-me de uma viagem à Líbia, que também foi uma viagem cheia de precalços, porque então, eu fui para...
0: Líbia, do tempo do Gaddafi ainda.
1: Tempo do Gaddafi. Fui para Tripoli, depois de Tripoli fui de avião para Benghazi. Benghazi é onde estão os grandes campos no sul de Benghazi de petróleo líbio, o Al-Sarar e outros. E o que é que se passa quando voltámos? O Gaddafi tinha chegado e fechou o aeroporto. Durante uma semana ninguém podia sair do aeroporto, porque ele controlava os voos todos, não queria que ninguém saísse daqui, dali. Mas, portanto, nós tivemos que ir para Trípoli, que são 1.200 km de carro. E fomos pela Cirenaica fora, a grande província, depois a Tripolitânia. E na Cirenaica e depois na Tripolitânia, as grandes cidades romanas que tive a oportunidade de visitar, como Lepsis Magna e como Sebrata. E depois escrevi poemas sobre essas cidades, porque elas estão absolutamente intactas. Elas não são visitadas por ninguém. E a cidade de Lepsis Magna foi fundada, foi muito dinamizada pelo imperador Septimio Severo, tem lá o arco dele, ele nasceu lá em Lepsis Magna, foi um dos centros do Império Romano, está praticamente intacta e Sebrata a mesma coisa.
0: E convocou-o a escrever um poema.
1: Sim, para celebrar um pouco esta herança que a África também tem e da sua ligação profunda, sobretudo no norte do Mediterrâneo, a todo o Império Romano e à cultura romana na altura.
0: Sábio de cabeça... Esse poema, não. Mas sabe que foi escrito inspirado pela herança romana no norte da África. Muito bem, António Costa Silva, estamos a chegar ao fim. Vamos fazer check-out?
1: Ok.
0: Vamos embora. Vou pedir-lhe para completar as habituais frases. Então, na minha mala vai sempre...
1: Vão sempre livros de viagens e livros de poesia.
0: Ah, boa. Sobre o país ou a região para onde viaja?
1: Sobre o país, sobretudo. Okay. E muito... sobre a cultura.
0: Ok. Viagem com mais peripécias que realizei até hoje?
1: Foi uma viagem às Filipinas, porque saí de Lisboa para Frankfurt, depois para Bangkok, para Hong Kong, para Manila e depois para Palawan, porque em Palawan ia haver uma conferência que nós estávamos a organizar com a União Europeia sobre energia. E, portanto, as minhas malas perderam sempre. Portanto, eu ia de um sítio para outro e as malas vinham sempre atrás. E em Palawan foi extraordinário, porque no meio da conferência vem-me dizer que o homem, o chefe da Frente Moro, que é um dos movimentos rebeldes das Filipinas na altura, tinha feito a paz com o governo e queria intervir na conferência. E eu então comecei a pensar, portanto, temos que recebê-lo. Ele entrou com aqueles, com os guarda-costas, com as armas apontadas, e eu que tinha preparado um discurso para o receber e queria evocar a relação das Filipinas com Portugal por causa do Fernão de Magalhães. Porque o Fernando Magalhães morreu em 1526 em Mactan, ali perto, mas depois disse, não vou dizer isto porque isto ainda vai irritar. Mas esteve a falar para aí 2 horas, tipo Fidel Castro, porque tinha visitado os países do Golfo e o grande projeto dele era fazer uma ponte para ligar as ilhas nas Filipinas. As Filipinas têm mais de 7 mil ilhas e, portanto, o homem passou ali o tempo. Às vezes a gente parece que vive num mundo de ficção.
0: E as malas apareceram depois?
1: Apareceram, no fim.
0: Muito bem. O carimbo de passaporte ou o visto mais difícil de obter até hoje?
1: Foi esse. Nessa viagem para a Líbia foi um bocado difícil obter o carimbo.
0: O carimbo. Muito bem. A recordação de viagem mais cara?
1: É da Austrália. Portanto, eu fui à Austrália. A Austrália é um país continente.
0: Sim.
1: E, portanto, andei pela Austrália toda, mas é um país muito marcante.
0: Fez a costa ou também foi ao Outback?
1: Fui a Sydney, fui às Montanhas Azuis, mas fui à grande barreira de recifes de coral, a Cairns.
0: Mergulhou?
1: Mergulhei. É absolutamente extraordinário. Aquilo é o maior ecossistema vivo do nosso planeta. É visto até do espaço. Está hoje a ser maltratado por causa das alterações climáticas. Depois a Austrália seduz muito por causa do livro que é o Songlines, Cântico Nómada, do Bruce Chatwin. E o Bruce Chatwin, nesse livro, tem interrogações, porque ele era muito pela cultura nómada.
0: Era.
1: E ele diz porque que a espécie humana se tornou, no reino animal, a mais sedentária e a mais infeliz de todas. E depois dizia o que é que temos que fazer, porque os nómadas, para os nómadas, normalmente o mundo é perfeito. Os sedentários querem mudar o mundo. E depois dizia que os grandes professores da história, Jesus Cristo, Buda, ensinaram que nós devíamos era caminhar, andar. e com o caminho é que é a descoberta do futuro e ao contrário disso tornamos-nos muito sedentários.
0: Muito bem. A refeição mais estranha, qual foi, António Costa Silva?
1: Foi a refeição em Pequim, uma das primeiras vezes que visitei.
0: Sim.
1: Porque teve mais de 36 pratos, não sei bem o que é que comi naquela noite, os chineses...
0: Mas era uma refeição de gala. Era.
1: Ok. Os chineses comem tudo, foram eles que ofereceram, comem tudo o que mexe, não é? E a gente às vezes fica com certo receio do que é que está a comer. Sim. Mas foi muito estranha.
0: Nem soube o que é que comeu.
1: Algumas coisas não.
0: Nem vale a pena saber, não é? Sim. Já foi. Gostava de viajar com...
1: Com o Bruce Chatwin.
0: Muito bem.
1: Ele já não é vivo, mas não. É um personagem que eu considero absolutamente fascinante.
0: Consta que tem uma carta de despedimento muito famosa. Vão procurar no Google porque vale a pena. António Costa Silva, chegámos ao fim. Qual foi a música que escolheu para fechar a conversa do fim do mundo?
1: Uma Tarde em Itapuã. Foi a música que estava a tocar quando conheci a minha mulher há 41 anos atrás.
0: Uau.
1: E a nossa música Talismã.
0: Muito bem. Como é que se chama? A sua mulher?
1: Chama-se Luísa.
0: Luísa, um grande beijinho, não o conheço. António Costa Silva, muito obrigado.
1: Obrigado.
0: Foi um gosto. Estamos de regresso, 2 a 8 dias, para uma nova conversa do fim do mundo. Já sabem, sejam bons e boas viagens.

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5: Vamos ter notícias daqui a 2 minutos.
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5: Vem o Jornal das 5 com a edição do Miguel Gato. Miguel, boa tarde. Que notícias vamos desenvolver já de seguida?
10: Boa tarde. As novas diretrizes da DGS para o vírus ébola são normais e servem apenas de prevenção. É o que garante o infecciologista Fernando Maltês em entrevista à Rádio Observador. Descarta também que o vírus se torne numa pandemia e descarta qualquer risco para a seleção portuguesa no Mundial de Futebol. Um novo relatório médico divulgado hoje pela Casa Branca indica que Donald Trump está de excelente saúde. Vamos ainda à França porque os jogadores do PSG são os recebidos nos Campos Elíseos pelo presidente francês Emmanuel Macron.

0: Muito boa tarde, esta é a Rádio Observador, são 5 horas. Está a começar o Jornal das 5 com a edição do Miguel Gato. Miguel, as novas diretrizes da DGS para o vírus ébola são normais e servem apenas de prevenção. É o que garante o infecciologista Fernando Maltês.
1: A DGS atualizou hoje os procedimentos hospitalares para casos suspeitos de ébola, indicou hospitais de referência para possíveis casos do vírus, o Hospital Corri Cabral e o Dona Estefânia em Lisboa e o Hospital São João no Porto. O infecciologista Fernando Maltês diz que a nota publicada hoje pela DGS serve para haver uma maior preparação dos hospitais caso surjam casos suspeitos de ébola em Portugal, disse-o hoje aqui na Rádio Observador.
2: O alerta tem fundamentalmente o objetivo de estes centros estarem preparados no que diz respeito a recursos humanos, no que diz respeito a recursos técnicos, a fazerem treinos na utilização de equipamentos de proteção individual. Estamos a lidar com uma doença para a qual não existe terapêutica eficaz, para a qual não existe uma vacina eficaz e, portanto, temos que tomar medidas de suporte e medidas de isolamento adequadas. Portanto, as normas da Direção-Geral de Saúde são também uma chamada de atenção para essa necessidade.
1: Em entrevista esta tarde aqui na Rádio Observador, Fernando Maltês, infecciologista, descarta ainda que o ébola se torne numa pandemia.
2: O risco de uma pandemia à escala global, a pandemia é sempre uma coisa à escala global, é mínimo. O risco de chegarem cá casos, eu diria que até é muito pequeno. Mas, de facto, nós, isto obriga a que nós estejamos também preparados nos nossos locais de trabalho e nos nossos países a termos a preparação necessária para a eventualidade de virmos a receber algum caso.
1: A seleção portuguesa vai defrontar a República Democrática do Congo na fase de grupos do Mundial de Futebol, que começa já daqui a cerca de 2 semanas. A República Democrática do Congo, que é um país onde já há 18 mortes confirmadas associadas ao ébola e ainda centenas outras em que há suspeita de infecção com este vírus após um surto, mas Fernando Maltês indica que o risco de infecção para jogadores e adeptos é praticamente nulo.
2: De acordo com aquilo que foi decretado pela Organização Mundial de Saúde, todas as pessoas que saírem neste momento por qualquer tipo de fronteira da República Democrática do Congo, do Uganda ou de qualquer outro país que neste momento ainda não, mas que possa vir a ser também afetado pela epidemia, terão que ser objeto de rastreio à saída dos respectivos países e, portanto, deverá ser respeitado com certeza também período de incubação adequado para que os que cheguem aos Estados Unidos da América não estejam a correr qualquer risco de poderem estar infectados e, portanto, não haverá risco para as pessoas.
1: A nota divulgada hoje pela Direção-Geral da Saúde sobre o vírus ébola dá conta também de sintomas aos quais a população deve estar atenta, caso tenha estado em áreas com circulação do vírus: febre acima dos 38 graus, vómitos, diarreia, dor abdominal e ainda hemorragias.
0: E Miguel, um novo relatório médico divulgado hoje pela Casa Branca indica que o presidente dos Estados Unidos está de excelente saúde.
1: O presidente norte-americano, de 79 anos, obteve resultados quase perfeitos no exame de rotina efetuado ao início desta semana. Na rede social Truth, Donald Trump escreve que teve um resultado quase perfeito no relatório divulgado pela Casa Branca e citado pela NBC News. O capitão da Marinha e médico particular de Trump escreve que o presidente demonstra forte capacidade cardíaca, pulmonar, neurológica e física. No entanto, os médicos recomendam dieta cuidada e exercício físico a Trump perante a iminência de obesidade. Donald Trump, que completa 80 anos na próxima semana.
0: E Benjamin Netanyahu considera que estamos num ponto de viragem decisivo na guerra com o Líbano. Israel está num ponto de viragem decisivo na guerra com o Líbano, após o país ter tomado hoje, Miguel, uma fortaleza no sul do Líbano.
1: Falamos do castelo medieval de Beaufort, um importante ponto estratégico que fica a cerca de 15 quilómetros da fronteira com Israel. Ora, numa mensagem publicada na rede social X esta tarde, Benjamin Netanyahu fala numa mudança dramática para o conflito. O primeiro-ministro de Israel diz ainda que a expansão de Israel no Líbano é para manter.
0: E no seguimento desta ofensiva israelita no Líbano, o ministro francês dos Negócios Estrangeiros, Jean-Noël Barrot, pediu uma reunião de emergência do Conselho de Segurança das Nações Unidas.
1: E explica o porquê.
3: Solicitei uma reunião de emergência do Conselho de Segurança das Nações Unidas. Nada pode justificar o prolongamento das operações militares israelitas no Líbano e a ocupação cada vez mais profunda do território território libanês. Este prolongamento das operações militares, este avanço no território libanês, não é só contrário aos compromissos de Israel, uma vez que desde 17 de abril que temos um cessar-fogo no Líbano, como é contrário ao direito internacional e a todas as resoluções que prevêem que o Líbano deve dispor da plena integridade territorial, mas é também contrário aos interesses e à segurança de Israel, pois cada aldeia bombardeada, cada civil morto, reforça o Hezbollah a longo prazo.
1: Nada justifica a ocupação cada vez mais alargada do território libanês por parte das forças de defesa israelitas, é o que diz Jean-Noël Barrot, que anunciou o pedido de reunião urgente do Conselho de Segurança da ONU. Um ataque israelita num hospital no sul do Líbano fez 13 feridos hoje, é o que informou a Agência Nacional de Notícias Libanesa, que cita o Ministério da Saúde do país. O ataque causou também danos graves no hospital, que já tinha sido afetado por ataques israelitas anteriormente. O primeiro-ministro libanês acusou hoje Israel de estar a procurar uma política de terra queimada no sul do Líbano, acusa o país de estar a levar a cabo um castigo coletivo a todos os cidadãos libaneses, com a justificação de estar apenas a perseguir membros do Hezbollah.
0: 5 horas e 6 minutos, Miguel. Os jogadores do PSG são hoje recebidos nos Campos Elíseos, em Paris, pelo presidente Emmanuel Macron. Mas ontem à noite foi marcada por desacatos na capital francesa.
1: E desacatos violentos. Os festejos do título de campeão europeu do Paris Saint-Germain resultaram num morto, vários feridos graves e quase 1000 detenções. Um homem morreu na madrugada de hoje ao chocar com uma moto em blocos de betão colocados pela polícia a propósito dos festejos. A vítima era um jovem na casa dos 20 anos. A Procuradoria de Paris acrescenta que um outro jovem, também no âmbito das celebrações, acabou por ser esfaqueado com gravidade. É um dos 8 feridos graves que resultam destas celebrações do Paris Saint-Germain, campeão europeu, dos mais de 200 feridos que resultaram precisamente destas celebrações. No que toca a detenções, a polícia francesa realizou 300 em Paris, 800 em todo o território gaulês, um aumento de mais de 30% face às detenções feitas no ano passado, igualmente nos festejos do PSG, que foi campeão europeu o ano passado e voltou a vencer a Liga dos Campeões também esta temporada, após uma vitória ontem frente ao Arsenal, um resultado que foi obtido depois de grandes penalidades. Ora, perante este cenário violento, o ministro francês do interior, Laurent Nunes, considera que a situação em geral esteve controlada e expressou gratidão pela atuação da polícia sempre que houve distúrbios. Hoje, os jogadores do Paris Saint-Germain são recebidos pelo Emmanuel Macron, o presidente francês, e também pelo presidente da Câmara de Paris. Vão festejar esta conquista da Liga dos Campeões. Esperemos que hoje de forma menos violenta.
0: Esperemos que sim. É o ponto final do Jornal das 5 com a edição do Miguel Gato.
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0: 5 horas e 8 minutos.
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7: Em Tóquio há cafés onde se pode pagar para acariciar animais, desde gatos a chinchilas ou até mesmo ouriços cacheiros. Mas a última tendência, talvez a mais popular, são os porcos anões. Meia hora desta prática terapêutica, com consumo de uma bebida, custa cerca de 10 euros e a procura é tanta que é preciso fazer reserva.
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0: 5 horas e 10 minutos. Boa viagem se vai na estrada. Continuação de um excelente fim de semana na companhia da Rádio Observador. Para já com música dos The Black Mamba e Wham. 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
1: E sempre em podcast Português Suave com o linguista Marco Neves. O episódio desta semana é indiretamente sobre Bad Bunny, ele que é latino e os portugueses também são. Vá procurar a resposta nas plataformas podcast e também em observador.pt. A caminho da síntese das 5h30 com Stereo MCs, Wise Blood e ainda Rubel e Marina Sena. Bom domingo.

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2: O ninja da língua portuguesa, Marco
3: não,
2: Neves.
3: Ainda não vimos a origem de ninja.
2: Ah, pois é. Está aqui em esquecimento.
1: Diz-se mal e parcamente.
3: É um mito menos, digamos, popular e mais erudito. É apenas uma variação de mal e parcamente.
1: E o plural de João, será mesmo Joões?
3: Eu, pessoalmente, diria Joões. Mas se quisermos ser muito picuinhas com a origem da palavra, é o Joães.
1: Joães. Num tom descontraído, o linguista...

0: A carta de Maria de Rubel e Marina Sena antes da síntese das 5:30.
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0: 5:30. Há a síntese de notícias com a edição do Miguel Gato. Boa tarde, Miguel.
6: Boa tarde. Há neste momento dois incêndios ativos em Portugal continental. Estão empenhados no total mais de 200 operacionais e 10 meios aéreos. Falamos de um fogo na região do Porto, numa zona de mata em Valongo, que mobiliza mais de 150 bombeiros, 40 meios terrestres e 5 meios aéreos. Um incêndio com duas frentes ativas, informação confirmada ao Observador pelo Comando Subregional da Área Metropolitana do Porto, da Proteção Civil. Para já, não há nem estradas cortadas, nem casas ameaçadas. Há ainda um outro incêndio no Algarve, em Alcoutim, que mobiliza cerca de 100 operacionais e 5 meios aéreos. É uma situação que vamos, naturalmente, atualizar nos próximos passos informativos. O Chega recebeu luz verde do Presidente da Assembleia da República para agendar a reapreciação do decreto sobre a perda da nacionalidade, um diploma que foi aprovado por todos os partidos à direita e chumbado pelo Tribunal Constitucional, mas, segundo o Chega, José Pedro Aguiar Branco enviou um despacho na passada sexta-feira a permitir o agendamento do debate que vai reapreciar o decreto que cria a pena acessória da perda da nacionalidade e também altera o Código Penal. Poderá ser feito na próxima reunião de conferência de líderes. As novas diretrizes da DGS para o vírus ébola são normais e servem apenas de prevenção. É o que garante o infecciologista Fernando Maltês, depois de a Direção-Geral da Saúde ter atualizado hoje os procedimentos hospitalares para casos suspeitos de ébola. Indicou unidades de referência, Corri Cabral e Dona Estefânia em Lisboa, São João no Porto. Ora, o infecciologista Fernando Maltês diz que a nota publicada hoje pela DGS serve apenas para haver uma maior preparação dos hospitais caso surjam casos suspeitos de ébola em Portugal. Questionado sobre a seleção portuguesa que vai defrontar a República Democrática do Congo, país onde há um surto de ébola, Fernando Maltês indica que o risco de infecção para jogadores e adeptos é praticamente nulo. Também vamos ouvir estas declarações às 6. Um novo relatório médico divulgado hoje pela Casa Branca indica que Donald Trump está de excelente saúde. O presidente norte-americano obteve resultados quase perfeitos no exame de rotina efetuado ao início desta semana, é o que indica o próprio na rede social Truth. No relatório divulgado pela Casa Branca e citado pela NBC, o capitão da Marinha norte-americana e médico particular de Trump escreve que o presidente dos Estados Unidos demonstra forte capacidade cardíaca, pulmonar, neurológica e física. No entanto, os médicos recomendam dieta cuidada e exercício físico a Trump perante a iminência de obesidade.
0: Miguel Gato e a síntese das 5:30.

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3: 5 horas e 33 minutos, uma vez mais, bom domingo com a Rádio Observador. Vamos recordar Otis Redding.

Fá, Sad Song, Otis Redding, a caminho das 6 da tarde. Temperaturas a esta hora 26 graus em Lisboa, 23 no Porto, 26 em Braga, 27 em Viseu, 24 na cidade de Aveiro. Seguimos a caminho das 6 com Peter Gabriel, Sledgehammer.

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7: Bem, o Jornal das 6 tem edição do Miguel Gato. Miguel, boa tarde. Que notícias vamos desenvolver já de seguida?
8: Boa tarde. Há neste momento dois incêndios ativos em Portugal continental, um fogo na região do Porto e outro no Algarve. Vamos dar conta precisamente deste incidente neste jornal. O Chega recebeu luz verde do Presidente da Assembleia da República para agendar a reapreciação do decreto sobre a perda de nacionalidade e o antigo Presidente da República, Marcelo Rebelo de Sousa, recusa comentar as buscas realizadas no âmbito da Operação Emergente.
7: Muito boa tarde, esta é a Rádio Observador, são 6 horas. Está a começar o Jornal das 6, que tem edição do Miguel Gato. Miguel, há neste momento dois incêndios ativos em Portugal continental. Estão empenhados no combate às chamas, mais de 200 operacionais e ainda 10 meios aéreos.
8: Falamos de um fogo na região do Porto, numa zona de mato em Valongo, que mobiliza neste momento mais de 150 bombeiros, 40 meios terrestres e ainda 5 meios aéreos. Um incêndio com duas frentes ativas, informação confirmada à Rádio Observador pelo Comando Subregional da Área Metropolitana do Porto da Proteção Civil. Para já, não há nem estradas cortadas, nem casas ameaçadas. Há ainda um outro incêndio no Algarve, em Alcoutim, que mobiliza cerca de 100 operacionais e 5 meios aéreos. Vamos tentar também, nos próximos espaços informativos, dar mais atualizações sobre este incêndio no Algarve. No total, são mais de 200 operacionais no terreno e 10 meios aéreos.
7: E o Chega recebeu luz verde do Presidente da Assembleia da República para agendar a reapreciação do decreto sobre a perda de nacionalidade.
8: Um diploma que foi chumbado pelo Tribunal Constitucional e que tinha sido aprovado por todos os partidos da direita, PSD, Chega, Iniciativa Liberal e também o CDS, mas segundo o partido liderado por André Ventura, após o chumbo do Tribunal Constitucional, José Pedro Aguiar Branco enviou um despacho na passada sexta-feira a permitir o agendamento do debate para reapreciar este decreto que cria a pena acessória da perda da nacionalidade e que quer alterar o Código Penal. Poderá ser feito na próxima reunião da Conferência de Líderes. Logo no dia em que o decreto foi considerado inconstitucional, o Presidente do Chega desafiou a maioria de direita a confirmá-lo no Parlamento, mas o PSD e a Iniciativa Liberal recusaram seguir esse caminho de uma ruptura institucional com o Palácio Raton. André Ventura afirmou na altura que a decisão pela inconstitucionalidade do decreto representou uma derrota e disse ter visto o acordo do Tribunal com total estupefação. Ora, o tema vai ser novamente discutido na Assembleia da República.
7: E o antigo Presidente da República, Marcelo Rebelo de Sousa, recusa comentar as buscas realizadas no âmbito da Operação Emergente.
8: O antecessor de António José Seguro foi questionado sobre o que pensa sobre as buscas que aconteceram na passada quinta-feira na sede do Largo do Rato e também em várias juntas do PS. Ora, Marcelo Rebelo de Sousa diz que o antigo Presidente da República até pode, mas não deve comentar.
9: Não comento, não posso comentar nenhumas buscas. Nem umas, nem outras, nem as anteriores, as próximas, futuras, não posso. Não devo, não posso, eu podia, mas não devo. Ex-presidente não deve.
8: Foi o que disse em declarações à RTP Marcelo Rebelo de Sousa. O antigo Presidente da República participa a esta hora na recolha organizada pelo Banco Alimentar, a recolha de alimentos. Marcelo que disse que este ano há um número superior de alimentos recolhidos por comparação com o ano passado nesta recolha organizada pelo Banco Alimentar.
7: E o infectologista Fernando Maltês indica que as novas diretrizes da DGS para o vírus Ébola são normais e servem apenas de prevenção.
8: A DGS, que atualizou hoje os procedimentos hospitalares para casos suspeitos de ébola, indicou hospitais de referência para possíveis casos do vírus, o Corri Cabral e o Dona Estefânia em Lisboa e o São João no Porto. O infectologista diz que a nota publicada hoje pela DGS serve para haver uma maior preparação dos hospitais.
0: O alerta tem fundamentalmente o objetivo de estes centros estarem preparados no que diz respeito a recursos humanos, no que diz respeito a recursos técnicos, a fazerem treinos na utilização de equipamentos de proteção individual. Estamos a lidar com uma doença para a qual não existe terapêutica eficaz, para a qual não existe uma vacina eficaz e, portanto, temos que tomar medidas de suporte e medidas de isolamento adequadas. Portanto, as normas da Direção-Geral de Saúde são também uma chamada de atenção para essa necessidade.
8: Entrevista esta tarde aqui na Rádio Observador, Fernando Maltês, infecciologista, descarta ainda que o ébola se torne numa pandemia.
0: O risco de uma pandemia à escala global, a pandemia é sempre uma coisa à escala global, é mínimo. O risco de chegarem cá casos, eu diria que até é muito pequeno. Mas, de facto, nós, isto obriga a que nós estejamos também preparados nos nossos locais de trabalho e nos nossos países, a termos a preparação necessária para a eventualidade de virmos a receber algum caso.
8: Já sobre o Mundial de Futebol, a seleção portuguesa vai defrontar a República Democrática do Congo, o país onde há já 18 mortes confirmadas associadas ao vírus do ébola. Fernando Maltês indica que o risco de infecção para jogadores e adeptos é praticamente nulo.
0: De acordo com aquilo que foi decretado pela Organização Mundial de Saúde, todas as pessoas que saírem neste momento por qualquer tipo de fronteira da República Democrática do Congo, do Uganda ou de qualquer outro país que neste momento ainda não, mas que possa vir a ser também afetado pela epidemia, terão que ser objeto de rastreio à saída dos respectivos países e, portanto, deverá ser respeitado com certeza também período de incubação adequado para que os que cheguem aos Estados Unidos da América não estejam a correr qualquer risco de poderem estar infectados e, portanto, não haverá risco para as pessoas.
8: As declarações do infecciologista Fernando Maltês aqui na Rádio Observador, a nota divulgada hoje pela Direção-Geral da Saúde dá conta também de sintomas aos quais a população portuguesa deve estar atenta, caso tenha estado em áreas com circulação do vírus ébola: febre alta, vómitos, diarreia, dor abdominal e hemorragias.
7: E um novo relatório médico, divulgado hoje pela Casa Branca, indica que Donald Trump está de excelente saúde.
8: O presidente norte-americano completa 80 anos na próxima semana e, segundo este relatório, obteve resultados quase perfeitos no exame de rotina efetuado ao início da semana. Foi o que escreveu esta tarde Donald Trump na Truth Social, no relatório divulgado pela Casa Branca e citado pela NBC. O capitão da Marinha e médico particular de Trump, Sean Barbarella, escreve que o presidente norte-americano demonstra forte capacidade cardíaca, pulmonar, neurológica e física. No entanto, os médicos recomendam dieta cuidada e exercício físico a Donald Trump perante a iminência de obesidade.
7: E os jogadores do PSG são hoje recebidos nos Campos Elíseos pelo presidente Emmanuel Macron, mas a noite de ontem, Miguel, foi marcada por muitos desacatos.
8: Um homem morreu ao chocar contra uns blocos de betão de mota colocados pela polícia a propósito dos festejos. A vítima tinha cerca de 20 anos. É o que diz a Procuradoria de Paris, que acrescenta que outro jovem, também no âmbito das celebrações, foi esfaqueado com gravidade. No total houve 8 feridos graves, segundo as autoridades, mais de 200 feridos no total. No que toca a detenções, a polícia francesa realizou 300 em Paris, 800 em toda a França. Um aumento de mais de 30% face às detenções feitas no ano passado, igualmente nos festejos do Paris Saint-Germain, quando venceu a Liga dos Campeões, voltou a fazê-lo este ano. Ora, o ministro francês do Interior, Laurent Nunes, diz que houve mais detenções porque a atuação da polícia foi excelente, sempre que houve distúrbios, e diz que a situação em geral, apesar destes números, esteve sempre controlada. O PSG é bicampeão europeu, a equipa é hoje recebida nos Campos Elíseos por Emmanuel Macron. De recordar que o médio Vitinha, o internacional português, foi considerado o homem do jogo nesta partida.
7: É o ponto final no Jornal das 6, que teve edição do Miguel Gato.
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7: 6 horas e 8 minutos.
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7: E o primeiro episódio deste novo podcast da Rádio Observador já está disponível nas plataformas podcast. São agora 6 horas e 10 minutos. Seguimos com Bruno Mars, I Just Might. Faz-lhe companhia daqui em diante a Rita Camarneiro. Oh!

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5: 15 minutos para lá das 6 da tarde, está com a Rádio Observador. Bom domingo, está um belo dia. Seguimos agora com GNR Popless.

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Seis e 19, está com a Rádio Observador. Bom domingo, boa viagem se estiver na estrada. Ouvimos agora Walter Lobo com o tema Aguarela. Ainda antes da síntese informativa, passam por aqui Jungle e Baby Rose.

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5: Muito boa tarde. São agora 6:30. Está com a Rádio Observador. Está na hora de atualizarmos toda a informação com o jornalista Miguel Gato.
6: Há neste momento dois incêndios ativos em Portugal continental. Estão empenhados no total mais de 250 operacionais e 10 meios aéreos. Falamos de um fogo na região do Porto, numa zona de mato em Valongo, que mobiliza cerca de 150 bombeiros, 5 meios aéreos. Um incêndio com duas frentes ativas, informação confirmada à Rádio Observador pelo Comando Subregional da Área Metropolitana do Porto, da Proteção Civil. Para já não há nem estradas cortadas, nem casas ameaçadas. Há ainda um outro incêndio no Algarve, em Alcoutim, Faro, que mobiliza cerca de 100 operacionais e ainda 5 meios aéreos. O antigo Presidente da República, Marcelo Rebelo de Sousa, recusa comentar qualquer tema político, incluindo as buscas realizadas no âmbito da Operação Emergente. O antecessor de António José Seguro foi questionado sobre o que pensa sobre esta operação da PJ, que aconteceu na passada quinta-feira, onde houve buscas na sede do Largo do Rato e também em várias juntas do Partido Socialista. Ora, Marcelo Rebelo de Sousa diz que um antigo presidente até pode, mas não deve comentar nenhum assunto político. Foi o que disse à margem da recolha organizada pelo Banco Alimentar. Marcelo Rebelo de Sousa voltou a participar neste evento. O Chega recebeu luz verde do Presidente da Assembleia da República para agendar a reapreciação do decreto sobre a perda da nacionalidade, um diploma que foi chumbado pelo Tribunal Constitucional, que tinha sido aprovado por todos os partidos à direita. Ora, o partido liderado por André Ventura diz que José Pedro Aguiar Branco enviou um despacho na passada sexta-feira a permitir o agendamento do debate sobre o decreto que cria a pena acessória da perda da nacionalidade e que também pretende alterar o Código Penal, poderá ser feito na próxima reunião da Conferência de Líderes. O infecciologista Fernando Maltês indica que as novas diretrizes da Direção-Geral da Saúde para o vírus Ébola são normais e servem apenas de prevenção. A DGS, que atualizou hoje os procedimentos hospitalares para casos suspeitos do vírus, indicou já hospitais de referência para possíveis casos. Rui Cabral e Dona Estefânia em Lisboa, São João no Porto, à semelhança do que tinha sido feito também com o antivírus. Ora, o infecciologista Fernando Maltês, em declarações à Rádio Observador, diz que o objetivo da nota publicada pela DGS serve para haver uma maior preparação dos hospitais. Já sobre o Mundial de Futebol, a seleção portuguesa vai defrontar a República Democrática do Congo, país onde há já 18 mortes confirmadas associadas ao ébola. Fernando Maltês indica que o risco de infecção para jogadores e adeptos é praticamente nulo.
5: E é o ponto final na síntese informativa das 6:30 com o jornalista Miguel Gato, que está de saída. A informação regressa atualizada já com Martim Madeira no Jornal das 7. Miguel Gato, bom resto de domingo. Aproveita porque está muito bom tempo.
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5: Bom fim de semana.

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7: São agora 6h35, está com a Rádio Observador. Temos muita música nesta hora. Começamos com ABC, da Look of Love.

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3: Já me está a fazer umas amêijoas.

0: para algumas pessoas é uma espécie de arrumagem de eterna saudade.
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2: 6h42 está com a Rádio Observador. Ouvimos lá atrás The Mamas and the Papas com California Dreaming. Agora CMET, Running Planning. Faça uma boa viagem, bom domingo.

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1: 10 minutos para as 7 da tarde. Carpenters com Yesterday Once More.

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1: 7 minutos para as 7 da tarde. Bom domingo na companhia da Rádio Observador. Ainda antes das notícias das 7, mas sigam com Tedo.

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5: Boa tarde, são quase 7 horas. Vamos conhecer os títulos em destaque do jornal com Martim Madeira.
6: Boa tarde, Rita. Há neste momento 2 incêndios ativos em Portugal continental. Estão empenhados no total mais de 200 operacionais e 10 meios aéreos. Na política nacional, o Chega recebeu luz verde do Presidente da Assembleia da República para agendar a reapreciação do decreto sobre a perda de nacionalidade. Também o antigo Presidente da República, Marcelo Rebelo de Sousa, recusa-se a comentar as buscas realizadas no âmbito da Operação Emergente.
5: E são agora 7 horas em ponto. Vamos às notícias na Rádio Observador. É o Jornal das 7, edição do jornalista Martim Madeira. E Martim, há neste momento 2 incêndios ativos em Portugal continental. Estão empenhados no total mais de 200 operacionais e 10 meios aéreos.
6: Um fogo na região do Porto, numa zona de mato em Valongo, que mobiliza mais de 150 bombeiros, 40 meios terrestres e 5 meios aéreos. Um incêndio com 2 frentes ativas. É uma informação confirmada ao Observador pelo Comando Subregional da Área Metropolitana do Porto, da Proteção Civil. Para já, não há nem estradas cortadas, nem casas ameaçadas e ainda há um outro incêndio no Algarve, em Alcoutim, que mobiliza cerca de 100 operacionais e 5 meios aéreos.
5: E na política, o Chega recebeu luz verde do Presidente da Assembleia da República para agendar a reapreciação do decreto sobre a perda da nacionalidade.
6: Se bem se lembram, o diploma foi chumbado pelo Tribunal Constitucional, que tinha sido aprovado por todos os partidos da direita, o PSD, o Chega, a Iniciativa Liberal e o CDS, mas, segundo o partido liderado por André Ventura, José Pedro Aguiar Branco enviou um despacho na passada sexta-feira a permitir o agendamento do debate sobre a reapreciação do decreto que cria a pena acessória de perda da nacionalidade e que quer alterar também o Código Penal. Poderá ser feito na próxima reunião da Conferência dos de Líderes. Logo no dia em que o decreto foi considerado inconstitucional, o presidente do Chega desabafou a maioria da direita a confirmá-lo no Parlamento, mas a PSD e a Iniciativa Liberal recusaram a seguir esse caminho de uma ruptura constitucional com o Palácio Raton. André Ventura afirmou que a decisão pela inconstitucionalidade do decreto representou uma derrota e disse ter visto o acórdão do Tribunal Constitucional com total estupefação. O tema vai agora ser novamente discutido na Assembleia da República.
5: E o antigo Presidente da República, Marcelo Rebelo de Sousa, recusa comentar as buscas realizadas no âmbito da Operação Emergente.
6: O antecessor de António José Seguro foi questionado sobre o que pensa sobre as buscas que aconteceram na passada quinta-feira na sede do Largo do Rato e também em várias juntas de freguesia do Partido Socialista. Ora, Marcelo Rebelo de Sousa diz que um antigo Presidente até pode, mas não deve comentar.
7: Não comento, não posso comentar nenhumas buscas. Nem umas, nem outras, nem as anteriores, as próximas, futuras, não posso. Não devo, não posso. Podia, mas não devo. Ex-presidente, não deve.
6: Marcelo Rebelo de Sousa em declarações à RTP, que participa esta hora na recolha organizada pelo Banco Alimentar, de lembrar que há 37 arguídos na Operação Emergente.
5: E na saúde, o infecciologista Fernando Maltês indica que as novas diretrizes da DGS para o vírus ébola são normais e servem apenas de prevenção.
6: A DGS atualizou hoje os procedimentos hospitalares para casos suspeitos de ébola. Indicou hospitais de referência para possíveis casos do vírus, como por exemplo Cary Cabral e Dona Estefânia em Lisboa e o São João no Porto. O infecciologista Fernando Maltês diz que a nota publicada hoje pela DGS serve para haver uma maior preparação dos hospitais.
8: O alerta tem fundamentalmente o objetivo destes centros estarem preparados no que diz respeito a recursos humanos, no que diz respeito a recursos técnicos, a fazerem treinos na utilização de equipamentos de proteção individual. Estamos a lidar com uma doença para a qual não existe terapêutica eficaz, para a qual não existe uma vacina eficaz, e portanto temos que tomar medidas de suporte e medidas de isolamento adequadas. E, portanto, as normas da Direção-Geral de Saúde são também uma chamada de atenção para essa necessidade.
6: A entrevista esta tarde aqui na Rádio Observador, Fernando Maltês, infeccionologista, descarta ainda que o ébola se torne numa pandemia.
8: O risco de uma pandemia à escala global, a pandemia é sempre uma coisa à escala global, é mínimo. O risco de chegarem cá casos, eu diria que até é muito pequeno. Mas, de facto, nós, isto obriga a que nós estejamos também preparados nos nossos locais de trabalho e nos nossos países, a termos a preparação necessária para a eventualidade de virmos a receber algum caso.
6: Já sobre o Mundial de Futebol, a seleção portuguesa vai defrontar a República Democrática do Congo, o país onde já há 18 mortes confirmadas associadas ao ébola. Fernando Maltês indica que o risco de infecção para jogadores e adeptos é praticamente nulo.
8: De acordo com aquilo que foi decretado pela Organização Mundial de Saúde, todas as pessoas que saírem neste momento por qualquer tipo de fronteira da República Democrática do Congo, do Uganda ou de qualquer outro país que neste momento ainda não, mas que possa vir a ser também afetado pela epidemia, terão que ser objeto de rastreio à saída dos respectivos países e, portanto, deverá ser respeitado, com certeza, também período de incubação adequado para que os que cheguem aos Estados Unidos da América não estejam a correr qualquer risco de poderem estar infectados e, portanto, não haverá risco para as pessoas.
6: O infecciologista Fernando Maltês aqui na Rádio Observador, a nota divulgada hoje pela Direção-Geral da Saúde, dá conta também de sintomas aos quais a população deve estar atenta caso tenha estado em áreas com circulação de vírus. São exemplos febre acima dos 38 graus, vómitos, diarreia, dor abdominal e hemorragias.
5: E o novo relatório médico divulgado hoje pela Casa Branca indica que Donald Trump está de excelente saúde.
6: O presidente norte-americano completa 80 anos na próxima semana e segundo este relatório, obteve resultados quase perfeitos no exame da retina efetuado ao início desta semana. Foi o que escreveu esta tarde Donald Trump na Truth Social. Também já o tem dito várias vezes relativamente aos testes cognitivos que passa com excelência também e comparando com o seu antecessor Joe Biden. No relatório divulgado pela Casa Branca e citado pela NBC, o capitão da Marinha e médico particular de Donald Trump, Sean Barbarella, escreve que o presidente norte-americano demonstra forte capacidade cardíaca, pulmonar, neurológica e física no geral. No entanto, os médicos recomendam uma dieta cuidada e exercício físico a Trump perante a iminência de obesidade.
5: E no desporto, os jogadores do PSG são hoje recebidos nos Campos Elíseos pelo presidente Emmanuel Macron, mas ontem foi uma noite de muitos desacatos em França.
6: Um homem morreu na madrugada de hoje ao chocar com uma mota em blocos de betão colocados pela polícia a propósito dos festejos. A vítima era um jovem na casa dos 20 anos. A Procuradoria de Paris acrescenta que um outro jovem, também no âmbito das celebrações, foi esfaqueado com gravidade. É um dos 8 feridos graves, dos mais de 200 que resultaram das celebrações de ontem à noite. E no que toca a detenções, a polícia francesa realizou 300 só em Paris, 800 em todo o território gaulês, um aumento de mais de 30% face às detenções feitas no ano passado, igualmente nos festejos do PSG, quando também venceu a Liga dos Campeões. O ministro francês do Interior, Laurent Nunes, considera que a situação em geral esteve controlada e expressou gratidão pela atuação da polícia sempre que houve distúrbios. O PSG é bicampeão europeu, conquistou ontem a Liga dos Campeões nas grandes penalidades frente ao Arsenal. Apesar de tudo, houve estes desacatos em Paris. Questiono também, se calhar, se o Sporting ou o Benfica ganhassem, se calhar era a mesma coisa.
5: Não, se calhar não seria tanta gente. E assim que fechamos o Jornal das 7, edição do jornalista Martim Madeira, está de regresso às 7h30 e nesta hora já a seguir temos Adivinha Quem Vem Jantar.
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5: São agora 7:09, está com a Rádio Observador e vamos espreitar as temperaturas a esta hora. Braga está com 27 graus, Porto 21, Aveiro 20, Viseu 27, Leiria com 22 graus, Coimbra com 24 graus, Lisboa com 26, esta hora, Faro 29. 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
1: 12 minutos para lá das 7 da tarde. Bom domingo. Já a seguir temos Adivinha Quem Vem Jantar. As convidadas são Justa Nobre e Paulina Mata, a chefe e a cientista.
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5: Mas hoje é que eu acho que vamos conseguir resolver aquele nosso dilema, que é, para quem não sabe, que eu gosto de seguir uma receita rigorosamente, as temperaturas, certinho, as quantidades. Não sou o certinho, sou o respeitador. Se aquilo está ali, existe, foi testado, funciona, vamos respeitar. Não vou querer liberdades criativas porque eu não me sinto seguro a fazer isso. Já tu tens uma abordagem diferente.
6: Sim, eu sou aquela pessoa que abre o frigorífico, vê o que é que há e o que é que eu posso magicar com aquilo.
5: És um poeta.
6: Exatamente, um criativo da cozinha. E depois acontece aquela coisa de tu partilhares uma receita comigo, porque fizeste e correu bem, e dizes, tu vais gostar disto, faz. E eu faço, mas a minha forma de fazer, eu leio na diagonal, que é uma coisa logo que te deixa
5: nervoso e irritado, sim.
6: Eu leio aquilo na diagonal, lá vejo os ingredientes. Depois, se não tiver determinado ingrediente, não me preocupo muito e vou buscar um substituto.
5: Depois introduzes, claro, coisas que não estavam lá.
6: Mas eu acho que fica bem aqui isto. Se calhar vou fazer antes assim. E depois, claro, que o resultado não é igual àquele que tu obtiveste, uhum, não é? Sim, não vamos poder partilhar o que é que cada um achou daquele prato, porque eu fiz um e tu fizeste outro, não é?
5: Exatamente, tivemos experiências diferentes. Não, mas eu dizia-te que vamos conseguir, talvez, resolver este dilema, quem sabe, porque hoje vamos ter duas convidadas que têm abordagens bastante diferentes. Uma delas é da academia, é uma cientista que é formada em química, doutorada em química, e que depois divergiu de alguma forma ali para a gastronomia. E olha para a gastronomia do ponto de vista de uma cientista. Não é que eu seja um cientista, mas eu talvez confie mais no rigor científico.
6: E temos também outra convidada que a cozinha dela é feita de intuição. É uma criativa da cozinha que não precisou de nenhuma escola para ter o reconhecimento que tem hoje como uma das chefes de cozinha portuguesas mais conhecidas do nosso país.
5: Eu sou o Pedro Benevides, eu sou jornalista. Embora não tenha formação, como se percebeu por esta conversa, gosto muito de cozinhar.
6: E eu sou o Tomás Toscano, eu sou formado em gestão e produção de cozinha e sou muito feliz a cozinhar e a inventar na cozinha.
5: E estão a chegar as nossas convidadas, vamos abrir a porta.

0: Que fazemos a todos os convidados, que é uma maldade, não se costuma fazer a quem se recebe em casa, mas aqui vai, Tomás, força.
1: É, nós convidamos, mas quem trata do prato são os convidados. Portanto, a primeira pergunta que eu faço a cada uma é: o que trazem para jantar? Não sei se querem dividir, uma traz o prato, outra traz a sobremesa, mas o que é que nos trariam para jantar?
2: Pode ser um pregado.
1: Muito bem.
2: Com uma escama de batata doce e puré de couve-flor e alho francês.
0: Muito bem, parece muito bem. Paulina.
3: Ai, eu ficava por uma coisa mais simples. Eu não sou muito sobremesa, mas...
0: Pode trazer um segundo prato.
1: Não, começamos sempre pelo
3: peixe. Não são muito sobremesas, mas pode ser uma sobremesa. Eu até me lembro de uma das sobremesas que eu comi recentemente, que mais me impressionou, foi num restaurante do Kiko, e era uma sobremesa de espargos brancos, com um véu de espargos brancos. Eu acho que ia pedir a receita ao Kiko.
0: Que era isso que serviria. O chefe Kiko já esteve cá, não foi isso que eu trouxe de sobremesa, se bem me lembro. Mas
3: era
0: também...
3: tão bom.
0: Que maravilha, isso soa-me bem, Paulina, vou começar por si, porque é formada em engenharia química, tem um doutoramento em química orgânica, e depois, entre outras coisas ligadas à gastronomia, coordenou um mestrado em ciências gastronómicas. Antes de irmos aprofundar esta questão da ciência e da ligação da ciência à gastronomia, explique-me lá onde é que nasceu o seu interesse pela cozinha e por esta arte de cozinhar e de comer.
3: Quando tinha 20 e tal, eu achei que queria cozinhar e queria mesmo ter um restaurante e cozinhar.
0: 20 e tal, já era formada?
3: Já era professora na Universidade Nova. Eu não gostava de fazer química orgânica e eu achei que queria cozinhar. E fui à escola de hotelaria e eles disseram que não me aceitavam, porque eu era muito velha e não acreditava.
1: Velha com que idade?
3: Não, tinha pai 23 ou 24. E não acreditavam que eu fosse mudar. Depois escrevi à Maria de Lourdes Modesto e a Maria de Lourdes Modesto respondeu-me um dia. Disse que tinha ligado para lá, tinha falado com eles, tinha dito que se calhar era interessante aceitarem-me, que havia pessoas, pronto, que tinham outras experiências, outros conhecimentos e que podiam trazer outras coisas. E eu fui lá e eles disseram que, então está bem, aceitavam-me com uma condição: não me davam nenhum diploma, não percebia a lógica. E não me davam nenhum diploma, e eu disse que assim, não ia sair da universidade por uma coisa. Eu acho que foi o que eu fiz de bem, porque quando a gente gosta muito de uma coisa, ela vai parar, não é? De alguma forma.
1: E assim foi.
3: E um dia a Ciência Viva resolveu fazer umas ações de divulgação de ciência que chamaram Cozinha a um Laboratório. E mandaram um e-mail para todas as universidades e para todos os centros de investigação a perguntar quem é que queria colaborar. Quando lá na minha universidade aquele e-mail chegou à lista de e-mails gerais, eu disse: eu quero, eu vou. E foi a partir daí que comecei um bocadinho a ligar a ciência com a cozinha. Aquilo depois teve sucesso, sobretudo entre as pessoas do secundário. E foi aí, basicamente, começou. Pois daí passou para o mestrado em ciências gastronómicas, que foi, assim, muito trabalho, mas uma coisa muito boa, porque durante 15 anos eu falava de cozinha todo o dia, com pessoas interessadas em cozinha todo o dia, com interesses variados e de vários aspectos.
0: De cozinha e de ciência, falava
3: de cozinha e de ciência, falava das duas coisas, e foi assim uma experiência fantástica. Agora estou reformada, mas continuo de certa forma ainda ligada ao mestrado, e portanto...
0: Foi esse
3: o percurso.
1: E só para nos situarmos já naquilo que será o tema principal deste episódio, a Paulina acredita que isto de cozinhar é sentir a inspiração do momento, ou acha que sem uma receita, sem uma base científica, nós não vamos lá?
3: Eu acho que cozinhar tem diferentes componentes. Tem uma componente técnica, tem uma componente, de certa forma, de arte, tem uma componente emocional, portanto tem várias componentes diferentes. Eu acho que para uma pessoa cozinhar não precisa de saber ciência, tanto que há um grande conjunto de conhecimento que ao longo dos anos, conhecimento empírico, que ao longo dos anos foi acumulando. Uma pessoa cozinhar bem, não precisa saber ciência, uma pessoa saber a ciência toda por trás do prato não quer dizer que faça um bom prato, uhum. porque pode-lhe faltar alguma sensibilidade, falta-lhe essa componente de arte, de emoção, e isso não quer dizer que faça um bom prato. Portanto, são coisas independentes. Assim como um pianista não precisa de saber, se calhar, tudo das ondas

0: sonoras, ou mesmo, mas se calhar souber ajuda. A partir de certo nível, eu acho que é preciso um conhecimento científico, ou a partir de certa altura, ou para fazer algumas coisas, ou para inovar mais, e para isso acho que não é preciso, não é essencial, mas ajuda.
1: E a Justa tem, de certa forma, um percurso oposto aqui ao da Paulina, ou seja, não foi seguramente pelo conhecimento académico.
2: A naturalidade. Portanto, eu venho de uma família em que todas as mulheres cozinhavam muito bem. E depois um tio, casado com uma tia minha, cozinhava muito bem. O meu tio Zé cozinhava muito bem. Portanto, nós na aldeia era normal ajudarmos a mãe a cozinhar, a descascar batatas. Eu com 9 anos, a minha mãe mandar-me ir buscar um frango ou um coelho, matar e cozinhar, fazia aquilo com naturalidade. E eu apanhei esse gosto pela cozinha. Se calhar por ver as mulheres sempre tão felizes a cozinhar, e nós todos à mesa sempre tão felizes, porque traz os montes, está muito ligado à mesa, o convívio, à mesa, o estarmos. E portanto, para mim,
1: cozinhar
2: foi...
1: e comer eram momentos de felicidade.
2: Sempre. Eram sempre.
3: Era um ato de amor
2: era
3: também.
2: Era um ato de amor mesmo, de estarmos todos juntos, de a mãe fazer o que nós mais gostássemos, na medida daquilo que ela podia, claro, mas fazia sempre, tinha sempre o cuidado de fazer aquilo que nós mais gostávamos. E nós gostávamos de ajudar com prazer. Por exemplo, eu se estivesse a brincar e se a minha mãe me chamasse para ir ajudar a descascar batatas ou ir ajudar a migar a calda, eu com 9 anos migava calda verde, mas fininho, fininho, fininho. Eu para mim não era castigo. Enquanto as minhas irmãs já refilavam, para mim não era castigo, eu gostava disso. Depois, eu sempre fui crescendo, querendo duas coisas na vida, ou ser cozinheira ou ser enfermeira, porque eu sempre tive muito jeito para cuidadora. Eu acho que nós na cozinha também somos cuidadoras.
0: Verdade.
3: Se somos.
2: A comida é um ato de amor. Para mim, depois quando eu comecei a criar os meus pratos e a fazer as minhas coisas e dar sempre o meu toque, eu vivi 7 anos com uma tia que ela era muito boa cozinheira. Ela viveu em Lisboa, teve a servir em Lisboa quando era nova. E se a minha tia fosse uma mulher de hoje, deste tempo, ela era 10 vezes melhor que eu, porque ela era muito boa. A minha tia tinha uma intuição para a cozinha que era uma coisa impressionante. Eu apanhei um bocado disso dela e da minha mãe, porque ela era irmã da minha mãe, a minha avó materna cozinhava muito bem também. Portanto, nós tínhamos, sei lá, eu nasci com essa intuição, com esse gosto, não sei explicar. Porque é que nós aos 9 anos, porque é que aos 9, 10 anos eu vou temperar uma panela de sopa e tiro o sal e ponho o sal certo na panela? O sal certo. Porquê? Porque é que nós temperamos a comida com o tempero certo, com o azeite certo, para o refogado, com tudo certo? Não sei explicar.
3: Temos aqui a sua escola, é a escola da intuição.
2: Para mim é a escola da intuição, a escola da paixão e do amor que nós pomos naquilo que fazemos e porque estamos a fazer coisa que gostamos. É isto que eu gosto, é estar na cozinha, não,
1: essas
2: não há nada
1: perguntas
2: a fazer.
1: Que colocou são para mim de facto um mistério enorme. O Tomás, nós discutimos isto muito, aliás este episódio surgiu um bocadinho das diferenças entre os dois. Eu sou cozinheiro amador, gosto de cozinhar, mas gosto de ter a segurança de uma receita para ter a certeza de que aquilo vai sair bem. O Tomás gosta de ter uma receita como, digamos, uma fonte de inspiração.
3: Sim,
1: e depois...
3: Sim, às vezes estamos a trocar receitas e o Pedro, mas puseste isto teve a estufar quanto tempo? Eu sei lá, eu fui vendo.
2: O tempo que foi preciso.
1: Não sei. Como é que isso é possível? Eu não consigo. É uma ansiedade.
2: Eu digo muitas vezes às pessoas, quando estamos a falar de receitas, pessoas querem, mas eu tenho medo. E se não tiver... E mesmo quando vou à televisão fazer uma receita, qualquer coisa, olha, isto leva alho francês, mas se não tiver alho francês em casa, não vai correr ao supermercado comprar. Se tiver cebola e alho, faça também.
3: Coisa.
2: Portanto, com aquilo que nós tivermos, há uma receita que leva salsa, ou que leva coentros, que é mais complicado. A pessoa não gosta de coentros, não ponha coentros. Gosta com mais hortelã, troca a erva. Gosta com não sei o quê. Esta receita está preparada para o peru. Não tem peru, tem frango. Faça com frango. Experimento com porco, também é capaz de dar. Como é que eu criei sempre os meus pratos? Não dei escola nenhuma. Considero-me uma cozinheira de cozinha portuguesa, com cozinha já um bocado evoluída, um bocado de cozinha atual, porque já uso parte dos ingredientes que se usam agora, claro. Que foi havendo, por exemplo, quando eu criei a minha sopa de Santola, não
1: que
2: havia,
1: é um ex-libris do,
2: que é um
1: do
2: ex-libris, criei há 48 anos, vá lá. Na altura eu não arranjava cabeça de funcho, eu não arranjava gengibre fresco,
3: claro.
2: E eu depois, quando comecei a ter
3: acesso.
2: A cabeça de funcho e achei que era um bom ingrediente para acrescentar aos peixes e para acrescentar à minha sopa e o gengibre, eu Portanto, aí mudei um bocadinho a sopa, acrescentei. Portanto, foi uma mais-valia para a sopa que eu gosto muito mais. Portanto, eu fui sempre evoluindo com as coisas que aparecem. Há um produto que aparece por aí, eu quero experimentar. Um legume, um vegetal, uma coisa qualquer. Uns adaptam-se à minha cozinha, outros não se adaptam tanto. Pronto, se eu vejo que não fica bem, porque eu tenho uma matriz de cozinha. Cozinha portuguesa, que é o que eu gosto de fazer. Pratos criados por mim, porque eu gosto muito de criar a minha cozinha, de criar os meus pratos, porque felizmente tenho jeito para isso. Eu penso num prato e faço e sai bem, e ai que o prato não sai logo bem à primeira. Às vezes sai pior à segunda do que à primeira, porque à primeira eu estou a fazer sem receita, sem nada, estou tal, tal, tal, tal, tal, tal, e aquilo sai bem.
1: E assim, tenta recriar.
2: É... E assim que aparecem os meus pratos.
0: Cozinha é um laboratório.
1: É mesmo, não é?
0: Quer dizer, mesmo, porque eu às vezes costumo dizer que se olhar para um laboratório tem aqueles balões onde metem uns reagentes dentro e depois aquecem, exatamente o que se faz na cozinha. Não, balões não dá jeito, portanto temos umas panelas ou uns tachos, os reagentes não são isolados, não é? Mas a carne, o peixe, os ovos, os vegetais são formados por hidratos de carbono, são formados por proteínas, são formados uma série de compostos que são compostos químicos, não é? E quando nós aquecemos, estamos a dar energia para eles reagirem uns com os outros. Por isso muda a textura, muda o sabor. Se for fazer uma carne estufada e tiver ali os ingredientes crus, não cheira ao mesmo do que depois de cozinhado. Claro. Porque aquilo foi tudo transformado e se formaram compostos químicos diferentes. Portanto, a cozinha é de facto um laboratório. E muitas vezes quando, e depois há este conhecimento todo empírico que a Justa referiu, que tem, que muita gente tem, e o que se tem feito muitas vezes é analisar esse conhecimento empírico para ver se determinadas técnicas têm razão de ser ou não. Porque é que aquilo acontece? Como é que se explica o que acontece quando se faz uma carne assada, ou quando se faz um leite de creme, ou quando se faz esse tipo de coisas? E depois usando esse conhecimento, pode-se melhorar. Eu lembro-me uma vez o Fastarol de me dizer que já não assava carne como assava quando tinha aprendido como cozinheiro, porque as coisas tinham evoluído. Ele usava também o sous vide, usava essas coisas, e portanto, e tudo isso tem a ver, por exemplo, com a forma como se alteram as proteínas, com a temperatura que elas atingem. A composição da carne, por exemplo, porque é que uma carne estufada está ali muito tempo, ou uma carne guisada e um bife não, é só rapidamente, porque aquela carne tem características diferentes, porque uma tem o colagênio que só se dissolve lentamente, portanto ela era dura se fosse cozinhada rapidamente, porque tinha muito colagênio, a outra não tem tanto colagênio, portanto as fibras secavam muito se cozinhasse muito rapidamente. Portanto, todo este conhecimento é importante.
3: E voltamos já a seguir para esta conversa com a Justa Nobre e a Paulina Mata.
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3: Muito boa noite. 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São agora 7h30. Está na altura de atualizarmos toda a informação com o jornalista Martim Madeira.
4: Há neste momento dois incêndios ativos em Portugal continental e estão empenhados no total mais de 200 operacionais e 10 meios aéreos. Um fogo na região do Porto, numa zona de mato em Valongo, que mobiliza mais de 150 bombeiros, 40 meios terrestres e 5 meios aéreos. Um incêndio com duas frentes ativas. Para já não há nem estradas cortadas nem casas ameaçadas. E há ainda também um outro incêndio no Algarve, em Alcoutim, que mobiliza cerca de 100 operacionais e 2 meios aéreos. Estas informações sobre estes incêndios vão ser atualizadas nos próximos noticiários. Estamos também a tentar contactar a Proteção Civil de cada uma das regiões. O Chega recebeu a luz verde do Presidente da Assembleia da República para agendar a reapreciação do decreto sobre perda de nacionalidade, um diploma que foi chumbado pelo Tribunal Constitucional, que tinha sido aprovado por todos os partidos da direita, o PSD, o Chega, a Iniciativa Liberal e também o CDS, mas, segundo o partido liderado por André Ventura, José Pedro Aguiar Branco enviou um despacho na sexta-feira a permitir o agendamento do debate sobre a reapreciação do decreto, que cria uma pena acessória de perda de nacionalidade e que quer alterar o Código Penal, e poderá ser feito na próxima reunião de Conferência de Líderes. O antigo Presidente da República, Marcelo Rebelo de Sousa, recusa a comentar as buscas realizadas no âmbito da Operação Emergente. O antecessor de António José Seguro foi questionado sobre o que pensa sobre as buscas que aconteceram na passada quinta-feira na sede do Largo do Rato e também em várias juntas do Partido Socialista. Ora, Marcelo Rebelo de Sousa diz que um antigo Presidente até pode, mas não deve comentar. É de relembrar que há 37 arguidos nesta operação emergente. Falámos com o infectologista Fernando Maltês, que nos indica que as novas diretrizes da DGS para o vírus ébola são perfeitamente normais e servem apenas de prevenção. A DGS atualizou hoje os procedimentos hospitalares para casos suspeitos de ébola, indicou hospitais de referência para possíveis casos do vírus, Carri Cabral e Dona Estefânia em Lisboa e o São João no Porto. Tivemos o infectologista Fernando Maltês, que conversou connosco na Rádio Observador e que falou que estas medidas são apenas normais e servem apenas de prevenção. Vamos ouvir as declarações deste infectologista nas próximas edições. Ainda a falar sobre os desacatos de ontem de França. Os jogadores do PSG já foram recebidos nos Campos Elíseos pelo presidente Emmanuel Macron, mas ontem foi uma noite de muitos desacatos em Paris. Um homem morreu na madrugada de hoje ao chocar com uma moto em blocos de betão colocados pela polícia a propósito dos festejos. A vítima era um jovem na casa dos 20 anos. A procuradora de Paris acrescenta que um outro jovem também no âmbito das celebrações foi esfaqueado com gravidade. É um dos feridos graves dos mais de 200 que resultaram das celebrações de ontem à noite. Foi um aumento de mais de 30% face às detenções feitas no ano passado, igualmente nos festejos do Paris Saint-Germain, quando também venceu a Liga dos Campeões. Mesmo assim, o ministro francês do Interior considera que, em geral, a situação esteve controlada. O PSG foi bicampeão europeu, conquistou ontem a Liga dos Campeões frente ao Arsenal, que também está neste preciso momento a ter uma parada para celebrar o título da Premier League, onde, de acordo com os meios ingleses, foram detidas cerca de 9 pessoas.
3: E foi essencial a informação marcar esta hora com o jornalista Martim Madeira. As notícias regressam às 8 e já a seguir, segunda parte de Adivinha Quem Vem Jantar.

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6: São agora 7h35, fique com a segunda parte de Adivinha Quem Vem Jantar.

0: E estamos de volta ao Adivinha Quem Vem Jantar com a chefe Justa Nobre e a cientista Paulina Mata. Oh, Justa, e no seu caso, talvez não lhes dê nomes científicos, mas sabe porque é que determinadas reações acontecem? Por exemplo, consegue antever que se misturar a substância A com a substância B há ali uma reação, se aquecer demasiado determinado ingrediente, como resolver?
1: Vou estourar, vou estorricar.
0: Não, mas, por exemplo, como recuperar, por exemplo, uma emulsão, sabe?
1: Temos truques para aproveitar, para melhorar uma maionese. Estamos a fazer uma maionese e a maionese sai cheia de gordura. Como é que se recupera? Diga-me.
0: Ai, não faço ideia.
1: Ah, mas eu digo-lhe.
0: Diga-me.
1: Basta continuar a bater e deitar-lhe umas colherinhas de água fria. E continuar a bater. E ela emulsiona. Ou então meter-lhe mais um ovo. Eu normalmente ponho água. Ponho um bocadinho de água, continuo a bater e a água vai absorver aquela gordura toda que vai desaparecer.
2: Vai emulsionar, com aquele ovo.
1: Desaparece.
2: Agora. Foi o que eu lhe disse há bocado. Eu poderia explicar isto em termos de emulsionantes, sim, do óleo e da água, das partículas, não sei o quê. Mas é todo este conhecimento empírico que se foi desenvolvendo ao longo do tempo, que muitas das coisas têm explicações. Como é que se faz uma emulsão, o que é que acontece durante a emulsão, e portanto ali há todo este conhecimento empírico que se foi desenvolvendo, que é umas pessoas têm, outras não.
1: Claro. Se não quisermos pôr umas colherinhas de água, basta pôr um pouquinho de natas e continuar a bater.
0: Mas aprendeu isso por experiência, foi experimentando.
1: Exatamente. Se eu experimento fazer pratos, também experimento recuperar pratos. Para alguma coisa. Sim. Não sei, só sei explicar que isto, quanto a mim, é mais intuitivo, claro, pensar o que é que, sei lá,
3: na verdade, a Justa tem uma espécie de laboratório, vai fazendo experiências científicas, claro, para depois não as registra e não as analisa como tal.
1: E não as sei explicar, como
2: são
1: a
2: só analisadas a nível macroscópico e não a nível microscópico, a nível de átomos e moléculas.
3: Tinha, e acho que a Justa deu este exemplo mesmo, é um laboratório.
2: É um laboratório em que depois as coisas podem ser analisadas e o que interessa do ponto de vista da Justa é analisá-las a nível macroscópico e a nível de sabor, de aspecto, de texturas, disso, e depois também a parte emocional, que a Justa acabou de dizer, os meus clientes não gostam disto, ou os meus clientes gostam daquilo, ou não aceitam, ou estão à espera disto. Portanto, é esse conhecimento dos clientes, das emoções que pretende provocar nos clientes, e isso. E depois há outro tipo de análise que se pode fazer para perceber se aquela técnica funciona ou não, se de facto, por exemplo, há uma que dizem que as claras em castelo se têm que bater sempre para o mesmo lado. Não têm.
1: Batas para qualquer lado.
2: Batas para qualquer lado.
1: Mas há coisas que são...
2: Há coisas que
3: daqueles tais mitos que a ciência foi investigar a dizer,
2: sim,
3: que há alguma explicação que
2: não.
3: Para isto,
2: e não há.
1: Mas
2: não
1: eu
2: há.
1: Sempre fui contra determinadas teorias. Eu gosto de contrariar determinadas teorias. Eu faço as coisas e as coisas saem bem, às vezes não saem bem, deixa lá ver o que é que aconteceu. Se eu tiver a tal maionese, se eu tiver a fazer a maionese e
2: fizer
1: uma boa quantidade de óleo,
2: não vai.
1: Portanto, espera lá, o que é que tens de fazer as coisas com calma, a temperar tudo. Se eu puser demasiada mostarda numa coisa qualquer, tá amarga. Portanto, tem que haver.
2: Se fizer um leite creme em que não põe amido nenhum, nem fécula de batata, nem nada, aquilo facilmente
1: corta.
2: E portanto, põe-se aquela colherzinha.
1: Sim.
2: Isto porque os ovos fazem uma rede que vai apertar muito, e quando mete lá a farinha no meio, amido, essas coisas, ele vai fazer também uma rede, mas fica no meio da dos ovos e não deixa apertar. E portanto aquilo é mais fácil.
1: Mas se ficarmos com leite creme cortado, chama-se aí cortado, antigamente fazia-se o doce de vinagre, juntava-se uma colher de vinagre e chamava-se o doce de vinagre, mas eu nunca achei piada aquilo.
2: E como... Eu por acaso gosto.
1: Eu não gosto de vinagre. Não sou possível.
2: Como
1: não gostava daquilo, e aconteceu-me alguma vez ou outra, isso acontecer, senão eu tenho que arranjar maneira de
0: resolver isto.
1: De resolver o leite creme. Não vou deitar um leite creme fora, porque o meu leite creme leva 15 gemas e um litro de leite. É muito ovo. E então um dia cortei, não, isto não pode ser. Portanto, isto está cortado, isto está alguma coisa, vai salvá-lo. Peguei num pacotinho de natas, tilhas natas, mexi, a nata foi absorver aquilo tudo, aquele granitado todo, e o leite creme estava lisinho. Pronto,
2: e não sentia aquelas partículas, os coágulos?
1: Nada. Depois passa num passadorzinho outra vez e não, estava lisinho.
2: Desculpa lá, já agora, não sabia um bocadinho em enxofre por os ovos terem cozido?
1: Não, que não cozeram assim tanto também. Também não estou ali a cozer. Tirei do forno, do lume, se calhar 30 segundos depois do tempo. Portanto, pai, logo para uma tigela fria, de inox ou de vidro, um pouquinho de natas, vou mexendo, experimentei, deu resultado, pronto.
3: Mas, ó Paulina, falou aí de uma... De um tema que durante um tempo até foi assim moda, que era a gastronomia molecular. Falava-se, sim, muito disso. Eu lembro-me, um tio meu chegou a oferecer-me um livro de gastronomia molecular e eu fiz contentíssimo em casa umas esferificações e um esparguete, não sei do quê, e estava a achar que aquilo era o futuro. De facto, aí a ciência tem uma vantagem competitiva, não é? Que é, consegue elevar um prato a um nível quase de espetacularidade, que, porque é até aí o aprumo da técnica, quase, não é?
2: São técnicas que foram desenvolvidas e às vezes essas técnicas foram desenvolvidas, mas as coisas já eram usadas antes. Por exemplo, Ferran Adrià diz, quando começou a fazer, uma coisa que ficou muito famoso, foi das primeiras coisas que ficou famoso dele, gelatinas quentes. E como é que se fazia uma gelatina quente? Há títulos de jornal que dizem que o homem era mágico e fazia gelatinas quentes.
0: Que é um agar-agar?
2: Eles foram a um restaurante chinês e deram-lhes uma sopa que tinha uns fios de gelatina quentes. Eles perguntaram o que é isto. E eles disseram é agar. Portanto, aquilo já era feito noutras culturas. É agar. Eles foram comprar agar e experimentaram. E depois... Quer dizer, a maior parte, muitos chefes se calhar foram comer aquilo, muita gente comia aquilo, mas nunca reparou. Eu acho que a magia dele não estava em ter feito as gelatinas quentes, mas estava em ter reparado e ter utilizado aquilo para criar depois. E depois as esferificações também, as esferificações eram há muito tempo feitas em laboratórios e depois aquilo passou a ser feito para comer. Alguns que dão melhores resultados, por exemplo, o Heston Blumenthal, ele não usa amido para engrossar os molhos, para dar textura aos molhos, porque ele diz que o amido não só dá sabor, como prende os sabores muito. Então, ele usa uma técnica que se chama géis fluidos, em que ele faz um gel e depois moe aquele gel, passa por uma peneira, portanto, aquele gel fica em partículas tão pequeninas, que faz o molho assim, e o gel é feito com gelano, que tem uma boa libertação de sabor. Também pode ser feito com agar, e que tem uma boa libertação de sabor. E, portanto, são outras técnicas. Eu acho que houve uma altura em que se falava muito disso, muitos cozinheiros quiseram experimentar. Essas técnicas não são tão fáceis de usar como as pessoas às vezes pensam.
0: Eu vou partilhar aqui uma história que tem a ver com isto, que é, eu na escola de hotelaria do Porto, onde eu tirei o curso de cozinha, nós muitas vezes dividíamos por tu estás responsável pela equipa do peixe, tu pela carne, e a mim puseram responsável pelo limpa-palato. Caramba, isto uma coisa pode ser tão simples, não é? Um sorvete de tangerina ou o que seja. Para querer fazer isto, vou fazer diferente. Então resolvi fazer com agar-agar. Servia um prato de sopa com uma colher de sopa lá pousada. Aparentemente estava tudo vazio. Pedi para o pessoal de mesa servir, pegar uma molheira vazia. Pousava o prato com a colher, a molheira vazia, fingia que colocava lá o molho e dizia: bom apetite. E as pessoas ficavam a olhar para aquilo, não está aqui nada. Levantavam, havia as pessoas a levantar o prato, depois até que descobrem que na parte da colher que vai à boca estava uma camada muito fininha de agar-agar com espumante e tangerina. E portanto, de repente, quando se coloca a colher na boca, é que se sente, ok, mas não se via nada. Então, para mim, a cozinha também
2: tem, pode.
0: Eu não faço muita cozinha molecular, mas eu gosto muito deste de causar reações e de ver as pessoas e seja o que for, com umas bochechas de porco, ou pode ser, lá está, com uma coisa assim mais impactante.
3: Mas ajusta, por exemplo, quando ouve falar desta coisa das esferificações ou do sous vide, fica curiosa mais como consumidora ou pensa, se calhar vou ter que incorporar isto na forma como eu cozinho a minha cozinha portuguesa?
1: Não quero, por isso simplesmente não quero incorporar.
3: Mas gosta de consumir, de ter essas experiências como consumidora?
1: Sim, gosto quando tenho, mas eu optei porque não tem muito a ver com a cozinha portuguesa, portanto eu não quero fazer. O sous vide, eu continuo a gostar de assar o meu cabrito à moda antiga, assar a minha carne à moda antiga, portanto gosto de uma maneira clássica, gosto de cozinhar de uma maneira clássica. Porque eu gosto, porque eu decidi gostar e decidi ficar nesta cozinha, porque já tive tempo, nesta vida em 40 e tal anos, já tive tempo de ir aprender outras coisas.
3: Claro.
1: Mas houve coisas que nunca me despertaram tanta curiosidade para eu ter na minha cozinha, para adaptar a minha cozinha. Mas gosto quando vou a algum sítio, gosto da azeitona do Zé Avilés, que vem no bacalhau à Brás, e essas coisas eu gosto e não me importo de experimentar e experimento. Mas não, para mim não faz sentido eu ter na minha cozinha. Não,
2: eu acho que é isso que é importante. O que faz sentido, o que as pessoas sentem, se não sai uma cozinha sem alma, não é?
1: Claro, eu não tenho que fazer nada só porque os outros fazem. Eu criei o meu tipo de cozinha, cozinha portuguesa, minha cozinha de autor, eu tenho as minhas bases, tenho a minha, o meu tipo de cozinha. É esse que eu quero continuar a fazer, porque é esse que tem dado resultado ao longo da minha vida. E, portanto, se me tem dado resultado e se eu sou feliz a fazer isso, para que mudar agora? Só porque é moda? No tempo em que era moda...
2: Agora não é.
1: Agora já não é. Mas no tempo em que era moda todas essas coisas e que os jovens andavam tudo aí a levitar, tudo por aí a criar, eu continuava com o meu restaurante Nobre da Ajuda na década de 90, sempre a fazer a minha cozinha portuguesa. Eu tinha sempre o restaurante cheio à pinha de pessoas, grandes empresários, grandes almoços de negócios com estrangeiros que traziam, porque eu sempre achei que uma cidade tem que ter restaurantes, aliás, uma cidade e um país tem que ter restaurantes de boa cozinha do seu país.
2: Ah, isso é verdade.
1: E eu
2: isso
1: faço
2: também
1: questão disso.
2: Consigo.
1: Eu faço questão disso. Depois há os outros. Temos tanta coisa aí. Para que é que eu ia ser mais uma a criar, claro, a ter pizzas no meu restaurante, a ter uma comida, não sei o quê? Mas eu não quero. Eu quero ter cozinha portuguesa, quero que os meus clientes, que me acompanham há 40 e tal anos, já são os filhos e os netos, quando tenho um almoço de negócios, quando tenho que trazer um estrangeiro, quando tenho que trazer alguém de fora, queres cozinha portuguesa? Vamos aqui que tens cozinha portuguesa. E é isso que eu quero fazer. Mas não é, mas quando falamos na cozinha portuguesa, não é só aquela meia dúzia de pratos que as nossas três avós faziam. Cozinha cresceu.
0: Tanto que a Justa cria os seus pratos e continua a criar.
1: Eu crio os meus pratos. Mas quando eu estou a fazer aquilo que eu gosto de fazer, que é a cozinha de matriz portuguesa, vá lá, os pratos criados por mim, os meus pratos de peixe, uso os produtos, vai havendo mais produtos novos, eu vou incorporando alguns. Portanto, se eu sou feliz nisso e se há mais gente para fazer outras coisas, porquê?
3: É feliz nisso e deixa os outros felizes, que era uma questão importante que falávamos.
1: Naquela
3: comparação que fez de cozinheiro e da enfermeira, que é uma comparação que tem muita graça. Paulina, eu percebi também, pelo aquilo que nos trouxe aqui à conversa, que o laboratório é importante e é essencial, mesmo quando não se tem, digamos, o conhecimento científico por si só, mas se tem a experiência que vai dar origem depois a tudo o que se desenvolve a partir daí. Mas um laboratório sozinho não faz um prato, não faz uma cozinha. Um laboratório
2: O laboratório sozinho produz conhecimento, não produz cozinha. Agora, esse conhecimento pode ser útil, por exemplo, na adaptação de pratos para serem veganos, na introdução de novos ingredientes, melhorar técnicas tradicionais e tornar mais, portanto, perceber melhor o que se passa e tornar mais eficiente, por exemplo, um processo criativo. A Justa é tentada a falar de uma cozinha de autor. Quem quer fazer uma cozinha de autor pode ter este conhecimento que a Justa tem. Às vezes essa cozinha de autor até envolve outras técnicas diferentes. Sim, sim. Portanto, esse conhecimento. Agora, ninguém quer transformar cozinheiros em cientistas. E é uma coisa que é muito difícil, e eu acho que nisso tem que se trabalhar muito também, que é em traduzir aquele conhecimento científico para aplicações práticas. Eu acho que é isso que nem toda a gente consegue fazer. Os cozinheiros e as pessoas de ciência têm linguagens diferentes, têm objetivos diferentes e é importante pô-los a comunicar. Eu uma vez vi o cozinheiro do Mugaritz num livro, dizia, ele tinha uma colaboração com um centro de investigação em que ele dizia, nas primeiras reuniões nós sentávamos todos à volta da mesa e nem sabíamos do que é que havíamos de falar, não conseguíamos falar uns com os outros, e ao longo do tempo fomos aprendendo coisas uns com os outros e começámos a saber falar. E é uma coisa que eu acho que é difícil, é essa comunicação, é outra área em que se tem que trabalhar, porque eu não quero. Não pode ser. Com um cozinheiro não tem que ser um cientista, não tem que ter um conhecimento científico aprofundado das moléculas todas, disto e daquilo. Claro, claro. Mas é importante traduzir esse conhecimento para um conhecimento prático que seja possível aplicar. Eu acho que a comida é uma coisa tão complexa, envolve conhecimentos de tantas áreas diferentes, não só os conhecimentos técnicos, como a forma como percepcionamos o sabor, como a parte das emoções, o que é que vão determinar tudo isto, é tão complexo que... É fantástico, portanto é apaixonante por causa disso também.
3: É um casal perfeito aqui, a cozinha e a ciência.
2: Agora, uns interessar-se-ão mais pelos aspectos da ciência, outros interessar-se-ão mais pelos aspectos da cozinha. Agora é preciso é traduzir o conhecimento para poder ser depois aplicado.
0: Claro. E muito bem, e é por ser este casamento perfeito entre a ciência e a cozinha que nos despedimos.
3: E muito obrigado.
0: E muito obrigado por terem vindo.
3: Foi uma ótima conversa aqui de jantar esta hoje.
1: Ainda bem.
0: Obrigado. Pedro, tivemos então aqui uma conversa que nos ajudou um bocado a reforçar aquilo que no fundo nós já sabíamos, que de facto a ciência e a intuição se misturam na cozinha, não é?
3: Andam de mãos dadas e eu não sei se resolveu aqui o meu dilema de cozinhar com receita ou sem receita, porque acho que houve aqui opiniões para todos os gostos e mesmo a Paulina, que eu estava confiante que fosse defender, não, vamos seguir uma receita à risca, também dá muito valor, demasiado valor para o meu gosto, para a minha causa, à intuição e esse dom que se tem, à emoção, porque obviamente tudo isso faz parte da experiência de estar à mesa. Aliás, nós dizemos que este podcast é um podcast de partilha e a partilha também tem a ver com isso, tem a ver com as emoções, como também falámos disso ao longo destas semanas, tem a ver com as emoções, tem a ver com o gosto de estarmos uns com os outros, das memórias que ativamos uns nos outros, e que a comida é um bocadinho um veículo disso mesmo.
0: Foi um gosto fazer contigo esta Adivinha Quem Vem Jantar e até à próxima.
3: É isso, até à próxima.

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3: 8 minutos para as 8 da noite. Está com a Rádio Observador. Até às notícias, ouvimos música. Começamos com Blur, To The End. Depois Martha Reeves and the Vandellas com Dancing in the Street. Tenham um bom domingo e bom regresso a casa.

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0: 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Muito boa tarde, são quase 8 horas. Vamos conhecer os títulos em destaque com o jornalista Martim Madeira.
1: Há neste momento 2 incêndios em Portugal, estão empenhados vários operacionais e meios aéreos. Um fogo na região do Porto, que está ainda com 2 frentes ativas no Algarve, já está em resolução e é o que nos diz o comandante sub-regional da zona do Algarve. Ainda também a PSP deu um ponto de situação sobre os controlos dos aeroportos nacionais e sobre o estado das filas de espera.

0: 8 horas em ponto, vamos às notícias. Começa agora o Jornal das 8, edição do jornalista Martim Madeira. E Martim, há neste momento 2 incêndios em Portugal continental e estão empenhados no total mais de 200 operacionais e 10 meios aéreos.
1: Um fogo na região do Porto, numa zona de mato em Valongo, que mobiliza mais de 160 bombeiros, 48 veículos e 2 meios aéreos, segundo os dados mais recentes do Comando Subregional da Área Metropolitana do Porto, da Proteção Civil, indicam também ao Observador que o incêndio continua com 2 frentes ativas, mas que para já não há nem estradas cortadas nem casas ameaçadas. Já o outro incêndio no Algarve, em Alcoutim, está em resolução. Em entrevista ao Observador, o Comando Subregional da Zona do Algarve, Rui Fernandes, faz-nos um rescaldo da situação e explica os meios usados para combater este fogo.
2: Neste momento o incêndio está dominado. Estão 119 operacionais, apoiados por 35 meios técnicos. E neste momento já só estão apenas 3 meios aéreos. Neste momento ainda há chama dentro do perímetro do incêndio. Portanto, o incêndio encontra-se dominado. Não há casas na área de influência do incêndio, não existiam habitações nem pontos sensíveis.
1: Comandante Subregional da Zona do Algarve, Rui Fernandes, sobre este incêndio no Algarve, que já está controlado. Quanto ao incêndio no Porto, ainda tem 2 frentes ativas.
0: Ainda na atualidade nacional, vamos ao estado das filas nos aeroportos. A PSP deu um ponto de situação sobre os controlos nos aeroportos nacionais até às 3 da tarde de hoje.
1: Fez o controle fronteiriço de cerca de 52 mil passageiros e aplicaram 16 medidas cautelares para diminuir as filas para cumprir as regras do espaço Schengen. É o que nos diz a Polícia de Segurança Pública em comunicado. De acordo com os números da PSP, foram realizadas 56 interseções, que apenas ocorrem quando os agentes verificam os documentos ou apuram a legalidade dos passageiros no país. Explicam também que para diminuir as filas de espera dos passageiros fora do espaço Schengen foi decidido um reforço de meios humanos e técnicos e do controle de fronteiras no aeroporto Humberto Delgado, que entrou em funcionamento na passada sexta-feira. Quanto a tempos de espera, que é um dos maiores tópicos de questões na atualidade, no aeroporto Humberto Delgado até às 3 da tarde a espera foi de 32 minutos nas chegadas e 14 minutos nas partidas. Já no Sá Carneiro, no Porto, as chegadas chegaram quase a uma hora de espera e as partidas a meia hora. Em Faro, no aeroporto Gá Coutinho, os passageiros tiveram de esperar 30 minutos nas chegadas e 35 nas partidas.
0: E na política, o Chega recebeu luz verde do Presidente da Assembleia da República para agendar a reapreciação do decreto sobre a perda de nacionalidade.
1: Um diploma que foi chumbado pelo Tribunal Constitucional, que tinha sido aprovado por todos os partidos da direita, ou seja, o PSD, o Chega, a Iniciativa Liberal e o CDS, mas segundo o partido liderado por André Ventura, José Pedro Aguiar Branco enviou um despacho na passada sexta-feira a permitir o agendamento do debate sobre a reapreciação do decreto que cria a pena acessória de perda da nacionalidade e que quer alterar o Código Penal. Poderá ser feito na próxima reunião da Conferência de Líderes. Logo no dia em que o decreto foi considerado inconstitucional, o presidente do Chega desafiou a maioria da direita a confirmá-lo no Parlamento, mas PSD e Iniciativa Liberal recusaram-se a seguir esse caminho de uma ruptura institucional com o Palácio Raton. André Ventura afirmou que a decisão para a inconstitucionalidade do decreto apresentou uma derrota e disse ter visto o acórdão do Tribunal Constitucional com total estupefação. O tema vai ser agora novamente discutido na Assembleia da República.
0: O antigo Presidente da República, Marcelo Rebelo de Sousa, recusa comentar as buscas realizadas no âmbito da Operação Emergente.
1: O antecessor de António José Seguro foi questionado sobre o que pensa sobre as buscas que aconteceram na passada quinta-feira na sede do Largo do Rato e também em várias juntas do Partido Socialista. Ora, Marcelo Rebelo de Sousa diz que é um antigo Presidente, mas que até pode comentar, mas não deve.
3: Não comento, não posso comentar nenhumas buscas, nem umas, nem outras, nem as anteriores, as próximas, futuras. Não posso. Não devo. Não posso. Podia, mas não devo. Ex-presidente não deve.
1: Marcelo Rebelo de Sousa, em declarações à RTP, que na altura participava numa recolha organizada pelo Banco Alimentar, de lembrar que há 37 arguidos nesta operação emergente.
0: E na saúde, o infecciologista Fernando Maltês indica que as novas diretrizes da DGS para o vírus Ébola são normais e servem apenas de prevenção.
1: A DGS atualizou hoje os procedimentos hospitalares para casos suspeitos de Ébola. Indicou hospitais de referência para possíveis casos do vírus, Carri Cabral e Dona Estefânia, em Lisboa, e o São João, no Porto. O infecciologista Fernando Maltês diz que esta nota publicada hoje pela Direção-Geral de Saúde serve para haver uma maior preparação para os hospitais.
4: O alerta tem fundamentalmente o objetivo de estes centros estarem preparados no que diz respeito a recursos humanos, no que diz respeito a recursos técnicos, a fazerem treinos na utilização de equipamentos de proteção individual. Estamos a lidar com uma doença para a qual não existe terapêutica eficaz, para a qual não existe uma vacina eficaz, e portanto temos que tomar medidas de suporte e medidas de isolamento adequadas. Portanto, as normas da Direção-Geral de Saúde são também uma chamada de atenção para essa necessidade.
1: Em entrevista esta tarde aqui na Rádio Observador, Fernando Maltês, infecciologista, descarta ainda que o Ébola se torne numa pandemia.
4: O risco de uma pandemia à escala global, a pandemia é sempre uma coisa à escala global, é mínimo. O risco de chegarem cá casos, eu diria que até é muito pequeno. Mas, de facto, nós, isto obriga a que nós estejamos também preparados nos nossos locais de trabalho e nos nossos países, a termos a preparação necessária para a eventualidade de virmos a receber algum caso.
1: Já sobre o Mundial de Futebol, a seleção portuguesa vai defrontar a República Democrática do Congo logo no primeiro jogo, no dia 17 de junho, e é um país onde há já 18 mortes confirmadas associadas ao Ébola. Fernando Maltês indica que o risco de infecção para jogadores e adeptos é praticamente nulo.
4: De acordo com aquilo que foi decretado pela Organização Mundial de Saúde, todas as pessoas que saírem neste momento por qualquer tipo de fronteira da República Democrática do Congo, do Uganda ou de qualquer outro país que neste momento ainda não, mas que possa vir a ser também afetado pela epidemia, terão que ser objeto de rastreio à saída dos respectivos países e, portanto, deverá ser respeitado com certeza também período de incubação adequado para que os que cheguem aos Estados Unidos da América não estejam a correr qualquer risco de poderem estar infectados e, portanto, não haverá risco para as pessoas.
1: O infecciologista Fernando Maltês aqui na Rádio Observador. A nota divulgada hoje pela Direção-Geral da Saúde dá conta também de sintomas aos quais a população deve estar atenta caso tenha estado em áreas com circulação deste vírus. A febre acima dos 38 graus, vómitos, diarreia, dor abdominal e também hemorragias.
0: E na atualidade internacional, o ministro dos Negócios Estrangeiros do Irão diz que até as negociações finalizarem, tudo o resto é espetáculo.
1: Afirmações de Abbas Araghchi à agência de notícias iraniana IRNA. Disse o Ministério dos Negócios Estrangeiros iraniano que o diálogo e as trocas de mensagens entre os dois países estão de facto a acontecer. Explica, no entanto, que ainda não é possível julgar nada até que se chegue a uma conclusão clara. Diz que, por agora, a especulação criada não deve ser tomada de forma séria. É de relembrar que Donald Trump, durante o dia de hoje, disse que um acordo estava cada vez mais perto. A ver, vamos.
0: E por falar em Trump, um novo relatório médico divulgado hoje pela Casa Branca indica que Donald Trump está de excelente saúde.
1: O presidente norte-americano completa 80 anos na próxima semana e, segundo este relatório, que obteve resultados quase perfeitos no exame de rotina efetuado ao início desta semana. Foi o que escreveu esta tarde Donald Trump na rede social Truth Social. No relatório divulgado pela Casa Branca e citado pela NBC, o capitão da Marinha e médico particular de Trump, Sean Barbarella, escreve que o presidente norte-americano demonstra forte capacidade cardíaca, pulmonar, neurológica e física no geral. No entanto, os médicos recomendam dieta cuidada e exercício físico a Trump perante a iminência de obesidade.
0: E a fechar, os jogadores do PSG são hoje recebidos nos Campos Elíseos pelo presidente Emmanuel Macron, mas ontem foi uma noite de muitos desacatos em França.
1: Um homem morreu na madrugada de hoje ao chocar com uma moto em blocos de betão colocados pela polícia a propósito dos festejos. A vítima era um jovem na casa dos 20 anos, a Procuradoria de Paris acrescenta que um outro jovem, também no âmbito das celebrações, foi esfaqueado com gravidade. É um dos 8 feridos graves, dos mais de 200 que resultaram destas celebrações de ontem à noite. No que toca a detenções, a polícia francesa realizou 300 só em Paris, 800 em todo o território gaulês. Relembrar que aqui O número foi 30% mais do que a festa do ano passado, um aumento de 30% face às tensões no ano passado, igualmente nos festejos do PSG, quando também venceu a Liga dos Campeões. O ministro francês do Interior, Laurent Nunes, considera que a situação em geral esteve controlada e pela atuação da polícia, sempre que houve distúrbios. O PSG é bicampeão europeu, conquistou ontem a Liga dos Campeões nas grandes penalidades, frente ao Arsenal.
0: E é o ponto final no Jornal das 8, edição de Martim Madeira. Já a seguir temos Isto Não Passa na Rádio.
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0: E agora fique com Isto Não Passa na Rádio, com músicas que o nosso painel descobriu este mês de maio.
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0: aqui.
1: Um só final, é o tema desta.
0: That's true.
1: Estou, eu gosto muito.
0: Por acaso, meu boo.
1: Uma das coisas que eu gosto nesta canção é quando se mistura o português e inglês, quando ela diz é só tu, you know it's true.
0: Escuta uma coisa.
1: Gosto muito. É incrível.
0: Isto que acabou de acontecer é uma das canções do ano. Digo eu. Acabou. Está dito. Está feito. Chama-se Um Só Final, é da Margarida Campelo. Há de haver álbum em setembro.
1: Eu tinha destacado aqui há uns meses a Musa de Improviso, sim, que foi a primeira canção.
0: Single anterior. Pá, e esta agora, isto. Dançar numa nuvem, baby, sem pousar, it's true.
1: Pá, eu adoro. E depois há todo aquele ambiente norte-americano televisivo, não é?
0: Sim, isto é.
1: Devia ser um genérico.
0: Isto é modelo e detetive num iate. E depois tem aquele saxofone no fim quando servem o cocktail.
1: Adoro.
0: E olha, pronto.
1: Só espero que num videoclipe apareça alguém vestido com um blazer branco.
0: A música é da Margarida Campelo, a letra também, com a Ana Cláudia e a Beatriz Pessoa. E é ela que toca estes teclados naquela subida do refrão. Olha, nos levam à tal nuvem, it's true. Eu sou capaz de fazer isto durante imenso tempo.
1: É uma grande canção, é uma das minhas favoritas.
0: Estou
1: das
0: viciado
1: últimas
0: nisto.
1: Semanas. Bela canção da Margarida Campelo.
0: Talvez isto configure uma espécie de problema crónico.
1: Talvez,
0: vamos
1: talvez.
0: Ver. Mas há piores.
1: Olha, eu trouxe aqui uma coisa interessante, porque eu acho que já aqui há algum tempo tinha mostrado What Is The Reason For It, o single do David Byrne, que é um dos meus favoritos do álbum Who Is The Sky. Só que eu fui surpreendido há dias com o lançamento de uma versão em espanhol, Qual Es La Razón. O castelhano está tão na moda que até o David Byrne já fez uma versão nova desta canção.
0: Podia ser David Bunny.
1: Uma canção nova que é agora feita em colaboração com Natalia Lafourcade e os Mexican Institute of Sound. É uma belíssima canção. O David Byrne vem a Portugal ao Cool Jazz dia 14 de julho e já não há bilhetes para este dia. Olha, tivessem chegado à frente mais cedo.
0: Andaram a dormir.
1: Mas esta canção é espetacular, na versão original com a Hayley Williams dos Paramore. Aqui num tom um bocadinho mais lento e mais mexicano. Mas ainda assim...
0: É ricano.
1: Adoro isto.

0: Qual é la razón? Nova versão para What is the Reason for It, que faz parte do último trabalho do David Byrne, agora com a colaboração de Natalia Lafourcade e Mexican Institute of Sound. Foi uma das minhas favoritas, chegou mesmo no final de abril e ainda a tempo de caber aqui nas nossas favoritas do mês de maio. E agora, Tiago, vamos à América,
1: Coboiada.
0: Vamos à América Cowboy. Vamos,
1: coboiadas, sabes que eu gosto de coboiadas. E há um novo álbum de Kacey Musgraves, que é dado às coboiadas já há bastante tempo. É um nome de... Como é que se diz?
0: Da nova country?
1: Sim, da nova...
0: Não é da alt country, atenção.
1: Não, isto é country.
0: Isto é country,
1: isto,
0: country.
1: Isto é mesmo, isto é chapéu, bota, laço e...
0: Country barra americana.
1: Isto é mesmo, isto é puro.
0: E temos que dizer que o chapéu de cowboy fica muito bem.
1: Fica, sim senhor, isto não é para todos, portanto não inventem também. Não comecem para aí, não sei o quê. O disco... não é, para a minha infelicidade, não é sempre tão notável como algumas cantigas conseguem ser, porém merece toda a atenção. Eu diria que pelo menos tem uma meia dúzia de composições com muito charme, e a primeira é a que dá título ao álbum, e segue os princípios muito básicos. Isto é tradição a toda a prova. E depois tem aquela pedal steel. Eu tenho um problema que é sempre que se ouve uma pedal steel, pode ser qualquer tipo de música, pode ser qualquer canção.
0: Era pandeireta.
1: Pandeireta também é bom. Mas
0: ou é cowbell?
1: Estas duas.
0: Tem cowbell?
1: Acho que não.
0: Mas, estou a torcer.
1: Vamos a isso.

0: Casey Musgraves. Disse bem? Tem um nome estranho de dizer, não é?
1: Casey.
0: Casey.
1: Casey.
0: Um nome da country aqui trazido pelo Tiago Pereira, que gosta de coboiadas.
1: Pá, gosto.
0: Não há nada a fazer. Pedal Steel também.
1: Não sei qual é o problema. Gosto de uma boa coboiada.
0: Não ouvi um cowbell, mas gostei da canção.
1: Olha, eu disse que provavelmente não ouvia.
0: Vamos aqui a um disco que eu tenho gostado muito de ouvir nos últimos dias. É o novo disco da Teresinha Landeiro. Chama-se. Tem uma pergunta. O nome do disco é uma pergunta. Será que lhe descobres a poesia? Ponto de interrogação.
1: Pois é.
0: Este é o título do novo disco da Teresinha Landeiro. Eu acho que ela é uma das melhores vozes do fado da atualidade. Para além disso, é super talentosa. Escreve grande parte destas novas canções. Produz o álbum.
1: Pois é, meu amigo.
0: E tem estes colaboradores em muitas das canções: Dino de Santiago, António Zambujo, Marcelo Camelo, Amaro Freitas, de quem gostamos muito, Mimi Frois, Eduardo Cardinho, também Luísa Sobral, Orquestra Assintomática. São alguns dos convidados deste novo disco, que já tem uma apresentação mais oficial a 1 de abril de 2027. Não é mentira, é no próximo ano, 1 de abril de 2027. Entretanto, nas redes sociais da Teresinha Landeiro podem ver mais datas por onde ela vai andar. Só que ela há dias, esta semana precisamente, passou por aquele outro programa da Rádio Observador, que é o Ao Vivo. E veio aqui com um trio de fado, com baixo, guitarra e viola. E eu fiquei, meu queixo.
1: Pois, meu queixo é, assim, pois é, pois é. Ah, é quando
0: lindíssimo.
1: Tu vês a coisa a acontecer, não é?
0: Eu fiquei arrepiado, diria quase emocionado, quase verti uma lágrima.
1: Não.
0: É verdade, é verdade. Não. Quando ela tocou aqui no
1: álbum. Tu tens um coração de pedra, pá.
0: Não, mas para estas coisas. É aqui que ele se desmonta, sabes? E a Teresinha Landeiro conseguiu fazer isto, principalmente com esta canção. Chama-se Tanto Céu. E tem música do Marcelo Camelo. E eu deixo. Eu acho que este disco da Teresinha Landeiro é o melhor disco do género desde o Eu Vou Morrer de Amor ou Resistir da Carminho. Também por isso é que eu resolvi trazer a Teresinha Landeiro. Já temos aí mais sugestões do que mais gostamos de descobrir no mês de maio.

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0: Arigato.
2: Em Tóquio há cafés onde se pode pagar para acariciar animais, desde gatos a chinchilas ou até mesmo ouriços cacheiros. Mas a última tendência, talvez a mais popular, são os porcos anões. Meia hora desta prática terapêutica, com consumo de uma bebida, custa cerca de 10 euros e a procura é tanta que é preciso fazer reserva.
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3: São agora 8h31, está com a Rádio Observador. Está na altura de atualizarmos toda a informação com o jornalista Martim Madeira.
4: Hoje dois incêndios se flagraram, com pelo menos um deles já controlado. Foi um fogo na região do Porto, numa zona de mato em Valongo, que mobiliza mais de 160 bombeiros, 48 veículos e dois meios aéreos. Por agora, pelas informações que temos, de acordo com a Comando Subregional da Área Metropolitana do Porto, da Proteção Civil, o incêndio continua com duas frentes ativas. No entanto, o outro incêndio no Algarve, em Alcontim, esse sim já está controlado. Foi o que nos avançou o comandante subregional da zona do Algarve, Rui Fernandes, que nos explicou tudo numa entrevista que vai ser, que podem ouvir depois no próximo noticiário. A PSP deu um ponto de situação sobre os controlos dos aeroportos nacionais até às 3 da tarde de hoje. Revela a Polícia de Segurança Pública que até às 3 da tarde fez um controlo fronteiriço de cerca de 52 mil passageiros e aplicou 16 medidas cautelares para diminuir as filas para cumprir as regras do espaço Schengen. Quanto a tempos de espera no aeroporto Humberto Delgado, a espera foi de 32 minutos nas chegadas, 14 minutos nas partidas. Já no Sá Carneiro, no Porto, as chegadas tiveram quase uma hora de espera e as partidas meia. Em Faro, no aeroporto Gago Coutinho, os passageiros esperaram 30 minutos nas chegadas e 35 nas partidas. O Chega recebeu luz verde do Presidente da Assembleia da República para agendar a reapreciação do decreto sobre a perda da nacionalidade, um diploma que foi chumbado pelo Tribunal Constitucional, que tinha sido aprovado por todos os partidos da direita, mas segundo o partido liderado por André Ventura, José Aguiar Branco enviou um despacho na passada da sexta-feira a permitir o agendamento do debate sobre a reapreciação do decreto que cria a pena acessória de perda da nacionalidade e que quer alterar o Código Penal. O antigo Presidente da República, Marcelo Rebelo de Sousa, recusou-se a comentar as buscas realizadas no âmbito da Operação Emergente. O antecessor de António José Seguro foi questionado sobre as buscas que aconteceram na passada quinta-feira na sede do Largo do Rato e em várias juntas do PS. Marcelo Rebelo de Sousa diz que um antigo Presidente até pode, mas não deve comentar. Também falámos com o infectologista Fernando Maltês, que nos indica que as diretrizes, novas diretrizes da DGS para o vírus Ébola são normais e servem apenas de prevenção, isto porque a DGS atualizou os procedimentos hospitalares para casos suspeitos de Ébola e indicou hospitais de referência para possíveis casos de vírus, como o Carri Cabral e a Dona Estefânia em Lisboa, e também o São João no Porto. Quanto na nota também explica os sintomas aos quais a população deve estar atenta, caso tenha estado em áreas com circulação do vírus e para estarem atentos, febre acima dos 38 graus, vómitos, diarreia, dor abdominal e hemorragias. Ainda no internacional, o ministro dos Negócios Estrangeiros do Irão diz que até as negociações finalizarem, tudo o resto é especulação. Afirmações à agência de notícias iraniana IRNA explica que, por agora, tudo é especulação e não deve ser tomado de forma séria.
3: E fica por aqui a síntese de notícias das 8h30 com Martim Madeira, mais atualizações no Jornal das 9 e já a seguir temos a segunda parte de Isto Não Passa na Rádio. São agora 8h34, segunda parte de Isto Não Passa na Rádio.
2: E cá estamos naquele programa em que olhamos para as descobertas do último mês, as canções que descobrimos em maio. Eu sou o Nelson Ferreira, está comigo o Tiago Pereira na edição desta semana do Isto Não Passa na Rádio, que já sabe, pode ouvir sempre que quiser em podcast e nas plataformas e no site do Observador, também nas plataformas de podcast. E agora, o Tiago traz aqui uma sugestão que eu não faço a mínima ideia o que seja.
5: Olha, eu trago isto.
2: Tu também não sabias, se calhar.
5: Eu não sabia. Nem é tanto pela canção, não há aqui nenhuma revolução a acontecer, não há aqui nenhum espanto, mas é muito curioso. Esta banda é da Coreia do Sul, chamam-se Balming Tiger, têm um novo álbum.
2: Espera lá, eles são Alternative K-Pop Music?
5: É isso.
2: Não sabia da existência sequer.
5: Na internet, online, encontras descrições que dizem K-pop, Alternative K-Pop.
2: Sim.
5: Mas depois vais ouvir e não associas em nada aquilo que estás habituado
2: a K-pop?
5: Sim.
2: Ok.
5: Portanto, parece é uma banda de.
2: Não são as Demon Hunters, as Antrix.
5: Não, nada a ver. Eu achei interessante só para que estejamos todos em sintonia e percebamos que não há nenhum país do mundo, não há nenhum sítio do mundo que se limite a um género de música. Não podemos fechar as coisas em gavetas tão herméticas e esta rapaziada na Coreia do Sul, de facto, é capaz de tudo e um par de botas, como se diz antigamente. E eu não conhecia esta rapaziada. Eles parece que vão a todo lado e mais algum numa só canção. Pronto, olha, vou espreitar o disco a ver até onde

0: tanta coisa a acontecer aqui, Tiago.
1: Não esperavas?
0: Não, nem que viessem de Seul aqui para o Isto Não Passa na Rádio.
2: Mas manda um groove.
0: Com esta Home Balming Tiger de Seul, uma banda, como diz a internet, de K-pop alternativo. Mas eu nem me parece que faça muito sentido.
1: A única coisa que eu vejo aqui próxima de K-pop é que eles são seis. E os grupos de K-pop são sempre grandes.
0: São sempre,
1: tem imensa gente.
0: São, com muita gente. Muito bem, gostei.
1: Não
0: de
1: faço ideia sobre o que é que versa a cantiga.
0: Pois.
1: Mas não preciso.
0: Mas também não é preciso. Não.
1: Manda um grande feel good.
0: Gostei muito de conhecer Balming Tiger. E agora, queria contar uma história. Eu tenho um amigo.
1: És um amigo teu?
0: Tenho um amigo que é o maior fã e conhecedor em Portugal de Nick Cave. Mas que não é dor de ouvidos.
1: Isso é arriscado dizer que.
0: Olha que é verdade. É verdade. O Vítor Guimarães é um especialista. É um especialista vivo em Nick Cave.
1: Grande abraço para o Vítor.
0: E ele há dias estava a meter-se comigo por causa desta banda e disse: pá, estes gajos são os maiores e chamam-se Pigeon. Eu disse: é pá, não é que são mesmo?
1: Os Pombo.
0: Os Pombo. Os Pigeon são de Margate, ali no leste de Inglaterra. Estás a ver Londres, ali para a direita. Margate é uma cidade na costa leste de Inglaterra. Eles são 5 ou 6, deixa-me confirmar. Eu acho que eles são 5. E eu não te consigo dizer mais nada sobre eles. Há malta aqui que tem colaborado dentro da banda. Há músicos que têm trocado com Salt, Michael Kiwanuka. É pessoal que já tem rodado por outras bandas, mas que não dá muito bem para explicar o que é que isto é. Exploração cósmica, transformação espiritual. Li uma descrição gira que dizia que eles podiam ser qualquer coisa como se o William Onyeabor se tivesse juntado aos Hot Chip nos anos 70 num loft em Nova York para fazer Afrobeat.
1: Já fui num foguetão,
0: não é?
1: Já fui.
0: E isto é uma maradice, porque mistura afrodisco, grunge, new wave e jazz.
1: Pois é.
0: Isto são só algumas das coisas para tentemos perceber um bocadinho melhor o que são os Pigeon, mas eu estou apaixonado por eles e principalmente por esta Miami.

0: Aura National é o título do disco de estreia dos Pigeon, aqui com esta Miami. Há uma que eu gosto muito também chamada Black James Dean. I'm a Black James Dean. Tens que ouvir essa,
1: mas espetacular. Também é assim dos saltinhos, não é?
0: É mais grande. Está ali mais. É mais obscura. Esta é assim um bocado mais saltitona, sim. Faz-me lembrar também algumas das coisas do Joshua Idehem, que já trouxe aqui ao Isto Não Passa na Rádio, que esteve na primeira parte do Baxter Dury, que vai estar no Calorama e é 1 de outubro na Casa Capitão e 2 de outubro no Plano B do Porto. E é aqui uma vaga qualquer Brit, Black Brit, que eu estou a gostar bastante.
1: Vamos lá ver se vai sair daí.
0: E Mike D, olha que bom regresso, hein? Isto é que foi? Bela notícia, o regresso deste Beastie Boy.
1: É a primeira vez dele
0: sozinho,
1: a solo. Ficas a saber, a canção chama-se Switch Up. E na verdade é o último álbum dos Beastie Boys, é de 2011. É um belíssimo álbum já agora, o Hot Sauce Committee Part 2. E é a primeira vez que desde então aparece um Beastie Boy aqui a desenvolver atividade. E é uma canção, curiosamente, que também tem assim um lado meio retro assim na batida. Não é aquilo que, não sei, se dizer assim, Mike D tem uma canção nova, vai esperar assim uma coisa mais ou menos.
0: Mas eu quando ouvi achei que era Mike D.
1: Não, tem a ver, mas ao mesmo tempo não é...
0: Que é aquela parte dos Beastie Boys.
1: Pois
0: é,
1: isso.
0: É inconfundível. Ele põe aquele reverb em cima da voz dele,
1: tem
0: sempre em todas
1: lado,
0: as canções.
1: Olha, eu estou muito contente com isto. E agora quero saber o que é que vai acontecer a seguir.

0: É o regresso de Mike Diamond, um dos membros de Beastie Boys, agora em nome próprio com esta Switch Up. Era uma novidade que chegou há dias e que eu não estava a esperar. Nenhum deles até fizesse alguma coisa em nome próprio, muito menos o Mike D. Por curioso que pareça.
1: Foram os dois filhos dele que o ajudaram a produzir isto.
0: Olha, é bem.
1: Ficas a saber.
0: Ainda bem. Gosto de saber que está mais saudável.
1: Exato.
0: Isto a propósito também de ter visto há relativamente pouco tempo o Beastie Boys Story, documentário com o Mike D e com o Adam Morawiecki, falarem desta banda e também da morte do outro elemento que foi marcante para o projeto. Olha, fechamos esta semana de novo com música portuguesa e de alguma forma de novo com Margarida Campelo, porque ela faz parte dos Cassete Pirata. E os Cassete Pirata acabam de lançar uma música nova, chama-se Abismo. Há já algum tempo que eu acho que os Cassete Pirata são a melhor banda rock portuguesa.
1: Eles estavam aí numa semi-pausa, não é? Assim,
0: Um bocadinho, e fizeram bem, também precisam de descansar.
1: Balanço.
0: Pir, Joana Espadinha, Margarida Campelo, João Pinheiro e António Quintino preparam-se então para um regresso aos discos. Quarto álbum deve chegar em outubro, no outono, vá. E vai ser também mote para um espetáculo que celebra os 10 anos de carreira dos Cassete Pirata. Adorei este regresso com Abismo. Dizer que em novembro há concertos de Cassete Pirata Capitólio, 28 de novembro no Capitólio em Lisboa, 23 de outubro, mas de 2027, há um espetáculo na Casa da Música no Porto, mas o que interessa é que este regresso é incrível. O Abismo foi uma canção que me conquistou logo muito por causa da guitarra que tem e o tipo de guitarra que é na abertura. Mal eu sabia o solo de guitarra que lá está mais no final. Deixo-vos esta dica. Abismo de Cassete Pirata no fecho do Isto Não Passa na Rádio esta semana com as canções que descobrimos em maio. Tiago, bom junho. Um abraço.
1: Diverte-te.

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0: Muito boa tarde, boa noite, aliás, está com a Rádio Observador, são quase 9 horas, vamos conhecer os títulos em destaque do Jornal das 9 com o jornalista Martim Madeira.
33: Vamos ao estado das filas nos aeroportos. A PSP deu um ponto de situação sobre os controlos dos aeroportos nacionais e também sobre os tempos de espera em cada um dos aeroportos no Porto, em Lisboa e em Faro. Também vamos falar dos incêndios que deflagraram hoje, um deles pelo menos já está controlado, e também falamos de uma reação do PCP.
0: Nove horas em ponto, vamos às notícias na Rádio Observador. Jornal das 9, edição do jornalista Martim Madeira. E Martim, vamos ao estado das filas nos aeroportos. A PSP deu um ponto de situação sobre o controlo dos aeroportos nacionais até às 3 da tarde de hoje.
33: Através de um comunicado, a Polícia de Segurança Pública revela que fez até às 3 da tarde o controlo fronteiriço de cerca de 52 mil passageiros e aplicou também 16 medidas cautelares para diminuir as filas para cumprir as regras do espaço Schengen. De acordo com os números da PSP, foram realizadas 56 interseções que apenas ocorrem para os agentes verificarem os documentos ou apurarem a legalidade dos passageiros no país. Quanto a tempos de espera no aeroporto Humberto Delgado, até às 3 da tarde, a espera foi de 32 minutos nas chegadas e 14 minutos nas partidas. Já no Sá Carneiro, no Porto, as chegadas tiveram quase uma hora de espera e as partidas cerca de meia hora. Em Faro, no aeroporto de Gacotinho, os passageiros esperaram 30 minutos nas chegadas e 35 nas partidas. A PSP explica também que, para diminuir as filas de espera dos passageiros fora do espaço Schengen, foi decidido um reforço dos meios humanos e técnicos e controle de fronteiras no aeroporto Humberto Delgado, que entrou em funcionamento na passada sexta-feira.
0: E hoje, dois incêndios deflagraram, com pelo menos um deles já controlado.
33: Um fogo na região do Porto, numa zona de mato em Valongo, que mobiliza mais de 160 bombeiros, 48 veículos e dois meios aéreos. Um incêndio continua com duas frentes ativas, segundo a informação mais recente ao Observador pelo Comando Subregional da Área Metropolitana do Porto, da Proteção Civil. Para já, não há nem estradas cortadas, nem casas ameaçadas, informações que em breve também teremos mais atualizações. Já o outro incêndio no Algarve, em Alcoutim, já está resolvido. Ouvido em entrevista ao Observador, o comandante subregional da zona do Algarve, Rui Fernandes, faz-nos um rescaldo da situação e explica os meios usados para combater o fogo.
1: Neste momento o incêndio está dominado, estão 119 operacionais, apoiados por 35 meios técnicos, e neste momento já só estão apenas 3 meios aéreos. Neste momento ainda há chama dentro do perímetro do incêndio, portanto o incêndio encontra-se dominado. Não há casas na área de influência do incêndio, não existiam habitações nem pontos sensíveis.
33: Rui Fernandes, aqui o comandante subregional da zona do Algarve, a dar-nos indicações sobre este fogo, que já está resolvido. Quanto ao fogo na região do Porto, ainda está por resolver. Vamos ter mais atualizações nos próximos noticiários.
0: E o secretário-geral do PCP acusa o governo de querer apertar a vida dos mais pobres com a criação da prestação social única.
33: O governo aprovou na sexta-feira um novo sistema de atribuição de prestações sociais, a prestação social única, que abrange 3 apoios sociais não contributivos e cujos beneficiários poderão ter de fazer até 15 horas de trabalho social por semana. Num discurso na Assembleia da Organização Regional de Évora, Paulo Raimundo afirma que esta proposta do governo reflete uma falta de coragem para enfrentar os poderosos. Vamos então escutar estas declarações de Paulo Raimundo.
2: Se o governo estivesse mesmo interessado em combater a fraude, combatia os milhares de milhões de euros que vão para os paraísos fiscais, os milhares de milhões de euros que saem fora dos impostos. E sim, é que era uma medida de combate à fraude. Coragem, coragem para enfrentar os poderosos, não há. A coragem para apertar a vida dos mais pobres.
33: O dirigente do PCP acusa ainda o governo de ser cúmplice da fuga de impostos e do assalto aos recursos públicos.
2: Vamos para a discussão, tendo presente que um governo como o atual, ao serviço de quem está, ao serviço dos grupos económicos, um governo que fecha os olhos, que anima, que é cúmplice da fuga de impostos, que é cúmplice e anima o assalto aos recursos públicos, a transferência dos recursos públicos para tudo que é negócio. É o negócio da doença, é o negócio da habitação, é o negócio da descida dos impostos.
33: Aqui as declarações de Paulo Raimundo num discurso na Assembleia da Organização Regional de Évora em crítica à nova prestação social única criada pelo governo.
0: Ainda na política, o Chega recebeu luz verde do Presidente da Assembleia da República para agendar a reapreciação do decreto sobre a perda da nacionalidade.
33: Um diploma que foi chumbado pelo Tribunal Constitucional, que tinha sido aprovado por todos os partidos da direita, o PSD, o Chega, a Iniciativa Liberal e também o CDS, mas segundo o partido liderado por André Ventura, José Pedro Aguiar Branco enviou um despacho na passada sexta-feira a permitir o agendamento do debate sobre a reapreciação do decreto que cria a pena acessória de perda da nacionalidade e que quer também alterar o Código Penal. Poderá ser feito na próxima reunião da Conferência de Líderes. Logo no dia em que o decreto foi considerado inconstitucional, o Presidente do Chega desafiou a maioria da direita a confirmá-lo no Parlamento, mas PSD e Iniciativa Liberal recusaram-se a seguir esse caminho de uma ruptura institucional com o Palácio Raton. André Ventura afirma que a decisão pela inconstitucionalidade do decreto apresenta uma derrota e disse ter visto o acórdão do Tribunal Constitucional com total estupefação. O tema vai ser agora novamente discutido na Assembleia da República.
0: O antigo presidente da República, Marcelo Rebelo de Sousa, recusa comentar as buscas realizadas no âmbito da Operação Emergente.
33: O antecessor de António José Seguro foi questionado sobre o que pensa sobre estas buscas que aconteceram na passada quinta-feira na sede do Largo do Rato e também em várias juntas do PS. Ora, Marcelo Rebelo de Sousa diz que um antigo presidente até pode comentar, mas que não deve.
3: Não comento, não posso comentar nenhumas buscas, nem umas, nem outras, nem as anteriores, as próximas, futuras. Não posso. Não devo. Não posso. Podia, mas não devo. Ex-presidente não deve.
33: As declarações de Marcelo Rebelo de Sousa à RTP, que participou na altura numa recolha organizada pelo Banco Alimentar, de lembrar que há 37 arguidos na Operação Emergente.
0: O infecciologista Fernando Maltese indica que as novas diretrizes da DGS para o vírus ébola são normais e servem apenas de prevenção.
33: A Direção-Geral de Saúde atualizou hoje os procedimentos hospitalares para casos suspeitos de ébola e indicou alguns hospitais de referência para os casos, para possíveis casos de vírus, como o Carri Cabral e Dona Estefânia em Lisboa e o São João no Porto. O infecciologista Fernando Maltês diz que esta nota publicada hoje pela DGS serve para haver uma maior preparação dos hospitais.
4: O alerta tem fundamentalmente o objetivo de estes centros estarem preparados no que diz respeito a recursos humanos, no que diz respeito a recursos técnicos, a fazerem treinos na utilização de equipamentos de proteção individual. Estamos a lidar com uma doença para a qual não existe terapêutica eficaz, para a qual não existe uma vacina eficaz e, portanto, temos que tomar medidas de suporte e medidas de isolamento adequadas. Portanto, as normas da Direção-Geral de Saúde são também uma chamada de atenção para essa necessidade.
33: Em entrevista esta tarde aqui na Rádio Observador, Fernando Maltês, infecciologista, descarta também que o ébola se torne numa pandemia, não cria alarmismo.
4: O risco de uma pandemia à escala global, a pandemia é sempre uma coisa à escala global, é mínimo. O risco de chegarem cá casos, eu diria que até é muito pequeno. Mas, de facto, nós, isto obriga a que nós estejamos também preparados nos nossos locais de trabalho e nos nossos países, a termos a preparação necessária para a eventualidade de virmos a receber algum caso.
33: Aqui as declarações do infecciologista Fernando Maltês à Rádio Observador. A nota divulgada pela Direção-Geral de Saúde dá conta também de alguns dos sintomas aos quais a população deve estar atenta caso tenha estado em áreas com circulação deste vírus: febre acima dos 38 graus, vómitos, diarreia, dor abdominal e também hemorragias.
0: E agora, na atualidade internacional, o ministro dos Negócios Estrangeiros do Irão diz que até as negociações finalizarem, tudo o resto é especulação.
33: Afirmações de Abbas Araghchi à agência de notícias iraniana IRNA. Diz o ministro dos Negócios Estrangeiros iraniano que o diálogo e as trocas de mensagens entre os países estão de facto a acontecer. Explica, no entanto, que ainda não é possível julgar nada até que se chegue a uma conclusão clara. Diz que por agora é especulação criada, não deve ser tomada como de uma forma séria. Relembrar também que Donald Trump, durante o dia de hoje, disse que um acordo estava cada vez mais perto.
0: Trump, que, segundo consta, um novo relatório médico divulgado hoje pela Casa Branca indica que Donald Trump está de excelente saúde.
33: Foi o que divulgou a Casa Branca esta tarde, durante numa publicação também na Truth Social. Donald Trump fez esta revelação de que, de facto, tem um historial médico bem composto. Também o médico de Trump diz que, em termos cognitivos, físicos, o presidente dos Estados Unidos está bem e está saudável. No entanto, alertam para manter a cuidado à alimentação e também aconselham exercício físico a Donald Trump. Isto por um risco do presidente Trump sofrer de obesidade.
0: E os jogadores do PSG são hoje recebidos nos Campos Elíseos pelo presidente Emmanuel Macron, mas ontem foi uma noite de muitos desacatos em França.
33: Isto porque um homem morreu na madrugada de hoje ao chocar com uma moto em blocos de betão colocados pela polícia a propósito dos festejos. A vítima era um jovem na casa dos 20 anos. A procuradora de Paris acrescenta que um outro jovem, também no âmbito das celebrações, foi esfaqueado com gravidade. No que toca às detenções, a polícia francesa realizou 300 só em Paris, 800 em todo o território gaulês.
0: 9h10, vamos agora ao habitual espaço de informação local. Martim?
33: Vamos lá. O Fórum de Lisboa amanhã já não conta com o ministro do Supremo Tribunal Federal brasileiro. Flávio Dino cancelou a participação no evento da capital sobre direito devido a um acidente doméstico, de acordo com a assessoria do ministro. Dino está bem, mas não recebeu autorização médica para embarcar num voo de longa duração até Portugal. A Procuradoria-Geral do Estado de São Paulo vai substituir o ministro brasileiro amanhã no Fórum de Lisboa. Os autarcas dos concelhos servidos pelo Hospital de Vila Franca de Xira e da Comunidade Intermunicipal da Península de Setúbal vão pedir uma reunião ao coordenador do Pacto Estratégico para a Saúde, Adalberto Campos Fernandes, defendem a reabertura das urgências da obstetrícia encerradas, neste caso também no Barreiro. A posição foi retirada durante as audiências desta sexta-feira, que os autarcas têm tido com os grupos parlamentares da Assembleia da República. E Santarém leva 3 monumentos para a fase final do concurso das 7 Maravilhas de Portugal. O Mercado Municipal e o Edifício do Tribunal são os candidatos à categoria Século XX e a Sé Catedral está na categoria Religião. No dia 29 de agosto, esta está prevista a presença da TVI em Santarém para gravar um programa diário que culminará numa final regional. Nos próximos dias e semanas é provável que a cidade acompanhe gravações e reportagens no locais. O Avarense conquistou a primeira taça distrital de Aveiro ao derrotar o Espinho hoje por 3-0, o Estádio Municipal de Aveiro. O Avarense já era campeão da elite distrital na época passada e vingou a derrota sofrida na final da temporada anterior, justamente frente ao Espinho, que terminou no último campeonato em quarto lugar. Os Bombeiros Voluntários de Leiria fazem 42 anos e o quartel celebrou hoje com uma cerimónia de comemoração e a aquisição de 2 novas viaturas. O presidente da Associação Humanitária dos Bombeiros Voluntários de Leiria destacou na cerimónia a capacidade de resposta dos operacionais demonstrada durante a tempestade Christine e alertou para a falta de apoio por parte do governo. Fechamos no Porto, onde corre a última das 50 horas de cultura aberta ao público, promovida pelo Serralves em Festa. O encerramento acontece às 10 da noite, daqui a pouco menos de 50 minutos. Até lá haverá ainda muita música, dança e performances para descobrir nos jardins da Fundação Serralves nesta edição histórica que assinala os 20 anos do festival.
0: É notícia de fecho do Jornal das 9, edição do jornalista Martim Madeira, já a seguir Pop-Up.
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0: 9 e 13, fique com Pop-Up.

0: Sejam muito bem-vindos a mais um Pop-Up, o Fórum de Cultura Popular mais democrático da Rádio Portuguesa, com Maria Ramos Silva, Bruno Vieira Amaral e Pedro Buxeri Mendes. Esta semana, e por falar em democracia, tomámos aqui a liberdade de lançar a pergunta: será que os ditadores são figuras pop? Muito bem, rapaziada, não sei se já perceberam, mas está nos cinemas a partir desta quinta-feira, dia 28, o filme Pai Nosso, Os Últimos Dias de Salazar, de José Filipe Costa. O título eu acho que é autoexplicativo. Trata-se dos últimos dois anos do ditador, durante os quais foi montada uma encenação para que o próprio não percebesse que já não estava a governar o país, depois dos incidentes e dos problemas de saúde que teve. A partir daqui vamos falar sobre esta, mas não só, esta personalidade histórica, mas não só, e a respectiva presença ou não na cultura popular. Maria Ramos Silva, vamos começar por este filme. Queria saber o que é que achaste tu que viste a fita. Já não se pode dizer fita, que agora é tudo digital.
1: Não sei, não pode.
0: Às vezes pode, depende da forma como é rodado. Vamos em frente. O que é que te pareceu entre a história, as interpretações, etc?
1: Olha, genericamente gostei. Acho que o que lhe falta, sobretudo, é talvez o arranque, conseguir agagarrar-te logo ali mais pelos colorinhos.
0: Sim,
1: mas depois o filme tem momentos muito bem conseguidos. Tem coisas até absolutamente geniais do ponto de vista até cómico. E eu acho que é um filme, sobretudo, muito ousado e provocador nesse sentido, porque podia ser bastante mais confortável e ali mais fiel
0: ou mais previsível.
1: Mais previsível, sim. Sendo que nós estamos naturalmente a falar de um contexto em que nunca podemos ter um ritmo e um registro ao estilo Velocidade Furiosa, por variedíssimas razões, nomeadamente por uma bastante óbvia, que estamos a acompanhar os últimos dias, ou os dois últimos anos da vida de Salazar.
0: Só para contextualizar, portanto, Salazar em 68...
1: Há aquela velha história de ter caído a cadeira, não é? Tem o AVC, fica, portanto, num estado em que já não é possível continuar a governar o país, mas monta-se ali uma espécie de goodbye Lenin, não é? Dos pobrezinhos.
0: Foi disso que me lembrei.
1: Pronto, ao nosso nível, em que
0: a
1: sua entourage, ali no Palacete de São Bento, tenta ficcionar um país em que tudo continua mais ou menos na mesma, não é? Sem grandes

0: ditadores, não é?
1: Gostei
0: na
1: muito,
0: ficção.
1: Gostei muito do Médico.
0: O Médico é ótimo. Epá. É ótimo. É
1: agora
0: ótimo.
1: Esqueci-me, miseravelmente esqueci-me do nome do ator.
0: E o João Lagarto, Américo Tomás, também está ótimo. Aquele Joseirão, não é?
1: Ele a falar para as,
0: sim,
1: para as meninas.
0: Para as garotas, sim. Eu acho que há elementos muito bons, sobretudo porque o filme, mais do que fixar numa personagem muito concreta, acho que dá uma coisa que é muito interessante, que é a radiografia de um país naquela altura.
1: Uhum.
0: Com detalhes muito particulares, muito... enfim, se calhar muito próximos para quem viveu, mas que hoje eu acho que tem um novo encanto do ponto de vista da memória, porque de facto parecem uma coisa quase arqueológica para gerações atuais, que não faz ideia, não é? Uhum. Daquele, enfim, detalhes como dar corda à Nossa Senhora, não é? Aos santinhos, as rezas que se fizeram para o país de alto a baixo, para o Dr. Salazar, para que melhorasse, aquele ambiente todo.
1: Também
0: que se vivia.
1: Também gostei daquela, as imagens do concurso da,
0: da Mulher Ideal, da exatamente, sim, ou seja, a rádio, tudo aquilo reconstrói
1: Guilherme
0: o país.
1: Filipe. Guilherme Filipe, Guilherme que foi interpreta o Médico, é ótimo.
2: E depois não é o Lúcifer, o Guilherme
1: Filipe. É, exatamente, o Duarte e Companhia. Tal e qual.
0: Precisamente.
2: Chamei as pessoas pelos nomes.
1: Eu só não quis dizer Lúcifer.
0: Mas é isso mesmo. E depois temos a Catarina Avelar num papel de uma figura, para mim, é tão ou mais extraordinária que o Salazar, que é a Maria de Jesus. Não é? Uhum. Bem, só o nome é extraordinário, encaixa pois ali perfeitamente. Que é a figura da governanta que, na verdade, governava o país de certa forma, não é? Uhum. E que governou o país de certa forma. É que te mostra o poder da porta de casa, neste caso do Palacete de São Mendes, para dentro, não é? Uhum. Interessa-nos menos aquilo que se passava cá fora. Nós, enquanto mosquinhas, só podemos imaginar, mas adorávamos ter conhecido, provavelmente, eu adorava ter vivido um pouco daqueles corredores. E é melhor que, de facto, exerce esse poder sobre o próprio Salazar. Aliás, uhum. ele chega a dizer, eu acho que é no livro sobre a governanta do Joaquim Vieira, que ele chega a dizer, bem, eu vivia aqui nesta prisão de governar o país e precisava que alguém me governasse a mim.
1: Exato.
0: E de facto, ela é a ponte com esse povo que, uhum. enfim, que Salazar não achava assim muita graça andar ali aos beijinhos e abraços, mas é a pessoa que lhe traz os trais murmúrios da rua, não é? As inquietações, os pedidos, a interferência.
1: E que lhe esconde os jornais.
0: Que esconde os jornais e que orquestra por completo aqueles últimos dias, não é? E que assegura que aquela rotina se mantém ali placidamente. E eu acho que essa mulher que vem do campo de Penela, que sem saber ler nem escrever, não é? Que vem servir primeiro o Cardeal Cerejeira e o Salazar e depois que o acompanha até Lisboa e que
1: é um
0: passa,
1: extraordinário currículo.
0: É um, não, e que passa toda a sua vida ao lado desta,
1: sim,
0: desta
1: sim,
0: figura.
1: Sim, sim.
0: Quer dizer, isto é de facto uma coisa que em termos de trama e de condimentos absolutamente fascinante. Eu acho que o filme poderá não fazer jus completo naquilo que seriam 5 estrelas, mas eu acho que vale a pena ver e sinceramente recomendo, se puderem vão ver.
1: Muito bem, por falar em recomendar, Bruno Vieira Amaral, também muito recomendável tu. Diz-me lá, tu que sabes um pouco de tudo, dirias que Salazar vende?
2: O sexo vende, era o que se dizia há uns anos, não é? Sexo vende.
1: Já não vende?
2: Eu acho que vende menos.
1: Sexo, achas?
2: Acho que sim.
1: Pronto. Não, eu tô...
2: acho que deixou legítima. De vender tanto. Aliás, já aqui falámos sobre,
1: sim, percebo, pois,
2: sexo nos filmes.
1: Sim, sim, é verdade.
2: E como ficamos tão entusiasmados quando vemos uma cena de sexo bem filmada, quase à antiga,
1: sim.
2: numa série contemporânea, porque já não estamos habituados.
1: Verdade.
2: De alguma forma isso foi...
1: Mas pronto, deixamos o sexo de parte e agora temos aqui...
0: Estamos a falar de Salazar e
2: Salazar,
0: como sabes,
2: Salazar
0: isso não...
2: Salazar e sexo.
0: Como sabes...
1: Não joga.
2: Começam por esse, mas de resto... eu acho que continua a vender o nome de Salazar. Salazar é o nosso Auschwitz.
1: É, eu tenho aqui também, sim, iríamos falar sobre isso daqui para. Porque, exato, percebo. Mas não há a mesma escala, até porque não há produção.
2: Não, epá, se olhares para a produção audiovisual, eu acho que vais falar disso
1: com quem sabe
2: dessas coisas. Isso explica-se porque não há ficção, não há audiovisual em Portugal sobre quase nada.
1: No geral.
2: Ficção, séries ou cinema, filmes que sejam recriações históricas, quando existem, são geralmente são uma desgraça ou têm de adaptar o conteúdo aos parcos meios de que
1: aos meios, claro.
2: E saem sempre coisas muito, muito fraquinhas ou aparentemente pouco ambiciosas.
1: Uhum.
2: Porque tens de adaptar, lá está, tens de encaixar
1: às
2: a ambição às tuas possibilidades. Há na nossa história, na história de Portugal e na história colonial de Portugal, há inúmeras histórias, inúmeros personagens que noutro país, com outros recursos,

0: já estariam canonizadas pela ficção, através da ficção. Até basta pensar nos nossos romancistas, nos grandes romancistas. Talvez a grande série que tenha sido feita sobre a obra, a partir das grandes séries, a partir da obra dessa de Queiroz, tenham sido feitas no Brasil. Lembro-me de duas adaptações para a televisão de Pumba do Primo Basílio e outra dos Maias, que não me lembro.
1: É claro que te lembras, Bruno.
0: Que não me lembro de ter sido feito nada do mesmo nível em Portugal. Sobre o Salazar, eu acho que continua a haver um grande interesse na personagem. Vão surgindo episodicamente.
1: É uma boa personagem.
0: É uma boa personagem e é de facto a figura mais marcante do século XX português. Eu lembro-me, também te lembras
1: do concurso?
0: Do concurso do maior português do século XX. Pronto, logo a designação seria um pouco equívoca. Estávamos a falar da melhor pessoa ou da pessoa mais importante.
1: Ou mais marcante.
0: Para mim, não tenho a mínima dúvida de que Salazar foi o português mais marcante, mais influente do século XX. Foi aquele que mais influenciou a vida de mais portugueses, para o bem e para o mal. Mais para o mal, se pensarmos depois ali a partir dos anos 60, com a guerra colonial, com toda a repressão. Mas é, de facto, a figura mais marcante. E há traços, características da personalidade de Salazar que... hoje, mesmo hoje, continuam a ser muito apreciadas pelos portugueses. Há ali algo de reverencial naquela postura austera, de um certo populismo antipopulista, que é, eu não quero um culto da personalidade, e então forma-se quase um culto da personalidade, que é um anticulto da personalidade, porque ele não queria, não se queria destacar. Se nós pensarmos noutros ditadores, como o Mussolini, o Hitler, mesmo o Franco, tinham características pessoais que contrastam com a postura pública.
1: Sobre esses também já vamos falar.
0: Mas contrastam.
1: Sim,
0: claro. São ditadores que funcionam mediaticamente, e Salazar também tinha uma sensibilidade muito apurada para aquilo que se mostrava.
1: Mas era outra estratégia.
0: Mas a estratégia era diferente. Não deixava de ser, quanto a mim, populista, mas tentava apelar àquilo precisamente que o povo português aprecia, uma certa austeridade, severidade dos seus políticos, e hoje, quando ouvimos...
1: Ou então foi ao contrário, foi ele que também, ao longo de anos, também ajudou a que esse tipo de espírito
0: também é possível,
1: se perpetuasse, não é?
0: Também tivemos, ao longo da nossa história, também tivemos outras personalidades mais ostensivas, não é? Mais exuberantes. E que também, à sua maneira, foram populares. Pensar no Marquês de Pombal. Mas eu continuo a achar que a marca Salazar continua a ter um grande peso e continua a despertar o interesse das pessoas. E em relação a este período aqui abordado por este filme, um filme que eu não vi, de facto eu lembro-me de ler pela primeira vez as histórias sobre a ficção construída à volta de Salazar para o convencer de que ele continuava a ser o presidente do Conselho, e é de facto uma ficção pronta a servir.
1: Exato.
0: Não sei se foi bem aproveitada, mas claramente que remete até para outras obras de ficção sobre ditadores, de literatura, porque praticamente os ingredientes todos estão lá.
1: Pedro Buxerim Mendes, falar em exuberante. Salazar poderia ser mais retratado no audiovisual? Tem sido pouco? O que é que te parece? Ou concordas com o Bruno quando ele diz que, no geral, figuras e factos em Portugal têm sido pouco retratados por várias razões?
2: O 25 de Abril foi há 52, não é?
1: 52
2: anos. Mas eu acho que em Portugal ainda vivemos um período juvenil dessas coisas. Portanto, Salazar foi apropriado pelos vencedores, neste caso a esquerda, e retratado como uma pessoa assim, assim, assada e cozida. Não vou agora descrever, acho que as pessoas sabem, não é? Portanto, é muito importante que fique a ideia de que ele era um ditador. E ditador significa, na nossa linguagem coletiva, alguém que usurpa o poder, não é? E alguém que está ali instalado e que controla tudo e mais alguma coisa. E provavelmente era verdade. Pouco importa agora para o meu raciocínio. E isso faz com que, para tu fazeres um livro ou uma série ou um filme sobre Salazar, tenhas que sempre temperar o prato com estas cores. Pronto. Eu li uma biografia de Salazar há pouco tempo, escrita por um inglês ou um americano, portanto, um estrangeiro. Onde, pelos vistos, Salazar até era meio pintarolas. Saía à noite, ia jantar à casa de uns amigos e havia lá umas senhoras a quem ele fazia charme. E isso não corresponde minimamente... Eu não sei se é verdade ou não, estou apenas a... Isso não corresponde minimamente à verdade que nos é servida, digamos assim. Mas...
0: Que também foi servida por Salazar.
3: Exato, fomentada por
2: ele. Era aí que eu ia dizer. Esta ideia de pessoa austera, que não é vulnerável aos prazeres, aos bens terrenos, foi cultivada pelo próprio ditador, que de facto era um ditador, mas comparado com outros ditadores, era assim um ditador à portuguesa, não é?
1: Exato, como o Bruno estava a dizer. Sim.
2: Eu não sei se ele tem muito interesse dramático, sinceramente. Porque, de facto, ali num quarto de hora consegues escrever do tipo que é meio rural, assim, que fala com o sotaque beirão, assim, meio padreco.
1: padreco.
2: E depois pões as governantas e as criadas a espreitar pelo buraco da fechadura para dizer que elas são meio maliciosas, não é? Consegues descrever. Não há no conhecimento público, creio eu, portanto, nas conversas de todos os dias, personagens acessórios a Salazar. Não, porque havia um ministro que... Não
1: para
2: sei
1: para que a história tenha mais densidade e seja melhor contada.
2: Certo, certo. Por exemplo, a mim, a vida de Salazar não me interessa minimamente. A mim. Quando eu cresci, Salazar era o Botas. Não sei se Botas, não é? E depois era aquela coisa de limpar a massa dos bolos e não sei o quê, depois as pessoas riam.
1: Isso ainda é, acho.
2: Está bem, mas...
1: Pelo menos é assim que eu o chamo.
2: Mas quando eu cresci, e eu cresci nos anos 70 e 80... Não se...
1: Olha, comprimido, Bruno. Está na hora.
0: Desculpa.
2: Não corria a conversa. Não, tu nem imaginas como era no tempo do Salazar e tal. É como se... Pronto, Salazar já não existia e agora era o Mário Soares. No sentido que agora os governantes, os...
1: Sim,
2: democracia. Não estou todo a relativizar Salazar, porque eu até acho que o de uma maneira, enfim, peculiar, que não tenho tempo agora de elaborar. Mas acho que o grande problema de Portugal foi Salazar nunca ter acreditado que os portugueses teriam capacidade para. E, portanto, deixa-o estar ali, portanto, vão à escola até à terceira classe, ou deixa-o estar, que eles cavam a terra e tiram umas batatas.
1: São frases que aparecem muitas vezes no filme que ele diz que
3: eles precisam de mim, precisam de ser guiados, senão ficam perdidos, coitadinhos.
2: Sim. Todos os povos precisam ser guiados, mas ele não acreditava que os portugueses quisessem, barra, precisassem, barra, fossem capazes mais do que cavar umas batatas e umas azeitonas
0: e o que isso, tu achas sobre isso?
2: Isso.
1: Não, acho que não vamos ter tempo.
2: Não, mas isso é o pior que pode acontecer a um povo. No fundo, as pessoas que têm filhos, como é o meu caso, imaginemos que nós achamos que os nossos filhos não dão...
1: Certo.
2: Não, ele estudou até o nono ano, ele não dava para mais e tal. Isto é uma coisa terrível. E essa herança de Salazar, ou do antigo regime, seja o que quiser, eu acho que ainda se faz sentir em muitos, em muitos casos. Foi depois contrariada com a adesão à União Europeia, onde depois a juventude portuguesa pôde, e os portugueses em geral puderam aspirar a uma vida melhor e conseguir, em muitos casos, e ainda bem. Mas Salazar ficou lá ao fundo como um tio da aldeia, ou um tipo como nós íamos à aldeia, víamos um senhor a passar de chapéu. E não propriamente, creio eu, como um homem ou como alguém, uma figura marcante, poderosa.
1: E que possa ser um protagonista. Sim. Muito bem, meus amigos, chegamos aqui ao final da primeira parte do Pop-Up. Voltamos depois de um curto intervalo. Até já.
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5: Muito boa noite, são agora 9h30. Está na altura de atualizarmos toda a informação na Rádio Observador com Martim Madeira.
6: Vamos ao estado das filas nos aeroportos. A PSP deu um ponto de situação sobre os controlos dos aeroportos nacionais até às 3 da tarde de hoje. A Polícia de Segurança Pública, através de um comunicado, revelou que no controlo fronteiriço de 3 aeroportos, os 3 principais, cerca de 52 mil passageiros foram para o controlo fronteiriço e aplicou 16 medidas cautelares para diminuir as filas, para cumprir as regras do espaço Schengen. Quanto a tempos de espera, 32 minutos nas chegadas e 14 minutos nas partidas do aeroporto Humberto Delgado, em Lisboa. Já no Porto, no Sá Carneiro, as chegadas tiveram quase uma hora de espera e as partidas cerca de meia hora. Em Faro, no aeroporto Gago Coutinho, os passageiros esperaram 30 minutos nas chegadas e 35 nas partidas. Quanto aos incêndios que hoje deflagraram, com pelo menos um deles já está completamente controlado, há um fogo na região do Porto, numa zona de mata em Valongo, que ainda está com duas frentes ativas. Já o que existia no Algarve, em Alcoutim, está completamente controlado. O secretário-geral do PCP acusa o governo de querer apertar a vida dos mais pobres com a criação da prestação social única. O governo aprovou na sexta-feira um novo sistema de atribuição de prestações sociais, a prestação social única, que abrange 3 apoios sociais não contributivos e cujos beneficiários poderão ter fazer até 15 horas de trabalho social por semana. Num discurso na Assembleia da Organização Regional de Évora, Paulo Raimundo afirma que esta proposta do governo reflete uma falta de coragem para enfrentar os poderosos. O Chega recebeu luz verde do Presidente da Assembleia da República para agendar a reapreciação do decreto sobre a perda da nacionalidade, um diploma que tinha sido chumbado pelo Tribunal Constitucional e que também tinha sido aprovado por todos os partidos da direita, mas segundo o partido liderado por André Ventura, José Pedro Aguiar Branco enviou um despacho na passada sexta-feira a permitir o agendamento do debate sobre a reapreciação do decreto que cria a pena acessória da perda da nacionalidade e que quer alterar o Código Penal. Portanto, vai voltar ao debate na Assembleia da República. Falámos com o infeccionologista Fernando Maltês sobre as novas diretrizes da DGS para o vírus Ébola, que diz que são normais e servem apenas de prevenção, isto porque a Direção-Geral de Saúde atualizou os procedimentos hospitalares para casos suspeitos de Ébola, que indicou alguns hospitais como referência, Carri Cabral e Dona Estefânia em Lisboa e São João no Porto. Também na nota divulgada dá conta dos sintomas aos quais a população deve estar atenta e o Fernando Maltês diz que esta nota serve apenas para criar uma maior preparação nos hospitais. No internacional, o ministro dos Negócios Estrangeiros do Irão diz que até as negociações finalizarem, tudo o resto é especulação. Afirmações de Abazar Agachi à agência de notícias iraniana IRNA. Diz o ministro dos Negócios Estrangeiros iraniano que o diálogo e trocas de mensagens entre os países estão de facto a acontecer. Explica, no entanto, que ainda não é possível julgar nada até que se chegue a uma conclusão clara. Diz que, por agora, a especulação criada não deve ser tomada de forma séria.
5: É o ponto final na síntese informativa das 9h30 com Martim Madeira, já a seguir, segunda parte de Pop-Up.

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1: São agora 9h34, bom domingo, fique com a segunda parte de Pop-Up.
2: Estamos de regresso ao Pop-Up com Maria Ramos Silva, Bruno Vieira Amaral e Pedro Buxeri Mendes. Esta semana estamos a falar sobre ditadores no mundo pop, à boleia da estreia de Pai Nosso, Os Últimos Dias de Salazar, o filme de José Filipe Costa, que já está nos cinemas. Maria Ramos Silva, alargamos aqui o espectro e pergunto-te se, no geral, os ditadores podem ser figuras pop, se são... E quando eu pergunto isto é se são boas personagens para histórias. Acredito que provavelmente alguns se prestem mais a este lugar do que outros, não é? Que sejam mais óbvios.
3: Sim, por regra, isto é válido para todo o cinema, de uma forma geral, não é? As más pessoas dão boas personagens, são mais interessantes enquanto...
2: Verdade.
3: Ou pelo menos que cometem maus atos,
2: de tal maneira
3: assim,
2: que às vezes vemos-nos a torcer por elas.
3: Sim, não é? Há ali um confortozinho que os vilões nos trazem, de facto, em termos de intriga. Há aqui dois pontos. O Bruno falava aqui de uma coisa muito interessante que o Pedro também abordou. O Salazar tem teve esta capacidade, esta vontade de forjar uma imagem que lá está, provavelmente não coincidia com a vida real. Uhum. Mas que de facto servia como esse estereótipo da figura impoluta, da castidade, da humildade, não é?
4: Ele tinha uma frase que é depois muito citada, e isto em relação também à propaganda, que é a propaganda do regime, uma vez mais, era uma propaganda muito suave, não é? Uma propaganda ostensiva, que era o que parece é. Ou seja, ele tinha perfeita noção de que as
3: tinha
4: aparências
3: que haver ali uma adesão
4: política...
3: Exatamente, essa colagem era fundamental e ele fez isso, eu acho que de uma forma exímia. Agora, tudo o resto nós podemos de facto ir juntando peças, especular. Eu acho é que depois esse culto que o Bruno falava do anticulto acaba por se transformar de outra forma numa outra espécie de culto, alimentando e sendo trabalhado através do mistério e do enigma, porque quando tu não sabes nada, crias um espaço brutal para o encheres com tudo aquilo que tu queres acreditar, não é? E por isso é que depois tu tens detalhes absolutamente deliciosos, como o suposto quarto secreto, onde ele se encontrava com a ABCD, não é? Aquelas personagens femininas que iam rodando por ali, que depois com o beneplácito ou não da Dona Maria, lá está, depois acho que ela, da francesa, já não se importava que se convivesse mais, porque era casada e portanto sabia que havia ali um risco, que não seria piso, enfim, tudo isto depois acaba por ser muito novelesco, não é? Que esse embrulho do tal registro padreco que o Pedro falava e que também é muito expressivo dessa...
2: Mas não tinha aquela...
3: Agora, não é o Mussolini,
2: não
3: claro.
2: Não tem aquela exuberância de ditadores da Europa...
3: Pois não, teria, do ponto de vista desse folclore...
2: E da
3: folclore,
2: América Latina.
3: Exato.
2: Ou África, que parece que estavam claro a pedir que... câmaras apontadas, não é? Para...
3: Lá está, eu acho que é outro tipo, mas também muito português, se quiseres, não é? Eu vi este filme e de facto senti que é um filme... realmente muito português até nesse sentido, porque tu não vês de facto ali, não há o aranha à volta do Salazar, não há a quantidade de casamentos e coisas anuladas e amantes do Mussolini, não há aquela história também à volta, enfim, não há uma série de coisas, mas isso também é muito nosso, não é? E portanto eu acho que acaba por ter um interesse que é, lá está, mais próximo daquilo que eu dizia, e não tanto por esse colorido, para fazermos, sei lá, uma coisa mais oleodesca, é o que é, vive sobretudo dessa imagem cristalizada. Agora, só a questão dos ditadores, sim, voltando um pouco ao início, eu acho que genericamente tens vários registros, não é? Desde o Chaplin, que para mim é absolutamente magistral, até ao Borat, se quiseres dizer mais, ao absurdo.
2: Já não me lembrava do Borat.
3: Pronto, ao ridículo, mas tens imensas coisas
4: não
3: bem
4: é o Borat,
3: conseguidas.
4: É não, o Borat é o Baron Cohen.
3: O Baron Cohen, exatamente. Para mim ele é sempre
4: por acaso
3: o Borat,
4: tem um filme péssimo na Netflix agora, mas pronto.
2: Ah, pois é um novo
4: nome. É horrível.
2: Pois é.
3: Verdade, mas há coisas que... Há coisas, eu vou dar um exemplo próximo, até porque vi há pouco tempo o documentário sobre a Leni Riefenstahl e de facto ela era absolutamente execrável. Eu há muito tempo que não saía do cinema com o estômago tão às voltas.
2: Estás a dizer ela a pessoa?
3: Ela a pessoa, é uma pessoa absolutamente execrável. Aquilo é uma coisa inenarrável. E no entanto os filmes que ela produziu desde o Triunfo da Vontade ou Olímpia é uma coisa maravilhosa. É impossível não ficar absolutamente deslumbrada a ver aquilo. E, portanto, isto é sempre um terreno absolutamente pantanoso.
2: Sobretudo neste campeonato, a forma conta muito, não é? A forma como a história é contada.
3: Sim, e, por exemplo, neste filme o que eu achei interessante é que não é um documentário, não é? Ou seja, parte ali de uma base que é real, que é factual. Houve um acidente, há um conjunto de coisas até à morte de Salazar. Mas depois lá está, acho que há elementos muito ousados e muito interessantes que a ficção traz.
2: E o realizador é um documentarista também.
3: Sim, mas viste, eu não sei se tu viste o filme, tens elementos que de facto são cómicos,
2: sim,
3: cómicos e muito bem conseguidos, não é? E isso só a ficção te permite essa liberdade, não é? Porque depois, obviamente, só podes imaginar que possa ter acontecido algo do género. Mas portanto sim, acho que de uma forma geral temos vários exemplos e ciclicamente de figuras históricas que são recuperadas e que dão ótimos, seja documental ou não. Aliás, depois tens aqui um outro problema, não é? Que é, estas figuras são tão marcantes, todas elas, nos diferentes registros, que eu acho que o que pode acontecer é nós enquanto espectadores termos uma expectativa de que haja uma colagem mais fidedigna ao aspecto físico. Procurarmos alguém que seja parecido. Sim. Isso é provavelmente um dos maiores desafios.
2: E
3: não é?
2: Dificuldades.
3: Sim, e dificuldades. Eu neste caso não senti isso, acho que não há ali uma parecença absolutamente extraordinária, mas acho que o protagonista não é o essencial, exatamente. Acho que conseguiu dar ali a volta. Sim.
2: Bruno Vera Amaral, questões fraturantes. É possível trabalhar estes temas, seja em Portugal, seja noutro sítio qualquer, seja este ditador, seja outro, sem se ser político, sem manifestar uma ideologia?
4: Isso até é desejável, que não se manifeste uma ideologia. A partir do momento em que uma obra de arte se transforma num manifesto, num panfleto, para mim perde grande parte do interesse. Agora, se tu estás a analisar o funcionamento do poder, os mecanismos do poder, estás sempre, de alguma forma,
2: certo,
4: a refletir sobre a política.
2: Certo.
4: E o que é interessante quando tu escreves ou fazes ficções ou elaboras sobre os ditadores é que estás a falar de alguém de que dispõe de um poder absoluto, ou perto de poder absoluto. E isso é muito interessante porque nós acreditamos que alguém que tenha o poder absoluto acabará, não é só por se corromper absolutamente, mas por se revelar absolutamente. Ou seja, o que é que tu farias? A questão que estas ficções, que estes livros e filmes e séries sobre ditadores nos põem é o que é que tu farias se tivesses...
2: Naquele lugar?
4: Se tivesses o poder absoluto. E eu acho que isso é sempre muito mais interessante do que qualquer utilização da ficção, da literatura, da arte, para fins meramente condenatórios, ou por outro lado de louvor ideológico.
2: Seja de um lado ou seja do outro.
4: Ou seja do outro. Sim. Acho que é muito mais estimulante para quem está a ler, mesmo até obras de não-ficção. Eu aqui há uns anos li aquela biografia do Ian Kershaw do Hitler e também aquele livro da Corte de Stalin, que acho que é do Simon Sebag Montefiore, e que é fascinante. Eu acho que é isso que talvez falte na... Talvez se explique até pelo peso da marca Salazar. O que tem faltado na reflexão sobre o salazarismo é também uma análise à corte que acompanhou, a quem estava à volta de Salazar durante aqueles anos todos. E isso é muito interessante. Quando tu lês uma biografia de Hitler, tu vais vendo as movimentações e a forma como o próprio Hitler manipulava essas pessoas que estavam à sua volta, que têm essa tendência da adulação para, obviamente, benefício próprio, mas estás a falar sempre de tentativas de se aproximarem do poder e de alguma forma também elas...
2: Isso é muito óbvio, por exemplo, em filmes como A Queda, em que eles estão todos no bunker,
3: sim.
2: E estão todos a tentar chamar a atenção de Hitler, ao mesmo tempo que querem continuar que ele goste deles, e portanto estão ali
3: E o regime nunca é feito só de um homem,
2: exato,
3: não é? O Salazar é que já é essa ideia, e nós próprios, do eucalipto, não é? Ele secou tudo à volta e nós continuamos a deixar que
4: seja sempre a falar. Exatamente. Nós estamos sempre a falar do Salazar, e à volta do Salazar houve muitas pessoas desde o início que o acompanharam, algumas depois que se afastaram, algumas que até tentaram revoltas, também nos esquecemos disso. Estava aqui a tentar lembrar-me do nome do Ministro da Defesa que em 1961 tentou um golpe para derrubar Salazar.
2: Podíamos ter um filme tipo a Operação Valquíria.
4: Júlio Botelho Muniz, é nesse momento depois que Salazar assume a pasta da defesa, porque havia aqui uma tentativa não só de derrubar Salazar, mas de mudar a política colonial, ultramarina, de Portugal naquela altura, e eu acho que muitas vezes se perde a noção. Disse que para mim é muito mais interessante que é esse estudo, essa autópsia do funcionamento do poder, que é muito mais interessante do que, quanto a mim, qualquer manifesto ideológico que seja feito a pretexto destas abordagens artísticas.
2: Uhum. Pedro, estavas convictamente a abanar a cabeça em sinal de concordância com o nosso amigo Bruno, quando ele falou desta questão da corte. Não sei se queres explorar essa...
5: Em Portugal, não há muita curiosidade, de uma forma geral.
2: Certo.
5: A história e o jornalismo são muito preguiçosos, comentam muito, falam muito do que os outros fazem e fazem pouco. Aquilo que eu dizia na primeira parte, o Salazar esgota-se na governanta, não é? Uhum. Junto à governanta e tal, e fazia isto e fazia aquilo e criava galinhas. Mas de facto existiram, ou têm de ter existido, pessoas, homens e mulheres à volta de Salazar, que ajudaram a manter um regime durante 48 anos. Tirando um pouco o foco aqui de Salazar e indo a uma outra fase da nossa história. Por exemplo, a Ponte Aérea, que trouxe as pessoas das antigas colónias para Portugal, para Lisboa. Houve pessoas que lidaram com esse tema. E eu acho que ninguém sabe quem são. Pronto, é uma parte importante da nossa história. O processo de adesão à CE, que começou em 1977, deve-se à diligência de funcionários dos vários ministérios, nomeadamente nos negócios estrangeiros, várias pessoas que estiveram a negociar em Bruxelas ou na então CEE, para que Portugal conseguisse aderir. E na história portuguesa parece que foi o Dr. Mário Soares que sozinho, não é, fez um telefonema: olha, eu quero aderir. Ah, está bem, então combinamos aqui no dia. Nós não temos, lá está, jornalismo e história contemporânea que ajude a imortalizar estas figuras, para o bem e para o mal, digamos assim. Portanto, uns dirão que eles foram bons, outros dirão que eles foram maus. Refiro-me agora aos ministros de Salazar e às pessoas que gravitavam à volta. Não se sabe o suficiente destas pessoas e, pior ainda, quanto a mim, não há curiosidade. Mas o mais estranho, o mais estranho é que Salazar continua a ser propriedade da esquerda. Porque Se alguém com algum nome aparecer com um romance em que Salazar é uma figura, não sei o que, bondosa ou o que for, será imediatamente atacado pelo mandarinato de esquerda, que se exprime bem em alguns jornais, tem muito em alguns jornais e nas redes sociais, e no limite, e bem, porque estão, enfim, a sua ser de esquerda em Portugal para muita gente é uma missão de vida, não é? É quase como, no fundo, é o que os mantém ativos e vivos, e pronto, é assim, não há problema nenhum. Mas a verdade é que temos perdido a oportunidade de transmitir às novas gerações e às gerações atuais como foi o nosso passado mais próximo, o nosso passado mais longínquo. Aliás, a Fernando Pessoa também falta um círculo, não é? Fernando Pessoa, depois Ofélia, não sei o quê, e tal, mas ele morreu um vídeo. Pronto, está escrita a história do Fernando Pessoa, não é? E bebia uns copos.
2: Uns copos.
5: Não, mas não há. Não fazem parte de contextos, não é?
3: Nós... São ilhas, estes homens são todos ilhas, reparares, não é?
5: Se tiver um filme sobre Salazar, imagina que nós agora escrevemos um grande livro sobre Salazar ou fazemos um filme. O espectador vai estar: mas quem é este? Ah, é o ministro, não sei o quê, que está ligado àquele que está ali, que é o da CUF, não sei o quê. Portanto, o próprio espectador vai ter dificuldade em se relacionar com...
2: Em identificar.
5: Pois, a não ser que o filme tenha 20 horas e passe uma hora...
2: e consiga apresentar as
4: figuras. E há figuras, e deixa-me só...
3: Até neste filme aparecem algumas que eu pensei, bem, um estrangeiro então não faz, estava aqui o Silva Paes.
4: Há figuras interessantíssimas na história portuguesa e na história desse período, aliás, que têm até um potencial...
5: Tem que haver, não é?
4: Bem, eu ano passado escrevi uma pequena biografia para a revista Sábado do general Spínola, que é uma figura completamente cinematográfica. Aliás, chegou a haver um momento em que, para a imprensa estrangeira, ele era o rosto da Revolução do 25 de Abril, porque depois ainda por cima tinha aquele monóculo à antiga, e andava de pingalinho, não é?
5: Quem nunca?
4: Que é uma personagem fascinante, e a história dele é fascinante. Estamos a falar de um homem que combateu em África, liderou homens em combate, quando já tinha mais de 50 anos, mas foi para lá e essa experiência mudou a visão que ele tinha do que deveria ser a política de Portugal para as colónias. É uma personagem bigger than life. E, quer dizer, o que é que tens sobre, por exemplo, o Spínola, não é? Em termos de ficção, ou isso, mas para além destas figuras que por si só mereciam filmes e séries, depois de certeza que tens toda essa corte de outras figuras, vá, secundárias, menores, mas que, como o Pedro dizia, gravitavam à volta do poder e que explicam, só elas é que podem explicar a durabilidade, a longevidade do regime salazarista. E nós muitas vezes olhamos, fixamos o olhar no Salazar e na governanta, que se tornou quase que uma figura, um fetiche de análise do Salazar, porque mete logo aqui quase como uma dimensão pá, sexual,
3: platônica,
4: ou freudiana, pois, ali qualquer coisa.
5: Ou assexual.
4: Quer dizer, exato. E ficas por aí.
3: Não, mas e repara, só o facto, aliás, só o facto que adoece, não é? E o país continua, portanto, há de facto uma máquina que consegue sobreviver para além da pessoa que está no poder, não é?
4: Mais que não fosse.
2: Maria Ramos Silva, falar de figuras ou de acontecimentos com uma marca questionável ou negativa ou condenável ou enfim, que tenham esse lado, é um risco de normalização ou é necessário para que consigamos entender uma série de coisas? Há bocado, quando falavam de Auschwitz, eu lembrei-me dessa questão, porque não sei quantos livros com Auschwitz no título existem, serão certamente dezenas. Até que ponto esse tipo de fenómenos pode ser uma normalização ou se ajuda a esclarecer dúvidas?
3: Não, eu não vejo nunca como uma banalização. Eu acho que sou sempre a favor de produção extra, até porque para quem investiga e investiga seriamente estes temas, que eu espero que seja a maior parte das pessoas, tem obviamente, enfim, o interesse de vender, até porque são temas que nós sabemos de história que interessam à generalidade das pessoas e que há leitores e mercado para isto, mas vão trazendo ciclicamente informações novas. Eu conheço várias pessoas que, enfim, que é só próxima, que investigam e que se dedicam a isto há anos e, portanto, às vezes tu tens livros pendurados por causa de uma informação a que só chegas e que é relevante anos mais tarde e que de alguma forma refaz ou ajuda a ver a história com outro prisma e, portanto, eu acho isso sempre muito, muito interessante e não vejo nada como um perigo de banalizar, até por causa de uma coisa que também me ocorreu enquanto estava precisamente a ver este filme e que também já falei há pouco, que é aquilo que nós sabemos, e estou a falar genericamente dos temas, não só sobre Salazar, aquilo que nós sabemos sobre o período da ditadura vai sendo cada vez uma coisa mais distante para estas novas gerações, não é? Nós, alguns de nós ainda viveram, outros já ouviram em segunda mão através dos pais, depois já só dos avós, depois já só dos bisavós.
2: Há quem defenda uma espécie de teoria da quarta geração, uma coisa assim, que chega
3: pronto,
2: ali um ponto em que...
3: chega uma altura, e eu não digo isto sequer porque a pessoa... porque agora estamos aí, vem o fascismo outra vez. Nem é por isso, é que eu acho realmente que a memória é importante, até do ponto de vista de autoconhecimento enquanto país. Até porque há uma herança, e o Pedro também falou disso e bem, que eu acho que a herança mais desagradável, se quiseres, mais miserável que a ditadura nos deixou é esse atrofio mental. Mais do que as condições de pauperadas de vida, que eram obviamente trágicas e que são hoje infinitamente melhores, mas é esse músculo que nós ainda temos de trabalhar na nossa cabeça de que é possível fazer mais por nós, fazer mais, lá está, em conjunto com os outros, não viver neste sentido de ilha que também foi tão cultivado. Nós, de facto, vivemos num país de, parece, uma ficção de homens isolados que não precisam dos outros para nada e nós precisamos dos outros para também andar para a frente e sobretudo, de não precisarmos do papá, que é isso que eu, quando eu penso em Salazar e quando eu penso em figuras como estas, ainda vejo muito essa herança hoje. Nós temos uma grande dificuldade de nos emanciparmos, seja politicamente, seja sociologicamente, seja culturalmente, dessa figura paternalista, tutelar, que vigia, que segue a nossa vida, e acho que nos falta de facto aqui uma capacidade de mobilização e de risco que ainda temos que trabalhar. Portanto, quando eu penso em mais livros, em mais filmes, em mais documentários, vejo isso como uma coisa virtuosa para as pessoas perceberem quem somos, de onde é que viemos e o que é que podemos melhorar, francamente.
2: Muito bem, chegamos ao fim de mais um pop-up. Já sabem que podem escrever-nos para pop-up@observador.pt. Sigam-nos nas plataformas de podcast. Nós voltamos na segunda-feira com as sugestões da semana. Até lá.
1: 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Agora com 7 minutos para as 10 da noite, temos música. PJ Morton, So Lonely.

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7: O comboio bala japonês, o Shinkansen, circula desde outubro de 1964 e é um símbolo da recuperação económica do pós-guerra. Atualmente, a velocidade máxima é de 320 km por hora, mas está prevista uma linha com tecnologia de levitação magnética para que os comboios não toquem nos carris, flutuando através de ímãs supercondutores a mais de 500 km por hora.
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8: Muito boa noite. Muito boa noite, está com a Rádio Observador, são quase 10 horas. Vamos conhecer os títulos em destaque com Martim Madeira.
9: O Chega recebeu luz verde do Presidente da Assembleia da República para agendar a reapreciação do decreto sobre a perda da nacionalidade. Falamos também sobre o secretário-geral do PCP, que acusou o Governo de querer apertar a vida dos mais pobres com a criação da prestação social única. Ainda damos conta dos incêndios, que, pelo menos um deles, ainda perdura.

0: São agora 10 horas, vamos às notícias. É o Jornal das 10 da Rádio Observador, edição de Martim Madeira, e começamos na política nacional. O Chega recebeu luz verde do Presidente da Assembleia da República para agendar a reapreciação do decreto sobre perda de nacionalidade.
1: Um diploma que foi chumbado pelo Tribunal Constitucional, que tinha sido aprovado por todos os partidos da direita, o PSD, o Chega, a Iniciativa Liberal e também o CDS, mas segundo o partido liderado por André Ventura, José Pedro Aguiar Branco enviou um despacho na passada sexta-feira a permitir o agendamento do debate sobre a reapreciação do decreto que cria apenas na acessória de perda da nacionalidade e que quer também alterar o Código Penal. E isto tudo poderá ser feito na próxima reunião da Conferência de Líderes. Logo no dia em que este decreto foi considerado inconstitucional pelo Tribunal, o Presidente do Chega desafiou a maioria da direita a confirmá-lo no Parlamento, mas PSD e Iniciativa Liberal recusaram seguir esse caminho de uma ruptura institucional com o Palácio Raton. André Ventura afirmou que a decisão pela inconstitucionalidade do decreto apresentou uma derrota e disse ter visto o acórdão do Tribunal Constitucional com total estupefação. O tema vai agora novamente ser discutido na Assembleia da República.
0: E o secretário-geral do PCP acusa o governo de querer apertar a vida dos mais pobres com a criação da prestação social única.
1: Isto porque, não sei se se lembram, o governo aprovou na sexta-feira um novo sistema de atribuição de prestações sociais, a prestação social única, que abrange 13 apoios sociais não contributivos e cujos beneficiários poderão ter de fazer até 15 horas de trabalho social por semana. Ora, num discurso na Assembleia da Organização Regional de Évora, Paulo Raimundo afirma que esta proposta do governo reflete uma falta de coragem para enfrentar os poderosos.
2: Se o governo estivesse mesmo interessado em combater a fraude, combatia os milhares de milhões de euros que vão para os paraísos fiscais, os milhares de milhões de euros que saem fora dos impostos. E sim, é que era uma medida que combate a fraude. Coragem, coragem para enfrentar os poderosos, não há. Há coragem para apertar a vida dos mais pobres.
1: O dirigente do PCP acusa ainda o governo de ser cúmplice da fuga de impostos e do assalto aos recursos públicos.
2: Vamos para a discussão tendo presente que um governo como o atual, ao serviço de quem está, ao serviço dos grupos económicos, um governo que fecha os olhos, que anima, que é cúmplice da fuga de impostos, que é cúmplice e anima o assalto aos recursos públicos, a transferência dos recursos públicos para tudo o que é negócio. É o negócio da doença, é o negócio da habitação, é o negócio da descida dos impostos.
1: As declarações de Paulo Raimundo num discurso na Assembleia da Organização Regional de Évora.
0: E vamos agora ao estado das filas nos aeroportos. A PSP deu um ponto de situação sobre o controle dos aeroportos nacionais até às 3 da tarde de hoje.
1: Através de um comunicado, a Polícia da Segurança Pública revela que fez até às 3 da tarde o controle fronteiriço de cerca de 52 mil passageiros e aplicou 16 medidas cautelares para diminuir as filas para cumprir com as regras do espaço Schengen. De acordo com os números da PSP, foram realizadas 56 interseções, isto é, interseções que apenas ocorrem quando os agentes verificam os documentos ou apuram a legalidade do passageiro no país. Quanto a tempos de espera, no aeroporto Humberto Delgado, até às 3 da tarde, a espera foi de 32 minutos nas chegadas e de 14 minutos nas partidas. Já no Sá Carneiro, no Porto, as chegadas tiveram quase uma hora de espera e as partidas cerca de meia hora. Em Faro, no aeroporto Gago Coutinho, os passageiros esperaram cerca de 30 minutos nas chegadas e 35 nas partidas. A PSP explica ainda que, para diminuir as filas de espera dos passageiros fora do espaço Schengen, foi decidido um reforço de meios humanos e técnicos e controle de fronteiras no aeroporto Humberto Delgado, que entrou em funcionamento na passada sexta-feira.
0: E hoje, Martim, dois incêndios deflagraram, com pelo menos um deles já controlado.
1: Um fogo na região do Porto, numa zona de mato em Valongo, que mobiliza mais de 160 bombeiros, 48 veículos e dois meios aéreos. O incêndio continua com duas frentes ativas. Contactámos o Comando Subregional da Área Metropolitana do Porto, da Proteção Civil, que nos garante que, por agora, tudo se mantém na mesma. Não há nem estradas cortadas, nem casas ameaçadas, e o fogo continua com as duas frentes ativas. Já o outro incêndio no Algarve, em Alcoutim, o TIM está em resolução, já está finalizado, acabou, foi apagado. Em entrevista ao Observador, o comandante subregional da zona do Algarve, Rui Fernandes, faz-nos um rescaldo da situação e explica os meios que foram usados para combater este fogo. Vamos então ouvir as declarações de Rui Fernandes.
3: Neste momento o incêndio está dominado, estão 119 operacionais, apoiados por 35 meios técnicos. E neste momento já só estão apenas 3 meios aéreos. Neste momento ainda há chama dentro do perímetro do incêndio. Portanto, o incêndio encontra-se dominado. Não há casas na área de influência do incêndio, não existiam habitações nem pontos sensíveis.
1: Aqui as declarações de Rui Fernandes, comandante sub-regional da zona do Algarve, a garantir que o incêndio em Alcoutim já está finalizado.
0: E o infecciologista Fernando Maltês explica que as novas diretrizes da DGS para o vírus ébola são normais e servem apenas de prevenção.
1: Isto porque a DGS atualizou os procedimentos hospitalares para casos suspeitos de ébola, indicou hospitais de referência para possíveis casos do vírus, como o Carri Cabral e Dona Estefânia em Lisboa e o São João no Porto. O infecciologista Fernando Maltês diz que a nota publicada hoje pela DGS serve mais para haver uma maior preparação dos hospitais.
4: O alerta tem fundamentalmente o objetivo de estes centros estarem preparados no que diz respeito a recursos humanos, no que diz respeito a recursos técnicos, a fazerem treinos na utilização de equipamentos de proteção individual. Estamos a lidar com uma doença para a qual não existe terapêutica eficaz, para a qual não existe uma vacina eficaz e, portanto, temos que tomar medidas de suporte e medidas de isolamento adequadas. Portanto, as normas da Direção-Geral de Saúde são também uma chamada de atenção para essa necessidade.
1: Em entrevista esta tarde aqui na Rádio Observador, Fernando Maltês, infecciologista, descarta também que a ébola se torne numa pandemia.
4: O risco de uma pandemia à escala global, a pandemia é sempre uma coisa à escala global, é mínimo. O risco de chegarem cá casos, eu diria que até é muito pequeno. Mas, de facto, nós, isto obriga a que nós estejamos também preparados nos nossos locais de trabalho e nos nossos países, a termos a preparação necessária para a eventualidade de virmos a receber algum caso.
1: O infecciologista Fernando Maltês, aqui na Rádio Observador. A nota divulgada hoje pela Direção-Geral de Saúde dá conta também de sintomas aos quais a população deve estar atenta caso tenha estado em áreas com circulação deste vírus. E para estarem atentos, são febre acima dos 38 graus, vómitos, diarreia, dor abdominal e também hemorragias.
0: E agora, na atualidade internacional, o ministro dos Negócios Estrangeiros do Irão diz que até as negociações finalizarem, tudo o resto é especulação.
1: Afirmações de Abbas Araghchi, a agência de notícias iraniana IRNA, diz o ministro dos Negócios Estrangeiros iraniano que o diálogo e as trocas de mensagens entre os países estão, de facto, a acontecer. Explica, no entanto, que ainda não é possível julgar nada até que se chegue a uma conclusão clara. Diz que, por agora, a especulação criada não deve ser tomada de forma séria. Relembrar que Donald Trump, durante o dia de hoje, disse que um acordo estava cada vez mais perto.
0: E os jogadores do PSG foram hoje recebidos nos Campos Elíseos pelo presidente Emmanuel Macron, mas ontem foi uma noite de muitos desacatos em França.
1: Um tema que foi abordado por Emmanuel Macron, que considera estes episódios, que eram para ser de celebração, como profundamente inaceitáveis. Ouvimos então as declarações do presidente francês.
5: Dezenas de episódios violentos inaceitáveis em Paris e em outras cidades ocorreram durante uma boa parte da noite. Eu quero agradecer ao ministro do Interior, à polícia e a toda a equipa que se mobilizou em Paris e em muitas cidades contra o que é inqualificável. Eu quero agradecer a todas as forças de segurança. É evidente que as pessoas que foram afetadas, as vítimas, as pessoas que foram magoadas, isso não é futebol, isso não é desporto.
1: Relembrar que durante esta madrugada um homem morreu ao chocar com uma moto em blocos de betão colocados pela polícia a propósito destes festejos. A vítima era um jovem na casa dos 20 anos. A Procuradoria de Paris acrescenta que um outro jovem, também no âmbito das celebrações, foi esfaqueado com gravidade. É um dos 8 feridos graves dos mais de 200 que resultaram das celebrações de ontem à noite. No que toca a detenções, a polícia francesa realizou 300 só em Paris, 800 em todo o território gaulês, um aumento de mais de 30% face às detenções feitas no ano passado, igualmente nos festejos do PSG, quando também venceu a Liga dos Campeões. O ministro francês do Interior, Laurent Nunes, considera que a situação em geral esteve controlada e expressou gratidão pela atuação da polícia sempre que houve distúrbios. O PSG é bicampeão europeu, conquistou ontem a Liga dos Campeões nas grandes modalidades frente ao Arsenal e ainda estão a fazer festa no estádio do Parque dos Príncipes. Rita, não sei se alguma vez pensaste em ver Donald Trump como cabeça de cartaz para um festival.
0: Assim, vindo dele, nada me surpreende, na verdade.
1: Pois, trata-se do Great American State Fair, um festival de, no fundo, da comemoração dos 250 anos de história dos Estados Unidos. Vai ter lugar no National Mall nos dias 25 e 26 do próximo mês. E eu sei que ainda é um pouco cedo, tendo em conta o aniversário, que é no dia 4 de julho, mas vai acontecer.
0: Mas porquê que o Donald Trump vai ser o cabeça de cartaz?
1: Olha, porque a maior parte dos artistas que iam atuar no festival cancelaram. Portanto, depois de saberem que a organização que os contratou, a Freedom 250, na realidade era uma organização criada pela administração Trump para celebrar os 250 anos dos Estados Unidos, disseram que, como que não sabiam que o festival estava associado ao presidente norte-americano, e por isso saltaram todos fora. A organização já confirmou que o artista que vai abrir o festival vai ser mesmo Donald Trump.
0: É. Bom, mas ele pode até inventar nomes de bandas, por
1: pode,
0: exemplo, não é? Trump and Roses.
1: Olha, Trump e One Pilot.
0: Trump Against the Machine.
1: Trump in Park.
0: Trump e Pontapés.
1: Trump of a Down, não sei. Há
0: sim,
1: muitos...
0: por exemplo, não é?
1: Sim, pode-nos surpreender com um solo de guitarra, quem sabe?
0: Nunca sabe. É assim que fechamos o Jornal das 10, edição do jornalista Martim Madeira.
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0: 10 e 10, espreitamos o tempo para amanhã, Dia Mundial da Criança. Temos 29 graus de máxima em Braga, 22 no Porto, 21 em Aveiro, 27 em Viseu, 25 graus de máxima em Coimbra, 24 para Leiria. Já Santarém chega aos 29 graus, Lisboa com 27, Setúbal com 30 graus de máxima, Faro é a cidade mais quente com 36 graus.
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0: 10 e 11 está com a Rádio Observador. Bom domingo. Se estiver na estrada, faça uma boa viagem, bom regresso a casa. Vão estar aí dias bem a menos. As temperaturas vão descer finalmente. Seguimos agora com a música da Sacred Souls, Will I See You Again. Também Samuel Luria e Etta James passam por aqui.

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6: São agora 10:26, estivemos lá atrás a ouvir Salvador Sobral com Pedra Quente, agora Sara Correia, Avisem que eu cheguei.

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3: 10:30, está com a Rádio Observador. Atualizamos toda a informação com o jornalista Martim Madeira.
4: O Chega recebeu luz verde do Presidente da Assembleia da República para agendar a reapreciação do decreto sobre perda de nacionalidade, um diploma que foi chumbado pelo Tribunal Constitucional, que tinha sido aprovado por todos os partidos da direita, mas segundo o partido liderado por André Ventura, José Pedro Aguiar Branco enviou um despacho na passada sexta-feira a permitir o agendamento do debate sobre a reapreciação do decreto que cria a pena acessória de perda da nacionalidade e que quer também alterar o Código Penal. Este assunto vai ser novamente discutido na Assembleia da República. O secretário-geral do PCP acusou o Governo de querer apertar a vida dos mais pobres com a criação da prestação social única. Relembrar que o Governo aprovou na sexta-feira um novo sistema de atribuição de prestações sociais que abrange 13 apoios sociais não contributivos e cujos beneficiários poderão ter de fazer até 15 horas de trabalho social por semana. Num discurso na Assembleia da Organização Regional de Évora, Paulo Raimundo afirma que esta proposta do Governo reflete uma falta de coragem para enfrentar os poderosos. Ainda no estado das filas dos aeroportos, a PSP deu um ponto de situação sobre os controlos dos aeroportos nacionais até às 3 da tarde de hoje, revela que no controle frente a isso passaram cerca de 52 mil passageiros e que aplicou 16 medidas cautelares para diminuir as filas. Quanto a tempos de espera, no aeroporto Humberto Delgado, em Lisboa, a espera foi de 32 minutos nas chegadas e 14 minutos nas partidas. Já no Sá Carneiro, no Porto, as chegadas tiveram quase uma hora de espera e as partidas cerca de meia hora. Em Faro, no aeroporto Gago Coutinho, os passageiros esperaram 30 minutos nas chegadas e 35 nas partidas. Hoje, dois incêndios deflagraram e os dois já foram controlados. Um fogo na região do Porto, numa zona de mata em Valongo, que mobilizou mais de 160 bombeiros, 40 veículos e dois meios aéreos, já foi controlado. Para já não houve estradas cortadas nem casas ameaçadas. Já o outro incêndio no Algarve, em Alconti, também já foi controlado e está controlado nestes dois focos que aconteceram no Porto e no Algarve. O infectologista Fernando Maltês explica que as novas diretrizes da DGS para o vírus Ébola são normais e servem apenas de prevenção, isto porque a DGS atualizou hoje os procedimentos hospitalares para casos suspeitos de Ébola, indicou hospitais de referência para possíveis casos do vírus, o Carri Cabral e Dona Estefânia em Lisboa e o São João no Porto. Também a DGS deu conta de sintomas aos quais as populações devem estar atentas, por exemplo, a febre acima dos 38 graus, vómitos, diarreia, dor abdominal e hemorragias. No Internacional, o ministro dos Negócios Estrangeiros do Irão diz que até as negociações finalizarem, tudo o resto é especulação. Afirmações de Abbas Araghchi, a agência de notícias iraniana IRNA, diz o ministro dos Negócios Estrangeiros iraniano que o diálogo e a troca de mensagens entre os países estão de facto a acontecer. Explica, no entanto, que ainda não é possível julgar nada até que se chegue a uma conclusão clara. Diz que, por agora, a especulação criada não deve ser tomada de forma séria. Os jogadores do PSG foram hoje recebidos nos Campos Elíseos pelo presidente Emmanuel Macron, mas ontem à noite foi de muitos desacatos em França, um tema que foi abordado por Emmanuel Macron, que considerou estes episódios de celebração como inaceitáveis. O PSG está ainda em festa no Parque dos Príncipes.
3: E fica por aqui a síntese informativa das 10:30 com Martim Madeira. Mais atualizações no Jornal das 11.

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2: Há muitas palavras em comum entre a língua portuguesa e a japonesa. Pão e pan é um dos exemplos mais conhecidos, mas há também copo e kopu, botão e botan, sabão e shabon, ou órgão e orugan. Já o famoso arigato não passa de uma coincidência fonética, uma vez que a palavra já existia antes da chegada dos portugueses.
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3: 10h35, vamos espreitar o tempo amanhã, dia da criança. Temos temperaturas bem amenas e sol de norte a sul. 29 graus de máxima em Braga, 22 no Porto, 21 é a máxima em Aveiro. Já a Viseu chega aos 27 graus de máxima. Temos Coimbra com 25, Leiria 24, Santarém 29 graus, 27 para Lisboa, 30 em Setúbal e 36 graus de máxima em Faro. É a cidade mais quente. E agora, música até ao topo da hora, John Lennon, Woman. Boa viagem, bom resto de domingo.

E agora 10h39. Ouvimos Faith No More com esta cover de Lionel Richie, Easy. Este tema é de 1992.

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5: Catorze minutos para as 11 da noite, ouvimos Oasis com Wonderwall. A música, a primeira música dos anos 90 que chegou aos 1.000 milhões de reproduções no Spotify.

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Faltam 9 minutos para as 11 da noite. Está com a Rádio Observador. Bom domingo. Ouvimos agora Ganso com Sorte a Minha. Logo a seguir, Casey Musgraves com Deeper Well.

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5: Está com a Rádio Observador. Muito boa noite, são quase 11 horas. Vamos aos títulos com Martim Madeira.
6: Os dois incêndios que deflagraram hoje já estão os dois resolvidos. O fogo na região da zona de mato de Valongo foi resolvido há poucas horas, já por perto das 10 da noite. Já o outro incêndio no Algarve, em Alconti, também foi resolvido. Na política nacional, há poucos momentos soubemos que morreu o antigo ministro do PSD, Carlos Brito, foi ministro da Defesa do segundo governo de Cavaco Silva.
5: Onze horas em ponto, vamos às notícias na Rádio Observador. É o Jornal das 11, edição do jornalista Martim Madeira. E Martim, hoje dois incêndios que deflagraram e os dois já estão resolvidos.
6: Um fogo na região do Porto, uma zona de mato em Valongo, que mobilizou mais de 160 bombeiros, 48 veículos e dois meios aéreos, já está resolvido. Segundo uma nota da Lusa, foi resolvido às 10 da noite. Já o outro incêndio no Algarve, em Alcoutim, já foi resolvido também. Em entrevista ao Observador, o comandante subregional da zona do Algarve, Rui Fernandes, explicou-nos exatamente isso e fez-nos um rescaldo dessa resolução do incêndio no Algarve.
5: E na política nacional, morreu o antigo ministro do PSD, Carlos Brito.
6: Um PSD anunciou há momentos, em comunicado, a morte do antigo dirigente social-democrata, que foi ministro da Defesa no segundo ano, no segundo governo social-democrata liderado por Cavaco Silva. Carlos Brito morreu hoje aos 91 anos, tinha nascido no dia 19 de novembro de 1935, foi ministro da Defesa.
5: E o Chega recebeu luz verde do Presidente da Assembleia da República para agendar a reapreciação do decreto sobre a perda de nacionalidade.
6: Um diploma que foi chumbado pelo Tribunal Constitucional, que tinha sido aprovado por todos os partidos da direita, mas segundo o partido liderado por André Ventura, José Pedro Aguiar Branco enviou um despacho na passada sexta-feira a permitir o agendamento do debate sobre a reapreciação do decreto que cria a pena acessória de perda da nacionalidade e que quer alterar o Código Penal. Poderá ser feito já nesta próxima reunião de conferência de líderes, logo no dia em que o decreto foi considerado inconstitucional. O presidente do Chega desafiou a maioria da direita a confirmá-lo no Parlamento, mas PSD e Iniciativa Liberal recusaram-se a seguir esse caminho de uma ruptura institucional com o Palácio Raton. André Ventura afirmou que a decisão pela inconstitucionalidade do decreto apresentou uma derrota e disse ter visto o acórdão do Tribunal Constitucional com total estupefação. Este tema vai ser agora novamente discutido na Assembleia da República.
5: Ainda na política, o secretário-geral do PCP acusa o governo de querer apertar a vida dos mais pobres com a criação da prestação social única.
6: O governo aprovou na sexta-feira um sistema de atribuição de prestações sociais, a prestação social única, que abrange três apoios sociais não contributivos e cujos beneficiários poderão ter de fazer até 15 horas de trabalho de social por semana. Num discurso na Assembleia da Organização Regional de Évora, Paulo Raimundo afirma que esta proposta do governo reflete uma falta de coragem para enfrentar o que diz ser os poderosos.
7: Se o governo tivesse mesmo interessado em combater a fraude, combatia os milhares de milhões de euros com os paraísos fiscais, os milhares de milhões de euros que saem fora dos impostos. E sim, é que era uma medida que combate a fraude. Coragem, coragem para enfrentar os poderosos, não há. Há coragem para apertar a vida dos mais pobres.
6: As declarações de Paulo Raimundo na Assembleia da Organização Regional de Évora, aqui a criticar a criação desta prestação social única.
5: E quanto ao estado das filas dos aeroportos, a PSP deu um ponto de situação sobre os controlos dos aeroportos nacionais até às 3 da tarde de hoje.
6: Através de um comunicado, a Polícia da Segurança Pública revela que fez até às 6 da tarde um controle fronteiriço de cerca de 52 mil passageiros e aplicou 16 medidas cautelares para diminuir as filas e para cumprir também as regras do espaço Schengen. De acordo com os números da PSP, foram realizadas 56 interseções, que apenas ocorrem quando os agentes verificam os documentos ou apuram a legalidade do passageiro no país. Quanto a tempos de espera no aeroporto Humberto Delgado, a espera foi de 32 minutos nas chegadas e 14 minutos nas partidas. Já no Sá Carneiro, no Porto, as chegadas tiveram quase uma hora de espera e as partidas cerca de meia hora. Em Faro, no aeroporto Gago Coutinho, os passageiros esperaram 30 minutos nas chegadas e 35 nas partidas. A PSP explica também que, para diminuir as filas de espera dos passageiros para fora do espaço Schengen, foi decidido um reforço nos meios humanos e técnicos do controle de fronteiras no aeroporto Humberto Delgado, que entrou em funcionamento na passada sexta-feira.
5: E na saúde, o infeccionologista Fernando Maltês explica que as novas diretrizes da DGS para o vírus ébola são normais e servem apenas de prevenção.
6: A Direção-Geral da Saúde atualizou hoje os procedimentos hospitalares para casos suspeitos de ébola, indicou hospitais de referência para possíveis casos do vírus, como o Carri Cabral e Dona Estefânia em Lisboa e o São João no Porto. Ora, o infecciologista Fernando Maltês diz, em entrevista ao Observador, que a nota publicada hoje pela DGS serve apenas para uma maior preparação dos hospitais.
8: O alerta tem fundamentalmente o objetivo de estes centros estarem preparados no que diz respeito a recursos humanos, no que diz respeito a recursos técnicos, a fazerem treinos na utilização de equipamentos de proteção individual. Estamos a lidar com uma doença para a qual não existe terapêutica eficaz, para a qual não existe uma vacina eficaz, e portanto temos que tomar medidas de suporte e medidas de isolamento adequadas. Portanto, as normas da Direção-Geral de Saúde são também uma chamada de atenção para essa necessidade.
6: Na entrevista, o infecciologista Fernando Maltês explicou também que esta ébola não se pode tornar numa pandemia. Nota divulgada hoje pela Direção-Geral da Saúde dá conta também de sintomas aos quais a população deve estar mais atenta. Por exemplo, febre acima dos 38 graus, vómitos, diarreia, dor abdominal e também hemorragias.
5: E na atualidade internacional, o ministro dos Negócios Estrangeiros do Irão diz que até as negociações finalizarem, tudo o resto é especulação.
6: Afirmações de Abbas Araghchi, a agência de notícias iraniana IRNA, diz o ministro dos Negócios Estrangeiros iraniano que o diálogo e as trocas de mensagens entre os países estão de facto a acontecer. Explica, no entanto, que ainda não é possível julgar nada até que se chegue a uma conclusão clara. Diz que, por agora, a especulação criada não deve ser tomada de forma séria. Relembrar que Donald Trump, durante o dia de hoje, disse que um acordo já estava cada vez mais perto.
5: E no desporto, os jogadores do PSG foram hoje recebidos nos Campos Elíseos pelo presidente Emmanuel Macron, mas ontem, Martim, foi uma noite de muitos desacatos em França.
6: Um tema que foi abordado por Emmanuel Macron, que considera estes episódios, que eram para ser de celebração, como inaceitáveis.
9: Dezenas de episódios violentos inaceitáveis em Paris e em outras cidades ocorreram durante uma boa parte da noite. Eu quero agradecer ao ministro do Interior, à polícia e a toda a equipa que se mobilizou em Paris e em muitas cidades contra o que é inqualificável. Eu quero agradecer a todas as forças de segurança. É evidente que as pessoas que foram afetadas, as vítimas, as pessoas que foram magoadas, isso não é futebol, isso não é desporto.
6: Um homem morreu na madrugada de hoje ao chocar com uma moto em blocos de betão colocados pela polícia a propósito destes festejos. A vítima era um jovem na casa dos 20 anos. A Procuradoria de Paris acrescenta que um outro jovem, também no âmbito das celebrações, foi esfaqueado com gravidade. É um dos 8 feridos graves, dos mais de 200 que resultaram das celebrações de ontem à noite. No que toca a detenções, a polícia francesa realizou 300 só em Paris, 800 em todo o território gaulês, um aumento de mais de 30% face às detenções feitas no ano passado, igualmente nos festejos do PSG, quando também venceu a Liga dos Campeões. O ministro francês no interior, Laurent Nunez, considera que a situação em geral esteve controlada e expressou gratidão pela atuação da polícia sempre que houve distúrbios. O PSG foi assim bicampeão europeu, conquistou ontem a Liga dos Campeões nas grandes finalidades frente ao Arsenal.
5: E são agora praticamente 11:08, vamos ao noticiário local.
6: E começamos no Porto. Morreu Álvaro Pinto, histórico vice-presidente do Futebol Clube do Porto, aos 97 anos. Álvaro Pinto integrou a primeira direção de Pinto da Costa. O jornal A Bola avança que o Futebol Clube do Porto está de luto pela morte do sócio condecorado com a roseta de diamante. Em Lisboa, o Fórum de Lisboa amanhã já não conta com o ministro do Supremo Tribunal Federal brasileiro. Flávio Dino cancelou a participação no evento da capital sobre direito devido a um acidente doméstico. De acordo com a assessoria do ministro, Dino está bem, mas não recebeu autorização médica para viajar viajar para Portugal. A Procuradora-Geral do Estado de São Paulo vai substituir então o ministro amanhã no Fórum de Lisboa. Os autarcas dos concelhos servidos pelo Hospital de Vila Franca de Xira e da Comunidade Intermunicipal da Península de Setúbal vão pedir uma reunião ao coordenador do Pacto Estratégico para a Saúde, Adalberto Campos Fernandes. Defendem a reabertura das urgências de obstetrícia encerradas. A posição foi reiterada durante as audiências desta sexta-feira que os autarcas têm tido com os grupos parlamentares na Assembleia da República. E Santarém leva 3 monumentos para a fase final do concurso das 7 Maravilhas de Portugal. O Mercado Municipal e o Edifício do Tribunal são os candidatos à categoria Século XX e a Sé Catedral está na categoria Religião. No dia 29 de agosto está prevista a presença da TVI em Santarém para gravar um programa diário que culminará numa final regional. O Aveirense conquistou a primeira taça distrital de Aveiro ao derrotar o Espinho hoje por 3-0 no Estádio Municipal de Aveiro. O Aveirense já era campeã da elite distrital da época passada e vingou hoje a derrota sofrida na final da temporada anterior, justamente frente ao Espinho, que terminou o último campeonato em quarto lugar. Os Bombeiros Voluntários de Leiria fazem 42 anos e o quartel celebrou hoje com uma cerimónia de comemoração e a aquisição de 2 novas viaturas. O presidente da Associação Humanitária dos Bombeiros Voluntários de Leiria destacou na cerimónia a capacidade da resposta dos operacionais demonstrada durante a tempestade Christine e alertou para a falta de apoio por parte do governo.
5: E fica por aqui o Jornal das 11. A edição foi do jornalista Martim Madeira. Está de regresso às 11h30.
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5: 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Regresso amanhã para o turno da noite. 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
3: São 11h30, está na hora de atualizar toda a informação com a Síntese de Notícias. Eu sou o Martim Madeira e começamos com os incêndios que deflagraram hoje. Já estão os dois resolvidos. Foi um fogo na região do Porto, numa zona de mata em Valongo, que mobilizou mais de 160 bombeiros, 48 veículos e 2 meios aéreos. Já o outro incêndio no Algarve, em Alcoutim, está resolvido também. E também tivemos o comandante sub-regional da zona do Algarve, Rui Fernandes, a dar-nos alguns pontos de situação e também dos meios usados. Na política nacional, morreu o antigo ministro do PSD, Carlos Brito. O PSD anunciou há momentos em comunicado a morte do antigo dirigente social-democrata, que foi ministro da Defesa no segundo governo do PSD, liderado por Cavaco Silva. Morreu Carlos Brito aos 91 anos. O Chega recebeu luz verde do Presidente da Assembleia da República para agendar a reapreciação do decreto sobre a perda da nacionalidade, um diploma que foi chumbado pelo Tribunal Constitucional e que tinha sido aprovado por todos os partidos da direita, mas segundo o partido de André Ventura, José Pedro Aguiar Branco enviou um despacho na passada sexta-feira a permitir o agendamento de um debate sobre a reapreciação do decreto que cria a pena acessória de perda da nacionalidade e que quer também alterar o Código Penal e que, então, vamos ter mais uma vez o tema a ser discutido na Assembleia da República. O secretário-geral do PCP acusa o Governo de querer apertar a vida dos mais pobres com a criação da prestação social única. O Governo aprovou na sexta-feira um novo sistema de atribuição das prestações sociais. A prestação social única, que abrange 3 apoios sociais não contributivos e cujos beneficiários poderão ter de fazer até 15 horas de trabalho social por semana. Ora, num discurso da Assembleia da Organização Regional de Évora, Paulo Raimundo afirma que esta proposta reflete uma falta de coragem para enfrentar o que diz ser os poderosos. Vamos ainda ao estado das filas nos aeroportos. O PSP deu hoje um ponto de situação sobre o controle dos aeroportos nacionais até às 3 da tarde, através de um comunicado. A Polícia de Segurança Pública revela que fez o controle fronteiriço de cerca de 52 mil passageiros e aplicou 16 medidas cautelares para diminuir as filas e para cumprir as regras do espaço Schengen. Quanto aos tempos de espera, 32 minutos nas chegadas e 14 minutos nas partidas no aeroporto Humberto Delgado. Já no Sá Carneiro, no Porto, as chegadas tiveram quase uma hora de espera e as partidas cerca de meia hora de espera, e em Faro, no aeroporto Gá Coutinho, os passageiros esperaram 30 minutos nas chegadas e 35 minutos nas partidas. O infectologista Fernando Maltês explica que as novas diretrizes da DGS para o vírus Ébola são normais e servem apenas de prevenção. De declarações numa entrevista à Rádio Observadora, a DGS atualizou hoje os procedimentos hospitalares para casos suspeitos de Ébola, indicou alguns hospitais de referência para possíveis casos do vírus, como o Carri Cabral e Dona Estefânia em Lisboa e São João no Porto. A DGS também divulga na nota que as pessoas dá conta dos sintomas aos quais a população deve estar atenta: febre acima dos 38 graus, vómitos, diarreia, dor abdominal e hemorragias. No internacional, o Ministério dos Negócios Estrangeiros do Irão diz que até as negociações finalizarem, tudo o resto é especulação. Afirmação de Abbas Araghchi, a agência de notícias iraniana IRNA. Diz o ministro dos Negócios Estrangeiros iraniano que o diálogo e as trocas de mensagens entre os países estão de facto a acontecer. Explica, no entanto, que ainda não é possível julgar nada até que se chegue a uma conclusão clara. Diz que, por agora, a especulação criada não deve ser tomada de forma séria. Ponto final neste síntese das 11h30. A informação está de regresso à meia-noite com o noticiário. Até já!

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3: Boa noite, eu sou o Martim Madeira. Vamos conhecer os títulos em destaque neste Jornal da Meia-Noite. Hoje, os dois incêndios que deflagraram já estão resolvidos. Morreu também o antigo ministro do PSD, Carlos Brito. E falamos também das eleições na Colômbia. Os resultados estão para breve, vão-se saber durante esta madrugada.

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1: Boa noite, eu sou o Martim Madeira, vamos ao Jornal da Meia-Noite. Hoje, dois incêndios se flagraram e os dois já estão resolvidos. Um fogo na região do Porto, numa zona de mato em Valongo, que mobilizou mais de 160 bombeiros, 48 veículos e dois meios aéreos. Já o outro incêndio no Algarve, em Alcontim, também já está resolvido. É o que nos garante o comandante sub-regional da zona do Algarve, Rui Fernandes. Passamos para a política nacional. Morreu o antigo primeiro-ministro do PSD, Carlos Brito. O PSD anunciou há momentos, em comunicado, a morte do antigo dirigente social-democrata, que foi ministro da Defesa no segundo governo social-democrata, liderado por Cavaco Silva. Carlos Brito, que nasceu no dia 19 de novembro de 1935, morreu aos 90 anos. O Chega recebeu luz verde do Presidente da Assembleia da República para agendar a repreciação do decreto sobre a perda da nacionalidade. Um diploma que foi chumbado pelo Tribunal Constitucional, que tinha sido aprovado por todos os partidos da direita, o PSD, o Chega, a Iniciativa Liberal e também o CDS. Mas segundo o partido, liderado por André Ventura, José Pedro Aguiar Branco enviou um despacho na passada sexta-feira, a permitir o agendamento do debate sobre a reapreciação do decreto que cria a pena acessória da perda da nacionalidade e que quer também alterar o Código Penal. Poderá ser feito na próxima reunião da Conferência de Líderes. Logo no dia em que o decreto foi considerado inconstitucional, o Presidente do Chega desafiou a maioria da direita a confirmá-lo no Parlamento. Mas PSD e Iniciativa Liberal recusaram seguir esse caminho de uma ruptura institucional com o Palácio Raton. André Ventura afirmou que a decisão pela inconstitucionalidade do decreto apresentou uma derrota e disse ter visto o acórdão do Tribunal Constitucional como total estupefação. O tema vai agora ser novamente discutido na Assembleia da República. Ainda na política nacional, o secretário-geral do PCP acusa o governo de querer apertar a vida dos mais pobres com a criação da prestação social única. Ora, o governo aprovou na sexta-feira um novo sistema de aprovação de prestações sociais, a prestação social única, que abrange 13 apoios sociais não contributivos e cujos beneficiários poderão ter de fazer até 15 horas de trabalho social por semana. Num discurso na Assembleia da Organização Regional de Évora, durante esta noite, Paulo Raimundo afirma que esta proposta do governo reflete uma falta de coragem para enfrentar o que diz ser os mais poderosos.
2: Se o governo estivesse mesmo interessado em combater a fraude, combatia os milhares de milhões de euros que vão para os paraísos fiscais, os milhares de milhões de euros que saem fora dos impostos. Isso sim é que era uma medida de combate à fraude. Coragem, coragem para enfrentar os poderosos não há.
1: Declarações de Paulo Raimundo numa Assembleia da Organização Regional de Évora, num discurso aqui a criticar a criação da nova prestação social única. Vamos ao estado das filas nos aeroportos. A PSP deu um ponto de situação sobre os controlos dos aeroportos nacionais. Os dados são até às 3 da tarde de hoje. Através de um comunicado, a Polícia de Segurança Pública revela que fez até esta hora o controle de fronteiriço de cerca de 52 mil passageiros e aplicou 16 medidas cautelares para diminuir as filas para cumprir as regras do espaço Schengen. De acordo com os números da PSP, foram realizadas 56 interseções que apenas ocorrem para os agentes verificarem os documentos ou apurarem a legalidade do passageiro no país. Quanto aos tempos de espera, no aeroporto Humberto Delgado até às 3 da tarde a espera foi de 32 minutos nas chegadas e 14 minutos nas partidas. Já no Sá Carneiro, no Porto, as chegadas tiveram quase uma hora e as partidas cerca de meia hora. Em Faro, no aeroporto Gago Coutinho, os passageiros esperaram 30 minutos nas chegadas e 35 nas partidas. A PSP explica também que, para diminuir as filas de espera dos passageiros fora do espaço Schengen, foi decidido um reforço de meios humanos e técnicos e no controle de fronteiras no aeroporto Humberto Delgado, que entrou em funcionamento na passada sexta-feira. Passamos para a saúde. O infectologista Fernando Maltês explica que as novas diretrizes da DGS para o vírus Ébola são normais e servem para prevenção. A Direção-Geral de Saúde atualizou hoje os procedimentos hospitalares para casos suspeitos de ébola, indicou alguns hospitais de referência para possíveis casos deste vírus. Carri Cabral e Dona Estefânia em Lisboa e o São João no Porto. O infeccionologista Fernando Maltês, em entrevista à Rádio Observador, diz que a nota publicada pela Direção-Geral de Saúde serve para haver uma maior preocupação dos hospitais.
3: O alerta tem fundamentalmente o objetivo de estes centros estarem preparados no que diz respeito a recursos humanos, no que diz respeito a recursos técnicos, a fazerem treinos na utilização de equipamentos de proteção individual. Estamos a lidar com uma doença para a qual não existe terapêutica eficaz, para a qual não existe uma vacina eficaz e, portanto, temos que tomar medidas de suporte e medidas de isolamento adequadas. Portanto, as normas da Direção-Geral de Saúde são também uma chamada de atenção para essa necessidade.
1: Portanto, não há motivos para alarmismos. Também na entrevista, Fernando Maltês descarta que a ébola se torne numa pandemia. A nota divulgada hoje pela Direção-Geral da Saúde dá conta também de alguns dos sintomas aos quais a população deve estar atenta, caso tenha estado em áreas com circulação deste vírus. Febre acima dos 38 graus, vómitos, diarreias, dor abdominal e hemorragias são alguns dos sintomas a estar atento. Vamos agora ao internacional. O ministro dos Negócios Estrangeiros do Irão diz que até as negociações finalizarem, tudo o resto é especulação. Afirmações de Abbas Araghchi à agência de notícias iraniana IRNA. Diz o ministro dos Negócios Estrangeiros iraniano que o diálogo e as trocas de mensagens entre os países estão de facto a acontecer. Explica, no entanto, que ainda não é possível julgar nada até que se chegue a uma conclusão clara. Diz que por agora a especulação criada não deve ser tomada de forma séria. Relembrar que Donald Trump, durante o dia de hoje, disse que um acordo estava cada vez mais perto. Os jogadores do PSG foram hoje recebidos nos Campos Elíseos pelo presidente francês Emmanuel Macron, mas ontem foi uma noite de muitos desacatos em França. Um tema que foi abordado por Emmanuel Macron, que considera que estes episódios, que eram para ser de celebração, são inaceitáveis.
4: Dezenas de episódios violentos inaceitáveis em Paris e em outras cidades ocorreram durante uma boa parte da noite. Eu quero agradecer ao Ministro do Interior, à polícia e a toda a equipa que se mobilizou em Paris e em muitas cidades contra o que é inqualificável. Eu quero agradecer a todas as forças de segurança. É evidente que as pessoas que foram afetadas, as vítimas, as pessoas que foram magoadas, isso não é futebol, isso não é desporto.
1: Relembrar que um homem morreu na madrugada de hoje ao chocar com uma moto em blocos de betão colocados pela polícia a propósito dos festejos. A vítima era um jovem na casa dos 20 anos. A Procuradoria de Paris acrescenta que um outro jovem, também no âmbito das celebrações, foi esfaqueado com gravidade. É um dos 8 feridos graves dos mais de 200 que resultaram das celebrações de ontem à noite. Já no que toca a detenções, a polícia francesa realizou 300 só em Paris, 800 em todo o território gaulês, um aumento de mais de 30% face às detenções feitas no ano passado, igualmente nos festejos do PSG, quando também venceu a Liga dos Campeões. O ministro francês do Interior, Laurent Nunes, considera que a situação em geral esteve controlada e expressou gratidão pela atuação da polícia sempre que houve distúrbios. O PSG é bicampeão europeu, conquistou ontem a Liga dos Campeões nas grandes penalidades frente ao Arsenal. Daqui a umas horas é conhecido o novo presidente da Colômbia. As urnas de eleição presidencial da Colômbia fecharam há uns momentos e os votos estão ainda a ser contados. Na linha da frente da corrida presidencial colombiana estão Iván Cepeda, da ala da esquerda, sucessor do atual presidente Gustavo Petro, Abelardo de la Estrella, da extrema-direita, admirador também de Donald Trump, e Paloma Valencia, a representante do Centro Democrático. O resultado desta eleição poderá redefinir com que país a Colômbia se vai alinhar no panorama internacional e como o governo pretende combater os cartéis de drogas no contexto de atual crescente violência no país. Resultados vão ser conhecidos daqui a pouco, que já não serão dados por mim. Notícia de fecho neste jornal da meia-noite. A informação está de regresso à meia-noite e meia, com a edição já do Ricardo Lopes. Portanto, uma boa noite e já agora também feliz dia da criança.
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Muito boa noite, eu sou o Ricardo Lopes, está com a Rádio Observador, à altura de atualizar toda a informação e começamos com a política nacional. Morreu o antigo ministro do PSD, Carlos Brito, tinha 90 anos. O PSD anunciou o falecimento em comunicado. O antigo dirigente social-democrata foi ministro da Defesa no segundo governo liderado por Cavaco Silva, desempenhou também funções como governador civil e vereador da Câmara Municipal do Porto. O partido lembra o percurso de Carlos Brito, destacando as funções relevantes na administração pública, na vida política e também no poder local. O Chega recebeu luz verde do Presidente da Assembleia da República para agendar a reapreciação do decreto sobre a perda de nacionalidade. O diploma foi chumbado de forma unânime pelo Tribunal Constitucional. No Parlamento tinha sido aprovado por todos os partidos da direita. Agora, segundo André Ventura, José Pedro Aguiar Branco enviou um despacho na passada sexta-feira a permitir o agendamento do debate sobre este decreto, que pretende criar a pena acessória de perda da nacionalidade. Logo no dia em que o decreto foi considerado inconstitucional, o presidente do Chega desafiou a maioria de direita a confirmá-lo no Parlamento, mas PSD e Iniciativa Liberal recusaram seguir esse caminho, não querendo assim entrar numa ruptura institucional com o Palácio Raton. O tema vai ser agora novamente discutido na Assembleia da República. Os partidos continuam a reagir à prestação social única proposta pelo governo. Desta vez, o secretário-geral do PCP acusa o executivo de querer apertar a vida dos mais pobres com a criação da prestação social única. O governo aprovou em Conselho de Ministros na semana passada este que é um novo sistema de atribuição de prestações sociais. A prestação social única vai agregar 13 apoios sociais não contributivos que eram pagos até então de forma individual. Está também previsto na proposta que os beneficiários tenham de fazer até 15 horas de trabalho social por semana. Paulo Raimundo critica este modelo, diz que vai prejudicar ainda mais as classes mais baixas. Terminamos com política internacional. Na Colômbia, tal como se previa, a eleição presidencial foi renhida e a decisão ficou adiada para a segunda volta. O candidato da extrema-direita, Abelardo de Las Priela, do Partido Nacionalista Defensores da Pátria, confirmou o seu favoritismo e terminou na liderança com 43,7% dos votos, mas não foi suficiente para ser eleito. O senador Iván Cepeda, do Partido Histórico, mesmo do atual presidente, é um candidato de uma coligação de esquerda e obteve 40,90% dos votos. Num universo de votantes superior a 41 milhões, as pessoas vão ter de sair à rua novamente para decidir quem sucede a Gustavo Petro, que já não se pode recandidatar. A segunda volta já tem data, está marcada para o dia 21 deste mês. Estas eleições presidenciais na Colômbia são consideradas as mais violentas dos últimos anos. Ocorrem num período de grande tensão, marcado pelo aumento da insegurança e da violência em vários pontos do país. Fica por aqui esta síntese da meia-noite e meia. A informação regressa à antena da Rádio Observador à uma hora. Até lá.

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2: O cruzamento terrestre mais movimentado do mundo é em Tóquio. A cada 2 minutos, o trânsito automóvel para e mais de 1000 pessoas atravessam o cruzamento de Shibuya. Este é talvez o local mais icónico da capital japonesa, uma mega metrópole com 37 milhões de habitantes que faz dela a cidade mais populosa do mundo.
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Muito boa noite, a caminho do Jornal da Uma da Manhã, vamos conhecer os títulos em destaque a esta hora. Morreu o antigo ministro do PSD, Carlos Brito, tinha 90 anos. E o Chega recebeu luz verde por parte do presidente da Assembleia da República para agendar um debate sobre o decreto sobre a perda da nacionalidade.

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1: Muito boa noite, eu sou o Ricardo Lopes, é uma da manhã, à altura de atualizarmos toda a informação aqui na Rádio Observador e começamos com política nacional. Morreu o antigo ministro do PSD, Carlos Brito, tinha 90 anos. O PSD anunciou o falecimento em comunicado. O antigo dirigente social-democrata foi ministro da Defesa no segundo governo liderado por Cavaco Silva. Desempenhou também funções como governador civil e vereador da Câmara Municipal do Porto. O partido lembra o percurso de Carlos Brito, destaca as funções relevantes na administração pública, na vida política nacional e também no poder local. O Chega recebeu luz verde do Presidente da Assembleia da República para agendar a reapreciação do decreto sobre a perda de nacionalidade. O diploma foi chumbado de forma unânime pelo Tribunal Constitucional. No Parlamento tinha sido aprovado por todos os partidos da direita. Agora, segundo André Ventura, José Pedro Aguiar Branco enviou um despacho na passada sexta-feira a permitir o agendamento do debate sobre este decreto, que pretende criar a pena acessória de perda da nacionalidade. Logo no dia em que o decreto foi considerado inconstitucional, o presidente do Chega desafiou a maioria de direita a confirmá-lo no Parlamento, mas PSD, bem como Iniciativa Liberal, recusaram seguir esse caminho, não quiseram assim entrar numa ruptura institucional com o Palácio Raton. André Ventura admite que a decisão pela inconstitucionalidade do decreto representou uma derrota, diz que reagiu ao acórdão do Tribunal Constitucional com total estupefação. O tema vai agora ser novamente discutido na Assembleia da República. Os partidos continuam a reagir à prestação social única proposta pelo governo. Desta vez, o secretário-geral do PCP acusa o executivo de querer apertar a vida dos mais pobres com a criação desta prestação social única. O governo aprovou em Conselho de Ministros, na passada sexta-feira, este que é um novo sistema de atribuição de prestações sociais. A prestação social única vai agregar 13 apoios sociais não contributivos que eram pagos até então de forma individual. Está também previsto na proposta que os beneficiários tenham de fazer até 15 horas de trabalho social por semana. Ora, Paulo Raimundo critica este modelo, acusa o governo de falta de coragem para enfrentar os mais poderosos.
2: Se o governo estivesse mesmo interessado em combater a fraude, combatia os milhares de milhões de euros que vão para os paraísos fiscais, os milhares de milhões de euros que saem fora dos impostos. E sim, é que era uma medida que combate a fraude. Coragem, coragem! Para enfrentar os poderosos não há. Há coragem para apertar a vida dos mais pobres.
1: Declarações do secretário-geral do PCP. Este